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3: Vamos lá então, senhoras e senhores, muito boa noite a todo mundo, mais uma quinta-feira e chegou, hein? Chegou o nosso warm-up, o melhor da música eletrônica do sul do mundo, do Brasil e quiçá do universo, o seu melhor programa aqui na Jovem Pan 89.9. Eu sou o Julian Duarte, ao meu lado esquerdo tenho ele, Johnny Branco. Boa noite, Johnny.
2: Boa noite, meu amigo Julian, e boa noite a nossos amigos da bancada. Hoje a bancada
3: tá fruída,
2: repleta, a salva de palmas deve estar pronta,
3: claro. Daqui
2: a
3: pouco ainda. Claro, aqui,
2: hoje
3: ó,
2: convidados e convidados de peso. Nós ligadinhos do melhor
3: de peso
2: da música.
3: Tem eu.
2: Nós ligadinhos do melhor da música eletrônica. E quem vai fazer hoje as honras da casa é meu amigo Jorge Bresciani.
4: Fala, rapaziada.
3: Fala, Jorginho.
4: Muito boa noite. Primeiramente, queria me justificar que semana passada
2: não tem
4: eu dei aquele famoso Miguel.
3: Não. Perninha pra cima.
4: Mas é pra uma.
3: Nem depilou a perna, hein?
4: Boa, desculpa. Fiquei perninha em casa assistindo o filme porque eu tava cansado.
2: É bem teu tipinho,
4: e semana passada eu deixei só os amigos aí porque.
2: Nem vergonha naquela
4: cara. Desde a gente já fez um ano de programa, eu nunca pifei um. O Johnny já faltou umas duas vezes. O Bi de vez em quando.
3: Ah, não, o Bi.
4: E o senhor faz uns três meses. Então, assim, ó, era uma folga eu, bem merecida.
3: Como diz aquele, eu ainda tô no. Na, como é que é?
4: No,
3: experiência. Na experiência. Na experiência.
4: Não, e a, o meu. A minha banco de horas tava estourado, então como eu não ganho horas, eu só tenho que tirar uma folguinha de vez em quando. Rapaziada,
2: não,
4: muito
2: mas
4: boa
2: noite. Podia ter feito uma linguiçada na tua folga também, né?
3: Ué.
2: Você não liberou, tá louco? O que que tá acontecendo?
4: Ó. Cara, aqui tudo é ao vivo, né? Então a gente vai falando, vai tocando. E o primeiro set será comigo. Muito boa noite, você, ouvinte da Jovem Pan. A gente tá na rádio número 1 do Brasil. E a gente tá super feliz que hoje é um programa muito especial. A gente vai dar mais detalhes daqui a pouco, porque vem um evento sabadão agora. Rapaziada, se prepare. Pra quem curtiu a noite, Lajana, aqui.

0: região. Você que tá na net, tá pelo mundo, tá também ouvindo a gente.
1: Exatamente o que eu ia dizer, pra você sintonizado no 89.9 ou pra você também sintonizado com a gente no jovempanlages.com.br ou pelos streamings da vida, né? Sejam todos muito bem-vindos.
0: Anote esse nome,
2: streamers. 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
0: Meu amigo Julian, eu não sei, cara, mas eu tô falando aqui, eu tô me ouvindo bem pouquinho.
1: Melhorou?
0: Não. Melhorou. Agora melhorou. 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
2: Professor.
0: 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Aqueles instrutor fica do teu lado ali.
2: Aquele com o V assim na camiseta, aparecendo os pelos, né?
0: Sabe aquele justo, aquelas regatas bem fininha que não aparece só o pinguinho.
1: Tamanho da cadastro.
3: Zé da manga.
2: Deus, nós defendemos. 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
1: O Marafigo aí fez a alegria da galera da Jovem Pan. Hoje nosso amigo Leandro, né? E a Nilce estão aqui ainda na rádio, né?
2: Isso.
1: Trabalhando, né? Fazendo os afazeres da rádio. E hoje ele trouxe aí um lanche maravilhoso pra nós aqui, que ficamos um tempo a mais, então,
2: tá
1: hoje.
2: Certo.
1: E também encontrei um gurizão lá, Jorge.
2: É.
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1: Rapaziada, não tem erro.
0: Se você tá em casa, tá no carro, hoje o programa vai ser um pouquinho diferente.
1: Opa.
0: Geralmente no último bloco das 10h30 às 11 horas é o flashback, anos 90, 2000, anos 80. Só que hoje, como é um programa especial, a gente vai fazer uma hora de flashback. Ou seja, das 10 horas às 11 horas, rapaziada, se prepara, Pra quem curtiu a noite, você como cliente ou você como DJ, hoje a gente vai estar recebendo a lenda da noite, Lajana. Ele assim que...
1: Quem?
0: É...
1: Quem?
0: Fala, eu, fala sou aí, eu sou suspeito, mas...
1: Não, você emociona.
2: Você sentou no colo.
1: Não, você emociona.
2: Não, não. Você sentou no colo na cabine do companhia que a gente sabe, né? Não,
0: durante
2: né?
0: o programa a gente vai falar histórias do passado e coisas assim, mais.
2: Não, eu notei um olhar, a hora que o DJ chegou, nosso convidado, Jorge olhou de lado e aquele coraçãozinho, sabe?
3: Mas é amor antigo, né, Jorge?
0: Isso eu não posso negar.
3: É amor de amigo.
2: Isso foi um dos primeiros, Jorge.
0: Rapaziada, hoje a gente tá recebendo na maior alegria nosso querido amigo, irmão DJ Hugo.
3: Oh, que beleza, hein? Que beleza. Prazer é meu estar com vocês aqui. A gente na rádio, né? Aquela, né?
0: Bah.
3: O Jovem Pan, né?
2: Alô, Jovem Pan. Brasil,
3: e rodeado de amigos, cara, que é o mais importante da vida, cara. Né? Cada vez que, né? Quanto mais tempo passa, mais a gente tem que se juntar de gente boa, de gente legal, gente que tem a mesma energia.
2: Aqueles da marca velha.
3: A vibe. Né? Tô muito feliz aqui, né? A gente começando, voltando as picapes, até que ia pegar umas aulas particulares com o Jorge.
0: Ó.
3: Oh. Opa. Eu ia pegar com o Diego, mas aí...
0: Vai ser aqui, é hoje.
3: Ô, Jorge, eu ia pegar com o Diego, mas dei em sexto. Daí com você não faz mal.
2: Ô, Hugo, mas então agora mudou. Agora você senta no colo do Jorge, então.
3: Mas pode ser.
2: Não tem jeito. Vai se cobrar, Jorgeão.
0: Rapaziada, é uma coisa assim, a gente tá bem feliz de estar recebendo o Hugo, até porque sábado agora, dia 11 de julho,
1: tem o quê?
0: No Caça e Tiro tem o retorno da lenda.
2: A lenda.
0: Mas não é, ele não vai estar no palco lá falando ou nos bastidores, ele vai estar tocando.
3: Meu Deus do
0: céu. É uma coisa que a gente sempre falava pra ele, cobrava dele, rapaziada. Hugo, a rapaziada vem na tua festa, mas não é pra ver você. Eles querem ver você tocando, colocando aquelas músicas que você fazia tocar nas rádios, nas FM, enchia a pista. Então, assim, ó, sábado agora tem o retorno do meu amigo, grande DJ Hugo, tocando.
3: É isso aí, vamos lá, vou voltar as picapes. A gente tá treinando de novo, né? Porque mudou muito a tecnologia. Até eu trouxe a pasta cheia de CD ali, ó, meu. Não sei nem onde é que coloca, meu.
2: É. Não, mas você já melhorou? Você é do tempo do disco?
3: Não, mas pra ver que eu tô melhorando.
2: Já tá, já tá.
1: Já tá se atualizando,
2: você,
1: né?
2: Você já passou até o pendal já, né?
0: Não. E hoje o programa a gente gosta legal, de tocar, cara, música, mas legal. Hoje a gente vai conversar muito. Pode ter certeza que nas próximas 2 horas a gente vai conversar muito, falar da festa, de ingresso, que de bom, atrações, como é que vai ser, local, horário. A gente vai estar tocando flashback também. Eu até assim, ó, o meu set, eu tô esperando ver que o senhor vai tocar.
3: Relembrar,
0: pra
3: daí, né? Pra relembrar.
0: As músicas,
3: né? Não, senhor, mas vamos
0: a gente
3: filho,
0: faz
3: vamos,
0: umas filho. Mesclagens bacanas.
3: A gente tocava junto, a gente nunca teve essa coisa de...
0: Nunca teve vaidade.
2: A gente tocava junto, né? Uma boca da vergonha, né?
3: Não tem, né? Ah, você escutou, né?
2: Não, ao vivo.
0: E o que é legal também é que no sábado vai começar com anos 70, 80 e vai subindo, né?
3: Vamos subindo.
0: Vai ser mais ou menos por aí.
2: Vamos de música?
0: Vamos de música então.
3: Vai de música. Daqui a pouco a gente
0: já volta aí pra falar.
3: Fala de novo aí.
0: Então, da festa do DJ Hugo, sábado agora, no Caça e Tiro, rapaziada.
3: Jorgeão vai estar no line-up também,
0: vamos,
3: né,
0: tá
3: Jorge?
0: Vamos tá lá.
2: Então já DJ Hugo volta falando e contando pra galera como será sábado agora no Caça e Tiro, essa super balada, o retorno.

0: hein?
1: Estamos entrando ao vivo na número 1 do Brasil.
0: 9 horas, mais 29 minutos, 12 graus em Lages. Senhoras e senhores, Jorge Bresciani.
1: Não, não, dá uma escutadinha nessa sonzeira. É pra entrar no clima da
2: só
1: festa.
2: Só que eu lembro que nós saímos de companhia, nós ia pro 900 no domingo.
0: Coisa boa, véio. Verdade, hein, verdade.
1: Não, e quem diria que ia ter essa versão melhorada agora, olha.
0: Pra relembrar isso aí.
1: Hugo, já escutou essa, né? Nessa versão já, né? Não, essa é muito top. Não teve quem não escutou no mundo essa música ainda. Você está na número 1 do Brasil, curtindo o melhor da música eletrônica no programa.
3: Boa semana, jovem, pam, pam, pam, pam.
0: A gente tocava naquele tempo aí, Jorge.
1: Não, isso é coisa feita.
0: O cara viajar no tempo, né?
2: Não. Rapaziada, isso aqui é muito legal. A gente tá fazendo esquenta porque sabadão tem a festa do retorno do A Lenda DJ Hugo lá no Cacetiro.
1: Sorteio.
2: Dia 11, sabadão. E assim, rapaziada, tá valendo cortesia. Você tá aí,
0: deixa
2: o ouvido ligado e quer curtir o melhor dos anos 80, 90 e 2000 com A Lenda DJ Hugo? Manda mensagem no WhatsApp da Pan que você pode concorrer, a gente vai estar fazendo sorteio aí lá no final do programa.
0: 2050-0100 é o nosso WhatsApp, manda sua mensagem que você já vai estar concorrendo, já temos mensagens, tá?
1: Aí, ó, conta pra nós o que você tá fazendo, tá no carro, tá em casa, tá deitado, tá fazendo bobagem, tá querendo fazer bobagem? Conta pra nós, pode ser no WhatsApp, claro, da rádio 2050-0100, ou do próprio DJ Hugo, ou do próprio Jorge Bresciani, do Diego Ramos, do Julian.
2: O Miro que tá ali bem quietinho, mas já ele vai entrar na bagunça.
1: Erro, e depois eu miro e acerto.
0: Jamais,
1: miro,
0: jamais, hein?
1: E no meu, Johnny Branco, ó, quer ganhar.
0: No teu, Johnny?
1: Quero, no meu.
0: Também. Vai,
1: quer,
0: vai.
1: Quer no meu.
0: Ele gosta.
1: Quer ganhar ingresso? Hugo Retro, a pista. Liga aqui, 2050-0100, manda seu WhatsApp e você vai estar levando na faixa cortesia pra curtir essa super festa sábado agora no Cacetiro.
2: Principalmente se você frequentava a avenida lá
0: isso
2: na
0: aí,
2: companhia.
0: Se você ia
2: nos
0: na companhia
2: 90,
0: limitada, na Portaldense, né? Dos anos 2000, vamos.
1: Pegava Transupa, chegar na balada.
0: Era, galera, tudo de Transul, né?
1: Galera do Tio Pedro pra curtir.
2: Pede música, aquela que te marcou lá naquela época. Pede uma música que com certeza a gente acha.
0: Nossa,
2: aqui na hora.
0: Vamos achar.
2: E a gente
1: de
2: toca.
1: Com certeza. Vamos de break e voltamos daqui a pouco.
0: Vamos de break. Deixa eu só mandar um abraço aqui pro DJ Quaresma, que ele tá curtindo o melhor programa da noite. Mandou um abração, inclusive, pro DJ Hugo
2: vai
0: e pro DJ Jorge.
1: Quaresma tentadão.
0: Quem mais tá por aqui, ó? Ligeirinho, o nosso amigo Darwin, tá mandando, inclusive, um abração aí pra esposa dele, que tá de plantão no Nossa Senhora dos Prazeres, a Graziele. Hoje ele não esqueceu o nome, né?

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1: E vamos lá então, senhoras e senhores, pois chegamos a mais um bloco. É, e ó, prometo que tem coisa boa, tá?
0: De certeza.
1: Já tô liberando aqui.
0: Me neguei.
1: Ué,
0: sai azar.
1: O canal.
0: Não,
1: mas
0: não,
1: rapaz,
0: vá largar um pum da boca.
1: O canal.
0: Não,
1: rapaz,
0: vá me jogar a chapa da
1: aumentando o volume dele, então, do senhor Jorge Bresciani, que está comandando mais uma vez as picapes aqui no warm-up. Então, a você que está ouvindo a gente.
0: Só, sonzeira de azão.
1: No 89.9, manda sua mensagem no 2050-0100.
0: Aham.
1: E aí você vai estar concorrendo ao quê? A um ingresso, uma cortesia para ao Hugo Retrô, essa baita festa que vai acontecer nesse dia 11.
0: Ó,
1: lá no Caça e Tiro, né?
0: Aham. Um abraço pro meu amigo Evandro Gonçalves, ele que tá curtindo o programa Armap e postou a fotinha ali, 89.9, diretamente da Coreia City. Valeu, Evandro!
2: Rapaziada, antes a gente bater um papo com o Hugo e falar sobre ingressos e atrações, vamos falar de coisa boa também, nossos patrocinadores.
0: Uma prima minha, pense numa coisa boa, atenção. Não, é joia.
2: Cara, né? 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

0: amigo Jorge.
1: Da Bruno Lirsen.
0: Viu, e meu amigo tá curtindo o programa Marafico do Zoe, e pra ajudar a galera aí, junto com os ingressos do Hugo Retrô, pronto, pode sortear um super lanche do dublê hoje. Então a galera que tá participando pode dizer ele, ó, lancei esse lanche no Dia dos Namorados e o lanche ficou. Lanche Burger Romeu e Julieta.
2: Nossa, é. Opa,
0: o Julian que tá melhor aqui, o Julian. Leia o que esse burger tem
2: dentro. Então vamos lá. É um pão selado na manteiga e levemente tostado com molho da casa, bacon em cubos e um blend especial de carne 100 gramas grelhado. Também com uma fatia generosa de queijo. Uma fatia generosa de queijo coalho chapeado e finalizado com uma deliciosa camada de goiabada cremosa.
3: Meu agora, Johnny, eu quero que você leia. Leia, eu quero que você fale a mesma coisa.
0: Vou ler. Posso ler igual?
3: Eu vou tirar a música.
0: Tira ali. Um pão selado na manteiga e levemente tostado. Ai, tostado. Molho da casa, bacon em cubos. Blend, não, blend esforçado. Que é blend? blend especial de carne 100% grelhado.
2: O blend é um hambúrguer,
0: fatia,
2: né? É a mistura de carnes.
0: Vai saber, do sítio que eu. Fatia generosa de queijo coalho chapeado. Tá. Foi pra chapeação? Queijo chapeado. O que é queijo chapeado, não?
2: Nem tem ideia.
0: Eu não entendi o que ele falou. Chapeado. Tá igual um amigo meu que guarda madeira engalponada. Vai achar um serviço. E finalizado com uma deliciosa camada de goiabada cremosa.
3: Eita.
0: Então, galera, você que tá curtindo o programa Armap, vai tá participando e vai levar agora na faixa um super burger do dublê e aquele um par de ingressos pra Hugo Retrô.
2: Eu já escolhi o lanche que eu vou comer com o Jorge.
0: Já escolheu.
3: Romeu e Julieta.
0: Dia dos Namorados. Então, participa aí.
4: Ele gosta.
0: Um par de ingressos pra sábado agora no
2: Cassitiro.
0: E você também vai levar um super burger do dublê.
2: E ó, já temos participação da galera mandando sua mensagem no 2050-0100. Quero mandar um abração e uma boa noite aí pra Ingrid, que tá ouvindo a gente. Quem mais tá por aqui, ó? Aí pro professor, buenas galera, DJ Beto Muniz tá mandando também um abração. Opa, pra vocês.
0: Professor.
2: E temos mensagem de áudio aqui, né?
0: Manda, vamos aí, reproduzir fielzão. Aqui, ó. Vamos ver.
5: Sim, hoje os tostos estão diferenciados.
2: Estão diferenciados. Hoje nosso amigo Guilherme mandou essa mensagem aí, ó.
3: Tá bem diferenciado.
2: Então, vamos lá, no 2050-0100, continua participando que você vai estar concorrendo então. Ao que, Johnny Branco?
0: Nunca esquecendo um par de ingressos da festa sábado agora, Hugo Retrô. E nunca esquecendo, você participando também leva um super burger do nosso super patrocinador Dublê Gastrobar, o Burger Romeu e Julieta.
3: Meu amigo DJ Hugo, se por acaso quem não ganhar cortesia e quer muito na tua festa, aonde é os pontos de venda? Vamos achar os pontos de venda.
2: Eu vou falar alguns aí. Miro, fala alguns também, Miro. Pode ser?
6: Toda
2: pode
6: vida,
2: ser?
6: Tamo junto. Vamos lá. Sim.
2: No centro ali, lojas Código RS2 Store, na Home Center Imobiliária, lá na Várzea, onde, Miro?
6: Vamos lá. Na Várzea tem Bar do Meio.
2: Guarujá
6: tem loja Bela Diva,
2: lá grande Penha. Abraço
6: pro Whiteson, Penha Bar do Bruxo.
2: Opa, no Todinho, no Dorides ali, no Dorides, Santa
6: com
2: Helena.
6: Certeza.
2: No Triunfos Bar.
6: Ali na Brusque, pertinho do Trial.
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3: Mas então assim, rapaziada, não tem desculpa, nos quatro pontos da cidade você encontra ingresso pra sábado agora, Hugo Retrô. A volta da lenda nas picapes. E me diga uma coisa, valores, como é que tá, meu amigo DJ Hugo? É pista, é VIP, é mesa?
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0: Não. Quero o Dreyer com coca.
2: Vai também. Vai o que o cara quiser.
0: Um porta aberto, um negócio assim. Um garrafão de vinho da marca velha. É boa. Vigoroso aquele.
2: 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Tô esperando todo mundo pra gente curtir.
6: E o somzinho
2: de fundo? Guto Loureiro, tá? DJ aí, o top 10
3: Guto Loureiro. Cara, eu tô curioso porque eu acompanho o Guto Loureiro nas redes sociais. Cara, o cara é mestre.
2: É muito legal.
3: Eu acompanho no YouTube os vídeos dele ali, ele tocando, ou no estúdio dele, ele faz coisa ali que é absurdo.
2: E Jorge, assim, vai trazer todo o equipamento, hein?
3: Cara, tudo,
2: bateria eletrônica,
1: todo, sampler, tudo. A gente fez um palco pra ele. Ele vai ficar tocando bem bem na frente lá. Bem no front.
3: Top. Tá? Vamos aproveitar então já assim, ó. Começa às 10 horas.
1: 22 horas.
3: Como é que funciona os horários de cada atração?
1: Os horários, vamos lá. Diego, quer falar sobre as atrações, as primeiras ali?
4: Vamos lá. Começa com o DJ Quaresma. Depois.
3: Às 10 horas.
4: Às 10 horas, o Quaresma abre a casa.
1: Anos 80, né? Anos 80.
4: É. Tá? E daí vem o DJ Heraldo Silva, mais anos 80. Aí vem o Jorge Bresciani.
3: Presente.
7: É um atentado.
3: 90, Jorge. Já subiu. 90, cara. Vamos fazer uma coisinha bem bacana.
4: Subindo pros 90 pra festa, né?
3: Começar a embalar.
4: Isso. Aí depois do Jorge vem ele.
7: A lenda.
4: Ele que tá voltando aí depois de 20 anos, a lenda, o DJ Hugo.
1: Tô treinando.
4: Né?
7: É um atentado.
4: Depois do DJ Hugo vem DJ Guto Loureiro.
3: E assim, ó, só pra o horário do Hugo, daqui a pouquinho ele vai estar tocando hoje, ele vai estar dando uma palhinha aqui.
7: Daqui a pouquinho.
3: E as principais músicas que ele tocar aqui, ele vai estar lá no dia tocando. Sim. Músicas que ninguém sabia quem que era e ele fez virar sucesso. Que é um diferencial do Hugo, só um pouquinho, porque assim, ó, eu tô falando e tô tocando ao vivo aqui também, assim, ó, vai dar uma cavalaria aqui agora, porque tá acabando aqui a música, mas vamos lá, vamos aumentar aqui, ó. Um diferencial do Hugo, além de do cara bacana, humilde, profissional, era, na época até hoje é muito difícil você, geralmente você toca o que é sucesso em FM.
4: Sim.
3: Com o Hugo era diferente.
4: Ele lançava os
3: sucessos. Ele lançava as rádios FM, na época tinha que tocar as músicas que ele fazia
7: copiava
3: sucesso na
7: Hugo,
3: pista.
7: Copiava.
3: Então assim, ó, eu ficava de cara, porque
2: o homem
3: no
2: era
3: sabadão,
2: o termômetro, então.
3: No sábado à tarde, as FM de Lages começavam a preparar, eles tocavam a música que o Hugo lançou lá na pista, na companhia, e até hoje eu não vi alguém, um profissional que faça isso. Então, assim, ó, é um dos grandes diferenciais.
4: Obrigado.
3: Eu posso depois até citar músicas que eu lembro que o Hugo lançou na pista, fez sucesso e depois as FMs se obrigaram a tocar.
2: É isso aí.
1: Muitos DJs, né, na época, né? Sim. Iam lá e ouviam a música, queriam a música, mas eles não tinham acesso às músicas.
3: Não tinha acesso, até porque hoje tem internet.
1: Hoje tá fácil, né?
3: Antigamente, mas cara, tinha que investir num disco, e era caro.
2: Mas aquele então, tinha que garimpar, né, Hugo?
1: E assim, ó, eles iam cantar as músicas pra mim daí. Tá? Imagina!
2: Cada coisa, hein?
7: Aquela lá, quem?
1: Tinha uma tal de. Hugo, aquela lá, mantenha franciscana. Mas qual que é mantenha franciscana, né? Daí era aquela do Venga Boys.
7: É parecido.
1: Pô,
7: uma vez pediram, lembra, Jorge? Pediram, troca aquele toco de escova.
1: Olha aí.
7: Que era toco de escova.
1: É parecido.
2: É quase junto.
1: Mas
3: galera,
1: assim, ó,
3: tem são muito foda.
1: Tanta coisa legal, né, Jorge, da nossa época.
2: Massa.
1: A gente teve uma época de ouro dos anos 90 ali, com muita. E tinha muita música legal, né, cara?
2: Tinha muito
1: lançamento, muita coisa, a gente trazia muita coisa de São Paulo, né? Mas sempre tava na frente.
7: Nunca esquecendo que eu quero mandar agora um abraço pra galera que tá na Berneck ali pra descarregar o caminhão.
2: Tamo
7: ligadinho aqui, galera. Tamo na Berneck, só na escuta, meu amigo Buiú. Buiú, diz pra piazada sintonizar que daqui a pouquinho, 10, 15 minutos, o melhor do flashback.
3: Vamos de música então, porque a gente vai ter uma hora de flashback, a gente
7: só
3: vai falar mais da festa do DJ Hugo Retrô. Sábado agora no Cacetiro, a partir das 22 horas, todo mundo convidado e tá valendo cortesia. Rapaziada, manda a mensagem.
2: Tá pipocando mensagem aqui no WhatsApp da rádio. Quero mandar um abração aí pros nossos amigos Ariel e Evandro, que estão ouvindo a gente, inclusive, ó. Fala aí, Bruno, pro Johnny Escolheiro, pro sorteio. Queremos ir nesse encontro no dia 11. Se não, vou mandar o tio Pica-Pau aí falar com você. O Rafael Viana também tá aqui. Ele que é motorista de aplicativo. Tá de férias no namorado que mora no Conta Dinheiro.
7: Tá
2: então,
7: de férias do namorado, não entendi.
2: Namorada.
7: É um susto, Tem áudio também.
2: A galera tá mandando o seu áudio aqui pra participar com a gente. Vamos ouvir.
8: Fala, galerinha do mal. Escutando já vem. Programa top. Um abraço aí, Miro. Aqui é o Dudu da Simone Esmaná. Se é pra falar da Avenida, tem que ter Lilian Donadelli, né? Toca aí.
7: Nada aí.
8: Olha aí, ó. Chegando das vendas de São Joaquim.
2: Ó, gurizada na estrada e acompanhando também a Jovem Pan. É isso aí, ó. Então, pra você que quer participar, é fácil. 2050-0100, embora de música, então. Diga, Johnny Branco.
7: Tinha mais uns áudiozinhos que foi mandado ali.
2: Sim.
7: Faz favor. Não perco o fio da meada.
2: Vamos aqui, ó.
9: Temos Vamos só no teu aguardo da música aí, ó. Mas coloca uma música mais pá, né? Pra nós mesmo.
0: Mais pá.
9: Nós não comemos a rebite aí mais de comida.
0: E o outro áudio agora vem em seguida.
9: Temos aqui, amigo. Tá eu, o Buchudo, o Miguel, o Milambi, o Dudu.
0: Um abraço pro meu amigo Carcinha. E eles estão lá no Bar do Buchudos Bar, Galvão do Chico, escutando isso. Ó, estão esperando DJ Hugo, hein?
2: Opa.
0: O próximo bloco, DJ Hugo. Vamos de música?
2: Bora então, 13 pras 10, 12 graus em Lages. Você está onde, Johnny?
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0: que Slowly Look You As. Eu no inglês sou um demônio.
1: Tu é um poliglota, Pia. Fala português maior, e várias bostas.
0: Viu, na verdade, nós é que somos burros, amigo.
1: Na verdade,
0: uma tia minha foi pros Estados Unidos que criancinha de 4, 5 anos falando inglês.
1: Não veja.
0: E nós, velho,
1: como é que pode, né?
0: Ah, não, é uma pouca da vergonha.
2: Qual que é a língua de Correia Pinto? O que é?
0: Correia Pintendeia.
2: Ah, é. Ei, Correia Pinto tá bombando,
0: né? Pare, não fale do meu vice-prefeito, amigo.
2: Correia Pinto tá bombando.
0: Ele errou, ele deu uma rasbalada no Kibe. Ele errou de namorado.
2: Você nunca passou por isso, né, Diogo?
0: Não, não.
2: Nunca passou por isso.
0: Peguei sabendo mesmo. Não, errei. 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
2: Rapaziada, esse setzinho fez questão de preparar a pista pro meu amigo DJ Hugo. Duas músicas aqui que eu lembrei e na hora lembrei dele. É. New Order.
1: Ah, pensei que era Why Survive.
0: Aquela do Queen.
1: Chegou a me dar um ruim agora.
2: Esse Random Man. Village People.
0: É louco. Aquela do Queen.
2: Robocop Game.
1: Ai, meu
0: Deus. Oh. Manga.
2: Duas músicas que eu chegava no companhia quando eu era barman. Não era bem nem barman ainda. É, era New Order. Cara, eu entrava lá na pista, via aqueles equalizador tal. Com
1: Blue
2: New Order.
1: Cara, Blue
2: era uma massa pra caramba. E Technotronic.
1: Technotronic, né? Foi
2: massa
1: bem na
2: também.
1: Época, né?
2: Então, assim, preparado. Parei aqui pro DJ Hugo assumir daqui a pouquinho pra já fazer aquele esquenta, porque é o intuito do nosso programa normal, fazer o esquenta pro final de semana. E hoje a gente tá fazendo o esquenta pra sabadão no Caça e Tiro, a festa Hugo Retrô, a volta da lenda da noite lá, Giana, porque assim, ó, todos os DJ, e na época o DJ era professor, dava aula, hoje em dia quem que para, não, quero ser DJ, não, hoje em dia, né, tem aí, mas antigamente todo mundo ia na companhia lá, porque estrutura de som, bom, a companhia ela foi feita, projetada pra uma casa noturna, né?
1: E a gente sempre tava na ponta, né, sempre com equipamento de ponta, sempre com tudo que era o melhor.
0: Lages.
1: A gente...
0: A virtual foi feita também pra ser uma balada.
1: Uma balada.
2: Falando em companhia, queria mandar um abraço pro meu amigo Abner Júnior.
1: Boa, nosso
2: gente
1: amigão,
2: boa,
1: né?
2: Pra
1: nosso
2: caramba, amigão. Proprietário aí.
1: Queridão,
2: que fez,
1: né?
2: Pô,
1: queridão.
2: Fez história na companhia limitada.
0: Meu amigo Liquinho de Correia Pinto, tô ligado na PAN. DJ Hugo tocava no palco alternativo na festa do
1: verdade,
0: Pinhão.
1: Aí,
0: eu trabalhava com a Bilho no Bar do Paraíso.
1: Que legal,
0: na festa do Pinhão.
1: 6 anos eu toquei no palco alternativo.
0: 6 anos. Um abraço pro Liquinho, pô, ele é tentadão.
1: Valeu, Liquinho.
0: Ele é Paula de Correia Pinto. Ô, Liquinho, vem dia 11 agora, sábado, par de ingresso, vou ajeitar pra você.
1: Aí, ó,
0: O Liquinho é meu convidado.
1: Boa.
0: Vai ficar na mesa conosco no programa Armado.
1: Ele ficava no palco alternativo, né?
0: Sim.
1: Eles trabalhavam lá, né?
0: Trabalhava
1: lá. Lembro.
0: Ô, Lico, veja aí, tá
1: legal,
0: escutando,
1: cara,
0: tá?
1: Legal.
0: É meu convidado ficar conosco na mesa, veja aí. Convide a Paula.
2: Então, rapaziada, sabadão, DJ Hugo Retrô.
1: É isso aí.
0: Meu amigo Jair.
1: Tuto Loureiro, DM Boys também vai estar aí?
2: DM Boys, cara, um dance nacional aí que, cara, faz é um vivaço, né?
1: É um vivaço.
2: Cara, muito legal. Cara, tem música do DM Boys, depois a gente pode até largar umas
1: dá
2: aqui
1: pra tocar, né,
2: relembrar aí.
1: Eu acho que eu tenho aqui.
2: Então, dá pra gente fazer, porque todo mundo gosta, todo mundo curtiu na época também, e até hoje. São músicas que
1: marcaram,
2: cara, música
1: época,
2: de,
1: né?
2: 30 anos, e daqui 30 anos vai estar tocando ainda.
1: Verdade.
2: Outra coisa que o Hugo tava me falando aqui nos bastidores é que ele agora com carreira solo, né? Bem, isso. Quer dizer, solo, mas cercado
1: solo,
2: de
1: mas
2: pessoas.
1: Cercado de amigo, não é?
2: Cercado de pessoas, amigas, profissionais e pessoas que querem o teu bem.
1: Jorge, eu quero só um adendo aqui, ó.
0: O adendo é
1: uma parte.
0: Ah, uma parte.
1: Logo quando eu me separei da sociedade.
0: Ah, sei que era da mulher.
1: Várias pessoas me disseram assim: Hugo, você vai ficar sozinho.
0: Najada.
1: Eu digo, não, eu nunca tive sozinho. Nossa. Nunca tive sozinho, Jorge.
0: Não.
1: Nunca tive. Sempre tive meus amigos ao lado, né? Sempre tive gente que me apoiou, né? Então não tô sozinho, não tô sozinho.
0: Mas por que que vai estar?
2: Não, pode ter certeza, você é um cara que você sempre vai estar cercado de pessoas, porque você é uma pessoa boa, então a pessoa quando é boa, ela vai sempre vai estar bem de amigos, bem de profissionais, e você agora com esse novo projeto, eu já tô sabendo que tem essa agora, dia 11, e já tem uma próxima também.
1: Marcada!
0: E graúda,
1: dia 10 de outubro. Quem é que vai vir?
2: Ed Lemon, é isso?
1: É o Ed Lemon.
0: Trazer o Ed Lemon.
2: Cara, é feroz.
1: Show completo com dançarinas. Eles vêm em 16 pessoas.
4: Pra você ter ideia, primeiro lugar que tá sendo lançada a festa, a próxima festa, né?
0: Mas só tá sendo lançada na número 1 do Brasil.
4: Número 1 do Brasil, né?
2: Se era pra falar, não,
0: já falei. Agora, era pra contar?
2: Led Lemon.
0: Agora pronto, Led já falamos. Sendo lançado na número 1 do Brasil. Legal, no melhor programa de rádio.
2: Mas o importante é sabadão agora. Eu sei que agora, o nosso break agora. Já tá no pedindo break, né? Porque temos já, que faturar. Claro. E já já a gente volta. Vamos falar um pouquinho mais. E rapaziada, se preparem. Na próxima uma hora é o melhor do flashback. Aí, e aquele flashback original. E
1: vamos relembrar. Vamos relembrar nosso tempo, Jorge.
2: Vamos relembrar. Não, vamos relembrar o tempo e as histórias.
0: Não, vamos relembrar. Galera, a gente volta já a postar na número 1 do Brasil. A Jovem Pan, Pan, Pan, Pan.
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8: Vamos lá então, senhoras e senhores, porque vai começar já assim, ó. É assim que começa mais um bloco. 10:05 em Lages, 12 graus. Jorge, o que que tu tem pra nos apresentar aí?
9: Quem
8: por favor?
9: Tem é o DJ Hugo agora.
10: Cara,
9: dá uma
10: isso
9: olhada.
10: Aqui, ó. Isso aqui é. Representa bem o que que é companhia, anos 90. O que vai rolar sabadão no Cacetino.
8: Ai!
10: Essa de certeza vai estar aí no set list pra gente fazer aquela pista. O passinho, né? Saudade do passinho.
8: Fecha os olhos, galera, e volta no tempo. Vamos lá, Jorge.
10: Rapaziada, fazendo esquenta já, DJ Hugo ao vivo aqui nas picapes. Aumenta o volume.
9: 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E hoje valendo um par de ingressos pra Hugo Retro.
8: Agora, e mais um lanche.
9: E mais um lanche do Dublê Gastrobar. Participa aí, manda áudio no 2050-0100 ou escreve, ou no meu telefone, Johnny Branco, ou do Jorge Bresciani, do DJ Hugo, do Julian, do Rodrigo, da galera que tá aqui hoje ao vivo. Valendo um par de ingressos pra festa agora, sábado agora, Hugo Retro. Cacetira, tá? Eu fui procurar o lugar aqui no Cacetira. 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Participa aí.
8: Ora então, senhoras e senhores, aumenta o seu volume, porque você está onde, Johnny?

0: essa música aí,
1: Jorge? Que isso, né? Ah, essa aí diz que o cara é bonitão.
0: Acho que não, né?
1: É, eu acho que é verdade. O melhor da música eletrônica você encontra aqui toda quinta-feira no programa Warm-Up. E hoje, tendo convidado especial, DJ Hugo. Hugo Retrô, sábado agora no Clube Cacetino, meu amigo Jorge.
2: Rapaziada, sabadão agora, a lenda volta. Mas volta não é pra ficar lá nos bastidores e palco e bar e portaria, não. Ele vai tocar. Sabe mais ou menos o horário, meu amigo, que o senhor vai meter bronca, não?
1: Vai tocar pra nós?
3: Que horário, mais ou menos?
0: 11:10.
2: Não, tem que ser mais. Tem que prolongar mais. Tem que prolongar mais.
0: Não,
2: é a hora que o pessoal tá chegando, meu amigo. 11 horas,
3: nós estamos com a casa lotada já.
2: Não, mas vamos postergar. Vamos postergar.
4: Ô, Jorge, como é que é, velho?
1: Pra daí pro bar vender.
3: Ô, Jorge, queria deixar aqui, ó. Tem o Tonhão lá da Sopete. O Tonhão tá assistindo, a Tatiane, o Berdan, que são do casais ali do Bubu Gourmet.
1: Como é que é o nome daquele que mandou ali o...
3: A Deise, a Ingrid. Tem uma galera aqui na live já, tá?
2: Bacana, rapaziada, todo mundo ligado. Eu tenho certeza que todo mundo tá empolgado, tá passando aquele slack, tá, né? Aquela camisa xadrez, passava aquele gel no cabelo.
1: Vou colocar o bustê.
2: Pra todo mundo curtir sabadão, pra relembrar os anos dourados da noite.
3: É, isso aí.
2: Cara, eu lembro a Avenida Presidente Vargas, eu não tinha carro na época, eu vinha, eu pegava o ônibus do Guarujá, descia na frente ali, descia, rapaziada, era Penha, Popular, Santa inteiro, Catarina, né? Todo mundo descia.
1: Morro do Posto.
2: Descia todo mundo. Verdade. Ali, cara, e ali ia pra Portugal, ia pra Companhia e fila, né? Companhia mesmo, era uma fila enorme, era de quinta a domingo, né?
3: O domingo nós colocava 400 mulheres na primeira hora.
1: Eu imagino. E hoje pra armar uma Kombi, não consegue encher uma Kombi de mulher.
2: É um demônio, né?
1: Sobrando, né? Como é que faz isso, Hugo?
3: Pois eu não sei, rapaz.
1: Como é que era tão facinho?
3: Mas vivemos um tempo muito bom, né, Jorge?
2: Cara, é assim, ué. Você que tá em casa, tá ouvindo, tá, ouvinte assíduo do programa, mas pode ser que você, até hoje, você só ouviu falar de como que era a noite lajeando. Então, assim, faz o seguinte, você aí que tem 30, 35, você não viveu a melhor da noite lajeando, vai sabadão lá no Caça que tu vai ver o que que era uma festa, o que que era música bacana.
3: Pra você entender, né, Jorge, a Companhia Limitada era considerada uma das melhores casas de Santa Catarina, junto com outras casas enormes aí,
1: Rivage,
3: né?
1: Rivage.
3: Metrô, Rivage. Então,
1: New Time.
3: A gente tava ali, isso, né? Tava ali, tava juntinho,
1: Crocodilos de Correia Pinto, era bagual.
5: Coreia.
1: Lá fez sucesso, né?
0: E ó, pra galera que tá mandando sua mensagem no 2050-100, continua participando, tá? Não. Quanto mais mensagem você mandar, mais chance ainda tem de ganhar, porque o seu nome vai estar dentro do sorteador. Daqui a pouquinho, a gente, no final do programa, a gente vai realizar esse sorteio aí bacanaço. Relembrando que vale um par de ingressos para o Hugo Retrô, mais um super lanche do Dublê Gastrobar. Então, não tenho por que você não participar. 2050-100, manda aí.
2: E se por acaso você não levar sorte de você sorteado, o Hugo, Miro, o Diego tá aqui, já falaram, hein? Todos os bairros têm um ponto de venda.
0: Exatamente.
2: Meu amigo Hugo, no sábado, durante o dia,
3: sábado,
2: tarde,
3: durante
2: que
3: lá o dia.
2: Vai ter no Caça, se
3: vai
2: por acaso
3: ter no Caça,
2: o pessoal vai estar fazendo esquenta, passando o som, vai ter ingresso,
3: vai
2: no
3: ter,
2: sábado.
3: E assim, ó, no sábado à tarde tem Lojas Código, tá aberta. Tá, RS2 Store tá aberto também. É, onde mais, Miro, que tá aberto?
5: Ah, o Bar do Meio vai até umas 10 da noite.
3: O Bar do Meio também vai
5: até
3: a noite.
5: O Amigos do Pod vai ter um esquenta lá também, né? Que eles vão ficar até umas 11 horas.
3: O pessoal vai fazer isso, nem vão abrir o bar.
2: Pois é, é isso que eu ia comentar. A rapaziada é tão bacana, essa rapaziada, que eles têm lá o negócio deles, que geralmente no sábado é aberto.
3: Sábado.
1: E bomba, né? E bomba.
2: Todos vão fechar pra todo mundo ter sua mesinha, seus convidados pra lá prestigiando o Hugo, que é um cara que merece, não é?
5: Merece muito,
2: né? Conheço ele lá desde 90 e 90, lá vai cacetada,
3: né?
2: E é um cara que merece. Então, assim, rapaziada, eu quero, assim, como amigo mesmo, fazer um convite. 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Bacana.
4: O cara vai mais tranquilo, né, Jorge?
2: E estrutura, banheiro, bar.
4: Tudo. Ah, pessoal da Harmony, sonorização, Marcelão, né?
2: Marcelo, a gente
4: Marcelo
2: boa
4: pra caramba. É um menino queridão, gente tudo, boa. Né? É assim, ó, o pessoal da equipe de segurança Madeira, tá? Conhece também.
2: Toco de escova, Piazão.
4: Toco de escova. Pra nós chorar, Jorge.
2: Relembrando, então, a festa começa com DJ Quaresma. DJ Heraldo Silva.
3: Eis que fala aí, não DJ dá Jorge.
2: Não DJ dá Jorge Bresciani.
3: Aí vem a lenda.
2: Hugo, a lenda, voltando a tocar isso aqui, ó. Isso aqui é eu tenho certeza que ele vai tocar. É,
3: Guto Lolli.
2: Isso aqui, África Bambata.
4: Nossa.
2: Two Times.
4: Le Click.
2: É, belíssima, que belíssima, foi a trilha.
4: Que tocar, né?
2: É assim,
4: trilha,
2: ó, pra quem lembra do Companhia, Company, né? Também lembra do programa In Company. E belíssima, era a trilha, né?
4: Era a trilha.
2: Então, assim, algumas músicas eu tenho certeza que vai estar no set de sabadão.
4: O programa que fez o maior sucesso, né?
2: É, cara, é assim, ó, o programa In Company.
4: Cartas quilométricas. Miro, a gente recebia cartas que tinham mais de um quilômetro.
2: De fãs.
5: Era do tamanho da fila que dava.
2: A galera dizendo aqui que a hora que o DJ Quaresma tocar, ninguém vai dançar.
4: Eles têm medo da.
2: É, diz que cresce a bunda se dançar na Quaresma.
4: Mas tem. Então eu vou dançar, que eu quero que cresça minha bunda.
2: Você tá meio desbundadinho.
4: Ô, louco.
2: Um abraço pro meu amigo Robson Macedo, curtindo no seu carro, e mandou uma foto aqui, ó.
4: Pra mim tá bom,
2: Tiazão.
4: Sai fora, louco.
2: Diz o meu amigo Liquinho, será que o Hugo lembra de mim, não?
4: Lembro do palco alternativo. Eles tinham um bar bem pertinho do palco alternativo.
2: Aí, Liquinho. Liquinho vai estar presente na festa. Porra. É nosso convidado ou não?
4: É o nosso convidado. E a gente fazia um sucesso absurdo. Fala da Festa Pinhão.
2: Isso.
4: Sucesso tão absurdo que tinha um pessoal lá do que tocava um estilo de música, fez até um camiseta, tudo, que DJ não toca nada e não sei o que.
2: Faixa.
4: Os homens ficaram loucos comigo,
2: amigo. Capaz, amigo.
4: É verdade.
2: Colocaram faixa aí nos
4: verdade,
2: bar, né?
4: Verdade.
2: Ah, DJ não toca DJ nada, só aperta o play.
4: DJ só aperta o play, porque na hora que eu ia começar a tocar...
2: Enchia.
4: E daí a hora que começava...
2: Com ciúminho,
4: a banda, então. Eles não queriam que a banda tocasse, cara.
2: Mas então ficaram com ciúminho,
4: ficaram
2: então.
4: Com ciúminho.
2: Então,
4: depois ficamos loucos de amigo depois.
2: Liquinho convidado a ficar com nós na mesa.
4: Convidadaço, então. Nossa senhora.
2: Liquinho,
4: tô te esperando, hein,
2: Liquinho. Se ajeita, Liquinho.
4: Você... Vem ele e a esposa, vem
2: claro,
4: ele a esposa.
2: Claro, ele é a esposa e um casal de amigo ainda, vai.
4: Meu amigo
2: DJ Diego, recadinhos.
3: Jorge, e outra, depois do Guto, tem um especial do Hugo, volta a tocar, tá? O Hugo volta a participar da festa, com o especial do Portal Dance, como a gente fazia, como você tava lá.
2: Lembro.
3: O Hugo ia pra pista, conversava com o...
2: A gente gravou um CD que eu tinha.
3: Exatamente.
2: Uma participação.
4: Você tem a participação até hoje.
2: Eu tenho.
4: Até hoje.
2: Cara, eu lembro daquele CD que eu tinha tomado um pouquinho a mais.
4: Um pouquinho mais.
2: E Uso. Foi pego.
4: Uso.
2: É, eu lembro de CD. De vez em quando a gente tá pela cidade, meu aí, Deus, no sabadão, cara, à tarde, o pessoal lavando o carro e aquele CD tá rodando.
3: Pra você ter ideia, no tempo dali da Portal, a gente fazia os CDs do Hugo. E vendia mais que o CD das
4: novelas, né?
3: É. Tópica, que era nas banquinhas, né?
4: Sim, sim.
3: Vendia mais CD.
4: Hoje, eu tava no centro hoje, o cara bem assim, Hugo, conhece aqui, ó. Veio com o celular, cara. CD gravado ao vivo! E aquele nosso.
2: Que eu lembro, cara, muito legal.
4: O cara quase chorou, cara. Daí tirou uma foto comigo, isso daí não é mentira. Tirou uma foto comigo, quando eu vi, veio mais uma menina. Hugo, vou mandar pra cunhada minha que tá fora, que eu falei que ia na tua festa. Ela nem vai acreditar. Então, assim, é uma coisa que a gente ficou muito tempo no sucesso, né, Jorge? É verdade.
2: Mas também tem veinha de bengala nas horas de escutar.
4: Essa tava de cadeira de rodas.
2: A menina, vem cá, quero tirar uma fotinha e mandar pra minha avó que tá no hospital com os aparelhos ligados.
0: Deixa eu mandar um abraço aqui pra galera que tá compartilhando e tá se fazendo presente também no 2050-100. Quero mandar um abração aí pro nosso amigo Leandro Barroso, a galera do Futebas, inclusive, toda ouvindo o Armap lá, a galera que se reúne toda quinta-feira. Quem mais aqui? Tá por aqui também o nosso amigo Dan da Bubu Gourmet. Olha também aí, tá mandando. Hugo Jorgão é por nostalgia, em Companhia Festa, em Companhia Show, em Companhia Circos, cara, na Festa do Pinhão. Sorteio do Fusca, companhia lotada até as 8 da manhã, inesquecível. Quem do viveu,
2: Fusca,
0: viveu.
2: Do Fusca, só pra resumir, Julian, do Fusca era tipo um reality show. O pessoal entrou dentro do Fusquinha e ficou acho que 3 dias.
4: Aliás,
2: o último... É verdade, a gente plotou todo o Fusquinha. Cara, e o pessoal entrou, acho que uns 6, 7 dentro do Fusca.
4: Que
2: e, cara, o último, até foi o Digo, que é parceiro nosso.
4: Digão. professor de grama.
2: E quem ficou? Cara, eu acho que ele ficou mais uns 3 dias
4: depois de ganhar o Fusca. Pra tu ter uma ideia, o reality show, foi, o primeiro foi. Porque o Boninho, lembra que o Boninho copiou? Nós, ideia deles.
1: Eles inventaram lá no Big Brother.
0: Tá mandando um abraço também, então, por quem mais? Pro Rodrigo Martins, que tá mandando o seu alô pra gente. O Samuel Geber, do bairro Cristal. Quem mais tá por aqui, ó? O Luciano Alves também. Parabéns, Hugo. Tamo junto sábado. Tio Lu da Brusque também tá mandando um abração pra ti. Enfim, essas são só algumas mensagens, tá?
1: Não, aqui
0: tem
1: não.
0: Muito.

0: 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Um abraço para todos do programa Warm Up aí, Jovem Pan. Tamo junto, abraço galera.
1: Valeu!
2: Grande Rafael da Prime Car. 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Mesinha exclusiva lá com a gente para conferir DJ Hugo Retro, certo?
1: É,
2: vamos de break?
1: Vamos de break, então a gente volta já já. Johnny!
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4: Vamos lá então, senhoras e senhores, porque

0: ao último bloco já, infelizmente, mas do warm up nesta quinta-feira.
1: Muito rápido, pessoal.
0: Muito rápido. Né? Ainda mais boca, quando tem convidado bom, né?
1: Aham. Quando o convidado é da marca véia e tá pronto, aí, ó, homem, aí, ó.
0: E fala então, senhoras e senhores, vocês estão liberados pra falar.
2: Cara, depois de muito tempo ele tá ali, ó.
3: Vamos lá. Que tem tá saindo.
1: Tem nas redes. Para igual, Gu, pode largar a bengala do ladinho ali, se quiser.
3: Então já larguei, já larguei. Não é a bengala esse aqui.
2: Não é? Ah, é o tripé? Se por um acaso você quiser acompanhar nas redes sociais, eu não, Miro, se tu quiser até comentar.
1: Miro,
2: tá ao vivo
1: atiro.
2: Nas quais redes sociais.
1: É um atentado esse Miro, né? Esse Miro que deu o melhor
3: do José Carlos. O Hugo merece todo sucesso pela pessoa carismática que é.
1: Carismático.
4: Galera, assim, ó, pode acompanhar aqui com a gente pelo canal Na Boca do Povo também, mas não deixa de ficar ligadinho ali no 89.9. Além disso, é todas as quintas-feiras, né, gente?
1: Isso, a partir das 20
4: horas. Cara, fica com a gente que os caras são top demais. Parabéns, viu?
1: E agora tá aqui ele, hein?
3: Vamos lá, Dilei Click, Tonight's the Night, pra gente começar, hein?
1: Libera a Julinha pro homem. Ó. Essa vai ter sábado agora, Hugo, não? Conta pra nós.
3: Vai estar no playlist.
1: Le Clique. Não é aquele filme do Clique, gente. Essa aí é uma música antes um pouco.
0: Então vamos lá, senhoras e senhores. Música? Bora.
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sejam todos bem-vindos a mais um Warm Up. Estamos curtindo aí a lenda DJ Hugo aí com a gurizada lá da Clabinte Correia Pinto aqui, o Lucas e o Vladimir aí, estão curtindo aí. Mandar um abraço pra toda a galera aí, DJ Hugo, Miro, Jorge, Johnny, toda a galera aí. Bora de música aí porque tá top.

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0: lá em cima. Aí, ó.
1: Ligou, ligou? Oh, ah,
2: é. Tá com o botão ligado agora.
0: Com
2: o
0: botãozinho. Bonzinho de ligar.
2: Piscou, piscou. Começou a mastigar já o bichão.
0: Sim, galera. Não tinha visto esse equipamento ainda. Não tinha.
3: Tá bom demais, cara.
0: É coisa de primeiro mundo.
1: Eu, na verdade, eu achei que o senhor tava mais enferrujado.
0: Mas não, tá, mas nós vamos pegar bem. Vamos pegar bem.
2: Galera, a lenda DJ Hugo voltando às picapes. E hoje no programa
0: Armap. Só uma.
2: Não, um esquenta pra dia 11.
0: Pra dia 11, esperar agora todos vocês lá. Inclusive, eu quero vocês.
2: Aonde que é mesmo? Né? Parece que um ouvinte mandou ali num lugar, mas não é aquele.
0: Mas
2: não,
0: ele
2: não
0: vai lá, mas daí vão dizer que não é lá, vão mandar no outro lugar.
2: Mas sério, é o.
0: Mandar lá no Cassitiro.
2: Cassitiro. Sábado agora, a festa Hugo Retrô.
3: É isso. Cara, aí. Eu tava bem preocupada que eu peguei o fone e só tá saindo a música, mas ela tá
0: sendo. Quero agradecer vocês, a Jovem Pan, a Jorge Cristiane. Vocês foram incríveis. Obrigado pelo carinho. Tô até emocionado.
2: Acredito.
0: Johnny Branco, todos vocês aí. Obrigadão pelo carinho de vocês, tá? E tô esperando vocês na festa.
1: Cara, eu assim, ó, nada de agradecer, eu acho que a gente que agradece porque a gente fica feliz por você ter voltado. Acho que Lages precisa de coisa bacana, de coisa de qualidade, de música de qualidade, de evento bem feito, e eu acompanho vocês aí, você e o Miro principalmente. Vocês estão numa quilometragem aí que o bicho tá pegando.
2: 12 volta o mundo no ponto morto.
0: 3 meses de trabalho, né, Miro?
1: Não, e é assim que funciona, e pode ter certeza que vai ter um retorno bacana, até porque o projeto aí tá concretizado, já tem festas pra frente já também marcada, e sabadão é sucesso garantido. Rapaziada, mas assim, não deixe pra última hora, pra sábado, já garante amanhã seu ingresso, tem várias, eu até o Miro, se quiser dar uma reforçada aí aonde que é os pontos de venda.
3: Muito bem, aqui no Centrão a gente tem na Lojas Código, tá? Tem também na RS2 Store, bem na frente da Casa Olímpia, temos também na Imobiliária Center Home, e Diegão, quem mais?
4: Tem Bar do Meio na Várzea, Bar do Bruxo na Penha, Bela Diva no Guarujá.
3: Isto.
4: Amigos do Todd ali no Doritz. E no Triunfos ali no Vila Nova, na descida da Brusque.
3: É isso aí, deixa eu falar pra vocês um negócio bem interessante, bem rapidinho. Tava lá na Bela Diva, fui lá pra fazer a live agora. E daí eu fui levar mais ingressos. Lá fui funcionar a bicicleta pra vir embora, mandaram parar que vendeu mais ingressos. Tive que descarregar mais lá.
1: Ou seja, ainda tem nos pontos, ainda tem delivery.
0: Não, deixa eu só falar uma coisinha. Participações encerradas, porque a gente vai fazer o sorteio.
3: Muito bem.
2: Pode ser, não.
0: Não, só porque o pessoal pode mandar mensagem.
2: Estão mandando.
0: Então, assim, ó, a partir de agora, quem mandou, mandou. Quem não mandou, agora chora.
2: Nunca esquecendo que você vai ganhar um par de ingressos para ir sábado agora no Cassetiro, na Hugo Retrô, e um super burger do Dublê Gastrobar. Meu amigo Hugo, não frouxa aí, Pizazão. É você da picape.
1: Rapaziada, e vamos garantir o ingresso, né? Até porque é super baratinho. Tem uma promoção cashback que você paga.
3: Olha só, esse cashback é muito legal, essa é ideia do Hugo, né? O cara, a mente dele tem só florescido pra coisas boas, né, Bia? Então o que acontece?
0: Cabeça
3: a primeira ideia.
0: Brilhante.
3: Bata, louco, quer ver se tirar o boné, fuja. O que acontece? A primeira ideia foi então esse ingresso com cashback, né? Que você pega o ingresso por R$60, tu compra por R$60 e ganha 30 de consumação pra gastar lá. Aí o homem não contente foi lá e lançou mesa com 4 lugares, R$400, mais um combo de 10 latas de cerveja.
4: Não, top demais. Não faceiro,
3: lançou, compra 6 pessoas, a mesa para 6 pessoas, paga R$500, dividindo dá 83,33 para cada pessoa, e baratinho. Leva um combo de uísque com energético. Que é isso?
1: E essas mesas, eu tenho certeza que assim, ó, vai faltar, porque assim, ó, é uma festa de reencontro de amigos, você não vai sozinho, você vai reunir teus amigos lá das antigas parentes, então assim, eu tenho certeza que vai ser muito legal, vai ser o momento que eu vou lá estar tocando, eu vou encontrar muita gente conhecida, amigos, e cara, vai ser muito bacana, vai ser bom voltar.
2: Imaginou aquela gatinha que você pegou aquela época, vai estar lá. Imaginou aqueles corpinhos.
0: Às vezes não passa na porta.
2: Às vezes não vai poder entrar,
3: não. Só levar o ingresso que passa.
0: O que essa Kombi tá aqui dentro?
2: Você lembra, Jorge? Você pegou aquela vez aquele corpinho ali?
0: Que coisa.
2: Meu Deus
0: do céu. Mas é capaz também de ser o contrário, né? Ela olhar pra dizer assim, meu Deus do céu, onde é que eu fui me enfiar naquela época?
1: A única coisa que foi me deu sede. Você tava tocando, aí eu lembrei que eu não encostava no balcão, aquele cubinha bacana, melhorado, né? Cara, eu queria mandar um, aproveitar, como a gente tá falando de amigos e pessoas bacanas, eu queria mandar um abraço pro meu amigo Maurício, ele que é chefão da Gacha, cara, Gacha
2: Florestal, é a melhor florestal que tem da região,
1: ouvinte de qualidade, então, legal, Mauricião aí que a gente geralmente tá negociando e conversando e pinos e, né, a gente que é do ramo aí de, do que movimenta a região, que é da madeira, grande abraço pro Maurício e toda a equipe lá da Gacha.
2: Nunca esquecendo, Jorge, que eles estão no churrasquinho lá, meu amigo Maurício, tá ele, o Maurício, o Matias, o Diego Cordeiro, a Taila, Guilherme, o Maico Cesário, o Bruno Paes, o Rodrigo Enkmaier e a Natália. Estamos ouvindo vocês aqui na Florestal Gachado, no Campo Belo do Sul.
5: E ó, vamos ver agora então quem é que levou esse par de ingressos mais o lanche lá do nosso amigo Marafigo.
2: Achei que era um par de chifre, mas não é de ingresso.
5: É esse aqui, ó.
6: Fala, Johnny. Boa noite. Um abraço pra galera aí. Manda aí um ingressinho aí pra mim, pra patroa aí, que estamos querendo agitar os
2: clientes. É o Elias,
5: é o Elias. Elias.
2: Uma salva de palmas pro tio Elias. Elias vai passar no burger do Marafico, vai comer aquele lanche com a patroa e depois vai curtir o melhor dos anos 80 e 90.
5: É isso
2: aí.
5: No
2: Hugo Retrô, no Clube Cafetino.
5: Chama o Johnny ali no Instagram, no programa Warm Up, tá bom? É só você também que não conhece ainda a nossa página lá no Instagram, Warm Up. Você vai encontrar programa Underline Warm Up Lages, que você vai encontrar essa galerinha de latinha feia, mas de coração bonito, né?
1: Meu amigo DJ Hugo, pra gente encerrar, eu sei que essa jornada não é fácil, e você, eu tenho certeza, só faz essa tua festa, esse teu evento, porque você tem amigos, você tem e tem patrocinadores, então assim, ó, o programa que a gente deixa bem à vontade para você citar pessoas que estão te ajudando nesse evento aí de patrocinadores, porque a gente não não é nada se a gente não tiver também patrocinadores, então fica à vontade para você
5: tudo,
1: citar.
5: Posso falar tudo.
1: Não, fica à vontade, fica à vontade.
5: Sopete Locações primeiro, né, que é meu parceiro.
1: Grande Sopete, Fabiano, parceiro, gente boa, homem forte. Forte do Pix.
3: E não apresenta, então, já que vocês deixaram, agora não é o tempinho, né? Vamos lá. 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
1: Força de cara, se você tem uma mesa pra cada patrocinador, você tá morto.
2: Não. Você pode fazer no parque de exposição a festa.
1: Rapaziada, muito obrigado. Eu queria agradecer aí, Johnny, Julian, Miro. Valeu. Sucesso pra vocês, Johnny. Eu sei que
2: Miro e não é
1: amanhã. Eu sei que amanhã, domingo, o bicho pega. E sucesso pra vocês. Sei que vai ser casa lotada, Diegão. Muito obrigado também. A gente se encontra sabadão no Caça-Tiro. Todo mundo convidado. Sucesso, meu amigo DJ U.
2: E antes de encerrar, queria mandar um abraço assim, ó, pedir desculpa, eu não pude ler nem a metade do que mandaram, mas os que eu coloquei o nome aqui, queria mandar um abraço pro Liquinho Coelho, pro Ernesto Rossi, pro Maurício Dagachado, pro Rodrigo, pro Leonardo, pro meu amigo Magrão de Correia Pinto, pro Buiú, pro Robson Macedo, pro Tio Dersa, pro Elias, pro Carlinhos, pro Buxudo, pro Miguel, pro Milambi, lembra do Milambi, não?
3: Ué.
2: Pro Milambi e pro Dudu, esses foram um dos
5: E esse áudio, o que tu mandou aqui?
2: Manda aí.
7: Fala, Jory. Diga pro Elias cuidar com a véia do guarda-chuva.
2: Vai saber o que é.
5: Vai saber o que é, né?
2: Valeu, Julián.
5: Muito obrigado. Valeu a todo mundo. Você, ouvinte da Jovem Pan, muito obrigado pela sua sintonia. Você ouviu o Warm Up em mais uma edição do seu melhor programa da música eletrônica do sul do Brasil e, quiçá, do mundo e do universo, tá bom? Até a próxima quinta. Um forte abraço pra você. Uma excelente noite.
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0: Guetta, Robin Schulz, Taylor Swift, Neo, Ed Sheeran. Só galera da boa, hein, também que passou aqui cantando pra você. E tem mais. Você sabe que a gente tem um programa legal já já, meia-noite, horário de Brasília, que se chama Clássicos da Fã. Ah, esse programaço aí tem coisas dos anos 70, 80, 90, 2000. Clássicos reais, tá bom? Que marcaram a história da Fã e continuam marcando. Você é super convidado e convidada pra acompanhar. Eita, e o Brasilzão, hein? Eita, caramba, já foi Brasilzão, mas a gente continua acompanhando a Copa do Mundo. Aí pra você que gosta da narração esportiva, aquela narração do futebol, do rádio mesmo, a gente convida você a acompanhar alguns jogos pelo nosso canal no YouTube de Jovem Pan Esportes. Sim, você pode assistir onde você quiser, fica à vontade, mas dá uma ouvida na narração esportiva daqui. É emocionante, vale muito a pena, tá bom? Os jogos continuam, a gente segue se atualizando e atualizando você aqui na sua Jovem Pan, tá bom? Rápido intervalo então, comercial, já já a música volta pra você aqui na Pan.
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0: pra começar sua noite. Tem gente que vira madrugada trabalhando e deixa o radinho ligado, né? Não, meu amigo de segurança, minha amiga que tá aí no hospital, sei lá. Tem uma, como eu posso dizer, são pessoas que talvez escute um outro tipo de rádio, mas olha, não se engane, porque o rádio é companheiro, independente da música que toque. Não tem essa de música popular, de música mais pop. Acho que o rádio faz presente aí na sua vida, independente do som que você gosta, né não? Então obrigado por estar sempre com a gente e deixa o rádio vivo aí, deixa o rádio tocando, tá bom? Já já tem clássicos da Pan pra você com ela, a nossa musa da Jovem Pan, Priscila Oliveira, tá bom? Fica na paz aí, boa sexta-feira pra você.
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A número 1 do Brasil, para tudo, começou. Não, para não, para não. Bora noite adentro, sem parar. Oh, que é isso? Começa agora mais uma edição do Clássicos da Fã. Você vai relembrar, reviver tudo que tocou aqui desde os anos 70. Começando com o som pesado do Lionel Rich com All Night Long. Tem por aqui ainda W, Seal, Pet Shop Boys, Skin, Talk Talk e muito mais. Esse é o Jovem Pan que traz pra você todos os dias da semana. Essa edição especial do Clássicos da Fã. Pri Oliveira por aqui, hein?

Esse é o Jovem Pan número 1 do Brasil, trazendo pra você Seal com Crazy. Música de 1989. Bom, agora a gente vai pras década de 90. Pode ser? Som do Pet Shop Boys com Bang Boring de 1990.

0: Clássicos da Pan trazendo esse som de 1982, Eurythmics Can Sweet Dreams. Música muito presente aí no universo pop e também no universo geek. Tem pra você agora o som do Ten House Manics com More Than This.
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Red marcando presença aqui no Clássicos da Pan com Sunrise. E agora ele que é dono simplesmente de um movimento chamado Michaelmania. Exatamente. Principalmente atualmente, alavancou-se a agenda de vários artistas que se apresentam fazendo tributos a ele. Claro, Michael Jackson, vários artistas que fazem tributos, covers pelo Brasil e mundo afora. Só pra te relembrar que na sequência você vai curtir uma atrás da outra aqui na programação da Jovem Pan. Eu te deixo ao som de Michael.

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0: Sexta-feira, 10 de julho de 2026, 4h59. Bom dia para você, seja bem-vindo, bem-vinda aqui à programação da Jovem Pan. Nós estamos iniciando mais uma edição do Jornal da Manhã. Vamos então aos principais assuntos, os destaques da edição de hoje. Daniel Vorcaro encomendou dossiê contra CEO do Banco Itaú a Thiago Miranda, alvo da décima fase da Operação Compliance Zero, que apura fraudes no Banco Master. Publicitário é suspeito de intimidar jornalistas e contratar influenciadores para defender a instituição do ex-banqueiro e atacar diretores do Banco Central. Os Estados Unidos foram informados por sistema de inteligência israelense sobre plano de Teherã para assassinar Donald Trump. É o que afirma o The Wall Street Journal. O Irã é alvo de ataques pelo terceiro dia consecutivo, após o fim da trégua com Washington. E ontem, mais de 4 meses após ser morto, o Ayatollah Ali Khamenei foi sepultado pelos iranianos. Flávio Bolsonaro viaja hoje para alinhar acordos no Ceará, estado que foi o estopim da crise com Michele, e afirma aguardar a participação da ex-primeira-dama na campanha no tempo dela. Após contestar resultado da eleição na Colômbia sem provas, Gustavo Petro diz a Lula que respeitará a transição de poder com Abelardo de la Espriella. Agora 5 em ponto, o Jornal da Manhã desta sexta-feira começa para você destacando que o senador Flávio Bolsonaro vai hoje ao Ceará, isso em meio à crise interna do PL, provocada pelas críticas da ex-primeira-dama Michele Bolsonaro sobre as alianças do partido no estado. De volta ao Brasil, o senador voltou a falar em diálogo também com Michele. Quem tem os detalhes para a gente dessa situação toda é o repórter Misael Mainetti.
1: O senador Flávio Bolsonaro do PL desembarca hoje em Fortaleza em meio ao impasse interno do partido no Ceará sobre a definição das candidaturas majoritárias e da aliança com o ex-ministro Ciro Gomes do PSDB, pré-candidato ao governo do estado. A visita ocorre em um momento de tensão dentro do PL cearense, que deve deixar para a convenção partidária a palavra final sobre a composição da chapa para as eleições de 2026. O principal ponto de divergência envolve justamente a aproximação com Ciro Gomes, movimento defendido por parte da legenda como estratégia para enfrentar o governador Eumano de Freitas do PT, mas rejeitado por setores bolsonaristas ligados à ex-primeira-dama Michele Bolsonaro, que 2 semanas atrás criticou publicamente a aproximação de Flávio com Ciro. Na agenda em Fortaleza, Flávio participará do lançamento da pré-candidatura ao Senado do deputado estadual pelo PL, Alcides Fernandes, pai do deputado federal André Fernandes, também do PL, um dos principais defensores da composição com Ciro. A presença do senador no evento é interpretada nos bastidores como um gesto de fortalecimento à ala, que apoia Alcides e a construção de uma frente mais ampla da oposição no estado. A movimentação também tende a aumentar a pressão sobre a vereadora Priscila Costa, vice-presidente do PL Mulher no Ceará, que igualmente se articula para disputar uma vaga ao Senado e conta com o apoio de Michele Bolsonaro. Apesar dos apelos da direção nacional por pacificação, o partido ainda não conseguiu construir consenso sobre o palanque estadual. A maior parte da bancada no PL no Ceará, formada por deputados federais e estaduais, defende uma chapa com Alcides Fernandes ao Senado e apoio a Ciro Gomes para o governo.
2: Ao chegar aqui em São Paulo, o senador Flávio Bolsonaro deu uma declaração no Aeroporto Internacional de Guarulhos. Ele disse que está aberto para conversar com a ex-primeira-dama Michele Bolsonaro, que os dois vestem a mesma camisa e pensam da mesma maneira. Querem derrotar o atual governo.
1: Nesta semana, Valdemar Costa Neto, presidente do PL, disse que tenta resolver a relação entre Flávio e Michele até o dia 25 de julho, quando acontece a convenção nacional do partido.
0: E o deputado federal Aécio Neves confirmou a desistência da candidatura à presidência da República. O foco dele agora está no Congresso Nacional. Quem tem os detalhes para a gente é o João Vitor Revedilho.
3: A desistência de Aécio Neves da candidatura à presidência da República já era especulada algumas semanas nos bastidores do partido. O cálculo feito pela cúpula tucana é que Aécio pode ter mais sucesso como candidato ao Senado por Minas Gerais, cargo que o deputado federal almejava inicialmente. Aécio passou a entrar no radar da presidência da República após o não de Ciro Gomes, que preferiu se manter como pré-candidato ao governo do Ceará. De lá para cá, o tucano até tentou pavimentar a campanha, mas não conseguiu formar alianças, além do Cidadania, que já possui uma federação com o PSDB.
2: Um dos motivos apontados por interlocutores do PSDB para a desistência de Aécio Neves é uma pesquisa interna que mostra que ainda não tem viabilidade uma candidatura de terceira via, justamente por conta da polarização entre Lula e Flávio Bolsonaro, que pode enfraquecer as demais candidaturas. Um outro ponto também foi preponderante para a desistência de Aécio é a situação das candidaturas a deputados federais. O partido tem interesse em focar na bancada de deputados justamente para fortalecer a legenda em 2027.
3: Ao produtor da Jovem Pan, Vinícius Alex, Aécio confirmou o foco nas candidaturas proporcionais e reforçou a espera pelo fim da polarização.
4: Na verdade, nós buscamos conversar sobre a possibilidade de construir uma candidatura, né? Primeiro com Ciro, depois por ele próprio estimulado surgiu meu nome, mas o que nós temos claro é que a nossa prioridade é reorganizar o partido a partir das eleições para o Congresso, para restabelecermos o nosso papel de protagonistas da política brasileira. Então, o PSDB, o único partido que não se submeteu nem ao bolsonarismo e tampouco ao lulupetismo, volta forte no Congresso para construir um projeto, aí sim, presidencial, transformador para 2030. Então, a nossa prioridade realmente não será uma candidatura, porque ela competiria, na verdade, com nosso compromisso e o meu pessoal como presidente do partido de resgatarmos o nosso papel a partir do Congresso Nacional.
3: Ao concentrar os esforços pelo estado de Minas Gerais, Aécio Neves ainda deverá negociar em qual chapa deve entrar nas eleições deste ano. Aliados apontam que há negociações em andamento com o senador Cleitinho Azevedo, do Republicanos, mas estão na dependência do aceite do parlamentar para concorrer ao Palácio Tiradentes. Os tucanos ainda buscam uma alternativa com o PL, que abriu a possibilidade de lançar o ex-prefeito de Betim, Vitório Medioli.
0: O presidente da Câmara, Hugo Mota, disse que o Conselho Nacional de Política Energética vai se reunir na próxima terça-feira para discutir o aumento da mistura de etanol na gasolina. Os detalhes na reportagem de Beatriz Souza.
5: O presidente da Câmara dos Deputados, Hugo Mota, conversou com o ministro de Minas e Energia, Alexandre Silveira, e também com o ministro do Planejamento, Bruno Moretti. Hugo Mota anunciou pelas redes sociais o adiamento da decisão do Conselho Nacional de Política Energética sobre a mistura de etanol anidro na gasolina. Essa decisão, que estava marcada para esta semana, foi adiada para a próxima terça-feira. Atualmente, essa mistura é de 30%, mas o governo federal propôs aumentar para 32%. E esse aumento faz parte da Lei do Combustível do Futuro, que tem ações para diminuir a importação, diminuir também a emissão de poluentes e o preço do combustível. No entanto, as entidades ligadas ao setor automotivo fizeram alerta sobre o risco de desgaste e corrosão em motores de carros mais antigos ou em modelos de carros importados. O risco é sobre a calibração específica para esse tipo de mistura. Por isso, os setores pedem mais estudos antes de que a mudança seja dada pelo Conselho Nacional. De Brasília, Beatriz Souza.
0: 5:07, você acompanha aqui o Jornal da Manhã da Jovem Pan. Outro destaque do noticiário, a Polícia Federal amplia a Operação Compliance Zero para detalhar como funcionava a rede criada para intimidar jornalistas e ainda atacar a credibilidade do Banco Central. Você tem todos os detalhes nessa reportagem do André Anelli.
6: De acordo com a Polícia Federal, foram cumpridos dois mandados de busca e apreensão aqui em Brasília, determinados pelo STF. O publicitário Tiago Miranda, ligado ao ex-banqueiro Daniel Vorcaro, foi o alvo dessa décima fase da Operação Compliance Zero. Tiago Miranda é fundador de uma agência de propaganda que, de acordo com as investigações, teria articulado um esquema para recrutar influenciadores digitais e jornalistas utilizando valores de até R$2 milhões e contratos com cláusulas de confidencialidade. O objetivo seria descredibilizar órgãos públicos, atacar a atuação do Banco Central e manipular a opinião pública de forma a beneficiar o Banco Master, que teve a liquidação decretada pela autoridade monetária. Na decisão que permitiu a operação da PF, o relator do caso Master no Supremo, ministro André Mendonça, autorizou a apreensão pelos agentes da PF de documentos físicos e eletrônicos, dispositivos de armazenamento de dados e mídias, além de bens de alto valor e dinheiro em espécie acima de R$20 mil. Por meio desses materiais, foram reveladas trocas de mensagens entre Tiago e Vorcaro. Em uma delas, o ex-dono do Banco Master pediu um dossiê completo contra Milton Maluhi, CEO do Itaú. Vorcaro alegou que Maluhi estava causando muitos problemas e Tiago respondeu com a mensagem: deixa comigo. O ministro André Mendonça afirmou que a organização liderada por Tiago Miranda possuía considerável grau de periculosidade e características de grupo mafioso. O ministro também garantiu que os investigadores ainda apuram outros eventuais integrantes do grupo. Em nota, os advogados de Tiago Miranda disseram que ele não praticou ilegalidades e está à disposição para prestar esclarecimentos. De Brasília, André Anelli.
0: O diretor-geral da Polícia Federal, Andrei Rodrigues, defende na ONU o fortalecimento da cooperação internacional no combate ao crime organizado. A reportagem é da Janaína Camelo.
7: Na sede da ONU, em Nova York, o diretor-geral da Polícia Federal, Andrei Rodrigues, disse que o crime organizado, a nível transnacional, deve ser combatido com estratégia, mas respeitando a soberania do Estado e direitos fundamentais. A fala aconteceu durante a 5ª cúpula dos chefes de polícia das Nações Unidas e em meio aos desdobramentos da decisão dos Estados Unidos de classificarem o PCC e o Comando Vermelho como organizações terroristas. O governo brasileiro tem adotado o discurso de que a medida pode violar a soberania nacional.
8: El crimen no respeta fronteras y ningún país puede combatir el crimen transnacional por sí solo. Brasil ha hecho de la integración internacional una prioridad y considera que el crimen organizado debe combatirse mediante un enfoque equilibrado e integral basado en inteligencia, estrategia y cooperación. Com respeito ao Estado de Direito, à soberania das nações e aos direitos fundamentais.
7: Ainda no discurso, o diretor da PF disse que o Brasil é efetivo no trabalho de cooperação internacional contra o crime e que aqueles que querem mais segurança têm no Brasil um grande aliado.
9: Recentemente, André Rodrigues chamou de equivocada a decisão dos Estados Unidos de classificar as facções aqui no Brasil em terroristas, alegando que os dois países trabalham de forma diferente em investigações no combate ao crime organizado. Ele chegou a chamar de erro grotesco uma das primeiras medidas do governo norte-americano no âmbito da nova classificação, de aplicar sanções a dois brasileiros ligados ao PCC que já estavam sendo investigados pela Polícia Federal.
7: Na semana passada, a Polícia Federal deflagrou a operação que tinha como alvos os brasileiros, dias depois de eles serem sancionados pelos Estados Unidos. Um deles não foi encontrado e é considerado foragido. O diretor da Polícia Federal disse que a medida dos Estados Unidos atrapalhou a operação da Polícia Brasileira.
0: A Câmara dos Deputados deu o primeiro passo para acabar com a aposentadoria compulsória de juízes. Vamos até Brasília, porque quem tem mais informações para a gente sobre isso é o Marco Viana.
10: Pois é, a Câmara dos Deputados deu o primeiro passo para mudar a forma como juízes e membros do Ministério Público são punidos quando cometem irregularidades. A Comissão de Constituição e Justiça aprovou a proposta que acaba com a aposentadoria compulsória como punição. Hoje, quando um magistrado é condenado na esfera administrativa por uma falta grave, ele deixa o cargo, mas continua recebendo a aposentadoria proporcional ao tempo de serviço. E é justamente esse ponto que a proposta quer mudar. Com texto aprovado pelo Congresso, nos casos mais graves, o juiz poderá perder o cargo sem ter direito a esse benefício. Para os autores da proposta, a regra atual acaba sendo vista pela população como um privilégio, já que o magistrado deixa de trabalhar, mas continua recebendo recursos públicos. Os parlamentares que apoiam a mudança dizem que a medida deve aumentar a responsabilização de quem comete irregularidades e reforçar a confiança da sociedade no judiciário. Por outro lado, ainda há quem defenda que é preciso preservar as garantias do magistrado para evitar pressões sobre os juízes no exercício da função. Vale lembrar que nada muda, pelo menos por enquanto. Essa foi apenas a primeira etapa da tramitação. O texto ainda será analisado e depois precisa ser aprovado em dois turnos pelo plenário da Câmara, com o apoio de pelo menos 3/5 dos deputados. Só depois disso, a proposta poderá seguir para as etapas finais até ser aprovada e posteriormente passar a valer.
0: E as férias de julho movimentam o turismo e os aeroportos paulistas. A reportagem é do Marcelo Matos.
11: Muito bem, nós estamos aqui no aeroporto de Congonhas, um dos mais movimentados do país, conferindo a grande movimentação na saída, portanto, desse feriado de 9 de julho. Nós teremos aqui a expectativa da ENA, que é concessionária, 2.500 operações de pousos e decolagens e também o oferecimento de 423 mil assentos somente para esse feriado. Nós conversamos aqui com os turistas que estão deixando São Paulo em busca até de locais mais quentes do que neste inverno paulistano. Vamos conferir.
12: A família de Eric e Daniel embarcou para Salvador após reservar destino com antecedência.
13: Não tá tão acessível, mas está razoável a situação.
14: Quer dizer, hoje tem que fazer uma programação mesmo, não dá para deixar de última hora.
13: Não, de jeito nenhum, tem que fazer uma programação antecipada para ter um custo amenizado.
12: Além do feriado, as férias escolares deixam as crianças livres para as viagens. Os irmãos Mateus e Luana comemoram.
15: Brincar, jogar futebol.
14: Aproveitar a praia?
15: Sim.
14: Sua irmãzinha? E você, como é que é seu nome?
16: Luana.
14: Onde você vai, Luana? Você vai viajar de avião?
16: Sim, pra Arraial de Ajuda também.
14: E você gosta de viajar de avião?
16: Eu não gosto tanto por causa que eu tenho medo.
12: A mãe Thaís Rockman buscou fugir do frio. Paulistano.
17: Vamos pra Bahia, fugir do frio. A gente gosta bastante de viajar.
12: Ao lado da mãe, Bento não esconde o prazer da viagem.
18: Sim, tô muito feliz.
14: Tava esperando chegar o feriado?
18: Sim.
14: Pra onde você vai?
18: Pro Rio de Janeiro.
14: Conhece já?
18: Não, é a primeira vez indo lá.
14: Então, tá com expectativa grande?
18: Sim.
14: O que você vai querer ver lá no Rio de Janeiro? Você já imagina que você vai ver?
18: O Cristo. O
14: Cristo Redentor?
18: Sim.
12: A mãe Gabriela Guedes não perdeu o feriado.
19: Ah, tô animada também de levar ele pra conhecer. Tá muito ansioso, acordou de madrugada já, com medo de perder a hora.
12: Mas o pai de Bento, José Pedro, terá de ficar em São Paulo.
20: Alguém sempre tem que ficar pra trabalhar.
14: Quer dizer, não vai ter emenda de feriado?
20: Não vai ter. Vou sair daqui direto pro trabalho.
12: Além de Congonhas, o aeroporto de Cumbica e Viracopos também tiveram grande movimentação. A Gru Airport coloca que Guarulhos, em julho, tem previsão de 5 milhões de assentos ofertados e mais de 24 mil pousos e decolagens. Em Campinas, Viracopos se prepara para receber 248 mil passageiros no feriado prolongado.
0: Jornal da Manhã, são 5:17.
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0: 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Agora são 5:20. Os caminhoneiros de todo o país voltaram a pressionar o presidente do Senado, Davi Alcolumbre, para que a medida provisória do frete seja pautada antes do recesso parlamentar, que está logo aí. A repórter Beatriz Souza tem aqui mais detalhes para a gente a respeito dessa situação toda.
3: Caminhoneiros de todo o país voltaram a pressionar o presidente do Senado, Davi Alcolumbre, para que a medida provisória do frete seja pautada antes do recesso parlamentar, previsto para começar no próximo dia 18. O texto precisa ser votado pelo Senado até o dia 16 de julho, para não perder a validade. A MP endurece a fiscalização do cumprimento do piso mínimo do frete e altera regras para o transporte rodoviário de cargas. A proposta foi aprovada pela Câmara no dia 17 de junho. O relator, deputado Zé Trovão, fez mudanças e incluiu a anistia a caminhoneiros, motoristas e empresas de transportes multados por participarem dos bloqueios em rodovias e das manifestações que aconteceram após as eleições presidenciais no ano de 2022. Além disso, a medida reforça as regras para o cumprimento da tabela do frete, amplia as penalidades para empresas que descumprirem a legislação, cria um piso salarial nacional de R$5.000 para motoristas de longa distância e estabelece novas normas para o transporte rodoviário de cargas. Empresas que pagarem frete abaixo do piso mínimo poderão ter o registro suspenso temporariamente em caso de reincidência, quando acumularem mais de 4 infrações em 6 meses. O texto também aumenta as penalidades com multas que variam de R$100.000 a R$1.000.000, podendo dobrar em caso de nova reincidência. A MP foi editada pelo governo federal em março deste ano para reforçar o cumprimento da política de pisos mínimos do frete rodoviário.
0: E o governo adiou a decisão sobre a retirada do subsídio à gasolina depois de novos ataques dos Estados Unidos ao Irã. As informações chegam com André Anelli.
4: O ministro da Fazenda, Dário Durigan, explicou que a equipe econômica decidiu adiar para a semana que vem a definição sobre o encerramento do subsídio de 44 centavos por litro de gasolina devido à valorização do petróleo no mercado internacional nas últimas horas. Esse aumento do preço foi uma consequência da retomada dos ataques militares entre Estados Unidos e Irã, interrompendo o cessar-fogo no Oriente Médio. Durigan afirmou que, se o cenário de guerra mudar, o governo ainda pode retomar a retirada da subvenção da gasolina.
5: Eu tinha expectativa, sim, de tirar a subvenção da gasolina num prazo mais curto. Mas, de novo, a situação da guerra se agrava. O que a gente ouviu foi uma declaração do presidente dos Estados Unidos dizendo que o cessar-fogo estava encerrado e que o acordo de paz já não seria mais executado nos termos em que estava sendo planejado. O que nos acendeu um sinal de alerta, sim, para cautela em que a gente tem que adotar no acompanhamento da guerra. Então, a estratégia não muda. É claro que, desde o começo, a gente está adotando cautela, eu vou seguir adotando cautela, mas repito e reitero, o objetivo do Ministério da Fazenda, com a guerra diminuindo de proporção, é retirar os subsídios da gasolina também.
4: Além do subsídio da gasolina, o governo implementou diversas outras medidas para enfrentar a valorização do petróleo. Subvenção ao diesel importado e ao produzido no Brasil, isenção de impostos federais sobre o biodiesel, subvenção ao gás de cozinha e ao querosene da aviação e linhas de crédito para o setor aéreo. No último dia 1º, a subvenção ao diesel foi retirada. De Brasília, André Anelli.
0: E olha, as principais campanhas à presidência da República, de Flávio Bolsonaro e de Lula, estão com dificuldades em montar chapas nos principais colégios eleitorais do país. O comentário é da Dora Kramer.
6: As campanhas dos principais candidatos a presidente nas pesquisas estão com dificuldades para formar as chapas ao governo e ao Senado, duas vagas do Senado, é bom a gente lembrar, em dois dos três maiores colégios eleitorais do país. Tanto o PT como o PL ainda não conseguiram construir palanque em Minas Gerais, que além de ser o segundo maior colégio, só atrás de São Paulo, é o estado que há décadas é visto como decisivo para a eleição de presidente. Quem ganha ou perde lá, isso define a eleição. Já no Rio de Janeiro, onde está o terceiro maior eleitorado do país, quem enfrenta problemas sérios é Flávio Bolsonaro. Todo o esquema montado inicialmente pelos bolsonaristas foi destruído de abaixo, por prisões, investigações e condenações de pessoas desse campo que seriam candidatas ao governo e ao Senado. Hoje, ali no Rio, é de terra arrasada o cenário para a direita, né? E o tempo corre contra quem não tem ainda seus palanques arrumados, sabe? Por quê? Porque o prazo para o registro das candidaturas, prazo definitivo para o registro do Tribunal Superior Eleitoral, vence daqui a 20 dias.
0: O pré-candidato ao governo de São Paulo, Fernando Haddad, ainda não tem definida a estratégia de agendas conjuntas com membros da chapa petista no estado. Quem tem os bastidores dessa história é o João Vitor Revedilho.
8: Fernando Haddad e a cúpula da pré-campanha têm se reunido para tentar bater o martelo sobre a estratégia das agendas pelo estado de São Paulo durante a campanha eleitoral, prevista para começar em meados de agosto. A ideia é usar o vice na chapa de Haddad, Márcio França, para agendas no interior paulista. A avaliação da campanha é que França tem mais capilaridade que o petista em cidades menores, por ter sido governador do estado.
9: Aliados de Fernando Haddad têm cobrado maior presença do petista no interior de São Paulo, justamente em regiões em que o PT tem dificuldade de conquistar os votos. De acordo com esses interlocutores, Haddad deve ser presença em cidades menores ao lado de Márcio França. Só que na cidade de São Paulo e na região metropolitana, a tendência é que o petista possa realizar agendas sozinho.
8: A campanha do PT ainda ficará na dependência das agendas do presidente Lula em São Paulo. Fernando Haddad quer aproveitar a esteira para participar de eventos ao lado do chefe do Palácio do Planalto, atrelando cada vez mais a própria imagem à do presidente. A decisão sobre a divisão das agendas de Lula, porém, está longe de ser tomada. Ainda há dúvidas entre os aliados se o petista percorrerá as cidades do interior de São Paulo ou se concentrará os seus esforços na região metropolitana da capital.
0: E a pré-candidata ao Senado por São Paulo, Marina Silva, rebateu o governador de São Paulo, Tarcísio de Freitas, a candidatura nas eleições de 2026. A reportagem é do Misael Mainetti.
7: Dois pesos, duas medidas. Essa foi a declaração de Marina Silva, ela que é ex-ministra do Meio Ambiente, sobre o atual governador de São Paulo, Tarcísio de Freitas, do Republicanos. O contexto: o governador fez críticas tanto a Marina Silva quanto a Simone Tebet, dizendo que elas abandonaram os estados de origem para tentar palanque aqui em São Paulo. E Marina Silva respondeu ao governador dizendo que ele adota dois pesos e duas medidas quando contesta a candidatura dela pelo Senado por São Paulo. De acordo com Marina, o governador também demonstra arrogância ao imaginar que a generosidade e a acolhida devam ser exclusividade dele e do seu grupo político. Vale lembrar aqui que nas entrelinhas ela faz uma crítica porque Tarcísio de Freitas também não é de São Paulo, ele é do Rio de Janeiro. Na véspera, ele declarou que tanto Marina quanto a ex-ministra do Planejamento, Simone Tebet, do PSB, ela que é do Mato Grosso do Sul, teriam recebido cartão vermelho em seus estados de origem e por isso estariam buscando vagas aqui em São Paulo para o Senado. Na avaliação do governador, se ambas disputassem as eleições em seus estados, não seriam eleitas. Vale lembrar que Tarcísio de Freitas também criticou Simone Tebet e ela também respondeu. Disse que é corintiana, quando ele é flamenguista, e também falou que ela fez toda a sua vida profissional e política aqui, ou parte da sua vida política aqui, e que paga impostos em São Paulo faz mais de 10 anos.
0: Ainda no capítulo eleições, o senador Cleitinho Azevedo, do Republicanos de Minas Gerais, relatou ter recebido uma oferta em dinheiro para desistir de disputar o governo do estado. Quem tem os detalhes pra gente é o Rodrigo Costa.
10: O cenário político de Minas Gerais sofreu um abalo com uma grave denúncia apresentada no plenário do Senado Federal. O senador Cleitinho Azevedo, do Republicanos, afirmou publicamente ter recebido uma proposta financeira para ficar de fora da disputa do governo mineiro nas eleições de outubro desse ano. O parlamentar, que atualmente lidera as pesquisas de intenção de voto para o Palácio Tiradentes, não confirmou e ainda não descartou se irá concorrer ao cargo, mantendo um suspense que se tornou o principal entrave para as articulações partidárias aqui no estado que é considerado o segundo maior colégio eleitoral do país. A indefinição do senador afeta diretamente, inclusive, a composição das chapas majoritárias no estado, gerando um forte impacto nos planos de partidos aliados e também da oposição, com destaque para as negociações lideradas pelo PL, de Flávio Bolsonaro. Durante o discurso no Senado, Cleitinho descreveu uma forte pressão dos bastidores para que ele decline da disputa estadual e relatou, sem citar nomes, uma abordagem suspeita que sofreu por parte de um político da cidade de Divinópolis, no centro-oeste aqui de Minas. Segundo o relato feito aos parlamentares, o encontro ocorreu de forma clandestina, dentro de um veículo em frente a um estabelecimento comercial local. O interlocutor teria insistido em conversar pessoalmente e, ao receber o senador no carro, teria ligado o aparelho de som em volume muito alto, justificando o ato pelo medo de estar sendo monitorado. Na ocasião, o homem transmitiu o recado de um grupo não identificado, oferecendo uma quantia em dinheiro em troca da desistência da candidatura de Cleitinho, proposta que o senador teria rejeitado de forma imediata. Ao finalizar o pronunciamento, o congressista mineiro enfatizou que sua carreira política se baseia em propósitos e que jamais esteve à venda. Cleitinho garantiu que não teme os adversários ou o processo eleitoral e declarou que sua decisão final dependerá unicamente de suas convicções pessoais e também religiosas. O parlamentar concluiu afirmando que chegou ao cargo atual por meio do voto popular, sem o suporte financeiro ou político de grandes empresários ou grupos partidários tradicionais. Ainda de acordo com Cleitinho, a decisão pode ficar até agosto. De Minas Gerais, Rodrigo Costa.
0: Agora são 5:32. Você acompanha aqui o Jornal da Manhã com os principais assuntos desta sexta-feira. Olhando aqui para o cenário internacional, Israel compartilha informações críticas de inteligência com o governo dos Estados Unidos. E os novos relatórios indicam que o Irã elaborou recentemente um plano para assassinar o presidente Donald Trump. Acompanhe na reportagem do Paulo Edson Fiore.
11: O Irã sepultou na quinta-feira o ex-líder supremo Ali Khamenei, morto aos 86 anos em um ataque dos Estados Unidos. Antes do enterro, a multidão agitou faixas de protestos e uma delas chamou a atenção: "Ei, Trump, nós vamos matar você." O sentimento de vingança visto na cerimônia agora gera outro temor. Segundo a imprensa americana, Israel compartilhou informações de inteligência com a Casa Branca sobre um plano novo e específico do Irã para assassinar o presidente Donald Trump. Os relatos surgem quando os novos ataques entre Estados Unidos e Irã reacenderam o temor de um retorno à guerra total e após Trump ter usado de forma misteriosa um avião antigo para deixar a Turquia depois da cúpula da OTAN. Washington vinha monitorando um fluxo constante de informações de inteligência sobre possíveis planos para assassinar Trump, mas o alerta de Israel era novo e dizia respeito a um complô específico, informaram veículos americanos. Teerã vem prometendo há anos se vingar de Trump por ter ordenado o assassinato do general iraniano Qasem Soleimani em janeiro de 2020, durante seu primeiro mandato. A Casa Branca não quis comentar de forma direta as ameaças, mas um funcionário repetiu à agência France Press o que Trump havia dito na quarta-feira: "Eles querem acabar com o líder dos Estados Unidos. Hoje de manhã vi que estou em cada uma das listas deles", disse Trump a jornalistas a bordo do Air Force One na volta ao país. No trajeto, Trump usou o antigo Air Force One. Essa troca, durante a primeira viagem internacional do novo avião, presenteado pelo Qatar, provocou especulações. Segundo o jornal The New York Times, a troca foi feita a pedido do Serviço Secreto dos Estados Unidos como medida de segurança.
0: Na economia, tem mais dólares entrando no Brasil. Mas isso significa mais investimentos ou fuga de capital lá dos Estados Unidos? É o que explica a Denise Campos de Toledo.
13: O Brasil registrou um forte fluxo de capital estrangeiro no primeiro semestre deste ano. De acordo com o Banco Central, foram 17,78 bilhões de dólares, o melhor saldo desde 2018, revertendo o saldo negativo do ano anterior, quando no mesmo período houve a saída de 14,34 bilhões. Esse movimento teve muito a ver com as condições externas, em particular com as dos Estados Unidos. Dúvidas geradas pelas políticas de Trump, como tarifaço, a perspectiva de corte dos juros pelo Federal Reserve, o Banco Central de lá, afetando também a rentabilidade, os juros dos treasuries, com o dólar perdendo força frente a outras moedas. Desde o final de 2025, os emergentes entraram no foco dos investidores, entre eles o Brasil. Mas independentemente dos bons números da balança comercial, até pelo saldo da conta petróleo, o fluxo financeiro vem perdendo força nos últimos meses. Se no começo do ano isso ajudou a alavancar os recordes sucessivos da bolsa e a manter o dólar em um patamar abaixo do esperado, nos últimos meses houve uma mudança de sinal por fatores como a possível alta dos juros nos Estados Unidos, diante das pressões inflacionárias relacionadas à guerra, que fazem o Fed ter mais preocupação em fazer com que haja uma convergência da inflação para a meta de 2%. Isso aumenta a atratividade dos treasuries, já com taxas

0: Lincoln, condição que pode tirar fôlego da bolsa, onde os estrangeiros respondem por cerca de 60% do movimento.
1: E a Nestlé vai mudar a receita de um dos seus principais chocolates comercializados. É um assunto aqui para o nosso comentarista de business, Bruno Meyer.
2: A Nestlé vai mudar a receita do Kit Kat. A gigante suíça de alimentos vai deixar uma das barras de chocolate mais populares do planeta mais crocante e com toque de avelã. O objetivo é atrair consumidores que antes não comprariam um Kit Kat como doce. Segundo a Nestlé, a decisão de mudança não tem qualquer relação com o aumento do preço do cacau. Um executivo da marca disse, inclusive, que não será reduzida a participação de cacau, mas será adicionado um terceiro nível ao Kit Kat, que trará uma camada, segundo ele, mais complexa de sabor. Nos Estados Unidos, o Kit Kat é produzido e comercializado pela Hershey. No início do ano, a Hershey já tinha afirmado que iria ajustar a receita do Kit Kat para dar um sabor e textura mais cremosos no ano que vem. Nos últimos anos, fabricantes de chocolates têm enfrentado inflação recorde no preço do cacau, o que levou os custos para consumidores nos supermercados. Isso também levou alguns produtores a reduzir a quantidade de cacau nos produtos. Mudar, porém, nem sempre dá certo. A Nestlé já lançou uma versão vegetal do Kit Kat, usando uma fórmula à base de arroz como substituto do leite. O produto era mais caro que a barra tradicional e acabou cancelado na maioria dos países. O Brasil está entre os três maiores consumidores de Kit Kat do planeta, atrás da China e dos Estados Unidos. O biscoito wafer, coberto por uma camada de chocolate ao leite, chegou no Brasil há 11 anos, mesmo que em outros países estivesse em circulação há pelo menos 6 décadas.
1: O Congresso Nacional encerrou as atividades para o recesso parlamentar e o início do calendário eleitoral. E nesse período, muitas coisas ficaram de fora. Acompanhe na análise da Dora Kramer.
3: Faltando uma semana para o início do recesso parlamentar, na prática, o Congresso encerrou os trabalhos até as eleições. Deputados e senadores se afastam de Brasília por causa, claro, das campanhas eleitorais. E, ao menos que haja um super esforço concentrado em agosto e setembro, duas pautas populares e da maior importância, tanto para o governo como para a oposição, dificilmente vão ser votadas antes das eleições de outubro. A proposta do fim da escala de 6 dias de trabalho por um de descanso, que o governo queria ver logo aprovada, está parada no Senado e nada indica que vá andar na volta do recesso em agosto. Já o tema importante para a oposição, a redução da maioridade penal, também fica onde está, ou seja, numa comissão especial, sem data para votação em plenário. Os presidentes da Câmara, Hugo Mota, e do Senado, Davi Alcolumbre, eles têm poder de travar essas pautas. Se quisessem, eles poderiam ter feito isso, ter feito essa agenda caminhar. Mas, pelo que a gente pode perceber, eles optaram por não atender aos interesses eleitorais da direita nem da esquerda e resolveram, com isso, jogar na neutralidade para não se comprometer.
1: O ex-governador de Goiás e pré-candidato à presidência da República, Ronaldo Caiado, subiu o tom contra a polarização política. Para o político do PSD, o embate entre o presidente Lula e o senador Flávio Bolsonaro coloca o Brasil em segundo plano. A reportagem é do Misael Mainetti.
4: O ex-governador de Goiás e pré-candidato à presidência, Ronaldo Caiado, do PSD, afirmou nesta quinta-feira que o presidente Lula, do PT, e o senador Flávio Bolsonaro, do PL do Rio de Janeiro, têm colocado o Brasil em segundo plano, ao transformar em embate político a discussão sobre o tarifaço dos Estados Unidos sobre produtos brasileiros.
5: Nós estamos num Brasil onde um candidato a presidente se preocupa em adiar simplesmente

0: pelo processo eleitoral e o outro que está no governo, simplesmente a provocar o Trump porque acha que com isso ele vai resgatar a discussão da soberania. Então veja bem, dois candidatos que não enxergam o Brasil e não defendem o Brasil, defendem um processo eleitoral próprio. O Brasil fica em segundo plano. Acho que um candidato à presidência da República tem que ter o Brasil em primeiro lugar e o foco dele tem que ser, ele tem que brigar pela defesa do país. Isto é que é fundamental. Não pode ter nenhum artifício, nem na posição de um, nem na posição do outro. É essa coerência que eu sempre guardei na minha vida e que sempre defenderei aí a não tributação. Seja dos americanos, seja dos franceses que querem nos bloquear agora em dia 3 de setembro, seja dos chineses que nos impõem também mais 50% neste momento.
1: Ronaldo Caiado criticou o fato de Flávio Bolsonaro ter enviado uma carta ao presidente norte-americano Donald Trump, dizendo que os dois conversariam sobre as taxações em caso de Flávio Bolsonaro conseguir chegar ao Planalto. Também disse que havia grande expectativa de que seria presidente. Ronaldo Caiado também criticou a atual situação envolvendo os dois países.
0: Onde, na verdade, o que acontece é que eu vejo essa provocação diante de uma infelicidade que o candidato teve em poder redigir um documento mandando para o governo americano dizendo que depois das eleições discutiria a tarifação.
1: Ronaldo Caiado tem tentado se apresentar como uma alternativa à polarização entre Lula e Flávio Bolsonaro. Apesar do histórico de proximidade com o bolsonarismo, o governador vem adotando um discurso mais autônomo e buscando se afastar do grupo ligado ao ex-presidente Jair Bolsonaro. Caiado chamou a situação polarizada de candidatura dos rejeitados.
0: É uma candidatura de rejeitados. São os mais rejeitados e os que estão aí. Olha, eu não gosto do Lula, eu voto no Flávio. Eu não gosto do Flávio, eu voto no Lula. Vem cá, isso é jogo de revanche ou é uma eleição para o país? É quem está mais no noticiário da Polícia Federal? Ou quem tem um passado que credencia uma vida de luta, de austeridade, seriedade e princípios, como eu tenho na minha trajetória de vida? Quer dizer, o que significa essa eleição? Será que as pessoas vão continuar nessa tese de que é um revanche de um contra o outro e não que é o melhor para o país? Eles já governaram. O Lula governou, o PT governou por 5 mandatos. Também o PL e o Bolsonaro governaram o país. Então essa situação instalada, essa crise instalada no país. Então nada melhor do que a sociedade começar a analisar pessoas que têm capacidade, e eu posso dizer isso, não do ponto de vista de uma entrevista, mas provar que eu fiz no meu estado e o que eu fiz como deputado e senador da República.
1: Também criticou Lula e Flávio Bolsonaro por polêmicas, como o Mensalão e o caso Master.
0: Você não vê na minha trajetória nenhuma mácula do ponto de vista da minha integridade moral, do meu patrimônio. Você não me vê envolvido em rachadinha, nem em Petrolão, em Mensalão, nem no Master e nem no INSS. Pelo contrário, você me vê pautando a boa política com posições claras e com coragem.
1: Ronaldo Caiado também defendeu a exploração legal de terras raras brasileiras e o desenvolvimento de políticas de inteligência artificial como plano de governo.
2: 5:46, seguimos aqui com o Jornal da Manhã da Jovem Pan. Em meio à crise sobre eleições na Colômbia, o atual presidente Gustavo Petro telefona para Lula e diz que fará uma transição pacífica. A reportagem é do André Anelli.
3: Segundo nota divulgada pela Secretaria de Comunicação Social da Presidência da República, o presidente colombiano Gustavo Petro garantiu a Lula, por telefone, que vai deixar o cargo no dia 6 de agosto e reafirmou o compromisso com a democracia e com uma transição pacífica no país. A conversa aconteceu 2 dias depois do presidente eleito da Colômbia, Abelardo de la Espriella, cancelar a transição de poder e acusar Petro de planejar um golpe para se manter no cargo. O candidato governista, Ivan Cepeda, apoiado por Petro, foi derrotado por uma pequena margem de votos, o que provocou alegações de fraude eleitoral do atual presidente Petro e levantou suspeitas sobre uma transição pacífica de poder. Depois que a vitória de Espreia foi confirmada, o presidente Lula ignorou as acusações do atual presidente e parabenizou o povo colombiano pela eleição. De Brasília, André Anelli.
2: O diretor-geral da Polícia Federal, Andrei Rodrigues, defende na ONU o fortalecimento da cooperação internacional no combate ao crime organizado. Quem acompanha esse assunto é a Janaína Camelo.
4: Na sede da ONU, em Nova York, o diretor-geral da Polícia Federal, Andrei Rodrigues, disse que o crime organizado, a nível transnacional, deve ser combatido com estratégia, mas respeitando a soberania do Estado e direitos fundamentais. A fala aconteceu durante a quinta cúpula dos chefes de polícia das Nações Unidas e em meio aos desdobramentos da decisão dos Estados Unidos de classificarem o PCC e o Comando Vermelho como organizações terroristas. O governo brasileiro tem adotado o discurso de que a medida pode violar a soberania nacional.
5: El crimen no respeta fronteras y ningún país puede combatir el crimen transnacional por sí solo. Brasil ha hecho de la integración internacional una prioridad y considera que el crimen organizado debe combatirse mediante un enfoque equilibrado e integral basado en inteligencia, estrategia y cooperación. Com respeito ao Estado de Direito, à soberania das nações e aos direitos fundamentais.
4: Ainda no discurso, o diretor da PF disse que o Brasil é efetivo no trabalho de cooperação internacional contra o crime e que aqueles que querem mais segurança têm no Brasil um grande aliado. Recentemente, André Rodrigues chamou de equivocada a decisão dos Estados Unidos de classificar as facções aqui no Brasil em terroristas, alegando que os dois países trabalham de forma diferente em investigações no combate ao crime organizado. Ele chegou a chamar de erro grotesco uma das primeiras medidas do governo norte-americano no âmbito da nova classificação, de aplicar sanções a dois brasileiros ligados ao PCC que já estavam sendo investigados pela Polícia Federal. Na semana passada, a Polícia Federal deflagrou a operação que tinha como alvos os brasileiros, dias depois de eles serem sancionados pelos Estados Unidos. Um deles não foi encontrado e é considerado foragido. O diretor da Polícia Federal disse que a medida dos Estados Unidos atrapalhou a operação da Polícia Brasileira.
2: A Câmara dos Deputados deu o primeiro passo para acabar com a aposentadoria compulsória de juízes. Quem informa de Brasília é o Marco Viana.
6: Pois é, a Câmara dos Deputados deu o primeiro passo para mudar a forma como juízes e membros do Ministério Público são punidos quando cometem irregularidades. A Comissão de Constituição e Justiça aprovou a proposta que acaba com a aposentadoria compulsória como punição. Hoje, quando um magistrado é condenado na esfera administrativa por uma falta grave, ele deixa o cargo, mas continua recebendo a aposentadoria proporcional ao tempo de serviço. E é justamente esse ponto que a proposta quer mudar. Com texto aprovado pelo Congresso, nos casos mais graves, o juiz poderá perder o cargo sem ter direito a esse benefício. Para os autores da proposta, a regra atual acaba sendo vista pela população como um privilégio, já que o magistrado deixa de trabalhar, mas continua recebendo recursos públicos. Os parlamentares que apoiam a mudança dizem que a medida deve aumentar a responsabilização de quem comete irregularidades e reforçar a confiança da sociedade no judiciário. Por outro lado, ainda há quem defenda que é preciso preservar as garantias do magistrado para evitar pressões sobre os juízes no exercício da função. Vale lembrar que nada muda, pelo menos por enquanto. Essa foi apenas a primeira etapa da tramitação. O texto ainda será analisado e depois precisa ser aprovado em dois turnos pelo plenário da Câmara, com o apoio de pelo menos 3/5 dos deputados. Só depois disso, a proposta poderá seguir para as etapas finais até ser aprovada e posteriormente passar a valer.
2: O pré-candidato à presidência da República pelo Novo, Romeu Zema, associa a eliminação da seleção brasileira na Copa do Mundo a problemas de gestão na CBF. Acompanhe na reportagem de Matheus Dias.
7: Futebol e política muitas vezes caminham juntos. Para o brasileiro, talvez até mais, já que o maior torneio do esporte, a Copa do Mundo, sempre acontece no mesmo ano que as eleições presidenciais. Ambos os eventos de 4 em 4 anos. Dessa forma, também não é novidade relacionar a seleção brasileira ao momento político do país. Vide em 1998, quando o Brasil perdeu a final para a França. E há quem diga, até hoje, que o campeonato foi vendido pelo governo da época. Quem tem usado da estratégia dessa vez como forma de palanque é o ex-governador de Minas Gerais, Romeu Zema, atual pré-candidato à presidência pelo Partido Novo. Zema disse que Francisco Mendes, filho do ministro do STF, Gilmar Mendes, é o culpado pelo fracasso da seleção na atual Copa do Mundo. O ex-governador alegou que Francisco Mendes teria fechado contratos com a CBF para dar cursos na entidade, recebendo 84% da receita gerada. Francisco Mendes é o atual vice-presidente da Federação Mato Grossense de Futebol e é um dos cotados a assumir a presidência da CBF no futuro. Isso porque o atual presidente Samir Chaudi fica no cargo até 2028. Francisco Mendes, que inclusive nos bastidores, é apontado por ter sido o responsável pela convocação de Neymar para a Copa do Mundo. Zema aproveitou as suposições e publicou nas redes sociais: enquanto o político intocável mandar no futebol, esquece o Hexa. O filho do maior intocável do Brasil pode ser o próximo presidente da CBF. Influência, todo mundo sabe que eles têm. O Gilmar salva a CBF. O filho se diz responsável por convocar o Neymar. Mas agora parece que eles cansaram de esconder. E pior, não tem vergonha nenhuma nisso. A sede por poder nunca acaba em Brasília. O governador, porém, também não é o único a utilizar do futebol como palanque. Recentemente, Flávio Bolsonaro também relacionou a derrota do Brasil para a Noruega à gestão do PT no Planalto.
2: E o presidente da Câmara, Hugo Mota, declarou que o Conselho Nacional de Política Energética vai se reunir na próxima terça-feira para discutir o aumento da mistura de etanol na gasolina. Vamos até Brasília acompanhar os detalhes com a Beatriz Souza.
8: O presidente da Câmara dos Deputados, Hugo Mota, conversou com o ministro de Minas e Energia, Alexandre Silveira, e também com o ministro do Planejamento, Bruno Moretti. Hugo Mota anunciou pelas redes sociais o adiamento da decisão do Conselho Nacional de Política Energética sobre a mistura de etanol anidro na gasolina. Essa decisão, que estava marcada para esta semana, foi adiada para a próxima terça-feira. Atualmente, essa mistura é de 30%, mas o governo federal propôs aumentar para 32%. E esse aumento faz parte da Lei do Combustível do Futuro, que tem ações para diminuir a importação, diminuir também a emissão de poluentes e o preço do combustível. No entanto, as entidades ligadas ao setor automotivo fizeram alerta sobre o risco de desgaste e corrosão em motores de carros mais antigos ou em modelos de carros importados. O risco é sobre a calibração específica para esse tipo de mistura. Por isso, os setores pedem mais estudos antes de que a mudança seja dada pelo Conselho Nacional. De Brasília, Beatriz Souza.
2: Sem dinheiro, o governo de esquerda da Venezuela busca recursos para tentar amenizar os danos causados pelos terremotos. Acompanhe com Paulo Edson Fiore.
9: O número de mortos em decorrência do duplo terremoto que atingiu a Venezuela há 2 semanas subiu para pelo menos 3.889, enquanto o total de feridos permaneceu em quase 17 mil, segundo um boletim oficial do governo chavista. Os fortes terremotos consecutivos de magnitude 7,2 e 7,1, ocorridos em 24 de junho, deixaram ainda 17.907 pessoas desabrigadas, de acordo com relatório divulgado pelo presidente da Assembleia Nacional, Jorge Rodrigues. O desastre atingiu principalmente o estado costeiro de La Guaira, onde mais de 800 edifícios foram afetados, dos quais 190 sofreram colapso total. A presidente interina da Venezuela, Delcy Rodrigues, pediu a liberação de recursos venezuelanos bloqueados no exterior, enquanto a Organização das Nações Unidas tenta arrecadar quase 300 milhões de dólares dólares para ajudar na recuperação do país. A Venezuela e o Fundo Monetário Internacional negociam como desbloquear o mais rapidamente possível os ativos financeiros do país para enfrentar as consequências dos terremotos, segundo a porta-voz do organismo, Julie Kozak. A Venezuela dispõe de dois tipos de ativos no âmbito do FMI: o chamado saldo da parcela de reservas, que corresponde à parte da cota nacional que pode ser retirada imediatamente, e os direitos especiais de saque, que representam o direito potencial de obter moedas de livre uso de outros países membros, como euros ou dólares, por exemplo. A posição da parcela de reservas da Venezuela era, em 8 de julho, de quase 350 milhões de dólares americanos. As reservas do país em direitos especiais de saque somam cerca de 4 bilhões e 500 milhões de dólares. O acesso da Venezuela aos ativos e aos direitos de empréstimo no FMI foi bloqueado em razão da controvérsia em torno da legitimidade do governo do agora ditador deposto Nicolás Maduro. Em abril, Caracas e o fundo anunciaram a retomada de relações interrompidas desde 2019.
2: Jornal da Manhã, agora são 5:58.
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2: 6:02. Um ótimo dia para você que tá chegando agora nesta sexta-feira, hoje dia 10 de julho de 2026. Seguimos juntos aqui já na segunda hora do Jornal da Manhã, primeira edição. Você pode nos acompanhar também lá no YouTube. Basta acessar, inclusive participa de um chat por lá também, comentando os principais assuntos que a gente leva ao ar aqui para você. E nessa hora tem muita análise também dos assuntos que movimentam o noticiário. Um deles, o senador Flávio Bolsonaro, vai hoje ao Ceará em meio à crise interna do PL, provocada pelas críticas da ex-primeira-dama Michele Bolsonaro sobre as alianças do partido no estado. De volta ao Brasil, o senador voltou a falar em diálogo com Michele. A reportagem é do Misael Mainetti.
16: O senador Flávio Bolsonaro do PL desembarca hoje em Fortaleza em meio ao impasse interno do partido no Ceará sobre a definição das candidaturas majoritárias e da aliança com o ex-ministro Ciro Gomes do PSDB, pré-candidato ao governo do estado. A visita ocorre em um momento de tensão dentro do PL cearense, que deve deixar para a convenção partidária a palavra final sobre a composição da chapa para as eleições de 2026. O principal ponto de divergência envolve justamente a aproximação com Ciro Gomes, movimento defendido por parte da legenda como estratégia para enfrentar o governador Eumano de Freitas do PT, mas rejeitado por setores bolsonaristas ligados à ex-primeira-dama Michele Bolsonaro, que duas semanas atrás criticou publicamente a aproximação de Flávio com Ciro. Na agenda em Fortaleza, Flávio participará do lançamento da pré-candidatura ao Senado do deputado estadual pelo PL, Alcides Fernandes, pai do deputado federal André Fernandes, também do PL, um dos principais defensores da composição com Ciro. A presença do senador no evento é interpretada nos bastidores como um gesto de fortalecimento à ala, que apoia Alcides e a construção de uma frente mais ampla da oposição no estado. A movimentação também tende a aumentar a pressão sobre a vereadora Priscila Costa, vice-presidente do PL Mulher no Ceará, que igualmente se articula para disputar uma vaga ao Senado e conta com o apoio de Michele Bolsonaro. Apesar dos apelos da direção nacional por pacificação, o partido ainda não conseguiu construir consenso sobre o palanque estadual. A maior parte da bancada no PL no Ceará, formada por deputados federais e estaduais, defende uma chapa com Alcides Fernandes ao Senado e apoio a Ciro Gomes para o governo.
1: Ao chegar aqui em São Paulo, o senador Flávio Bolsonaro deu uma declaração no Aeroporto Internacional de Guarulhos. Ele disse que está aberto para conversar com a ex-primeira-dama Michele Bolsonaro, que os dois vestem a mesma camisa e pensam da mesma maneira. Querem derrotar o atual governo.
16: Nesta semana, Valdemar Costa Neto, presidente do PL, disse que tenta resolver a relação entre Flávio e Michele até o dia 25 de julho, quando acontece a convenção nacional do partido.
2: É o primeiro assunto para a gente ter aqui a primeira rodada de análise com o Nelson Kobayashi, que está com a gente na manhã desta sexta-feira. Bom, o Kobayashi, a gente está vendo aí essa discussão para tentar amenizar essa chamada crise no PL, né? Até, ou talvez mais entre Michele e Flávio Bolsonaro. E aí algumas dúvidas são colocadas. É possível apaziguar os ânimos? E mais uma, essa ligação Ciro PL de Bolsonaro combina, Nelson Kobayashi? Bom dia para você e bem-vindo.
17: Bom dia, Nonato. Bom dia a você, a todos que nos acompanham aqui no Jornal da Manhã. Sempre um prazer estar com vocês. Primeiro assunto, essa crise entre a Michele e o Flávio indica que não seria o melhor momento agora o de Flávio ir até o Ceará, onde é o berço dessa crise, né? Do apoio ou não ao Ciro Gomes, da vaga que será destinada ao Senado, se é o pai do André Fernandes ou a indicada da Michele Bolsonaro. Nesse momento de crise, o Flávio deveria se afastar. Ele é o star, ele é o pré-candidato. Essa articulação no meio de um momento tão difícil deveria ficar para outras pessoas, para o próprio Valdemar ou para outros articuladores. O Flávio deveria chegar depois de tudo resolvido. É assim que funciona nas campanhas mais estratégicas. O presidente Lula, por exemplo, não entra em bola divididas dessa maneira. Principalmente se lá está a gênese dessa briga familiar. Imagine só que o Flávio vai até o Ceará reforçar, provavelmente, o que a Michelle não concorda. Então, ele está no caminho contrário a uma conciliação, uma reconciliação com a Michelle Bolsonaro. Vai apagar o fogo com a gasolina, se ele chegar lá e pegar na mão do Ciro Gomes, por exemplo. Então, não seria o mais adequado. O Flávio deveria guardar a sua figura de presidenciável, a sua figura de escolhido e de pré-candidato, para um momento já de solução, para um momento já em que tudo estivesse definido. Agora, em relação a esta aliança, curiosa aliança entre Ciro Gomes e o grupo bolsonarista, teoricamente o que uniria esse grupo seria, ou esses grupos seriam os interesses mútuos de derrotar o PT no estado. Mas a Michelle, naquele vídeo, traz um dossiê de tudo que o Ciro Gomes fez contra a própria família Bolsonaro. Atribuiu crimes, entrou na justiça para a inelegibilidade do ex-presidente Jair Bolsonaro. Só que é aquilo, né? Na política não deve haver ressentimentos. As pessoas devem olhar só para frente, devem perdoar com mais facilidade. Isso, de repente, vai colocando o selo em quem é político de verdade e quem é de fora da política. Se isso é bom, se isso é ruim, se isso revela algo bom ou ruim, aí fica com cada um dos eleitores.
2: Ainda no cenário político, o deputado federal Aécio Neves confirmou a desistência da candidatura à presidência da República. O foco dele agora está no Congresso Nacional, como informa aqui na reportagem o João Vitor Revedilho.
18: A desistência de Aécio Neves da candidatura à presidência da República já era especulada há algumas semanas nos bastidores do partido. O cálculo feito pela cúpula tucana é que Aécio pode ter mais sucesso como candidato ao Senado por Minas Gerais, cargo que o deputado federal almejava inicialmente. Aécio passou a entrar no radar da presidência da República após o não de Ciro Gomes, que preferiu se manter como pré-candidato ao governo do Ceará. De lá para cá, o tucano até tentou pavimentar a campanha, mas não conseguiu formar alianças, além do Cidadania, que já possui uma federação com o PSDB.
19: Um dos motivos apontados por interlocutores do PSDB para a desistência de Aécio Neves é uma pesquisa interna que mostra que ainda não tem viabilidade uma candidatura de terceira via, justamente por conta da polarização entre Lula e Flávio Bolsonaro, que pode enfraquecer as demais candidaturas. Um outro ponto também foi preponderante para a desistência de Aécio é a situação das candidaturas a deputados federais. O partido tem interesse em focar na bancada de deputados justamente para fortalecer a legenda em 2027.
18: Ao produtor da Jovem Pan, Vinícius Alex, Aécio confirmou o foco nas candidaturas proporcionais e reforçou a espera pelo fim da polarização.
20: Na verdade, nós buscamos conversar sobre a possibilidade de construir uma candidatura, né? Primeiro com Ciro, depois por ele próprio estimulado surgiu meu nome, mas o que nós temos claro é que a nossa prioridade é reorganizar o partido a partir das eleições para o Congresso, para restabelecermos o nosso papel de protagonistas da política brasileira. Então, o PSDB, o único partido que não se submeteu nem ao bolsonarismo e tampouco ao lulupetismo, volta forte no Congresso para construir um projeto, aí sim, presidencial, transformador para 2030. Então, a nossa prioridade realmente não será uma candidatura, porque ela competiria, na verdade, com o nosso compromisso e o meu pessoal como presidente do partido de resgatarmos o nosso papel a partir do Congresso Nacional.
18: Ao concentrar os esforços pelo estado de Minas Gerais, Aécio Neves ainda deverá negociar em qual chapa deve entrar nas eleições deste ano. Aliados apontam que há negociações em andamento com o senador Cleitinho Azevedo, do Republicanos, mas estão na dependência do aceite do parlamentar para concorrer ao Palácio Tiradentes. Os tucanos ainda buscam uma alternativa com o PL, que abriu a possibilidade de lançar o ex-prefeito de Betim, Vitório Medioli.
2: Bom, Nelson Kobayashi, olhando aí para essa situação envolvendo Aécio Neves, dois pontos. O primeiro, não há mesmo a viabilidade para uma terceira via para quebrar essa polarização? E eu pergunto isso porque a gente nem começou ainda a campanha eleitoral, efetivamente. Então, não sei se é cedo para dizer que não há a viabilidade de um terceiro nome. E o segundo ponto, É mais jogo para o PSDB tentar reforçar a sua bancada para, de algum modo, tentar reconstruir o partido diante de tudo aquilo que o partido passou nos últimos anos? Como é que você vê essa história envolvendo o nome do Aécio Neves?
17: Olha, Nonato, em relação à possibilidade, viabilidade de uma terceira via, as pesquisas respondem, né? A gente vê Lula, Flávio e o terceiro colocado, às vezes Caiado, às vezes Renan, com 4-5%, ou seja, muito distante de uma disputa viável, competitiva com Flávio Bolsonaro e presidente Lula. Então, a gente tem um cenário, um retrato de uma campanha polarizada, de uma eleição que vai se afunilar entre Lula e Bolsonaro novamente, no caso agora com Flávio Bolsonaro. Em relação à estratégia do PSDB de reforçar o seu time no Congresso Nacional para posteriormente tentar uma campanha presidenciável, primeiro que faz sentido nesse momento, porque o PSDB precisa primeiro sobreviver à cláusula de barreira, né? Então precisa fazer número na Câmara dos Deputados para ter acesso a fundo partidário, para ter acesso a tempo de televisão, enfim, é tudo que um partido precisa para sobreviver. Então faz sentido. Só que vai na contramão do momento em que o PSDB começou a derrocar, que foi quando não teve campanha presidencial em 2022. Aliás, quem diz isso é o próprio Aécio Neves, que ali foi um erro. O PSDB deveria ter tido campanha própria, nome próprio na disputa presidencial. Então, é meio contraditório, mas nesse momento eu acho que faz sentido, sim, eles focarem no Congresso Nacional. Aliás, não só a pré-campanha do Aécio Neves, mas muitas outras pré-campanhas, elas são fictícias. Depois do precedente do caso do Sérgio Moro no TSE, em que é possível você ser pré-candidato a presidente, gastar dinheiro do partido numa pré-campanha a nível nacional e depois ser candidato localmente, fica fácil o Aécio Neves ser pré-candidato até as vésperas das convenções, gastar dinheiro, ter o seu nome viabilizado em muitas pesquisas, né? Notabilizado, explorado a mídia, e depois ser candidato a deputado e conseguir garantir a sua cadeira, já saindo na frente, deslealmente, entre aspas, de muitos outros pré-candidatos desde o início à Câmara dos Deputados. Não é uma exclusividade do PSDB. Muitos outros partidos fazem isso. Aqui em São Paulo, Kim Kataguiri fez no Missão, por exemplo. Foi pré-candidato ao governo do estado para ser candidato a deputado. Paulo Serra, do PSDB de São Paulo, a mesma coisa. Pré-candidato ao governador, viabiliza o seu nome, se notabiliza e depois é candidato a deputado federal. Depois desse precedente do TSE em relação ao Sérgio Moro, tá aberta as pré-candidaturas até as vésperas das convenções, vai ser assim enquanto durar esse entendimento jurisprudencial. Isso é inclusive uma deslealdade com os outros demais pré-candidatos e claro, que resulta no final das contas a uso de dinheiro de partido, que é dinheiro público.
2: Agora são 6h14. Mudamos de assunto porque o fenômeno El Niño ganhou força e pode atingir intensidade histórica nos próximos meses. Segundo previsões dos Estados Unidos, há alta probabilidade de que o evento esteja entre os mais intensos já registrados. Acompanhe aqui com o Paulo Edson Fiore.
9: O El Niño ganhou força ao longo do último mês e é muito provável que esteja entre os maiores já registrados quando atingir seu pico entre outubro e dezembro. O fenômeno climático aquece as temperaturas da superfície do mar no centro e no leste do Pacífico Equatorial, provocando mudanças globais nos padrões de vento, pressão atmosférica e precipitação. Na atualização mais recente, o Centro de Previsão Climática dos Estados Unidos informou que há 81% de probabilidade de ocorrer um episódio muito forte de El Niño entre outubro e dezembro, o que o colocaria entre os maiores eventos deste tipo desde o início dos registros em 1950. A classificação muito forte corresponde a uma anomalia de 2,0 graus Celsius ou mais acima de um valor de referência do índice. O Centro de Previsão Climática também estimou em 97% a probabilidade de o fenômeno persistir até o início da primavera de 2027 no hemisfério norte, outono no hemisfério sul. O El Niño costuma produzir efeitos indiretos em várias partes do mundo, incluindo condições mais secas na Austrália, invernos mais chuvosos no leste da África e no sul dos Estados Unidos, além de temperaturas globais mais elevadas em geral. Segundo o Centro de Previsão Climática, as temperaturas temperaturas da superfície do mar estão atualmente 1,2 graus Celsius acima da média em uma área específica do Pacífico Equatorial. Somado às mudanças climáticas provocadas pela atividade humana, o episódio anterior de El Niño contribuiu para que 2023 fosse o segundo ano mais quente já registrado e para que 2024 alcançasse o recorde histórico.
2: Jornal da Manhã, são 6:17.
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2: Jornal da Manhã, são 6:20. O ex-presidente do Banco Central, Armínio Fraga, assume um papel de destaque no cenário financeiro internacional. Fraga será o responsável por coordenar a revisão da estratégia de comunicação do Federal Reserve. O Matheus Dias tem os detalhes.
3: O ex-presidente do Banco Central, Armínio Fraga, vai assumir um dos 5 grupos de trabalho voltados para as reformas estruturais no Federal Reserve, o Banco Central norte-americano. Fraga vai ser o responsável por revisar a comunicação do Fed. Os outros grupos ficam responsáveis pelo balanço patrimonial, dados usados para embasar as decisões de política monetária, modelos de inflação e o impacto econômico de novas tecnologias sobre produtividade e emprego. De acordo com o documento divulgado pelo Banco Central norte-americano, os 5 grupos vão atuar de maneira independente, mas vão contar com o apoio da equipe técnica do Fed. E depois de conclusões rigorosas, os relatórios vão ser encaminhados para o Comitê Federal de Mercado Aberto. No documento, o presidente Kevin Warsh detalha que o compromisso do Federal Reserve com a estabilidade de preços e o máximo emprego é inabalável. Da mesma forma, permanece firme nossa determinação em cumprir o nosso mandato com rigor. E ainda disse que cada grupo de trabalho analisará cuidadosamente se os meios e métodos adotados pelos formuladores de política, as ferramentas analíticas e as abordagens de política monetária podem ser aprimorados. O Comitê Federal de Mercado Aberto que toma as decisões no fim das contas e não necessariamente precisa acatar as indicações da força-tarefa. A Jovem Pan, Armínio Fraga, ex-presidente do BC, disse que não vai comentar sobre o assunto até o término dos trabalhos.
2: E o presidente da Câmara, Hugo Mota, disse que o Conselho Nacional de Política Energética vai se reunir na próxima terça-feira para discutir o aumento da mistura de etanol na gasolina. Os detalhes você acompanha agora na reportagem da Beatriz Souza.
4: O presidente da Câmara dos Deputados, Hugo Mota, conversou com o ministro de Minas e Energia, Alexandre Silveira, e também com o ministro do Planejamento, Bruno Moretti. Hugo Mota anunciou pelas redes sociais o adiamento da decisão do Conselho Nacional de Política Energética sobre a mistura de etanol anidro na gasolina. Essa decisão, que estava marcada para esta semana, foi adiada para a próxima terça-feira. Atualmente, essa mistura é de 30%, mas o governo federal propôs aumentar para 32%. E esse aumento faz parte da Lei do Combustível do Futuro, que tem ações para diminuir a importação, diminuir também a emissão de poluentes e o preço do combustível. No entanto, as entidades ligadas ao setor automotivo fizeram alerta sobre o risco de desgaste e corrosão em motores de carros mais antigos ou em modelos de carros importados. O risco é sobre a calibração específica para esse tipo de mistura. Por isso, os setores pedem mais estudos antes de que a mudança seja dada pelo Conselho Nacional. De Brasília, Beatriz Souza.
2: Bom, Nelson Kobayashi com a gente aqui. É claro que a gente está aí pensando em preservar o planeta também. Isso pode auxiliar você aumentar o etanol na gasolina. Por outro lado, é necessário que estudos sejam feitos e aprimorados para saber se efetivamente isso não traz um prejuízo, se isso vai trazer algum benefício efetivo para a sociedade como um todo, né, o Kobayashi? Então, o importante é que a gente tenha subsídios para que uma mudança como essa seja aprovada, né?
5: Certamente, o Nonato, mas aparentemente já há alguns estudos que apontam não só para um aumento até 32%, mas até mais do que isso. A gente tem uma modernização dos motores mais recentes, dos veículos, né, automotivos, enfim, que dão, de alguma maneira, margem para esse aumento. Isso vai no caminho da descarbonização, né, que é um pacto global de menos combustíveis fósseis. A gente sabe que o etanol tem a sua raiz, assim, a sua matriz aqui na cana-de-açúcar, no Brasil, e favorece essa descarbonização, menos dependência do combustível fóssil, do petróleo, enfim. Então, essa política vai ao encontro dessa ideia sustentável de combustíveis mais sustentáveis. Por outro lado, é importante deixar claro de que isso não garante que tudo vai ser ótimo, tudo vai ser bom, porque a gente vai ficar cada vez mais dependente também da safra de cana-de-açúcar. É claro que essa porcentagem é pequena, mas quando a gente fala de um país de dimensões continentais e de tantos veículos que serão impactados, postos de combustíveis, a gente sabe que isso significa safras e safras de cana-de-açúcar, terrenos e terrenos, muita terra que precisa ser dedicada para o aumento de mínimos 2 pontos percentuais. Então, é de fato um estudo muito complexo, mas que eu tenho certeza que já vem sendo trabalhado há muito tempo, até porque a expectativa é de que somente não só para os 32%, mas até 35% em alguns estudos.
2: Jornal da Manhã, agora são 6:26.
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2: Jornal da Manhã, 6:30 agora. As inscrições para o ProUni, que é o programa Universidade para Todos do segundo semestre, terminam na sexta-feira. As inscrições terminam na sexta-feira. Repórter Danúbia Braga participa com a gente aqui do Jornal da Manhã, tem mais informações na capital paulista a respeito desse assunto. Oi, Danúbia, bom dia para você. Bem-vinda. Tá frio aí, né?
12: Muito frio, Nonato. Bom dia para você, bom dia a todos. Que manhã de sexta-feira gelada. Então, a gente já começa com um recado importante para ficar atento também aos candidatos que querem participar do ProUni. Último dia para se inscrever, até às 23:59. Ao todo, então, a expectativa do MEC está oferecendo para esse ano em bolsas 471.304 bolsas em mais de 879 instituições privadas de ensino superior. Essa etapa de inscrição deve ser exclusivamente feita pelo site Acesso Único, www.acessounico.mec.gov.br/ProUni. Lá a pessoa consegue colocar o login e senha do Gov.br e fazer a sua inscrição. Resultado da primeira chamada vai ser divulgado no dia 15 de julho. Da segunda chamada, previsão para o dia 5 de agosto. Programa de Universidade para Todos, é uma iniciativa do governo federal, em que oferece bolsas integrais ou parciais nas instituições privadas de ensino superior. Para se inscrever, quem participou do Exame Nacional do Ensino Médio de 2024 ou 2025 não zerou na redação e fez pelo menos 450 pontos em conhecimentos gerais. Além disso, essa pessoa precisa ter ali estudado em escolas públicas ou particulares desde que tivesse bolsa, ainda que integral ou parcial, e seguindo outros pré-requisitos que tem ali tudo bem detalhado na hora que você vai fazer o cadastro nesse Acesso Único. O candidato, no momento que vai se cadastrar, se inscrever, então, para concorrer ao ProUni, ele precisa indicar pelo menos duas opções de curso, a instituição de ensino e qual o turno. Na sequência, precisa marcar se ele quer concorrer, participar na modalidade de ampla concorrência ou de cotas. Então, são 471.304 bolsas disponíveis, sendo 219.725 integrais, ou seja, 100% as bolsas, e 251.579 parciais de 50%. Então, hoje, último dia para se inscrever para o ProUni, até às 23:59. Volto com você, Nonato.
2: Alerta dado, portanto, obrigado, Danúbia Braga, em São Paulo. São 6:33, agora o futebol. A França está na semifinal da Copa do Mundo pela terceira vez seguida, hein? A vitória sobre o Marrocos teve novamente a assinatura do astro Mbappé, que marcou o 20º gol em mundiais. Aliás, 8 deles nesta edição. A reportagem é de Bianca Molina.
13: Foi aqui em Boston, no Gillette Stadium, que a seleção da França venceu o Marrocos e com isso se confirmou em mais uma semifinal de Copa do Mundo. Eu falo mais uma porque essa é a terceira edição seguida de Mundial com os franceses aparecendo justamente nessa fase da competição, num seleto grupo, o grupo das 4 melhores seleções do mundo. A vitória teve a assinatura, os gols dos artilheiros da equipe, o Mbappé e também o Dembélé. O Mbappé está no topo da artilharia da Copa do Mundo, empatado com o Messi, com 8 gols marcados, enquanto o Dembélé não está muito atrás não, tá? São 6 bolas na rede até aqui. A partida foi de ampla superioridade da França, do começo até o fim. A equipe podia, inclusive, ter saído à frente do placar ainda no primeiro tempo, quando o Mbappé teve a oportunidade, numa penalidade máxima, mas que foi defendida pelo Bono. Ainda assim, a França não se deixou abater e venceu mais uma partida. Aliás, os franceses venceram todos os jogos até aqui nesse Mundial.
14: Pra mim tanto faz, porque uma semifinal é sempre difícil. Se for a Espanha, é a Espanha. Se for a Bélgica, é a Bélgica. Vamos ver o que vai acontecer. A primeira coisa é que jogamos com paixão de representar nosso país. Sabemos o que é representar nosso país no Mundial. E não há nada mais importante para um jogador. E sabemos disso muito bem no grupo. Nós tentamos passar isso aos jogadores jovens que estão chegando. O que é representar a seleção em uma Copa? É muito importante. Somos uma equipe, um país que tem história no Mundial. No fim das contas, eles têm que saber a história do país e como é a pressão de jogar pela França. Porque você tem que ganhar de qualquer jeito, senão as outras equipes vão nos pegar. Mas é assim, é assim. Nós temos jogadores de qualidade, mas jogamos como uma equipe. Temos um coletivo, um grupo que está unido e que vai sempre na mesma direção. E a direção que queremos é ganhar.
13: Desde o início da Copa do Mundo, a França é tida como uma das grandes postulantes ao título. E a caminhada até aqui reforçou essa sensação, mas nem por isso a torcida deixa de desfrutar e de comemorar cada vitória. Agora a seleção da França espera pelo próximo adversário, o adversário da semifinal, que sai hoje às 4 horas da tarde no horário de Brasília do confronto entre Espanha e Bélgica.
2: É isso, como destacou aí a Bianca, a Copa do Mundo define hoje quem vai ser então o adversário da França, né, nessa semifinal da Copa do Mundo. Disputa entre Espanha e Bélgica. Quem tem mais detalhes a respeito da partida de hoje é o Guilherme Silva.
15: Espanha e Bélgica se enfrentam logo mais, às 4 da tarde, pelo horário de Brasília, em Los Angeles, pelas quartas de final da Copa do Mundo. De um lado, a seleção espanhola chega para o confronto com alguns números que chamam atenção. Os espanhóis não perdem há 35 jogos e ainda não sofreram gols neste Mundial. O atacante Oyarzabal é o artilheiro da Espanha no torneio, com 4 gols marcados. Do outro lado, a Bélgica passou dificuldades até aqui. Na fase de grupos, apenas 1 vitória. Na segunda fase, bateu o Senegal com gol de pênalti no acréscimo do segundo tempo da prorrogação. No entanto, apresentou o seu melhor futebol contra os Estados Unidos, nas oitavas de final, ao vencer os donos da casa por 4-1. Na Espanha, nenhum desfalque. E o técnico Luis de la Fuente deve repetir a formação titular dos últimos jogos.

0: Isso, o torneio vai afunilando, os jogos vão ficando mais interessantes. E enquanto Lionel Messi brilha com a seleção argentina na Copa do Mundo, dirigente da federação do país ou os dirigentes seguem o caminho inverso com a justiça dos Estados Unidos. Quem tem mais detalhes pra gente é o Vanderlei Nogueira.
1: Em pleno Mundial nos Estados Unidos, a Associação do Futebol Argentino, AFA, presidida por Cláudio Chique Tapia, entrou na mira do FBI e de promotores federais americanos. Segundo informações confirmadas por vários veículos, como La Nación, Miami Herald e Marca, agentes do FBI e do Departamento de Justiça dos Estados Unidos começaram a colher depoimentos sobre as operações financeiras da AFA em solo americano. O foco principal é a empresa Tour Enter LLC, ligada ao produtor Javier Farone e a esposa dele. Essa organização atuava como intermediária na cobrança de contratos internacionais da AFA, incluindo patrocínios importantes, como o da Adidas, por exemplo, e teria administrado entre 250 e 300 milhões de dólares por vários bancos americanos. Os investigadores querem saber se parte dessas movimentações configurava ou configura lavagem de dinheiro ou fraude no sistema bancário dos Estados Unidos. Eles estão atrás de testemunhas que conhecem a gestão de Tapia e do secretário executivo Pablo Tovigino. Um depoimento recente, já confirmado, foi o do empresário Guillermo Tofone, que durou mais de 2-3 horas na semana passada. Importante, ainda é fase preliminar. Não há indiciamento formal nem acusação contra a AFA ou contra a Tapia, que continua acompanhando, aliás, a seleção argentina na Copa. Mas a investigação ganha peso justamente durante o Mundial, o que aumenta, digamos, o constrangimento. É mais um capítulo da história conturbada das finanças do futebol argentino. O acompanhamento é necessário, porque o caso pode evoluir rapidamente. Até a próxima.
0: 6:40, está na hora da gente conferir os assuntos de capa dos principais jornais do país que já estão circulando nesta manhã de sexta-feira. E a gente começa com os destaques do jornal Estado de São Paulo, tá aqui a manchete principal, ó. Publicidade de bets terá alerta para efeitos nocivos de jogos online. É algo parecido, formato semelhante, diz aqui o Estadão, ao das advertências em cigarros. Regra vale a partir do dia 17. Cigarro faz má saúde, etc. É mais ou menos o que está se tentando fazer com as bets e a manchete do Estadão. Outros destaques para hoje aqui do Estadão: Copa do Mundo. França domina o Marrocos e vai à semifinal com gol de Mbappé. E aí você tem a foto de capa do Estadão exatamente com o artilheiro francês comemorando o seu gol ontem contra o Marrocos. A França fez 2-0. Do Estadão, nós vamos agora para os temas abordados pela Folha de São Paulo, são as manchetes de hoje. A principal: governo restringirá a publicidade de bets e exigirá alerta de dependência. Medida começa a valer em breve, inclui veto a incentivo de apostas por influenciadores, diz aqui a Folha de São Paulo. Outros destaques: Correios suspendem medidas de ajuste em meio à ameaça de greve. Também é destaque: o Irã volta a atacar bases americanas no Oriente Médio. A gente tratou muito disso aqui no Jornal da Manhã, por causa do recrudescimento desse conflito entre Estados Unidos e Irã. Entrada de dólares no primeiro semestre é a maior desde 2008, diz aqui a Folha de São Paulo, assunto que já acompanhamos também. Rota de imigrantes cubanos no Brasil tem extorsão e clandestinidade, diz aqui a Folha de São Paulo. Foto de capa da Folha, o Dembélé comemorando um dos gols contra o Marrocos, jogo vencido pela seleção francesa. E agora, pra gente fechar, destaques do jornal O Globo, editado no Rio de Janeiro. Tá aqui a manchete principal: compliance zero. Vorcaro encomendou a publicitário dossiê contra CEO do Itaú, revela a investigação. E aí o Globo abre aspas: está me causando problema, fecha aspas, disse o dono do Master em mensagem a aliado, alvo de operação da PF. O esquema também mirou alguns jornalistas, diz aqui o jornal O Globo, que abre espaço ainda para a França. Foto de capa é o Mbappé comemorando o gol com aura de imbatível, a vitória da França ontem sobre o Marrocos. E tem também o destaque a voz de um hino do pop, o adeus à galesa Bonnie Tyler, cantora que eternizou Total Eclipse of the Heart e

0: que morreu aos 75 anos, internada desde maio, informação divulgada ontem. São os temas dos principais jornais do país. Você acompanha diariamente aqui na programação da Jovem Pan. Agora são 6h43. 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
0: Renata Flores sempre com a gente aqui no É da Sua Conta. 6h46 agora. Lideranças políticas avaliam como grave a alta dos nomes de Simone Tebet e Marina Silva em pesquisas para a disputa do Senado em São Paulo. A vereadora da capital, Janaína Pascoal, do PP, se manifestou pelas redes sociais sobre o assunto. Ela disse não ver sentido em conferir essa importante missão a candidatas que não são de São Paulo. Marina Silva é do Acre, enquanto que Simone Tebet nasceu no Mato Grosso do Sul. Ambas construíram a carreira política nos estados de origem. Janaína Pascoal escreveu que, abre aspas, tomo a liberdade de lembrar que, diferente da Câmara Federal que representa o povo, o Senado representa os estados. Cada estado da federação conta com 3 senadores para fazer valer seus interesses. Elas apenas pegarão os votos dos eleitores de São Paulo para trabalhar em Brasília. Fecha aspas. A vereadora ainda questionou se, caso eleitas, Marina e Tebet iriam realmente defender pautas de interesse do Estado paulista, como discussões envolvendo a reforma tributária que afeta a arrecadação estadual. Na segunda-feira, o Datafolha, inclusive, divulgou uma pesquisa que mostrou Marina com 18% da preferência do eleitorado e Simone Tebet com 16%. Nesta semana, o governador Tarcísio de Freitas também criticou as candidaturas das duas. É assunto aqui para a gente trazer mais uma vez o comentário do Nelson Kobayashi, que participa conosco. Nelson, tem razão aí essas lideranças que estão contestando essa participação de Marina Silva e também Simone Tebet concorrendo ao Senado pelo Estado de São Paulo? Lembrando que isso não é inédito, salvo engano, né, Kobayashi? A gente já tem isso ocorrendo em outros estados da federação, ó, a long time ago.
2: Até no caso de governador, né, o Nonato? O Brizola foi governador no Rio de Janeiro e no Rio Grande do Sul, em dois estados diferentes, né? Mas o maior juiz disso tudo é o povo, é o eleitor. Vai ser nas urnas que isso tudo vai ser testado. Vai ser nas urnas que o eleitor vai dizer se concorda ou não com alguém do Mato Grosso do Sul e outra pessoa do Acre, querendo representar os interesses do estado de São Paulo. Mas a vereadora Janaína Pascoal faz uma reflexão muito interessante. Como o cargo de senador é de representante do estado e não necessariamente do povo do estado, em algum momento haverá conflitos entre os interesses, por exemplo, do Mato Grosso do Sul com o do estado de São Paulo. E será que, em sendo eleita, a Simone Tebet vai defender os interesses do estado de São Paulo contra os interesses do estado do Mato Grosso do Sul? Contra os interesses da sua cidade, Três Lagoas, onde foi prefeita? Será que ela vai comprar essa briga, se for necessário, pelo estado de São Paulo? Vejo até com mais probabilidade um conflito entre os interesses do estado de São Paulo e o estado do Acre, onde foi senadora e de onde veio a senadora, a ministra Marina Silva, né? Ex-ministra agora. Porque, principalmente nessa questão tributária, com a reforma, o conselho e a destinação dos valores que, em maior parte, são arrecadados em São Paulo, será que a Marina Silva, numa discussão se o dinheiro de São Paulo deve ir ou não para o Norte e o Nordeste, ela vai defender os interesses da indústria, do trabalhador e do estado de São Paulo, que é arrecadante da maior parte desses valores tributados? Eu vejo com certa dificuldade quando ela olhar, por exemplo, para as necessidades de alguém que vem do mesmo lugar que ela lá, que precisa de política pública, que precisa de destinação de dinheiro público. Então, faz sentido essa crítica. A Simone Tebet, para lembrar, ela é senadora, nesse momento, pelo estado do Mato Grosso do Sul, ou seja, ela tem um compromisso ou lá ou aqui. Em algum dos estados há uma certa traição aos interesses locais. E isso já é uma das narrativas contra as candidaturas das duas que despontam aí nas últimas pesquisas, com Guilherme Derrit ali disputando o topo das intenções de voto para o Senado. O próprio governador Tarcísio Freitas fez essa crítica, mas recebeu também ali uma contestação em relação ao fato dele também ter vindo de outro estado. Enfim, vai ser uma discussão muito interessante essa da corrida aqui no estado de São Paulo, com as duas escaladas pelo presidente Lula para tentar conter o avanço da direita, principalmente aqui com a força do Guilherme Derrit e com o escolhido André do Prado, que disputa ali esse segundo voto da direita com o Ricardo Salles, do Partido Novo.
0: E a gente vai acompanhando tudo isso de perto aqui no jornalismo da Jovem Pan. 6h51, vamos falar de saúde? Porque no quadro Viva Bem de hoje, Márcio Atala conta sobre outros modos em que se pode ganhar massa muscular. Acompanhe.
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4: Olá, ouvintes e espectadores da Jovem Pan News. Nunca se falou tanto da importância de ganhar massa muscular para um envelhecimento saudável, para manter qualidade de vida. E aí a dúvida que fica é: só na musculação eu consigo ganhar massa muscular? E a resposta é: claro que não. Você consegue ganhar massa muscular em qualquer atividade que você tenha resistência ao movimento. Então, essa resistência pode ser do seu próprio corpo, do seu próprio peso corporal, por exemplo, quando você faz uma flexão, quando você faz uma barra. Mas você também pode ter a resistência do elástico. No Pilates, por exemplo, você pode ter a resistência da mola. Na água, você pode ter a resistência do pé de pato, do palmar. O importante é que você escolha uma atividade física que você consiga dar regularidade e executar minimamente duas vezes por semana. Idealmente, 3 a 4 vezes, para que você tenha um bom ganho de massa muscular. E não se esqueça, além da atividade física, é importante que você tenha um mínimo de consumo de proteína, que é cerca de mais ou menos 1,5 a 2 gramas de proteína por quilo de peso. Com essa combinação, exercício, bom consumo de proteína, você vai ganhar massa muscular. Gostou dessa dica? Então vai lá no meu Instagram, @marciotala, e confira não só essa, mas muitas outras dicas.
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0: O atual presidente da Colômbia, Gustavo Petro, promete a Lula que fará uma transição política pacífica para o seu sucessor. O nosso correspondente internacional, Luca Bassani, participa conosco ao vivo aqui do Jornal da Manhã. Tem mais informações e detalhes a respeito desse assunto. essa semana, né, Luca, quando abordamos a eleição peruana e colombiana, porque havia esse receio de que o Petro resistisse. Se ele está dizendo que vai ter uma transição pacífica, melhor, não? Bom dia e bem-vindo.
5: Afinal, foram dois pleitos muito acirrados, Donato. Bom dia a você, boa sexta-feira a todos que nos acompanham. As eleições na Colômbia, que tiveram o seu segundo turno há poucos dias, também tiveram um vencedor do espectro da direita, o outsider Abelardo de la Espriella, que ganhou apenas com 250 mil votos na frente do esquerdista Ivan Cepeda, que representava também o próprio governo de Gustavo Petro. Depois dessa eleição tão acirrada e também marcada, né, por muitas falas nas redes sociais, Gustavo Petro acusou Espriella de ser fruto de uma interferência estrangeira e disse inicialmente que não reconheceria o resultado eleitoral. Todavia, o presidente colombiano, quando telefonou ao presidente Lula ontem, disse que vai realizar uma transição pacífica no próximo dia 6 de agosto e que não vai representar nenhum tipo de resistência ao novo governo que deve tomar posse no mês que vem. Tudo isso em um contexto em que houve muitos bate-bocas entre o presidente eleito e o presidente incumbente sobre a possibilidade de haver ou não uma transição harmônica de poder e acusações mútuas da utilização de forças estrangeiras para a eleição. Inclusive, Gustavo Petro dizendo que Donald Trump e os Estados Unidos interferiram diretamente, já que não gostavam da sua própria pessoa, né? Lembrando que durante esse final de mandato de Gustavo Petro, ele até chegou a perder o visto para os Estados Unidos por participar de uma manifestação pró-palestina no contexto da Assembleia Geral da ONU. Então, não era um momento muito favorável entre a Colômbia e os Estados Unidos e, portanto, ele alegou esse favorecimento ao candidato da direita. Fato é que houve essa vitória, vários agentes internacionais, observadores internacionais não chegaram à conclusão que houve nenhum tipo de fraude ou nenhum tipo de intercorrência e, portanto, as eleições foram limpas e a Colômbia terá um novo presidente a partir do próximo mês. A gente com certeza vai ficar de olho nas políticas de Estado que serão adotadas, afinal, a fronteira entre Brasil e Colômbia é muito sensível para a questão do tráfico de drogas, tráfico de armas, a questão da preservação da floresta amazônica. Então, com certeza, é algo que interessa ao nosso país e ao nosso público e ficaremos de olho para voltar com novas informações a partir do início do governo de la Espriella no próximo dia 6 de agosto.
0: Ah, certamente, Luca Bassani, Espriella que terá desafios aí na área econômica, também nessa questão de segurança, que é um calcanhar de Aquiles, sem dúvida nenhuma, da Colômbia também. Jornal da Manhã, 6:56.
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7:02. Muito bom dia, eu sou Alexandre de Souza e a partir de agora apresento para você o Jornal da Manhã, edição local. Vamos aos destaques de hoje, desta sexta-feira, então, dia 10 de julho de 2026. PEC propõe mudar cálculo do IPVA com base no peso dos veículos. A proposta, aprovada na Comissão de Constituição e Justiça da Câmara, prevê que o imposto passe a considerar o peso de fábrica dos automóveis, limite a alíquota de 1% no valor venal e permita descontos para veículos menos poluentes. Centro lidera procura por móveis e mantém aluguéis em alta aqui em Lages. O levantamento aponta que o mercado de locação segue aquecido na Serra Catarinense, com apartamentos de 2 quartos custando até R$ 2.100 por mês e casas que podem ultrapassar os R$ 5.000 nas regiões mais valorizadas. Partidos definem calendário de convenções para as eleições aqui em Santa Catarina. Entre os dias 20 de julho e 5 de agosto, as legendas realizam os encontros que vão homologar candidaturas ao governo do estado, ao Senado e às alianças para disputar as eleições de 2026. Os novos vínculos entre humanos e animais em discussão. Gustavo Tais conversa com o adestrador e comportamentista animal Jairo Teixeira, que atua há 50 anos na área, sobre a evolução da relação entre os humanos e os animais, os limites da humanização e o conceito de bem-estar animal e a importância dos animais de trabalho no agronegócio. No esporte, França é semifinalista e Mbappé alcança a marca histórica em Copa do Mundo. O atacante francês chega aos 20 gols em 20 partidas do Mundial e lidera a classificação da França e reforça também o status de um dos maiores artilheiros da história da competição. Temos também as informações do trânsito, giro de notícias e a previsão para esta sexta-feira. 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Começa agora a edição local do Jornal da Manhã.

0: São exatamente 7:05 aqui em Lages. Neste momento, os termômetros marcam 10 graus. E a previsão do tempo para esta sexta-feira, dia 10, indica uma mudança radical nas condições do tempo, devido à atuação de uma área de baixa pressão e também o avanço de uma frente fria aqui pelo estado. Embora amanhã comece com muita nebulosidade, a movimentação da chuva ganha força a partir do período da tarde, trazendo então um risco moderado para temporais isolados com raios, rajadas de vento e chuva pontualmente intensa no decorrer do dia. As temperaturas da nossa região aqui vão ficar em mínima de 10 graus, que é a temperatura atual, e a máxima não deve passar dos 15 graus, sob então a influência de ventos muito leves do quadrante noroeste. E também vamos conferir as condições do trânsito na manhã desta sexta-feira. Aqui nas rodovias federais que cortam a nossa região, tanto a BR-116, a 470 e a 282, além das rodovias estaduais, o tráfego segue normal nesta manhã, sem registros de ocorrências que prejudiquem o fluxo de veículos até o momento. Em Lages, segundo os aplicativos de mobilidade, o movimento é tranquilo nos principais pontos aqui da nossa cidade. Essas são as primeiras informações sobre o trânsito. Já no terceiro bloco, nós traremos então a atualização da movimentação nas nossas estradas. Mas sempre vale aquele alerta para você que já está no trânsito ou você que está se preparando para sair de casa. Sempre saia com atenção e sempre busque um horário bem antes que do seu compromisso para evitar qualquer imprevisto aqui no seu caminho ou no seu deslocamento. Também temos hoje no aeroporto da Serra Catarinense, o aeroporto regional, voo para São Paulo, que acontece às 16:05, com chegada lá em São Paulo às 17:20. A dica também que nós aqui do Jornal da Manhã damos a você, para você que vai embarcar, chegue até às 14:00 para fazer um check-in com tranquilidade. São exatamente 7:08.
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0: Começamos o Jornal da Manhã falando sobre uma proposta que pode mudar a forma como o IPVA é calculado. Isso mesmo, a Comissão de Constituição e Justiça e Cidadania da Câmara dos Deputados aprovou a tramitação de uma proposta que muda a forma de cálculo do IPVA em todo o país. A PEC 03/2026 prevê que o imposto deixe de considerar apenas o valor de mercado dos veículos e passe a levar em conta também o peso de fábrica dos automóveis. O texto estabelece ainda um limite máximo de 1% sobre o valor venal do veículo e permite que os estados criem aqueles descontos para os carros menos poluentes. Uma das coautoras da proposta é a deputada federal catarinense Daniela Reiner, do PL. Segundo ela, a mudança busca tornar a cobrança mais equilibrada para os contribuintes, considerando o impacto dos veículos na infraestrutura viária. Atualmente, a maioria dos estados calcula o IPVA com base no valor de mercado do veículo, o que pode fazer com que os carros mais caros, mesmo sendo menores e mais leves, tenham uma cobrança maior do que veículos mais pesados. Além das alterações também no IPVA, a PEC também prevê limites para gastos com publicidade institucional e despesas do Poder Legislativo. Com aprovação na CCJ, a proposta segue agora para uma comissão especial da Câmara e posteriormente poderá ser analisada em plenário. E aí, qual a sua opinião, você que está nos acompanhando aqui no Jornal da Manhã, sobre a questão então dessa PEC que prevê que o imposto do IPVA deixe de considerar apenas o valor de mercado dos veículos e passe também a levar em conta o peso de fábrica dos automóveis. Participe, mande a sua opinião pra gente no nosso WhatsApp 2050-0100. Nós queremos saber qual a sua opinião então. Você vai poder pagar mais barato se o seu carro ele tem um peso menor do que os outros e não vale também um valor muito alto, ou você vai pagar um pouco mais caro? Qual a sua opinião? Mande lá no WhatsApp 2050-0100. São exatamente 7:10. Vamos então ao esporte.
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0: Kylian e Mbappé voltaram a ser, aliás, Kylian Mbappé voltou a ser decisivo e segue escrevendo o seu nome na história das Copas do Mundo. O atacante francês alcançou uma marca impressionante ao chegar a 20 gols em apenas 20 partidas pelo torneio, consolidando-se então como um dos maiores artilheiros da competição. Quem analisa esse feito histórico e o impacto do camisa 10 francês na campanha da seleção francesa é o comentarista então esportivo da Jovem Pan Lages, Samuel Gonçalves.
2: A maior Copa do Mundo de todos os tempos conheceu ontem a sua primeira seleção semifinalista da competição em Boston. A França fez 2-0 no Marrocos, com gols de Mbappé e Dembélé. O seu adversário sai hoje em Los Angeles. A bola rola às 16 horas, horário de Brasília, para a Espanha e Bélgica. Na partida de ontem, Mbappé desperdiçou um pênalti defendido por Bono de Marrocos. E o jogador francês perdeu a oportunidade aí de empatar na artilharia da história de Copas do Mundo. Lionel Messi tem 21 gols, Mbappé tem 20. Mas o que chama atenção com relação ao francês é os números. São 20 gols em 20 jogos de Copa do Mundo. Duas finais, um título, 4 gols em finais, um hat-trick em 2022 e 12 dos 20 gols foram em mata-mata. O que chama mais atenção, Mbappé tem apenas 27 anos. A carreira tá longe do fim. Só teremos uma dimensão quando ele parar de jogar. Clinicamente, se nada acontecer, ele joga pelo menos mais 2 ou 3 Copas do Mundo. Na artilharia da Copa do Mundo deste ano, ele está empatado com o Messi. Ambos têm 8 gols. Haaland tem 7, Harry Kane, que ainda está na Copa do Mundo, tem 6, e Dembélé ontem chegou ao seu 5º gol. Na história de Copas do Mundo, Lionel Messi tem 21 gols, Mbappé tem 20, Klose 16, Ronaldo 15 e Harry Kane, que ainda está na Copa do Mundo, tem 14. Então, Mbappé ontem fez mais um gol de média por jogo de Copa do Mundo, gigante.
0: Muito obrigado, Samuel Gonçalves. Lembrando que hoje nós temos então o jogo da Copa do Mundo entre Espanha e Bélgica às 16 horas, então às 4 horas da tarde. E amanhã nós temos Noruega e Inglaterra às 6 horas da tarde. E também amanhã Argentina e Suíça às 10 horas da noite. 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Sempre fique ligado aqui no Jornal da Manhã. Nós sempre estamos trazendo então todas as informações da Copa do Mundo 2026. São exatamente 7:14.
3: Repita.
0: 7:14. Os aluguéis em Lages seguem alta para quem está procurando um imóvel. O centro, a região central aqui da cidade, continua sendo o bairro mais disputado da cidade. O levantamento mostra que apartamentos de 2 quartos já têm aluguel médio no valor de R$ 2.100, enquanto casas podem ultrapassar os valores de R$ 5.000 por mês. Nós vamos trazer então quais os bairros mais procurados e como está o mercado de locação aqui na Serra Catarinense. Muito bom dia, Fabrício Camargo.
4: Muito bom dia, Alexandre de Souza. Então, o mercado de imóveis em Lages segue aquecido, impulsionado principalmente por busca de moradores que querem as regiões bem localizadas e oferta concentrada em regiões com mais infraestrutura. Atualmente, o valor médio dos aluguéis e apartamentos de 2 quartos varia entre R$ 1.400 a R$ 2.100, enquanto imóveis de 1 dormitório costumam variar o valor entre R$ 900 e R$ 1.400 mil. Já casas podem ultrapassar R$ 5.000 mensais conforme padrão e localização. A procura está concentrada principalmente em bairros que oferecem facilidade de acesso ao comércio, serviços, escolas e unidades básicas de saúde. O centro permanece como a região mais desejada por quem busca alugar um imóvel tanto para moradia quanto para instalação de atividades comerciais. Na sequência, aparecem os bairros Coral, Universitário, que mantém a alta procura por reunir boa infraestrutura, mobilidade e proximidade de instituições de ensino. Também figura entre as regiões mais buscadas o bairro Sagrado Coração de Jesus e Guarujá, que oferecem alternativas para diferentes perfis de moradores. O aquecimento do mercado também acompanha o crescimento da demanda por imóveis bem localizados. Com a maior procura, os valores dos aluguéis tendem a se manter em patamares elevados, especialmente nas regiões consideradas mais valorizadas da cidade. Entre os imóveis residenciais, apartamentos de 3 quartos aparecem entre os valores de R$ 2.000 a R$ 3.500, enquanto casas variam de aproximadamente R$ 1.800 até mais de R$ 5.000 por mês, dependendo da metragem, padrão que acaba de acabamento e localização. Especialistas do setor imobiliário apontam que o comportamento do mercado em Lages acompanha uma tendência observada em diversas cidades de médio porte, onde a procura por imóveis próximo ao centro e as principais corredores de serviço continua impulsionando o mercado de locações.
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0: 7:17.
4: Repita.
0: 7:17. Vamos ao giro de notícias. O Mercado Público Municipal de Lages recebe neste sábado, dia 11, o lançamento da 11ª edição do Encontro de Veículos Antigos e Clássicos, evento que antecipa a programação marcada para os dias 1º e 2 de agosto no Parque de Exposições Conta Dinheiro. O público poderá conferir a exposição de veículos com mais de 25 anos de fabricação, além de feira de artesanato, apresentações musicais e a transmissão de jogos em telão. A expectativa da organização é reunir mais de 300 expositores no encontro principal, que integra o calendário de eventos aqui de Lages e deve movimentar o turismo e a economia local.
4: A Defesa Civil de Lages encerra na próxima semana mais uma etapa do projeto Defesa Civil nas Escolas, que já levou a orientação sobre prevenção de desastres, segurança e gestão de riscos a 920 estudantes da rede municipal e de instituições parceiras. A conclusão simbólica das atividades acontecerá no dia 16 de julho na Escola Municipal Santa Helena, no bairro Copacabana. A iniciativa terá continuidade ao longo do mês, com palestras voltadas aos alunos, adolescentes atendidos pelo CASE e lideranças comunitárias, assim como famílias acompanhadas pelo CRAS, ampliando o alcance das regiões consideradas, de ações de conscientização e preparação para situações de emergência.
0: O andamento de projetos considerados estratégicos para o desenvolvimento de Lages e da Serra Catarinense foi tema da reunião da diretoria da Associação Empresarial de Lages, a ACIL, realizada nesta semana. Durante o encontro, foi apresentado um balanço do Pacto pela Aceleração Territorial, iniciativa lançada em 2024, que reúne representantes do poder público, do setor produtivo, instituições de ensino e entidades da sociedade civil. Atualmente, o movimento acompanha 14 projetos, entre eles a proposta de implantação de uma zona de processamento de exportação, a ZPE, além de monitorar metas de ações voltadas ao desenvolvimento regional.
4: Imóveis históricos de Lages passam por diferentes etapas de preservação, com obras de restauração, elaboração de projetos técnicos e novos processos de proteção patrimonial. Entre os locais contemplados estão o Conventinho Franciscano, o antigo prédio da Prefeitura, Biblioteca Municipal, e também edificações do centro da cidade. Também neste ano, a Igreja Antídio foi reconhecida como patrimônio do município. As intervenções são acompanhadas por órgãos responsáveis pela preservação do patrimônio histórico e buscam garantir a conservação de construções que representam diferentes períodos históricos de Lages.
0: 7:20.
4: Repita.
0: 7:20. Após o intervalo, temos a coluna Agro com Gustavo Tais. Ele vai falar sobre como que estamos humanizando os animais. Será que estamos? Nosso entrevistado, Fabrício Camargo, será o adestrador de cães, Jairo Teixeira. Já voltamos.
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4: 7:25.
0: Repita.
4: 7:25, trazendo as informações do tempo para essa sexta-feira. Sextou finalmente, Alexandre, mas a chuva vem chegando para essa sexta-feira e para o final de semana. Hoje a gente tem 18 milímetros previstos para hoje. A máxima fica em 10 graus e a mínima. Não, a máxima fica em 16 e a mínima fica em 10 graus. Tempo encoberto durante todo o dia e a chuva se manifestando em diversos momentos dessa sexta-feira. Amanhã, sábado, a chuva aumenta seu volume e continua persistente durante todo o dia em 33 milímetros de chuva. Teremos 18 de máxima e 12 de mínima. A chuva vai passando, as temperaturas vão caindo e no domingo a gente já tem um amanhecer com 5 graus e a máxima chega apenas a 15 graus. A chuva vai diminuindo seu volume, tem 0,3 milímetros previstos e céu encoberto com apenas alguns momentos de sol presente no domingo. Segunda a sexta-feira, Alexandre, o céu encoberto e mínima de 3 graus durante a semana e máxima que pode chegar a 22. O único dia em que teremos uma abertura considerável de sol, segundo modelos do YR, é na terça-feira. Mesmo assim, algo que vai contribuir bastante é o vento, que vai começar a aumentar gradativamente até chegar a 6 metros por segundo, ou seja, muita chuva, muito vento e o frio persistente durante o inverno aqui na Serra Catarinense. A gente atualiza para você a previsão do tempo e lembrando, claro, a Defesa Civil de Santa Catarina, também os órgãos de proteção aqui de Lages avisam que estão sobre alerta para possíveis intempéries do tempo e lembrando sempre das orientações de buscar um local seguro, evitar janelas e sair em momentos onde a chuva está mais com um volume maior, para evitar aquaplanagem e outros acidentes. São as informações do tempo para o Jornal da Manhã da Jovem Pan.
0: Fabrício Camargo, obrigado pela previsão do tempo, mas só para a gente relembrar a nossa audiência, qual é o acumulado de chuva que tu falou?
4: O acumulado só para o final de semana, Alexandre de Souza, deixa eu só pegar o nosso modelo aqui, é 33. Para sábado, se a gente considerar hoje, a gente vai ter 44 milímetros.
0: No acumulado de sexta e sábado, 44. Sexta, sábado e domingo.
4: Domingo tem pouquinho assim, mas vai chegar a 44.
0: Então, o pessoal que mora em situação aí de risco, já toma um certo cuidado, porque dependendo, terreno muito molhado, pode ter ocasionar alguma intempérie, né?
4: Isso me lembra um ponto, Alexandre, a gente vai também seguir observando o Hospital Municipal de Correia Pinto, porque ele já foi interditado por conta de chuvas, o terreno que está cedendo e a gente recebeu informações que precisou ser evacuado em questão de rachaduras na estrutura e risco de deslizamento. Quem estava internado ali foi
0: transferido
4: aqui para Lages e os atendimentos estão sendo feitos em unidades de saúde em Correia Pinto. A gente vai apurar mais informações na segunda-feira, a gente já traz todas os dados aqui para o Jornal da Manhã.
0: 7:28.
4: Repita.
0: 7:28. 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
0: São exatamente 7:29.
4: Repita.
0: 7:29. Coluna Agro agora então com Gustavo Tais.
8: Alô, bom dia querido ouvinte, bom dia você que se conecta ao mundo do agronegócio. Olha só, hoje no dia Eu tô muito feliz, tô trazendo o Jairo Teixeira, ele que é adestrador de cães e comportamentalista há mais de 50 anos. Ao longo de sua trajetória, adestrou milhares de cães, tanto presencialmente quanto por meio do seu curso online, né? Além de contribuir para a formação de diversos profissionais na área. Seu trabalho é marcado pela defesa e de uma visão mais realista sobre os cães, combatendo a humanização excessiva e ensinando donos a construir uma relação baseada em liderança, vínculo, instinto de respeito e natureza canina. Jairo, que prazer ter você aqui comigo no Jornal da Manhã da Jovem Pan.
9: Ah, muito obrigado, eu agradeço o convite, hein? Muito feliz de estar aqui. Bom dia a todos.
8: Jairo, olha só, eu queria que tu falasse um pouco, né? Há mais de 50 anos envolvido, né? Com essa relação homem e cão, né? Eu queria que você falasse um pouco da história, né? Como é que surgiu essa relação entre os animais e o ser humano ao longo da história da humanidade?
9: Bom, eu sou criacionista, né? Então acredito na palavra de Deus, na Bíblia como ela é escrita, né? Como está descrito lá, Deus criou o mundo, né? Os animais e o homem, e ele criou o homem para reger, né? Coordenar o mundo e dominar sobre os animais. Está escrito em Gênesis, né? Para o homem dominar sobre os animais, obviamente cuidar dos animais. Hoje em dia é meio, não é muito politicamente correto falar sobre isso, dominar sobre os animais, né? Porque o pessoal vai maltratar. Não, nós temos que cuidar dos animais, né? A palavra de Deus fala de que o justo cuida dos seus animais, né? Mas os animais estão aqui para nos servir, né? Tanto como ferramentas, né? O cavalo, uma ferramenta de tração, montaria, carga, o cachorro, uma ferramenta de proteção, guarda e condução de rebanhos, o caça e outros animais para nosso sustento, galinha, né? Para ovos e carne, ovelhas e etc, né? Mas os animais estão aqui para servir a humanidade, esse é o propósito deles, né?
8: E ao longo dessa hora a gente vê que o homem se utilizou do animal para de fato ajudar, né, na sua sobrevivência, né? Eu acho que o homem não teria chego tão longe sem o convívio com os animais, né?
9: Mas com certeza, isso é uma coisa, é uma pauta que eu tô batendo muito em cima hoje, porque parece que as pessoas estão, o avanço da tecnologia, eu acredito, trouxe coisas boas, mas também afastou um pouco o ser humano da realidade. Para você ter uma ideia, numa escola no Japão, um professor pediram para crianças desenhar uma galinha e algumas crianças desenharam uma galinha com 6 patas, ou seja, completamente desconectados da natureza. Qual é a relação deles com a galinha? É aquela bandejinha que a mãe compra no mercado, né? Com 6 coxas
8: que,
9: de sobrecoxa.
8: Que antes vinha com 30 unidades, hoje em dia o povo já está comprando com 6 unidades só.
9: Então, tem criança que acha que o leite vem da caixinha. Eu vejo com muito cuidado, é muito perigoso essa falta de conexão com o alimento, porque não importa quanto o homem vai evoluir, ninguém vai comer borracha, vidro, plástico, né? Nós precisamos comer o que vem da terra, né? Carne, ovos, legumes, o que a terra produz, né? Comer o que faz bem e o que nós precisamos para sobreviver como seres humanos. Então, esse afastamento do ser humano da origem do alimento e esse combate que existe hoje ao agro, existe um combate, existe uma guerra. Já ouviu falar que o planeta está sendo destruído por causa dos gases das vacas, o pum das vacas, não são os aviões a jato, não são as fábricas, né?
8: As grandes cidades.
9: Não. É o pulo da pobrezinha da vaca que tá ameaçando o planeta. E ao mesmo tempo tem um maluco lá querendo fazer carne sintética. Eu fico ligando os pontinhos e me perguntando onde é que esse pessoal quer chegar? O que que eles querem fazer? Proibir a gente de consumir carne e obrigar a gente a comer carne de plástico? É isso que tá acontecendo? Eu vejo com cuidado esse negócio, com preocupação, sabe?
8: E a gente tendo como verdade, né? Essa relação milenar, né? Ou seja, na própria Bíblia, nas pirâmides já haviam, né, essas marcações, esses desenhos da relação do homem com o animal, né? Ou seja, é milenar essa relação, né? Como é que tu caiu para estudar o comportamento canino, Jairo? Porque é interessante, né? Antes se falava de adestramento, se falava, né, dessa relação, no agro, é um assunto que me interessa muito por causa dos cães de funcionalidade, por isso que eu te trouxe aqui, mas da onde veio essa questão de começar a conviver e estudar o comportamento? Queria que você falasse um pouco sobre a tua trajetória.
9: Bom, eu sou um garoto de cidade, né? Eu sou de Porto Alegre, né? Agora dotado por Santa Catarina, eu sou catarinense agora. Muitos anos aqui já, né?
8: Tu tá em Bom Retiro, né?
9: Eu tô em Alfredo Vargas.
8: Alfredo Vargas.
9: É, então, mas a gente acabou vindo pra cá, eu tenho uma irmã que é 9 anos mais velha, e quando ela casou com 18 anos, eu tinha 9, e ela veio pra cá com o esposo, e aí a gente começou a frequentar, nos apaixonamos por Santa Catarina, depois meus pais vieram e por último eu, né? Agora aqui meu lar, eu claro que eu tenho meu amor pelo Torrão Gaúcho, mas Santa Catarina é um estado que hoje em dia eu amo muito e pretendo continuar aqui. Mesmo nascido em cidade, meus pais vieram no interior e eu visitava nas férias escolares minha avó e meus tios, né? Sempre apaixonado, na verdade a primeira paixão foi o cavalo, né? Mas morando em cidade é inviável, né? Os cavalos que tinha eram do carroceiro que passava para vender laranja e ovos, né? Tinha aquela coisa, né? Aí a minha mãe ia comprar os legumes, os ovos e eu ficava acariciando o cavalo. Aí acabei me interessando por cachorro e influenciado por filmes como O Rin Tin Tin, A Leste, ou tudo que eu queria ter um pastor alemão adestrado para me proteger do bandido, né? Até aquele, o Rusty, né? Aquele, o menino aquele, né? Com o Rin Tin Tin. Pai, eu era apaixonado por aquilo. E aí foi indo e a vizinha, vou encurtar a história porque é longa, a vizinha do térreo, eu morava no apartamento, era uma professora de educação física, ela ganhou de um aluno um boxer, um filhote boxer. E ela era muito ciumenta, não era muito comum animais de raça, cães de raça naquela época, né? Tinha o boxer, um pastor alemão e um pouquinho de Doberman. Aí ela, me apaixonei por aquele bichinho, né? E ela é ciumenta e tal, só que o animal começou a destruir o apartamento, literalmente destruiu o apartamento. E ela saía para trabalhar, o esposo também, e o esposo, o marido, o seu Juca, depois ficamos muitos amigos, né? E ele, não quero mais esse cachorro, eu queria dispensar o cachorro. E ela apavorada, um dia eu, na frente do apartamento, ela tava chorando as pitangas lá com a vizinha, dizendo que não sabia o que fazer, que o marido não queria mais o cachorro. E aí, num momento assim, ela me entregou a guia do cachorro e falou, leva ele pra passear. E eu saí feliz com aquele bicho, correndo, né? Voltei, sei lá, meia hora depois, o bicho com meio metro de língua pra fora. Aí o bicho dormiu o resto do dia e ela, claro, entendeu? Esse bicho precisa de exercício, eu vou dar pra esse guri. No outro dia, aí que é a virada, o início da minha história, é a chave. Eu passei pela porta dela, ela me chamou, Jair, vem cá. A partir de hoje você vai ser o adestrador do Scott. Quando ela falou isso, talvez ela não saiba, né? Ela apertou um botão na cabeça daquele pré-adolescente, 13 anos de idade, apertou um botão na cabeça daquele guri e eu assumi, eu encarnei o adestrador de cães. E aí tinha um livro na biblioteca da escola.
8: Sem internet, sem nada.
9: Mas sem internet. Eu falo para as pessoal, havia vida antes da internet. E eu estava lá, havia vida. Porque hoje em dia ninguém consegue imaginar, né? Tinha um livro na biblioteca, um livro. A Colégio Estadual Inácio Montanha, João Pessoa, chamado O Cão em Nossa Casa. E com aquele livro eu adestrei o pobre do Scott. Porque era aquela coisa bruta, assim, né? Não tinha conhecimento nenhum. Mas o cachorro ficou educado. Acabou com meus pais, ficaram amigos, passamos Natal juntos, com Páscoa, churrasco. Mesmo depois, eu mais velho, depois do quartel, eu ainda visitava a família para ver o Scott já velho, né? O velho boxer, né? E ali começou a minha história. E eu comecei a me interessar muito pelo comportamento, porque anterior a isso, eu tive uma experiência, porque eu sabia que o cachorro era amigo, né? Cachorro, melhor amigo do

0: humaniza, castiga. Quem humaniza espera de um bicho algo que ele não tem para oferecer, que é gratidão. Bicho não entende isso, é instinto. Aí eu me afastei do cachorro e vim me aproximar do cachorro depois, interessar pelo cachorro, com 12 anos de idade, um ano antes do episódio da Dona Terezinha. Na escola eu descobri um livro sobre comportamento animal, vários animais. E aí eu entendi, ah, cada animal tem o seu comportamento. Então, significa que o cachorro também tem o comportamento dele. E aí eu entendi que aquela humanização toda, aquilo não era verdade, é uma mentira. O cachorro não pode ser o seu amigo se ele não entende os seus valores, ele é amoral. O cachorro, se a mãe dele tiver no cio, ele é casado com a mãe. Se a filha tiver no cio, ele é casado com a filha. E ele não tem vergonha, ele não entende errado.
1: Por isso que é importante entender a questão do comportamento, né? Essa questão de imaginar, eu lido com plantas, né? Então eu tenho um garden center aqui e é engraçado que as pessoas pegam as plantas assim, nossa, mas ela não tá indo pra frente, eu levei pra casa, tá dentro de casa, tá num lugar bem legal, tá bem linda e ela não vai pra frente, as plantas comigo só morrem. Aí ela esquece que a planta gosta de um ambiente diferente que a própria pessoa. Não tem luz o suficiente, não tem circulação de ar, a planta precisa disso, né? E eu acho que essa relação com o animal, ela é muito parecida também. Nós temos que entender que o animal, o gato, o cachorro, enfim, todos os animais não têm a mesma vontade de ambiente que nós temos.
2: Eu falo, só para, eu quero já aproveitar que eu não tive a oportunidade de dar o bom dia ao nosso entrevistado aqui, que esteve conosco, muito obrigado para o Jair Teixeira, mas queria colocar um ponto aqui, ver a opinião do Jair a respeito disso, que são sobre animais de suporte emocional, no caso. A gente vê projetos em alguns hospitais, eu tive a oportunidade de conhecer um em Chapecó, que fazia projetos onde pacientes em estado terminal podiam receber visita de cães, claro, cães de menor porte ali, para ter aquele apego emocional. Companhias aéreas é algo que abriu um precedente onde o cão pode viajar junto com pacientes que têm uma fobia de voo, etc., para tentar usar como uma forma de diminuir seu estresse durante essa passagem. Como você vê o cão sendo empregado nessas situações em que tem relação com emoção?
0: Bom, o cão é uma excelente ferramenta. Eu tenho uma aluna que trabalha com isso. Ela trabalha com crianças com necessidades especiais, na PAI, e ela usa cães para isso, em asilos também. Só que eu gostaria de deixar bem claro que são animais preparados, escolhidos, treinados para esse fim. Eu não acredito nessa coisa que a pessoa, o adolescente está com um problema e o psicólogo aconselha adotar um cachorro. Eu não acredito nisso. É um animal preparado, treinado, supervisionado, porque o cachorro é uma ferramenta, mas ele não trabalha sozinho, ele tem que estar lá com o condutor, tá? É muito importante isso. Em relação a companhias aéreas, tudo bem. Agora, eu vejo com cuidado isso, tá? Porque daqui a pouco todo mundo tá dizendo que tem uma necessidade especial, que é levar o seu cachorro no avião, tá? Agora eu vi uma notícia que vão liberar, eu acho que BH, liberando cães em mercado. O problema é que o brasileiro não tem uma cultura. Então, tu vai ter que estar desviando de fezes e urina de cachorro no supermercado, onde você vai comprar sua comida. Assim como eu vi aqui em shopping centers, né? Eu vou no shopping center, eu com meu cachorro educado, que deita do lado da minha mesa, eu posso tomar meu café e ficar tranquilo, e eu vejo ao mesmo tempo a pobre das faxineiras ali do shopping center se virando, porque tem xixi, cocô de cachorro por tudo que é lugar. Então, eu não acho que o brasileiro tem a cultura suficiente, cultura sinófila, para ter essa regalia de levar o seu animal para ambientes como shopping center e supermercado e avião com muita cautela. O momento que a pessoa prova realmente a necessidade, eu adestrei um cachorro para um cadeirante. Aliás, um malinois, um belga malinois, e de Chapecó aqui. Um rapaz que vive numa cadeira de rodas, o sonho dele é viajar pelo mundo, ele mora no motorhome, e eu treinei o cachorro para ele. O cachorro anda em tudo que é lugar, mas é um animal devidamente treinado. Então eu acho que. Só que nós estamos. É que tem um contrassenso aí, tá? Ao mesmo tempo que querem liberar cachorro para tudo que é lugar, que é muito bonitinho, existe um movimento que acha que tudo é maus tratos, inclusive o adestramento de cães. Tudo é maus-trato. Então, adestrar cão é maus-trato. Só um pouquinho. Então, você vai ter um bicho mal-educado em ambientes públicos e corroborando com isso, essa ideia equivocada, que eu discordo completamente, do cão comunitário. Na minha cidade tem o chamado cão comunitário, que é cachorro de ninguém. Ah, ele é de todo mundo, mas quando ele derrubou um motoqueiro, o cara quebrou a moto, quebrou o braço, não aparece dono. Certo, então, eu acho muito legal o cão comunitário se tiver dono, que automaticamente vão se responsabilizar. Então, ao mesmo tempo que estão querendo proibir o adestramento, existem projetos de lei a nível nacional querendo

0: proibiu o adestramento de cães, ou pelo menos inviabilizando ferramentas necessárias para a educação dos cães. Estão querendo promover cão de rua como cão comunitário. O adestramento sendo inviabilizado vai triplicar o número de cães abandonados, obviamente. E aí esses cães de rua chamados cães comunitários, que são cães de ninguém, como é que pode a administração pública concordar com isso? Veja bem, existem leis que exigem que eu, Jairo Teixeira, adestrador profissional, saia com meu cachorro na rua na guia, o que é correto. Que eu recolha as fezes do meu cachorro, o que é correto. Como é que eu posso colocar isso paralelo com cão comunitário, entre aspas, solto pela rua, atravessando rua, causando acidente de trânsito, avançando em pessoas que estão passando, fazendo xixi e cocô em tudo que é lugar. Então, como é que pode? Não fecha a conta. São duas categorias de cães, ou existe o cidadão de primeira e o cidadão de segunda classe, né? Então tem que o problema todo é essa agenda animalista, essa agenda de abolicionismo animal, e é por isso que eu entrei agora, eu sou pré-candidato a deputado estadual pelo estado de Santa Catarina, porque eu entrei nessa pauta aí, porque querem inviabilizar não só o adestramento de cães, como querem inviabilizar outras atividades que usam animais, tipo tiros de laço, rodeio crioulo, cavalgada. Lá em Canoas, querem substituir a vaca do tiro de laço por uma vaca mecânica. Ah, então, querem inviabilizar tudo, porque tudo hoje é maus tratos, ou seja, negando a relação histórica entre o ser humano e os animais domésticos. Nós não estaríamos aqui nesse ponto que nós estamos em termos de civilização se não fossem dois animais, tá? Vou falar, só dois: o cavalo e o cachorro. Nossos antepassados, impérios foram construídos e derrubados em cima do lombo do cavalo. Nossos antepassados botaram a carne na mesa graças aos seus cães de caça, cães de agarre. Protegeram seus rebanhos preciosos, né? Você cria ovelha, você sabe muito bem, com seus cães de proteção de rebanho, tá? Protegeram a colheita do milho, a colheita de sacrifício de roedores com seus cães de controle de roedores, que aliás, lá no meu terreno, apareceu a onça parda, né? Tem onça parda, né? E matou três cabras. Eu não quero matar a onça parda, ela é linda e ela quer comer também, eu também quero comer. Só que eu não quero que ela coma a minha cabra. Eu botei um maremano lá, aliás, três maremanos, cães de proteção de rebanhos. Pronto, é um controle biológico. Ao invés de usar veneno, por exemplo, podemos usar cães de controle de roedores. Então existe, o cão também pode ser uma ferramenta de controle biológico. Agora, se tudo chega ao ponto de um político oportunista aí a acusar alguém que comprou um cão de proteção de maus tratos, porque tu vai deixar o cachorro no pátio para te proteger, e se o ladrão faz um mal pro cachorro? É. Ou seja, um bombeiro arrisca a sua vida, um socorrista arrisca a sua vida, um policial arrisca a sua vida, e o cachorro não pode trabalhar para nós?
1: E tem o Canil Zeebolken, que já foi nosso parceiro aqui, e eu fiquei impressionado, a gente entrevistou eles, fazem
2: o Dr. Fábio,
1: que ele mostrou que os pastores alemães dele tem carteira de trabalho, literalmente é uma carteira de trabalho para mostrar a função que eles desempenham, e de fato é.
3: Fabrício Camargo, 7:47.
1: Repita.
3: 7:47, você está ligado no Jornal da Manhã. A gente vai para um pequeno intervalo e já voltamos com a nossa entrevista com Jairo Teixeira. Tem também as condições do trânsito e o giro de notícias. Já voltamos.
1: Só lembrar a nossa audiência que estamos ao vivo no Instagram.
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7: São exatamente 7:53.
8: Repita.
7: 7:53. Muito bom dia. Eu sou Alexandre de Souza e junto com Fabrício Camargo apresentamos a edição local do Jornal da Manhã. Você que está ligadinho no 89.9 e você também ligadinho no nosso Instagram, arroba Jovem Pan Lages. Estamos com uma live lá. Você pode nos acompanhar em imagens. Vamos às informações do trânsito nesta manhã de quinta-feira. Nas rodovias federais que cortam a nossa região, tanto a BR-116, 282 e a 470, além das rodovias estaduais, o fluxo de veículos segue dentro da normalidade, sem registros de acidentes ou bloqueios que comprometam a fluidez do trânsito até o momento. Na mobilidade urbana também da nossa cidade, não há ocorrências registradas nas principais ruas ou avenidas aqui de Lages. De acordo com os aplicativos de mobilidade, o movimento começa a aumentar gradativamente em pontos de maior circulação, como a Avenida Dom Pedro II, bem próximo à rodoviária, e também aqui entre a rua Correia Pinto, vindo para o centro. A orientação que a gente sempre dá aos motoristas é que redobre a sua atenção, respeite a sinalização e saia com antecedência para evitar imprevistos no trânsito. Só um lembrete à nossa audiência em relação ao trânsito: se você está se deslocando hoje para a região lá do litoral, entre a BR-101 indo lá para a Laguna, a ponte Anita Garibaldi, ela está totalmente interditada lá na BR-101. O trânsito também vai ficar um pouco mais intenso naquela região. O bloqueio dessa ponte Anita Garibaldi lá na BR-101 será até dia 20 de julho. Então, se você vai para aquela região pelos próximos dias, vai ter um trânsito então um pouco mais intenso ao passar pela região da ponte Anita Garibaldi. São exatamente 7:55.
8: Repita.
7: 7:55.
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0: Os partidos políticos que disputarão o governo de Santa Catarina nas eleições de 2026 começaram a definir o calendário de convenções partidárias que irão oficializar as candidaturas e alianças. Os principais grupos políticos que já anunciaram datas e horários e locais dos encontros, que serão realizados entre os dias 20 de julho e 5 de agosto, conforme o calendário eleitoral, abrindo caminho para o registro das candidaturas e o início oficial da campanha em 16 de agosto.
1: A abertura do calendário de convenções partidárias em Santa Catarina será marcada pela União Popular, a UP, que dará a largada oficial do processo de homologação das candidaturas para as eleições de 2026. O partido realizará no dia 20 de julho, primeiro dia do prazo legal, a convenção que vai oficializar a pré-candidatura de Laís Chaudi ao governo do estado, e em evento programado para às 19 horas no campus da Universidade Federal de Santa Catarina, UFSC, em Florianópolis.
0: No dia 21 de julho, a frente partidária liderada pelo PSB realiza a convenção para oficializar a candidatura de Gelson Merizio ao governo de Santa Catarina nas eleições 2026. O encontro marcado para 19 horas na Assembleia Legislativa de Santa Catarina, ALESC, também deve confirmar Angela Albino, do PDT, como candidata a vice-governadora, e Décio Lima, do PT, e Afrânio Bopré, do PSOL, como candidatos ao Senado, reunindo uma aliança formada pelo PSB, PT, PDT, PSOL, PCdoB, PV, Rede e PSB.
1: No dia 1º de agosto, Santa Catarina terá um dos momentos mais importantes do calendário eleitoral, com a realização das convenções partidárias que vão oficializar os primeiros candidatos a governo do estado. O governador Jorginho Melo, do PL, terá candidatura à reeleição homologada em São José, enquanto o prefeito de Chapecó, João Rodrigues, do PSD, será confirmado como candidato em convenção na Assembleia Legislativa em Florianópolis, junto com as definições dos candidatos a vice-governador e a senador das duas chapas.
0: Enquanto os principais partidos já definiram as datas de suas convenções, outras legendas pretendem disputar o governo de Santa Catarina, ainda ajustam os cronogramas para oficializar as candidaturas às eleições de 2026, que são PRD e Solidariedade devem definir o calendário em reunião marcada para o dia 15 de julho, enquanto Missão, o PSTU, ainda não anunciaram as datas dos encontros que homologarão seus candidatos ao Palácio Barriga Verde. São exatamente 7:58.
1: Repita.
0: 7:58. Fabrício Camargo, preciso só fazer um adendo aqui à nossa audiência no final 14:48, Ricardo Rocha, sobre a questão do IPVA. Lá quando nós citamos a notícia, nós falamos sobre a coautora, que é uma deputada catarinense. Ele falou também que a gente precisaria falar sobre a autora, que é uma deputada lá de São Paulo, lá do Partido Missão, lá a Kim Kataguiri. Na hora que nós falamos, nós citamos porque era uma deputada catarinense e não em questão de notícias a São Paulo. Então, por isso que foi citado a coautora, e a autora realmente é Kim Kataguiri.
1: Autor do projeto. Aqui na Assembleia Legislativa de Santa Catarina.
0: Não. É do... De Brasília.
1: Ah, entendi.
0: Por isso. Quando a gente falou a coautora, a gente falou a deputada catarinense, né? Que está lá em Brasília. Mas a autora realmente, como a nossa audiência falou, 14:48, é Kim Kataguiri. Obrigado.
1: Valeu.

0: Voltamos à coluna agro, então, com Gustavo Tais, ele que está recebendo o entrevistado de hoje, Jairo Teixeira, que é adestrador de cães e comportamentista animal há 50 anos. Gustavo, com você.
1: Alexandre, eu, antes de começar esse terceiro bloco, eu quero convidar, então, os nossos ouvintes, né? Aproveitar que o Jairo tá aqui, se alguém tiver alguma dúvida aí, para que mande a sua perguntinha, né? O Fabrício, eu já nem vou precisar convidar, eu sei que ele é gateiro e que com certeza vai ter algumas dúvidas aqui para falar com o Jairo. Então, Jairo, seja novamente bem-vindo, né? Aqui na coluna Agro do Jornal da Manhã, né? É um prazer de fato ter aqui. Jairo, deixa eu fazer uma pergunta. Tu nasceu, né? Nós somos contemporâneos quase, né? E tu nasceu num momento analógico, né? Tu falou que a tua primeira relação com adestramento foi através de livros. Como é que o Jairo Teixeira virou a ser uma pessoa totalmente conectado com a internet e hoje com mais de 230 mil seguidores na plataforma do Instagram, levando esse conhecimento? Como é que foi essa transição e por que ela aconteceu?
2: Bom, isso é coisa dos meus filhos, né, tia? Porque eu ainda tô aprendendo, eu tô já há mais de 10 anos mexendo com esse negócio de internet, YouTube, né, Facebook, mas isso foram meus filhos que começaram, né? Na verdade, quando eu tive uma escola por 10 anos em Porto Alegre, e quando eu mudei de lá e tal, tive problemas pessoais, problemas de casamento e tal, e eu vim para cá, para Santa Catarina, e eu, na verdade, eu achava que não ia mexer mais com o cachorro, né? Eu fui pro sítio, eu digo, eu vou criar
1: vou virar um ermitão.
2: Vou virar um ermitão, bem isso, mas bem isso, vou criar cabra, criar porco aqui.
1: Quero mais saber de nada, não, revoltado.
2: Eu tinha meus cachorros lá, eu misturei tudo, sabe quando você joga o bebê junto com a água suja, né? Aí abandonei tudo, né, na minha cabeça, e aí meus filhos, não, pai, porque cachorro? Eu digo, não, que cachorro, rapaz, esquece, eu tinha meus cachorros, mas trabalhar com cachorro eu não queria mais, né? Aí, levado pelos meus filhos, esse negócio de YouTube, não, vamos fazer um canal, vamos fazer uma página na internet, eu digo, ah, que bacana, pra que serve? Não, pra te botar as fotos dos teus cachorros e tal. Aí eu sei que foram me amansando, né? Porque eu não queria mais aparecer.
1: Teus filhos se adestraram.
2: Foram me adestrando, mas devagarinho, bem devagarinho, né? Comendo mingau quente pelas beiradas. Quando eu vi, eu tava lá com a minha cara no YouTube, aí eu digo, agora é tarde demais, agora eu tô aqui. Mas aí o que aconteceu? Eu vi o resultado, eu vi pessoas me mandando mensagem, até hoje, tia, toda semana, graças a Deus, fico muito feliz com isso. Pessoas me agradecendo. Ontem, um rapaz, olha, Jair, eu adestrei meu cachorro graças às tuas dicas gratuitas no YouTube, quero fazer o curso, quero começar a trabalhar com cachorro. Muitas pessoas começaram a trabalhar, entrar na área profissional de adestramento e manejo comportamental.
1: Que, diga-se de passagem, é um baita de um segmento hoje em dia de trabalho.
2: Opa, dá pra ganhar muito dinheiro, tia. Eu ganhei em Porto Alegre, eu ganhei muito dinheiro.
1: Olha, isso dá um programa só os vieses que essa relação com os pets hoje não dá como oportunidade de negócio.
2: Meu Deus.
1: Né? Pet shop, lavação de cachorro, pessoas Deus. Que levam pra passear, adestrador.
2: É um mercado bilionário, se não bilionário, tá? Eu arrisco dizer que é bilionário no Brasil todo. Que envolve a alimentação, o tratamento, o pet shop, banho e tosa, adestramento, meu Deus, criação, venda de animais, isso é um mercado enorme. E nós temos, só que infelizmente parece que as coisas andam para trás no Brasil, em vez de fomentar isso e ver como um mercado que gera empregos e gera riqueza pro país, o pessoal quer combater isso porque, não, porque vai maltratar o cachorrinho, porque não pode criar cachorro. Em Porto Alegre agora, um vereador querendo fazer uma lei que proíbe a compra e venda de cães e gatos, ou seja, ele quer obrigar você a adotar um bicho, como se fosse qualquer cachorro. Você tem cachorro, você tem o quê? Border Collie.
1: Eu tenho Border Collie e um Maremano. E aí que vem uma segunda pergunta, nós temos muito assunto, eu até não quero me atravessar. Quando você pega um cão vira-lata, você não sabe qual é a aptidão desse cachorro. Por isso que as raças são importantes, por causa das aptidões. Não é por conta de, não é por conta de modismo. Não. Não adianta você querer pegar um Border Collie e imaginar que ele vai ser um cão de guarda.
2: Não. Existe uma seleção genética por trabalho, mas centenária e alguns casos milenar, porque antes de existir raças, existiram tipos de cães, certo? Então os LGDs, que envolve o maremano, né? Que tu tens, eles são animais que há milênios trabalham protegendo rebanhos de ovelhas e cabras, lá no velho mundo, de ursos, de leopardos, de lobos, coiotes, etc. Aqui protege de cães.
1: De vizinhos.
2: Cães de vizinhos, cães vadios, porque existe o entre aspas, vira-lata, o rural, real, né? Existe, que fogem das fazendas. Eu, quando garoto, no interior do Rio Grande do Sul, eu fui perseguido por uma matilha de cães semiferalizados. Eu tava na casa de um amigo lá, fazendo, tirando férias, e sumiu uma marrequinha, eu observava tudo, né? Eu observei que sumiu uma marrequinha lá, que tinha uma amarelinha muito bonitinha, que me chamou a atenção. Saí a cavalo, vi umas penas, encontrei cinco cães comendo o bichinho, e eu tentei tocar o cavalo em cima, eles vieram pra cima de mim, me perseguiram lá, cavalo. Animais semiferalizados.
3: É, Jairo, tem uma questão que a gente acabou de falar sobre a compra e venda de animais, e tem algo que até outros países têm tentado combater, que a gente não tá falando desses cães de genética pura que tem uma função específica, mas aqueles puramente por estética. E a gente vê, por exemplo, o mais conhecido, que é o pug ali.
2: Exato.
3: A gente tem um animal ali que ele não tem respiração, já ouvi casos em que ele morre no colo do dono.
2: Morre sozinho.
3: Por nada, assim. Essa insistência genética em alguns tipos de cães, como que você vê essa, porque o humano forçando um tipo que já não tem mais condição de sequer de sobreviver nesse mundo.
2: Então, na minha opinião, os maiores culpados por isso são justamente os clubes e as exposições de cães. O momento que os animais perderam a sua função original, né? Eles começaram a ser criados baseado em quê? Quais são os critérios? Estética. E uma estética questionável, né? Porque o pug, a cabeça parece uma abóbora de Halloween, não tem focinho. O bulldog, esse bulldog francês, agora existem movimentos tentando resgatar. No bulldog francês tá forte isso, querendo aumentar, devolver o focinho pro cachorro, que parece piada falar isso, né? Que tem que devolver o focinho pro cachorro. O boxer também, que era um excelente cão de proteção, de guarda familiar, de proteção pessoal familiar, muito bom com crianças, tiraram o focinho do cachorro. Se tu tira a arma do cachorro, como é que ele vai proteger? Então, quando a criação se baseia em modismos, em gosto pessoal, e é bem como moda mesmo, né? Vem as tendências, agora o Rottweiler, tá vendo? Observa o que tá acontecendo com a cabeça do Rottweiler. Estão diminuindo o focinho do Rottweiler, ao ponto de eu ir num criador, tá tentando achar um Rottweiler tradicional, e perguntei, tia, mas onde é que estão os Rottweilers com focinho? Ele falou, tia, não, é difícil conseguir, porque eu sou um criador, eu vou nas exposições. Se eu levar um Rottweiler com focinho comprido, eu nem vou, porque eu não vou ganhar, eu não vou ser competitivo.
1: Então, meu animal não vai ter preço.
2: Exatamente. Como o cara tá pensando em dinheiro, ao invés de pensar em preservar uma raça, eles destroem raças que centenárias, que
1: tinham funcionalidade.
2: Tinham funcionalidade, jogam fora o trabalho de quem trouxe até aqui, né? Então, um criador verdadeiro tem uma responsabilidade de entregar para as gerações futuras a raça melhor do que ele encontrou.
3: E já aproveitando esse ponto que você comentou do Rottweiler, porque tem a questão de uma preocupação que passou a existir das pessoas a respeito de uma agressividade ou de um perigo. Existe realmente? É um tipo específico? Como que a gente tem que observar isso?
2: Então, existem animais com um potencial de agressividade que justamente foram planejados para serem usados como cães de território, cães de proteção. O meu conselho é, se você não quer um cão de proteção, não pegue um cão de proteção. Eu quero Rottweiler, mas eu quero pra pet. Não, pega um Golden Retriever, pega um Labrador, pega um Dálmata, pega um animalzinho mais ameno, porque se você comprar um Rottweiler de verdade, você comprou um potencial de agressividade. Ele é mau ou bom? Não, ele é um potencial. Eu posso usar ele pro bem, para proteger minha família, ou eu posso, sem entender a natureza do cão, seja qual for, e sem entender a natureza, o talento do Rottweiler, eu posso criar um problema, uma ameaça para minha própria família, para meus próprios filhos, né? Na época do boom do Rottweiler, nos anos 90, eu ganhei muito Rottweiler, mas Rottweiler é um pedigree importado da Alemanha. O pessoal comprou porque achou bonito, moda, né? Ah, eu quero Rottweiler, tá, mas eu quero comprar uma Ferrari, mas tu é capaz de dirigir uma Ferrari?
1: Pausar na estrada de chão. O Fabrício, tem o dito do interior que é muito interessante, que diz assim, ovelha não é pra mato.
3: Ah, sim.
1: Você entendeu? Eu acho que esse ponto que o Jairo trouxe tem uma pegada muito importante para você, querido ouvinte, né? Nós estamos aqui num meio urbano, né? Lages, né? A gente alcança os interiores, o agro, a coluna agro, Jairo, aqui no Jornal da Manhã na Jovem Pan, tem essa pegada, né? A gente quer comunicar o agronegócio para essa turma que cada dia tá mais conectado. A gente, claro, acessa o interior, mas acessa muito o pessoal daqui. E essa é uma dica importante, né? Ovelha não é para mato, um Rottweiler não é para apartamento. Assim como muitas vezes tem pessoas que eu vejo que tem no apartamento um Border Collie, né? O Border Collie Collie é uma raça que se dinamizou, né? Hoje ela tá dividida em segmentos dentro da mesma raça, né? Você tem o Border Collie para pro campo, que é um cão que vai juntar os bichos, né? Te ajuda a recolher, e tem o de bonito, né? Mas mesmo assim, para você ter ele dentro do apartamento, é complexo, porque ele precisa gastar energia. Então, acho, Fabrício, que o que o Jairo quis dizer é o seguinte: cara, tu vai adotar um bichinho, você tem que saber qual que é a aptidão dele, para não ter problema.
2: Exatamente. Quando os alunos chegam e dizem: eu comprei um Border Collie, eu moro num apartamento, eu digo: tá, e as ovelhas vão ficar na sala ou no banheiro? É a pergunta que eu faço, né? Porque o animal para trabalhar, entendeu? Outra coisa, tia, não se enganem, não adianta comprar um cachorrinho e dar amor, tem que educar, tem que educar.
0: Jornal da Manhã, são 8:10.
3: Repita.
0: 8:10. Nós vamos a um breve intervalo comercial rapidinho e já voltamos com a entrevista ainda na Coluna Agro com Gustavo Tais. Já voltamos.
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3: 8:12.
4: Repita.
3: 8:12.
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0: 8:14.
1: Repita.
0: 8:14. Estamos na sequência final, então, do Jornal da Manhã com a coluna Agro. 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Estamos aqui, então, com Gustavo Tais e também Jairo Teixeira, que ele é adestrador de cães e comportamentista de animal há 50 anos na Coluna Agro.
1: Muito bem, estamos de volta, né? Alexandre de Souza, o Gustavo Tais me deu a gentileza de fazer uma pergunta aqui a respeito de algo que a gente tem visto muito nos municípios, aqui em Lages a gente tem bastante. Quando a gente teve a oportunidade de conversar com o pessoal do Canil e o Bolkin, eles falaram, e tu deves conhecer bem isso, que é quando vai abrir um espaço para procriar esses cães, para poder adestrar e tudo mais, tem toda uma série de regras a serem seguidas, sanitárias, de segurança, as baias e tudo mais. A gente tem o perfil que a gente chama de protetor dos animais. E aí não tem uma restrição. O pessoal pode morar num apartamento e ter 4, 5, 6 cachorros, desde que se determine protetor, ele já está. Não existe uma regulamentação para isso. Como você vê essa discrepância e essa diferença entre uma pessoa que diz, ah, eu sou protetor dos animais e pode ter um ambiente para cuidar dos animais da forma como decidir, e quanto aqueles que trabalham profissionalmente com isso têm que seguir regras muito rígidas do Estado?
2: Bom, hipocrisia é a palavra que descreve isso, né? Porque esses supostos protetores que querem invadir canis de quem faz um trabalho adequado, que tem conhecimento técnico. Por exemplo, tem leis que não podem deixar cachorro na corrente, tá? Eu tenho um sítio. Eu tinha cães na corrente, mas corrente 6, 8 metros. Imagina a área que dá isso. Ah, mas não pode cachorro na corrente. Bom, então eu vou botar num canil de grande, considerado grande, 3x3. O que é melhor? O cachorro tá em 9 metros quadrados ou tá numa corrente de 5 metros que dá cerca de 72 metros de quadrados de área? Quer dizer, são leis bobas feitas por pessoas que não têm conhecimento. É lógico que eu, Jairo, não concordo com um cachorro numa corrente de 1 metro. Mas então vamos fazer uma lei que defina o tamanho mínimo para a corrente, ou se é um vai e vem, que tamanho tem, porque eu posso botar uma corrente de 1,5 metros, mas num cabo comprido de 10 metros, vai dar uma área enorme, vai dar 3 metros, 1,5 metros para cada lado, 3 vezes 10, tá? Então esses que se auto-intitulam protetores.
1: Esse é o ponto que a gente poderia entrar sobre, eles se auto-intitulam. Não existe uma categoria que eles pudessem se registrar junto a um órgão.
2: Só que são barulhentos. São barulhentos, tá? Então, aí você vai no carro. Eu fui visitar um abrigo, tinha 30 cachorros no espaço que caberiam 3 no máximo, um pisando nas fezes,
3: Fabrício,
2: e urina do outro.
3: E tem outra situação dos protetores, né? A gente teve um caso aqui um tempo atrás, né? Eu até vou citar a Bruna Uncini, é uma vereadora aqui que foi eleita em Lages, né? Uma menina querida, e ela tem muito essa questão da proteção dos cães e tudo mais, né? Mas alguns protetores. Quando envolve amor, paixão, Fabrício, é algo complexo, porque você acredita e tá de fato fazendo bem, mas muitas vezes você perde o ponto de equilíbrio, eu acho, sobre isso, sabe, Fabrício? E essa mulher, uma protetora, num grau de estresse, pegou e soltou na frente da Câmara de Vereadores uma ninhada de cachorro. Foi algo assim que deu uma polêmica com a Bruna e tal.
1: A própria Bruna esclareceu isso, e exatamente o ponto que até o próprio protetor, ele depois de um tempo, ele mesmo acaba
3: perdendo. Entra em exaustão, cara.
2: Mas Bruna, não basta amor, né? Como tu falou das plantas, amor, eu posso matar por amor. É. Eu posso amar, mas não tem, ser ignorante. Eu amo, mas não sei cuidar, não sei a necessidade do animal ou da planta, né? Então, pessoal, a minha esposa, ela é meio protetora, ela adotou da rua 7 gatos, tá? Não contente com isso, ela começou a dar ração pros gatos no fundo da casa. Tem um rio, tem um espaço, começou, só que daqui a pouco tinha 30 gatos e começou a aparecer pulga. Eu falei, querida, nós vamos falir antes de salvar os gatos da rua, né? Eu acho que nem o Elon Musk consegue salvar os gatos do planeta, né? Porque isso é romantismo. É lógico que ninguém gosta de ver um bichinho sofrendo, claro, com fome. Eu não gosto. Quem é que gosta? Um sádico só. Agora, eu sou racional e eu sei que eu tenho um limite. Eu falei, querida, nós adotamos 7. Vamos deixar os outros fazer a parte deles. 7 é bastante. E é gasto.
1: Sim, o financeiro.
2: É muito gasto.
1: A gente, até o Gustavo citou a Bruna Uncini, até a vereadora, se estiver nos escutando, quiser participar da conversa, pelo 2050-0100, mas quais são os grandes pontos que a Bruna, ela levanta aqui, são coisas do tipo, aqui em Lages tem muito problema de atropela e deixa o bicho.
3: Sim.
1: E aí é umas coisas que ela tenta...
3: Aí entra a responsabilização da pessoa.
2: Tem que tirar da rua. Eu acho que cachorro que não tem dono é de responsabilidade da administração pública. Eu acredito em abrigos municipais. Outra coisa, esse pessoal que recolhe cães da rua, vocês querem que eles sejam adotados? Tem que adestrar. Quantos cachorros são adotados e uma semana depois volta pro abrigo? Porque ninguém quer adotar o diabo da Tasmânia. O cachorro educado nunca é abandonado. Todo protetor deveria ser o principal defensor da educação de cães, do adestramento de cães, que é o que eu faço. E não ir contra o adestramento. Adestramento salva o cachorro.
3: Ah, é. Jairo, deixa eu entrar numa seara que a gente já tá com tempo corrido, né? Eu queria falar de novo sobre teu perfil no Instagram, né? Tu tá com um trabalho muito legal, exatamente por esse incômodo, né? Que você tem, que socialmente tá acontecendo com os animais, né? Tu tá promovendo lives, né? Com pessoas. Qual que é esse projeto? Conta pra gente rapidamente.
2: Então, nós começamos agora, são lives quinzenais, a primeira foi com o Ricardo Alves, o Ricardinho, um atleta paralímpico, ele é cego, o Brasil é pentacampeão de futebol de cegos, e ele é meu aluno e adestra cachorro, cego, imagina. Aí a outra live foi com o André Chiara, de São Paulo, ele é dono do maior centro de treinamento de aves. E a próxima vai ser na quinta que vem, vai ser com Wagner Ávila, também é biólogo, também é adestrador de cães, e nós estamos em cima dessa pauta. Eu quero combater esse abolicionismo animal, esse suposto proteção animal, essa causa animal que, ao meu ver, é mentirosa. A verdadeira causa...
3: Tá virando uma anarquia animal.
2: Tá virando uma anarquia. A verdadeira causa animal preserva a relação entre o ser humano e os animais domésticos. Não quer destruir e afastar o ser humano dos animais.
3: Jairo, pra gente concluir, né? Eu quero agradecer demais a tua presença aqui. Tu é um querido, né? Não é à toa que tu tem tantas pessoas te seguindo aí pela internet, ouvindo teus aconselhamentos, né? E você vê que tem, e isso mostra que muitas pessoas pensam assim também, né? Eu adoro os animais, mas eu sou um cara que não quero também o cachorro, por exemplo, dentro da minha casa. Eu entendo que, por exemplo, ter um maremano dormindo na geada é da natureza dele, ou seja, não tem como você querer colocar uma cobertinha em cima dele que ele não vai aceitar. Ou seja, eu acho que cada raça tem, né? Eu uso os animais, eu gosto de usar os cães lá no sítio, preciso fazer um trabalho fundamental para mim. Então, muito obrigado pela tua participação.
2: Eu que agradeço.
3: E eu quero passar então a palavra para ti, né? Para tu fazer tuas considerações finais, né? Sobre o dia de hoje, sobre esse teu pensamento, como entrar em contato contigo, enfim, o tempo é teu agora, 3 minutinhos.
2: Tá, muito bom, eu quero agradecer muito o convite e as tuas palavras gentis, né? Você é muito gentil. Eu tenho um Instagram, Jairo na área, Instagram, tem o YouTube, que é Jairo Teixeira, tem Facebook também, TikTok, tem uma série de redes aí, e eu convido todas as pessoas que trabalham com animais, cães ou gatos ou aves, ou que tem por hobby, que queiram entrar em contato comigo, por favor, para falar sobre isso, falar sobre essa ameaça aí que vem, que quer destruir essa relação ser humano e animais domésticos, tanto proibindo criação e venda de cães e gatos, proibindo o adestramento, o uso de animais como ferramenta. Como o meu aluno lá que é um deficiente visual, ele precisa do cachorro como seu guia e protetor, tá? Então, o meu trabalho aqui é não só preservar raças, preservar a criação, ajudar cães, eu trabalho sempre a relação homem-cão, mas isso só é possível desmistificando, ensinando as pessoas a verdadeira natureza, ensinando as pessoas o real status mental e emocional dos cães.
0: Jornal da Manhã, 8:23.
1: Repita.
0: 8:23. Fabrício Camargo, só reforçando a nossa audiência, ontem nós tivemos a operação do GAECO, chamado Gaiola Digital, que foi deflagrada aqui em Santa Catarina, que é fruto de uma outra investigação que foi iniciada lá em 2020. E em agosto daquele ano foi feita então a primeira fase da operação, que é chamada de Et Pater Filium, que pretendeu então, ou prendeu na realidade, 3 prefeitos e um vice, todos lá do Planalto Norte. A primeira prisão de prefeito foi a de Orildo Cerverghini, que comandava então o Major Vieira. Na mesma operação, o filho dele também foi detido. Por conta disso, é que a operação recebeu o nome, então, em latim, de pai e filho. Naquela investigação, com as apurações sobre fraude em contratos e obras de transporte, houve delações premiadas. E nessas delações premiadas, então, surgiu a Operação Mensageiro, onde foram 6 fases desde dezembro de 2022, com 17 prefeitos presos. Depois dali veio a Operação DNA do Crime, Fabrício, desdobramento da Mensageiro, que prendeu 7 pessoas ligadas à empresa de recolhimento de lixo deflagrada em 2026. E ontem, então, começou a Operação Gaiola Digital, com foco em contratos de tecnologia de prefeituras e câmaras em 13 cidades, entre elas está Lages, na investigação do GAECO, onde teve mandados de busca e apreensão, sendo um contra um prefeito de uma cidade aqui catarinense. Fabrício, essa operação Gaiola Digital, ela vai continuar ainda, ela está em segredo de justiça. Nós vamos continuar acompanhando. Nós temos algumas informações que a gente vai apurar e poder trazer então para a nossa audiência, mas é uma investigação então que vem de uma investigação mãe, que é aquela a primeira então lá do Planalto Norte. Então a Gaiola já é uma continuação da mesma forma que aconteceu com a Operação Mensageiro. E a gente vai trazer então isso para a nossa audiência. São 8:25.
1: Repita.
0: 8:25. Fabrício, sextamos então?
1: Sextou, vamos então para casa.
0: Vamos descansar um pouco.
1: Claro que não, né? 8:25 ainda tem muito dia pela frente, muito conteúdo aqui na Jovem Pan. Às 14:00 você tem o Papo de Copa, meio-dia você tem o Pânico e também às 18:00 o Jurassic Pan. Fique ligado na programação dos 89.9, também no arroba Jovem Pan Lages. Muito obrigado pela sua audiência, muito obrigado ao Jairo, ao nosso querido Gustavo Tais. Inclusive, vamos produzir o primeiro conteúdo pós-festa do Pinhão ali no Estúdio B com o Gustavo.
0: Isso mesmo. 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Fabrício Camargo, muito obrigado pela sua companhia. Você que ficou ligado no 89.9, no Instagram também, arroba Jovem Pan Lages, muito obrigado pela sua audiência e aos nossos parceiros que acreditam e caminham junto com o jornalismo da Jovem Pan Lages.
1: Muito obrigado a você que acompanha a gente. Fique ligado que a gente volta na segunda-feira, 7:00 da manhã, com o Jornal da Manhã. Você fica agora na programação com Rock and Pop.
0: Até lá.
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9: 8:28.
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16: Mais de 140 profissionais participaram da formação de gestores de escolas municipais no Klabin Transforma Semeando Educação, em Santa Catarina. Os encontros ocorreram entre os dias 22 e 25 de junho, em Lages. A diretora de projetos da Secretaria de Educação de Lages, Shaila Pissetti, destaca.
17: Os nossos diretores, eles foram colocados como protagonistas mesmo. Assim como o processo formativo é composto de ciclos e tem que ter um caráter de permanência, esse projeto também acompanhará os nossos diretores de forma permanente.
16: O Klabin Transforma Semeando Educação é realizado há 6 anos no estado e busca fortalecer a gestão da educação pública nos territórios onde a Klabin atua. Municípios como Otacílio Costa e Palmeira avançaram no índice de desenvolvimento da educação básica nesse período e superaram as médias estadual e nacional nos anos iniciais do ensino fundamental.
15: 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Até o próximo.
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3: 24 para as 9.
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0: Shy Guy, Diana King, fechando o Rock and Pop desta sexta-feira aqui na Pan. Capital Inicial, também o Bon Jovi. E amanhã volta no mesmo horário aqui na Pan.
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0: Chegando com o Mr. Not It All. Terry Swims aqui na Pan, a melhor da semana.

Conexão de volta aqui na Pan. Sexta é dia de lançamentos. E começamos com o novo disco dos Rolling Stones, Foreign Tongues. Além de poder curtir mais uma coleção de músicas gravadas por Mick, Keith e Ronnie, o 25º álbum dos ingleses se destaca por uma série de colaboradores ilustres, Paul McCartney, Robert Smith, Steve Winwood, além do batera do Chili Peppers, Chad Smith. E se você andava com saudades do Green Day, em agosto a banda promete lançar a trilha sonora de Nimrod, filme inspirado nas raízes da banda de punk da Califórnia. Ao todo, o álbum contará com 22 hits, além da inédita I Never Gonna Rip, que literalmente significa Eu Nunca Descansarei em Paz. 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
3: Jovem Pan, 9 horas em ponto.
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0: Weeknd, Ariana Grande aqui na Pan, Save Your Tears, também Justin Timberlake, e a gente vai continuando aqui, ó.
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1: 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E a hora na Pan. 10h14.
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0: 10:36.

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1: Mais de 140 profissionais participaram da formação de gestores de escolas municipais no Klabin Transforma Semeando Educação, em Santa Catarina. Os encontros ocorreram entre os dias 22 e 25 de junho, em Lages. A diretora de projetos da Secretaria de Educação de Lages, Shaila Pissetti, destaca.
2: Os nossos diretores, eles foram colocados como protagonistas mesmo. Assim como o processo formativo é composto de ciclos e tem que ter um caráter de permanência, esse projeto também acompanhará os nossos diretores de forma permanente.
1: O Klabin Transforma Semeando Educação é realizado há 6 anos no estado e busca fortalecer a gestão da educação pública nos territórios onde a Klabin atua. Municípios como Otacílio Costa e Palmeira avançaram no índice de desenvolvimento da educação básica nesse período e superaram as médias estadual e nacional nos anos iniciais do ensino fundamental.
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0: 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E a hora na Pan. Jovem Pan, 5 para as 11.
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3: 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E a hora na Pan. Jovem Pan, 11:15.
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1: 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E a hora na Pan.
2: 11:34.
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0: os sommeliers de boletos. Tudo bem com vocês? Tudo bacana? Tudo certo? Estamos de volta aqui, mais um avoado programa Pânico pelas saborosas plataformas da Jovem Pan. Sejam bem-vindos ao programa que, assim como a Argentina, adoraria ser ajudado por um juiz. Sextou. Olha só que delícia. Você já sabe, né? Temos as dicas marotinhas para curtir o final de semana com eles. Gilbertinho Barros. E ele.
1: Oi.
0: Meu próprio. O maravigoso. O maravigoso Propró. Como é que você está, Propró? Tudo bem? Tem acompanhado a Copa?
1: Tenho acompanhado, torcendo para a França.
0: Opa!
1: Porque a minha pós-graduação é de lá.
0: Ah, em Sorbonne. É, imagino como
1: foi. Em Sorbonne, assim como Fernando Henrique Cardoso.
0: Exatamente.
1: Você sabe muito bem, no intervalo, a gente via os meninos jogando bola, Mbappé, Olise. A gente gostava bastante, Mimi. E é incrível como você tá mais tesudo hoje. Pintou o cabelo?
0: Eu pintei, eu e uma senhora. Lá em Santos.
2: E o corretor de imóveis.
0: O corretor de imóveis. Que ele imita o Michael Jackson. Não é?
1: Se você quiser.
2: Gosta de garoto.
1: Se você quiser, depois a gente dá uma pintada junto.
0: Podemos, claro, pró. Olha, você, Mimi, sabe que a coisa que eu mais gosto é essa.
1: Mimi, eu engordei tanto. Diga.
0: Sério?
1: Engordei,
0: por quê?
1: Engordei tanto.
0: Não vejo isso.
1: Que achei que tava craft. Mas agora estou pegando firme no pilar.
0: Sério, Propró? Você almeja um bebê?
1: São exercícios da madrugada. E dependendo, a gente parece estar mais pesado.
0: Ai, sensacional.
1: Isso no agachamento. E pegando pesado na rosca. Hoje vou pra Buenos Aires. Me entorpecer de vinho e encher o rabo de choripã. Zuzu gosta.
2: Adoro.
1: Meu Little Harry já está com a varinha em riste. Porque hoje eu vou colocar fogo nesse graveto. Minha careca vai transpirar mais que gordo correndo de mochila.
3: Sou eu.
1: Mas com licença, é uma imagem comum na escola, época de escola. Com licença que eu vou dar uma de Aladdin e vou ficar esfregando a lâmpada até crescer um gênio. Agora é com você, Leãozinho, é contigo.
4: Ah, professor, por que você não vem bater um bolão com o leão? Pois vem ele, meu cowboy de jiboia. Vem, Reginaldo, vem, só

0: esse é o nosso Morgadinho. E agora, vamos à agenda? É o melhor stand-up comedy do Brasil. No meio, ele é conhecido como Gordinho Bunda Larga. É o nosso Rogério Morgado. Diga lá, Morgadinho.
1: Internet Bunda Larga.
2: Nossa, nossa, gente, nossa, nossa, nossa, sou eu, gente. Nossa, lá. Sou eu, lá no Jalapão. Morgadinho, diretamente do Pânico. Que alegria, pessoal. Vocês estão bem? Não. O negócio é o seguinte: show do Morgadão toda quarta-feira em São Paulo, My Fucking Comedy Club, a melhor casa de comédia. Entra lá, clubedoingresso.com, compre o seu. Você que vem de fora de São Paulo, já sabe que vai vir pra cá até o final de setembro, já tá lá no Clube do Ingresso pra você adquirir o seu, uma casa intimista, ou seja, uma casa pequenininha, gostosa, todo mundo se diverte, clubedoingresso.com. Galera de Brusque, tamo chegando ao Brusque, dia 24 tem show do Morgadão em Brusque. Entra lá no simpla.com.br e adquira já o seu. Dia 25, Florianópolis. Estamos chegando aí, ó. Faz tempo que o Morgado não vai pra Floripa. Pensa no evento.com.br. No dia 26 de julho, em Criciúma, lá no Ratazana. E também é no pensanoevento.com.br. Você de Criciúma. Negócio seguinte, Sumaré. Era pra ser domingo agora. A gente teve que alterar pro dia 31. Dia 31 de julho tem show do Morgadão em Sumaré, Anfiteatro Municipal Dirce Dalben. E você compra no bilheteriaexpress.com.br. Compra já o seu ingresso pela primeira vez o Morgadão aí no Anfiteatro Municipal Dirce Dalben. Compra lá no Bilheteria Express, tá certo? Goiânia e Brasília. Tamo chegando aí. Eu vou pra Goiânia. Simpla.com.br. Americana, Curitiba, Joinville, tudo à venda já. Entra lá no arroba Rogério Morgado que você vai saber aonde você pega o seu ingresso, tá legal? E pra contratar o Morgadão, você manda um e-mail pra contato arroba rogeriomorgado.com.br. Obrigado, Emílio, que alegria.
0: É isso aí, Bichovski. 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
3: Opa, My Fucking Comedy Club, sexta-feira, dia 24. 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
2: E o My Fucking. E o My Fucking tá bombando. Voltou a bombar depois que o Brasil saiu da Copa, tá bombando, né? Porque o pessoal deixava de ver comédia pra ver jogo.
3: Pra ver Neymar.
2: Viu que a gente é muito mais engraçado e você não passa raiva. Ah, e hoje tem Marco Zene lá de Curitiba, um show muito bacana.
3: Verdade, showzão bacana pra ir casal, meu.
2: Isso aí.
3: Bem legal.
0: Valeu muito, melhor. Olha, é o seguinte: tem muita gente bacana nos acompanhando aqui. Gil Faria.
4: Ô, Gil.
0: O Carlos dos Santos. O Klinger de Manaus está aqui.
2: Klinger
0: de Manaus. O Flávio Lourenço de Curitola também está aqui. A Camila Matos. Muita gente bacana, porque chegou a hora de homenagear quem venderia um rim para pagar nossa conta na Dirce. É hora de nossa audiência, a Majestade.
5: A Majestade de hoje vem de Sampa. O bichão é engenheiro eletricista, também conhecido como Pica-Fio. O mano é casadão e paizão do Tomás e do Pedro. O cara também adora fazer um barulho com sua batera. Palmas para Luiz Júnior Costa Oliveira.
0: Olha aí, ó. Fala, Luiz.
6: Prazer enorme estar aqui, gente.
0: Sou beleza? O que você manda?
6: O
0: que você manda? Qual é a boa do momento?
6: Nossa, um prazer enorme. Sempre acompanho vocês desde o tempo de papai.
0: Boa.
6: Todo dia, papai, todo horário, papai, todo momento eu tô assistindo. Quando não dá online, eu gravo lá no YouTube e vou assistir depois. Prazer enorme, cara.
0: Legal. O YouTube é bom, dá pra pular comercial.
3: Isso é verdade.
0: Né?
3: Isso. Acelerar.
0: Você põe rápido.
3: É.
6: Põe pra gravar.
0: Vezes, eu acho muito longo esse 2x. Programa.
3: 2x. Você acha?
0: Puta merda.
3: Por que a gente não faz 15 minutinhos e dá
0: Podia uma? Ser uma hora.
3: Eu
0: luto pra ser uma
3: Filé
0: hora.
3: Filé mignon.
0: Eu luto muito na empresa pra ser uma hora.
3: Não, tem que ser 2 horas.
6: As entregas.
0: É, se fosse uma horinha. Mas é verdade, gente. É
3: uma
0: sério.
3: Hora não enjoa.
0: É. Quando a gente faz o programa, é uma coisa.
3: Certo.
0: Agora, pra assistir casa à noite, eu falo, meu Deus do céu.
1: Você é bom na academia.
0: Eu não entendo como as pessoas assistem.
1: Mano, ele não assiste 2 horas. Você não vê 2 horas no programa?
6: 2 horas. Aí eu vou no, sério, vou ali na academia, se dá pra fazer alguma coisa, jantando. Até as crianças já sabem, o horário ali na janta é crítico. Já boto ali que vou assistir o Pânico todo domingo. Todo
0: por isso que a gente homenageia vocês, né? Porque, pô, não é brincadeira.
1: O cara gosta
0: é...
1: tanto assim. Hã? Por isso é a majestade, meu.
6: Até meu filho o falou, deixa de papai, cuidar vai lá, filhos. assiste que vai valer a pena. Eu falei, ó, vou lembrar de você, mandar um beijo aí especial pro meu filho Tomás e o Pedrinho.
0: Aí, Tomás, Pedrinho, um abraço, hein? Tomás, obrigado, Pedrinho, aí pela audiência.
2: O Emílio não aguenta assistir porque ele já fez, mas o público é novidade. Só que pergunta pra ele se ele assiste 2 vezes o mesmo programa, não assiste.
1: Ah, e também não.
2: Então, tá vendo? É isso, é o mesmo caso do Emílio, vai ver a noite e fala, ah, chato.
6: Mas, ó, pandemia foi muito importante. Que na hora do...
1: Fica em casa.
6: Do fica em
0: pandemia,
6: casa,
0: os caras da esquerda destruíram a gente. Nossa,
1: foi canceladíssimo.
0: Foi muito cancelado. Eles ficaram tudo na festinha clandestina.
1: Opa!
0: Isso! Os caras da Globo News. Eles, a gente vinha trabalhar aqui
1: com 12 máscaras.
0: Você lembra?
1: Aquela máscara de pano sua.
0: E eles ficavam lá na festinha clandestina, correndo ali no Leblon, tal. No
1: jogando futebol,
0: bola,
1: salgando a
0: rapa. E ficavam queimando a gente.
1: E a gente jogava roupa no saco de lixo, de medo.
0: É isso aí.
1: Você lembra? Pra comer o delivery,
6: jogava. Passando aqueles momentos de tensão, filho pequeno, pandemia, e sabe, sem saber o que ia acontecer no dia de amanhã. Meu único momento ali de descarregar o estresse era assistindo vocês, dando boas risadas. Obrigado.
0: Valeu. Show. Sim, isso aí. Obrigado a você que nos acompanha.
1: Valeu. Cara legal.
0: Muito legal. Muito
6: legal. Emílio, se me permite, mandar um beijo além dos meus filhos pra minha esposa e dizer que eu trouxe aqui um quitute pra vocês aí.
0: Pô, não precisa.
1: Só pula o Morgado, por favor.
6: Pô, lembrei demais, eu não posso deixar passar.
1: Deixa.
0: Já deixa com obrigado. O Morgado
1: aí. Não, é porque chega, obrigado, chega na gente. Se for um Morgadão, tem um pedágio.
0: Não sou dele lá. Que é o quitute? Mostra lá.
1: Olha o tamanho da
0: coisa. É um negócio grande.
1: Que isso, é um piano.
0: Aqui, pô.
2: Emílio fala assim, não precisa, mas o que é?
1: É um órgão.
0: É um teclado
2: do Lili. É um chocolate pra mim.
1: Esse é só o do Morgado, o nosso é outro.
0: O que é isso aqui?
1: Especial.
6: É uma metralhadora, bicho.
1: É Catherine, que é...
4: Caro pra caramba.
1: É.
0: Que isso? Mostra lá, mostra lá. Me dá imagens.
2: Põe na tela aí, velho.
0: Ela que faz?
1: Mano.
0: É a sua esposa?
6: É, o meu cunhado, a empresa dele, é a Grazing Table & Co., especializado nesse tipo de...
1: Porra!
6: Chama Catherine, é um nome chique, mas é...
0: Catherine.
6: É um Catherine. Catherine, isso.
0: É um Catherine.
1: Vamos fazer na tua casa, Daniel, hoje?
6: Pô, por favor.
0: Olha só que tem muito legal, boa, hein, cara?
1: Coisa de fome.
0: Muito legal, coisa finíssima.
1: Aí, elegante, cara.
0: Pô, muito obrigado.
1: Eu não tenho nem paladar pra isso.
0: Muito bom, vamos fazer um coquetel.
1: Ó, Pata Negra.
0: Chamar as meninas.
1: Isso. As meninas que dançam.
0: Nós vamos chamar as meninas.
1: Do Vorcaro.
0: Não, do Vorcaro são muito.
1: É muito caro. É, muito
6: tomei famoso. A gente não tem. Não tem
2: muito bem. Já vai abrindo que eu nem tomei café.
0: Olha, muito obrigado. Você quer participar? Deixa que participar daqui?
1: Da Majestade.
0: Majestade desse quadro? Então, audiência majestade@jovempan.com.br. Obrigado. Valeu, Luiz. Vamos lá, então? Vamos falar de filme?
1: Opa! Tô empolgado hoje tem dica.
0: Oi?
1: Hoje vai ter dica.
0: Senti.
1: Por quê? Senti, ele veio preparadíssimo.
0: Vamos falar de séries? A nossa audiência agora, a audiência feminina, migra para os outros canais. A nossa audiência feminina não gosta desse quadro.
1: É? Não?
0: Porque agora chegam homens que adoram um touro mecânico, mas preferem ficar por baixo.
4: Ai! Gostei.
0: É hora da Linhagem Geek com Homem-Aranha, com a mobilidade e um pug idoso, André Alba.
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1: Boa tarde, se inscreva lá no canal da Linhagem Geek no YouTube. Lá tem todas as atualizações aí da cultura pop aí da internet e tudo mais, de grande momento. Eu só vou dar uma notícia aqui, que eu lembrei de você, uma notícia breve antes de começar as dicas.
0: Gente.
1: obviamente todos conhecem a Turma da Mônica.
0: Oh, lógico, claro.
1: Todo mundo conhece a Turma da Mônica.
0: Maurício de Souza.
1: E elas têm os bonecos, têm as estátuas de da Turma da Mônica em São Paulo.
2: Estalta.
1: As estaltas. E tem um personagem novo chamado Milena, né? E o que acontece? Começou um burburinho na internet do jeito que vocês gostam, que é o seguinte: vandalizaram a boneca.
2: Não me diga mais nada.
1: É, vandalizaram a boneca. Aí você pode colocar a próxima imagem, o Bernardinho, que é o seguinte, olha o que aconteceu com o, não é boneco, né? Com a estátua. E aí, Emílio, os perfis justiceiros sociais começaram: olha que absurdo, vandalizaram porque é uma personagem negra.
2: Ah, pronto.
1: Da diversidade. E aí começaram a inflamar até que a segurança, uma câmera de segurança,
0: sensacional isso.
1: Uma câmera escondida, a internet já tava ficando em polvorosa, Emílio. E aí, até que chegou a câmera da segurança. Você pode colocar aí
0: o que de fato aconteceu.
1: Um morador de rua encostou e simplesmente ele encostou, caiu. Foi ver ali e caiu. Mas eles já estavam montando toda uma narrativa de que a sociedade não estava suportando aquela estátua que era por conta da diversidade.
2: Perus.
1: Isso, é em Perus.
2: Tá em Perus.
1: Bora, bora. Bora, mal. E aí, foi solucionado. Foi solucionado.
0: Foi embora. O nego foi
2: embora. Foi embora.
1: Foi solucionado rapidamente esse possível caso de racismo estrutural.
0: Em Perus.
1: Em Perus. Mas foi muito rápido e aí todos voltaram às suas vidas normais.
0: Isso.
1: Guardaram a indignação no bolso e voltaram
0: a surfar na internet.
1: Isso aí.
2: Foi uma má instalação. Cê, a prefeitura deu uma nota.
0: Você sabe o que acontece? A vida hoje em dia é muito confortável.
1: Você vê?
0: A vida é muito boa. Muito
1: tá gostoso.
0: É, a vida hoje em dia.
1: A vida é uma maravilha.
0: É uma tranquilidade.
1: É muito fácil indignar.
0: Eu fico imaginando essas pessoas na Segunda Guerra Mundial.
1: Isso aí.
0: Vivendo aquele período. Nossa, né?
1: É isso aí.
0: De 39 a 45. Botar essa turma aí lá da estátua.
1: A indignação foi coletiva.
0: Isso.
1: Mas enfim, é só pra atualizar que a estátua também passa bem. Passa.
0: Mas já colaram a cabeça dela?
2: É, já recolheram. Já
1: recolheram? Chutaram a cabeça. É. Ok, então tá tudo certo. Vamos começar aqui que eu fiz um compilado de todos os streamings aí, as estreias, tudo que tá de novo, né? Do que tá rolando aí nos streamings. Primeiro é o Agente Kim. Se você gosta daqueles estilos, isso na Netflix, né? É, Agente Kim reativado. Se você gosta daquele estilo de busca implacável, esse é um pai que a filha é desaparecida e ele, aquele clássico aqui, qual é o nome do ator que fez o
2: Bigodinho?
1: O Liam Neeson,
0: que não sabe cuidar da família.
1: É isso aí, o Liam Neeson é um clássico. Se você aí gosta dos coreanos,
0: o bom dele é o motorista.
1: É, o motorista.
0: Do Liam Neeson, né?
1: Liam Neeson é sensacional.
0: Bom esse filme,
1: é,
0: né?
1: Muito bom.
0: É muito bom esse filme.
1: O cara
0: muito
1: mais
0: bom.
1: Distraído do mundo. Perde filha, perde mulher.
2: Quem mais perde filha é o Charles Bronson, velho.
1: É, o Charles Bronson. Não,
0: também. Roubar
2: minha filha.
1: O Charles Bronson, com certeza. Então, se você gosta desse estilo de filme, né? De investigação, de agente secreto, o Agente Kim é perfeito pra você na Netflix. E da Netflix também tem a pior vizinhança. Eu não sei se algum integrante aqui da...
2: Opa!
1: Já teve problema com vizinho.
2: Opa! Vizinho que deve ser mais gordo que eu. Que
1: isso?
2: Parece um mamute andando em cima de mim.
0: É um documentário, né?
1: São vários episódios que mostram ali nos Estados Unidos as pessoas que já tiveram problemas. Só que assim, Zuzu, uma coisa é o vizinho que faz barulho. Outra coisa é essa vizinhança aí da galera. Sim. Que aí vem gente louca, vem gente com arma.
0: Câmeras reais, aquelas...
1: Câmeras reais, as câmeras no peito dos policiais, certo. Também. E
0: já gostei.
1: São episódicos, né? Não é... por exemplo, cada episódio é uma história. E aí é cerca de 40, 50 minutos. Então, se você gosta de casos reais, alguns casos são muito... Chegam a ser fatais, né? De brigas.
0: Eita.
1: De vizinhos lá nos Estados Unidos. Então, você vai curtir aí... A Pior Vizinhança, na série da Netflix.
0: Pô, filmão pra assistir na reunião de condomínio.
1: Exatamente, isso seria uma boa pra quando a pessoa se muda, ela assistir junto com o prédio inteiro pra começar a entender como
0: é que funciona. O que tem de xarope nos Estados Unidos, né?
1: Tem bastante.
0: Aqui também.
1: Agora eu vou pra Prime Video, e aí na Prime Video você tem uma sessão que você aluga o filme.
0: Sim.
1: Aí fica por sua conta.
0: Que é um roubo.
1: É, porque assim, o que que acontece, Emílio? Agora, os filmes mais novos, que eles saem do cinema rapidamente pra Prime Video, você aluga, ele tem um, pra sim, você ver com exclusividade, você
0: vem
1: aluga.
0: Amarelinho lá.
1: Isso.
0: E é caro.
1: Isso.
0: É caro.
1: Sua conta e risco, ele pode
0: dá ir... pra comprar também, ninguém compra esse filme, né? Meu?
1: É, você pode, ele pode ir de R$27 até R$49,90, esses preços, né? Dependendo do tamanho do filme e do tempo, né? Que ele saiu do cinema. E o primeiro é Obsessão, que está pra você alugar da Prime Video. Ele saiu do cinema, ele acabou de sair do cinema, né? Ele é um filme que tá conquistando muitos prêmios, ele custou $740 mil e está atualmente com $403 milhões de dólares na bilheteria. É o maior filme com orçamento de menos de $1 milhão de dólares de todos os tempos. Ele bateu o recorde e ainda em Navarrete.
0: É uma comédia, né?
1: É uma comédia aí, é o que eles chamam de terrir.
0: É terrir?
1: É. Terrir. É.
0: Pastelão.
1: Terror com risada.
0: Não, é engraçado.
1: É um pastelão.
0: Você não gostou,
1: quem salva,
0: né?
1: Essa menina aí, que é muito, é boa. Muito boa, muito bonita também.
0: A mina é boa. A mina, você sabe que ela era negócio de game, né?
1: Sim, ela
0: fazia. E ela montou um computador.
1: É isso aí.
0: Eu li que ela montou. Ela achou caro o computador, ela comprou as peças e montou.
1: Ela assistiu um vídeo do Henry Cavill montando o computador e montou o computador dela. E ela é agora o grande sucesso aí de Hollywood.
0: Boa.
1: Com várias conversas. Então, se você...
0: Você não gostou?
1: Não gostei. É. Ah, eu não sou muito fã de filme de terror, Emílio.
8: Eu achei o filme muito,
0: não,
8: muito moroso.
0: Mas não é um terror, é um terror engraçado.
8: Não, é engraçado, mas chega uma hora que dá raiva. Tem umas cenas que dá raiva. A cena não acaba e não vai pra lugar nenhum.
0: Tem uma hora e meia, curtinho, pô.
1: E eu lembrei de você quando eu tava assistindo.
0: De quem que?
1: Eu lembrei de você, Emílio, quando eu tava assistindo no cinema. Porque na parte do dinheiro eu quase levantei e fui embora.
0: Mas é engraçado.
1: Eu sei. Mas eu
8: quase levantei e fui embora.
0: A história é o seguinte.
8: Mas eu quase fui embora.
1: Vai.
0: A história é o seguinte, o cara, é uma história
1: boba.
0: Não, é boba, mas é legal, porque é um filme diferente.
1: Sim.
0: É um filme diferente.
1: É porque diferente, a gente tá... mas é ruim.
8: O Guaré odiou o filme.
0: O Guaré não gostou.
1: Não,
0: ele tem falha no roteiro, tá? Mas perto do que tem de bom?
2: Agora?
0: É.
1: Exatamente. Na Prime,
8: o ataque da França.
1: É que vocês assistem coisa.
2: Você não foi no cinema ontem, não, Alba?
1: Fui.
0: É isso que eu falo.
1: Fui ver Moana.
2: Já. Daqui a pouco, aguardem.
1: Mas e aí, qual que é a pega da Obsessão?
0: Só a pega da Obsessão é a seguinte. O cara, ele é afim da mina.
1: Certo.
0: Dessa bonitinha.
1: Certo.
0: Certo. Só que ela não dá muita bola pra ele. Aí ele fala, pô, aí ele pega a dica com o amigo, tá? Ele fala, pô, leva um presente pra ela. E ele vai numa loja esotérica.
1: E ele é meio virjão.
0: Ele é meio tonto.
1: É cabação.
0: Certo. E aí, pô, ele vai lá e, porra, a mina pede um colar, aí ele vê o colar, ele não acha legal, e ele vê num display assim, um produto falando assim, faça o seu pedido.
1: Certo.
0: Aí ele fala, pô, eu vou dar esse presente pra mina, tá, fazer o pedido. Aí ele compra o produto e vai, se encontra com a menina e tal, e não sei o quê. Mas aí ele vai dar pra ela, mas ele não dá o presente pra ela, e fica com ele. Aí ele abre o produto e pega o produto e quebra. É um galho de salgueiro.
1: É, pra fazer o pedido.
0: Pra fazer o pedido.
1: Realizar o pedido, tem que quebrar.
0: Você pensa no pedido.
1: Pois não.
0: E se você quebra aquele galho de salgueiro, e o pedido vai ser atendido.
1: Qual é o
0: pedido? Aí ela fala assim, eu quero que ela me ame.
1: Loucamente.
0: E quebra.
1: Aí
2: vocês vão ver o que a mulher é maluca.
1: Por isso aí o filme. Vocês já contaram. Aí é a Obsessão.
2: Maravilhoso.
0: Aí vocês vão conhecer o que é amar loucamente.
1: Meu Deus.
0: Mas é.
1: Peça para amar
2: loucamente. Não é assim, saiba pedir.
0: É aquele negócio. Não. Cuidado com seus desejos.
1: Cuidado com o que você deseja, porque você pode conseguir.
0: Exatamente. Cuidado com os seus desejos, que eles podem se realizar. Não é bom.
1: Ah,
0: eu sou bom pra contar história.
1: Ah, é
2: bom mesmo.
1: O filme é ruim, não, mas eu resumi bem.
8: Por Deus. O filme tinha que ter essa duração.
1: É isso.
9: Mas eu vou assistir.
1: Mas é um sucesso o filme.
0: Posso falar uma coisa? O Alba que me indicou.
9: Vocês podiam fazer filmes narrados, a gente nem viu
0: o filme. O Alba me indicou, aí eu falei, pô, eu vou, tudo que o Alba indica, eu assim, pô, ele indicou aquele Pânico 7, eu achei a pior coisa do mundo.
9: Meu Deus.
1: Mas Pokémon você não gostou também?
9: Não.
1: E Mario. Eu não gostei também, não achei, mas tem algumas piadas, todo mundo em pânico, então, tem umas piadas.
0: Mas o Gueré odiou esse filme.
9: O Gueré é roteirista, ele sabe juntar as pontas.
1: Nem mensagem pra menina e os caramba. Mas
0: sério?
1: É outro esquema.
0: É.
1: Isso dentro da Prime Video, então se você, né, o pessoal fala, a nossa diretora falou, Alba, você tem que indicar filmes para o público feminino. O público feminino gosta bastante de terror aí. Então se você tá em casa aí com a vossa senhora, compre aí o Obsessão, aluga e assista que
0: agora
1: eu
0: vou fazer
1: gostar.
0: Uma pergunta pra você, o que é melhor, esse filme ou Barbie?
1: Cara, em questão de construção, Barbie.
0: Eu prefiro Obsessão. Barbie. Você custou mais de Barbie?
1: Eu gostei mais de
0: você
1: Barbie.
0: Curtiu
1: do que
0: Barbie?
1: Eu curti mais Barbie do que esse filme aí.
0: Sério mesmo?
1: Sério.
9: Eu gostei muito. A estética de Barbie é fantástica.
1: É. Não é? Sério, a estética, o roteiro é bem feito, é bem dirigido.
0: Não, mas esse é um filme barato.
1: Sim.
0: Porque é por isso que não dá pra comparar.
1: Esse filme custou
0: 700 mil dólares.
1: É isso aí. Não é nada.
0: O filme do Bolsonaro.
9: Menos que do Bolsonaro.
0: É, menos que do Bolsonaro.
9: Tá certo.
1: E a peruca do moleque é melhor do que a do Bolsonaro também. Enfim. Isso na Prime Video e também tem pra alugar na Prime Video o Michael aí que provavelmente nesse final de semana vai bater bilhão. Ele tá com 993 milhões de bilheteria o Michael e você tá aí esse final de semana ou se você alongou o feriadão, tá de boaça, tem aí o Michael. Hein?
0: Mas esse
9: é pra ver no cinema.
0: É, esse tem que ver no.
9: É bom mesmo.
1: Já era. Né?
0: UCI.
9: Ou no telão. Isso.
0: É. Naquele UCI que a cadeira treme.
1: Isso. Porra. Esse aí.
0: Esse aos nossos.
9: Mas vamos falar a verdade. Você
2: toma uma dedada.
9: Que susto, velho. O filme é um musical que a família fez, mas passa um belo de um pano, né? Porque, meu, o Michael é muito legal nesse filme, né?
1: É da família, né? É do espólio, né? É da
9: ele
1: família.
9: Dorme no hospital.
1: Ele dorme com o macaco.
9: E o macaco?
0: Esse filme é pra descancelar o Michael Jackson.
1: É verdade. Né? E a família dele, o pai dele também, né?
9: O pai dele também.
0: Não, mas é bom, o filme é legal.
1: Eu também legal. Gostei,
0: pode assistir que é legal.
1: E aí você tem pra alugar. E se você não, Alba, tô sem dinheiro pra alugar, mas eu tô aqui com o Prime Video.
2: Vai na casa
1: tem
2: do
1: o
2: Alba.
1: Drama. Tem o drama. Tem o drama do Robert Pattinson e da Zendaya. Que os dois estarão ali na Odisseia. Se você não viu ainda, Emílio, a história é a seguinte: eles vão casar, eles estão ali na cerimônia de casamento, fazendo os ensaios e tudo mais. E tem aquela brincadeira, Zuzu, que você já deve ter participado, feito, que é junta aquela turma e cada um conta a pior coisa que já fez da vida.
9: Jamais fiz isso, né?
1: É. E aí, ela fala a pior coisa que ela já fez na vida e o casamento começa a ruir.
9: Aí ele fica horrorizado.
1: Ele fica
9: é babado.
1: Então, aí essa é a história.
0: É um rapaz sensível.
1: É uma história boa.
0: Eu gosto da juventude sensível. Homens sensíveis que nós temos.
9: Não é tão sensível não, que
0: choram,
9: a história dela é boa pra caramba.
0: Eu acho essa juventude sensível muito interessante.
9: Mas bom frágil.
0: É interessante.
9: Oba,
0: são homens que choram.
9: Nossa.
0: Experimenta um dia. Experimenta um dia. Chegar pra tua esposa, sentar, fala bem, vamos sentar aqui no sofá. Tô tão triste.
9: Ai, meu Deus.
1: Cruza a perna.
0: Você cruza a perna assim.
9: Pega uma água com gás.
0: Um dia, você chama a tua esposa e fala, tô tão triste.
1: Essa
0: eu tô me sentindo tão frágil na vida.
1: Essa sociedade.
0: Tá tão difícil pra mim continuar meu trabalho, as coisas.
9: Pressão.
1: Estou magoado, é uma palavra que é
0: muita pressão. É muita pressão no trabalho. Estou quase num burnout. Experimenta fazer isso, você vai ver a reação.
9: O tapa na cara.
0: Você vai ver a reação.
1: No dia seguinte,
0: não é, Alba?
1: É. Exatamente, é melhor.
9: O Alba sofre.
0: Tua mulher é brava, hein?
9: É, o Alba faz isso tomando Coca-Cola de canudinho, conta pra ela.
2: Mais maquiado que a mulher no dia do casamento.
0: Você não viu a mina lá?
9: E passa blush.
2: Lembra?
0: A mina que jogou a Coca-Cola do cara?
1: Eu vi.
0: Foi um escândalo
1: eu
0: isso.
1: Eu vi, tá vendo? Proibiu.
9: Ah, tá.
1: Proibiu a mina.
9: Mas ela tá certa.
2: Não pode
9: comer pão.
1: Pode açúcar.
9: Não pode açúcar.
1: Açúcar não pode.
9: Você tem que tomar Coca escondida.
0: Você não pode tomar Coca-Cola,
2: foi o pão, ele comeu o pão, ela deu um tapão na cara dele.
9: Morgado sofre isso.
2: Eu não, eu
1: posso. Açúcar não pode entrar.
2: Eu tô com fome. Vamos abrir o catering.
1: E continuando na Prime Video, você tem o Devoradores de Estrelas, que é o grande
0: bom,
1: sucesso.
0: Pô, esse é bom.
1: Então, é o Devorador de Estrelas do Ryan Gosling, que vai fazer o Star Wars.
0: Sim.
1: É a próxima a grande... O Star Wars, ele viveu um drama ali com o Woke e o Devoradores de Estrelas. Foi o primeiro sucesso no cinema do Ryan Gosling esse ano. Foi mais de 650 milhões de bilheteria. Um grande sucesso mesmo para um título original. E o Ryan Gosling agora, ele é o próximo rosto da franquia do Star Wars, junto com o Shawn Levy, que é o diretor do Deadpool e Wolverine. Então, se você muito também tá pesquisando aí um filme, esse é um filme bom, novo, que não precisa ter visto nada, sequência ou não, o Devoradores de Estrelas.
0: Esse é o Starfighter.
1: É bom. Starfighter.
9: Sabe qual o filme... É um pouco velho, mas mais assistido na Prime Video.
1: Qual?
9: O mais assistido. Nuremberg. Pra quem não assistiu, é muito bom.
0: Nuremberg é velho.
9: Gutenberg?
0: Você ouviu o que eu falei?
9: Puta. Falei, qual é o filme velho mais assistido
1: mas vou falar.
9: No Prime Video?
0: O cara
9: Nuremberg.
0: Dá uma puta dica antiga.
9: Não é, vocês têm um esquema pra ver antes.
0: Puta dica velha.
9: Deixa eu falar. Coloca no chat se você já assistiu Nuremberg.
1: Não existe nem a cidade mais.
9: E tem Ghost também, que é muito bom.
1: Ghost é bom.
0: Ghost.
1: A parte do barro é boa. E se você quiser ir pra HBO Max.
9: Tem o Ben-Hur.
1: Você tem o Largados e Pelados Campeões do
9: Largados
1: Mundo.
9: Largados e Pelados.
1: Eu não sabia que tinha isso aí, mas tem uma competição, Delari, uma Copa do Mundo do Largados e Pelados.
9: O melhor pelado ganha.
1: Vai, ou o melhor largado, né? Vai, tem ali a disputa do brasileiro com o americano. Se você gosta, é um programa de muita audiência, viu? É um reality show aí de muita audiência e tem aí uma competição que tá em primeiro, tá nos top 1s ali da HBO Max.
9: Opa!
1: O Largados e Pelados Campeões do Mundo, os que foram campeões.
2: Melhor do mundo.
1: Nas vossas edições. Então, se você curte esse aí, também vai. Jesus. E na HBO Max tem A Maldição da Múmia. Se você gosta de
2: terror. Meu.
1: A Maldição da Múmia é horroroso. Eu assisti no cinema, mas se você gosta de filme de terror, é porque, novamente, eu não sou um cara muito de filme de terror. Maldição da Múmia você encontra também na HBO Max. Esse aí mesmo que, né? Tudo bem.
2: E falar em múmia vai ter a 4, né?
1: Com o Brendan Fraser.
2: Brendan Fraser.
1: Exatamente.
9: Depois de A Baleia.
1: E na HBO Max também tem A Casa do Dragão. Aí, se você gosta aí do universo do Game of Thrones.
9: Palácio do Jaburu.
1: É por episódio. Cada semana tem um episódio, né? Então você tem aí O Casa do Dragão. E na Disney. Na Disney você tem o X-Men 97, que tá fazendo um protótipo aí da próxima. Uma fase da Disney, a Disney que vai ganhar muito dinheiro com esse Homem-Aranha no final deste mês, é o grande blockbuster. Ele tá cotado aí pra ter uma abertura de $500 milhões no primeiro final de semana. Então, a Disney não deve cessar com os filmes de super-herói. E eu até atualizei aí, se você não tá sabendo, o casting, o possível casting, o Delari, do X-Men. Já estão montando o casting.
9: Boa.
1: E eu separei aí, você pode ir indo aí, Bernardinho, que eu vou na vossa, que é alguns possíveis atores e atrizes que vão fazer o X-Men. Já começa com o Wagner Moura podendo ser o Sinistro.
10: Isso aqui,
0: olha ele aí, ó.
10: É um pouquinho de.
0: Mora em Beverly Hills.
9: É isso aí.
0: Capta dinheiro no Brasil e fala mal na Europa.
1: Exatamente.
9: Isso que é gostoso.
0: Não é?
9: E descansa... Gostoso.
0: É, não é gostoso.
9: Mas ele toma caipirinha.
0: Claro.
9: De não, caju.
1: Ele é simples.
9: E descansa em Singapura.
1: Ele é simples.
9: Mas as frutas são brasileiras.
0: Isso aí é a vida, meu amigo.
9: A vida.
0: Tem gente que sabe viver.
9: É isso aí.
0: Não é? Graças a Deus.
1: Exatamente.
0: O que mais?
1: Essa é a Odessa Aizon, que pode ser a vampira aí.
9: Ela é linda.
1: Então aí você já tem uns possíveis castings. Parece que vai ter a San Diego Comic Con, né? E a Marvel pode anunciar alguns castings. Ó, quem pode ser o Apocalipse aí, que é o grande vilão.
9: Boa.
1: Pode ser o The Rock, o Apocalipse. E aí você tem outros atores que você pode.
9: Aí
1: que é o Gambit. É o Milley. Não é o Milley, né? Da Argentina, mas eu esqueci o nome do rapaz. E você tem aí. Aí você tem a Sidney Sweeney, que pode ser.
2: Me dê, papai!
1: Pode ser
11: o filme. Me dê, papai!
1: E também tem a Indy. Ela pode ser a Mística ou pode ser a Emma Frost. E aí você tem a Indy Navarrete, do Obsessão. Que pode ser aí uma das. Tem a Sabrina Carpenter também, que pode estar no elenco. E você tem a Indy Navarrete, a estrela de Obsessão, que pode integrar também. Pra finalizar, Emílio, eu fui assistir ontem o Moana. O Moana, o live action. É a mesma coisa.
9: The Rock.
1: Com The Rock ali, é bem legal. Se você gostou do primeiro, se você tem uma filha, uma sobrinha, filho que gostou do primeiro Moana, o live action é praticamente um copia e cola. Muitos críticos estão falando isso, que não tem nada de novo, que é só pra ganhar. Os críticos estão falando isso, que é só pra ganhar dinheiro o filme. Ué. Essa é a crítica pro Doug.
9: Mas essa
1: é
9: a ideia, não é? A ideia do live action. Igual do Rei Leão, que é muito bem feito, cara. Você vai lá pra assistir.
1: Se você tem um produto que você consegue ganhar dinheiro com ele duas vezes, eu acredito que é válido.
0: Mas aí é errado.
1: Outro pra ganhar
0: dinheiro.
1: Errado,
0: Emílio? Eu acho errado. O que pressupõe a arte é criar algo novo. Porque senão vira emprego.
9: É. Fica automático.
0: Se você todo dia, imagina você todo dia.
9: Certo.
0: Fazer o programa e falar, eu vou fazer exatamente, não vou fazer nada novo. Acabou a sua, não tem a sua mais função. Arte. Porque aí vira emprego.
9: Sim,
0: né?
9: Sim,
0: não é?
9: Função,
0: é. É isso aí, o cara faturar.
1: Mas crítico também não tem que ficar falando, não, porque eles ganham dinheiro pra falar mal das coisas dos outros e que eles não fazem porcaria nenhuma. Então eles não tem que ficar falando.
0: O crítico existe pra falar mal, pô, não pra falar bem.
1: Então, mas ele ganha dinheiro pra falar mal. E os críticos estão falando que o Odisseia da semana que vem, Emílio, é o grande épico que vai mudar o curso da história do cinema.
9: Certeza.
1: Vamos aguardar.
0: Vamos ver.
1: Vamos aguardar.
0: Você tá fazendo uma boa propaganda.
1: Não, eu acho que vai ser bom. É o Christopher Nolan, né?
9: Mas tá ganhando dinheiro.
1: Mas não sei que rumo vai seguir a história.
9: Seu embaixador,
0: vai ser isso bom. Aí, bicho.
9: É isso, Emílio. Hoje foi bom. Nossa, mas como foi bom hoje?
0: Hoje foi bom. Até a próxima.
9: Parabéns ao Betá. Obrigado. O bicho é bom.
0: Vamos fazer um breakzinho. Então vamos fazer um break para nossa rede de rádio em todo o Brasil. Muito obrigado pela sua audiência aqui na programação da Jovem Pan. Vai lá, Reginaldinho.

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0: Você entendeu? Pergunta. Na Jovem Pan hoje, estamos aqui na nossa rede de rádio, agora que a gente voltou à programação, teremos uma presença ilustre, não é isso, meu querido Zuzu?
1: Fui clear, jornalista esportivo, estava na Copa do Mundo, algumas das declarações dele sobre o Neymar, a turma não gostou, e quem enche o saco dele, isso eu acho bem interessante que ele quem? Faz. Alguém, algum jornalista enche o saco? Ele vai lá e mete o pau no cara e mostra o que o cara fez também. Sabem pessoas que gostam de parecer bonito na rede?
2: É isso aí.
1: Que dão opiniões, você fala, ah, tá, beleza. Daí depois ele fala, e você? Que estava lá
0: polêmica.

0: mas dois.
1: Não, eu tô falando do
0: tá
1: povo.
0: Tá falando de gente.
1: O povo, ninguém. Povo.
0: Olha, Emílio, eu vou falar uma coisa pra você.
1: Posso contar um negócio que comprova o que você tá falando? Quando o Neymar foi convocado pra seleção brasileira naquele show que teve, eu nunca vi isso. Aplaudiram aqui. Claro, você vê prédio,
0: a turma. Foi a única alegria dessa Copa, foi a convocação do Neymar. E diz que ele vai estar em 30, né?
1: É isso aí.
0: Se Deus quiser.
1: Diz que ele vai estar se preparando.
0: E ele vai vir aqui.
1: Como técnico, não.
0: Não, técnico, como jogador.
1: Um jogador.
0: Não, não, jogador.
1: Tem 4 anos.
0: Pô. 4 anos.
1: Porra, 4 anos eu viro.
0: É.
1: Não é lógico.
0: Você se preparar, pegar uma chatala e falar, meu, vai, não é? Foca. Porra. Capacidade ele tem, né?
1: Você não viu o Cristiano Ronaldo? Quantos anos tem o Neymar?
2: O Neymar tem 33.
1: Então.
2: 33, 34.
0: O Messi é 39.
2: 38.
3: Então, Cristiano Ronaldo, acho que 41, né?
1: 41.
3: 41.
1: 41
2: e 34. É que assim, isso a gente até pode falar com o Fuicler, mas as lesões que o Neymar teve, eles não tiveram.
1: Foi, por exemplo, muito caçado.
2: O LCA, né? O rompimento do LCA, do ligamento do joelho ali, o Mbappé não teve essa lesão, o Messi não teve. Então é uma lesão muito difícil. Tem...
1: Você viu como é que os caras fazem esse...
2: Sim.
1: Você já viu essa cirurgia?
2: Putz, meu.
1: O cara fura o joelho.
2: Meu Deus.
1: Aí ele pega o negócio da coxa. Ele tem que refazer, porque não liga de novo. O ligamento, ele quando ele rompe. Aí o cara tem que fazer um...
2: Encheiro.
1: E aí não fica muito. Você vê que se você...
2: Meu bamba.
3: Pega, não, é uma gambiarra, bicho.
1: Isso. Você pega o Neymar, eles chamam ele de Garrincha.
2: É isso aí. Com a
1: perninha torta.
2: É isso aí. E isso que você falou, é
3: meio mole.
2: É. Até viraliza. Eu até mandei pro Bernardo, que viralizou bastante durante esse tempo. É o tratamento que o Neymar fez. Uma parte, né, do tratamento que o Neymar fez pra reabilitar e voltar a jogar depois ali do rompimento do LCA. E assim, uma, ó lá, são essas imagens mesmo do
0: o Carioca.
1: Olha, eu vou falar uma coisa pra você. O Neymar se esforçou muito, sim, pra jogar, sim, essa Copa.
2: Se dedicou demais.
1: É.
2: E o áudio que é forte, né, dessa, ó lá, que ele chora.
1: É,
2: é um tratamento, é difícil.
3: Nossa, mano. Isso aí é uma tortura, você tá brincando.
1: Mas é isso aí.
3: É isso.
1: E
3: isso a turma não mostra.
0: E ele vai voltar.
1: Daqui 4 anos.
3: É. Isso aí ninguém mostra. A galera mostra ele jogando pôquer, mas isso aí ninguém mostra.
0: O Neymar tem uma bela de uma bucha, né, Beta? Porque ele precisa voltar pra se apresentar pro Santos Futebol Clube.
2: Sim.
0: E o Santos, como você torce muito pra esse time, vive um drama, amigo. Sim. Pode ser rebaixado, inclusive. Então, assim, até dezembro o Neymar precisa voltar, que o contrato dele está
1: igual o fuzil.
0: Igual
1: ele fuzil. Tá igual o fuzil.
0: Não vê, não apresentou.
1: Ninguém
0: ainda
1: sabe onde tá o cara.
0: Não, o Neymar tá na Disney.
3: Talvez estão juntos.
1: O Neymar tá aqui.
3: Neymar tá junto com ele.
1: Tá junto com lá com o outro lá, com o ponto esquerda lá, o nosso querido.
3: Daniel Alves?
1: Não, porra, nosso astro, pô. Como é que ele chama?
2: Quem? Júnior?
1: O Vini Júnior.
2: Ah, Vini Júnior.
1: Também se mandou. Só dois voltaram.
0: Pro Brasil? Ah, tem uma mora na Europa. O Vini Júnior tá em Ibiza.
1: Tinha um Boeing.
2: Sim.
1: Tinha um Boeing.
2: Deve ser bom voltar sozinho.
1: Só veio dois.
0: Voltou.
3: Tentaram no corredor.
2: Deu o Ancelotti, foi. Ancelotti ficou por lá.
1: Ancelotti foi lá pra... Ele tem uma casa no Canadá, né?
2: Ah, é? O Ancelotti?
1: O Ancelotti tá lá no Canadá agora.
0: Fumando
3: ele é a Luísa.
0: Fumando, agora ele pode fumar, né, meu? Agora os caras foram, obviamente, né, pra Ibiza, pra turma, foi lá descansar. O Neymar viralizou que ele tava na Disney ontem, tirou mais foto que o Mickey.
1: Mas eu não acho errado isso. Eu
2: também não.
3: Acho que não, vai parar a vida, não. O cara vai ficar chorando em casa, velho.
2: Se eu não me engano, se eu não estou completamente enganado, o jogador de Copa do Mundo, ele tem direito a uma semana ou duas semanas depois que ele sai do torneio.
3: Não, aí, o Fuzil tá achando que é
2: o jogador, Neymar na Disney. Olha o mundo real aí, Emílio, na Disney,
1: sim,
2: Neymar.
1: Claro.
2: Olha
1: lá.
0: Agora, por que ele tá nessa cadeirinha, pelo amor de
2: ali,
0: Deus?
2: Ali, né?
0: Que ele pode.
3: Aí, ó, agora que o Fuzil tinha que estar em parque, não tava.
0: Você vê que azar do Fuzil, né? Quando ele vai embora, o Neymar chega no parque.
3: Pois,
0: né?
3: É.
0: Ele
2: podia, será, fazer que o Neymar exclusiva? Não tá fazendo as vezes do Fuzil agora?
0: Já pode, pensou? Ser também.
2: Ia ser incrível.
0: Bom, aí, ó. Aguardaremos então.
2: Vai no bar do Manu.
0: O Neymar deve ir pro Miami, tá? Só pra adiantar vocês, depois vocês me cobrem. Aqui a gente perguntou pro Fuicler. Vai lá o Casimiro, o Neymar e Vozinha, que é um reforço aí do Miami. É o melhor lugar pra ele jogar.
1: Você também inventa.
0: Depois,
1: né?
0: Tudo que eu falo,
1: ele inventa.
0: Você desqualifica. Coisas. Depois
1: não,
0: você fica com cara de bunda e
1: não,
0: fala,
1: não,
0: pô, é verdade. Não, é verdade.
1: Eu tô falando que você inventa.
0: Vamos ver.
1: Quem te falou que ele vai pro.
0: Eu tenho informações.
1: Tem então, nada.
0: Quem trabalho
1: tem,
0: com
1: mas
0: isso.
1: Mas é assim. Você tem
2: quem
1: nada.
2: Tem informações?
1: Onde tem?
0: Quem
1: tem?
0: Quer saber ou não?
1: Love.
2: Quem tem
1: informações?
2: Quem tem informações?
1: Eu
2: fui
1: com o amigo do Love.
0: Wagner Love.
2: Vamos deixar pro Fuicler.
1: É porque ele foi lá.
2: Amigo do Neymar.
1: Ele
2: exato.
1: Ele foi convidado lá, ele ficou no camarote lá. Ele e o Pilhar. No camarote lá do coisa. Então ele acha que ele sabe
2: tudo. Não, mas é, eles foram pra trabalhar.
0: Eu tô falando mentira?
1: Quer não, pra secar o Brasil.
0: Aqui, ó. Neymar, liga aqui, vamos ver se ele atende.
2: Que tá ligando pro Ney?
0: Ah, vai que.
2: Então, o.
1: Quem

0: que não.
1: Quem pode ter essa informação, Emílio, é o Fui Clear, porque o Neymar já deu entrevista pro Fui Clear, ele é bem próximo.
0: Estão falando
1: dele.
0: Que o Fui Clear é o caseiro do Neymar.
1: Ah, é? Não,
0: falando aqui, ó.
2: Então, meu sonho, mano.
1: As pessoas,
2: meu sonho.
1: Quando ele defende o Neymar, é lógico que as pessoas vão ficar enchendo o saco dele também, né?
0: Tá ligando pro Neymar?
3: Tô, tá respondendo aqui, daqui a pouco eu falo.
1: Que isso?
0: Ah, é. Tá nada, deixa eu ver.
1: Oh. Tá ligando pro Meirelles.
0: É. Ele fica lá passando o trote com o Meirelles lá.
1: Bom. Mas o Neymar deve
0: pro. Eu acho que a gente cai nesse trote do Neymar aqui. Que é pânico,
1: dá pra
0: rapaz.
1: Ver?
0: Aonde?
1: Não, pelo amor de Deus, não filma aqui.
0: Não,
1: por favor.
0: Não é lá, ó.
1: Por favor. Vamos lá? Vamos pras notícias?
0: Liga agora.
2: O cara ficou até vermelho, bicho.
1: Não, eu fiquei com medo de vazar o telefone, pelo amor de Deus.
0: Não pega aqui,
1: pelo
0: não.
1: Pelo amor de Deus, hein?
2: Pelo amor de Deus. É isso aí.
4: Mas o vozinho é isso aí mesmo.
0: Que vozinha, pô. Vozinha já foi.
4: Vozinha tá bom, então.
0: Vozinha.
4: Mas é, os caras estão cotados na Europa, já Miami. Saiu, mas já nos jornais da Europa.
0: Ele conhece. O cara é fã do vozinha. Mas já passou o vozinha.
2: Já foi.
0: Ele gosta do vozinha. O vozinha, ele joga na terceira divisão.
1: Mas ele vai pro Miami, cara.
0: Nada.
1: Pô, deixa eu te falar uma coisa. Tem um cara chamado David Beckham.
2: Treinador, velho. Os caras falaram, põe a luva e vai pro gol.
1: É marketing.
0: O vozinho tem 60 anos.
1: Sabe quem vai pra lá?
2: Ele chega na outra Copa, pra você ter ideia.
1: Casimiro. Casimiro.
2: Casimiro vai pra lá.
0: Casimiro
2: tá
0: gordo. Casimiro também, eu vou te falar, viu? Aquela puta cara de choro dele, né?
1: O Casimiro.
0: É, chora muito. É.
1: Mas joga bola também.
0: O cara que chora não pode jogar lá na.
1: Jogou bastante.
0: Como é que chamava aquele que chorava também?
1: Gabriel Jesus?
0: Não, não. Cara de Jesus. Não, bigodinho, tinha o bigodinho. Não, o zagueiro, Thiago Silva.
1: Ah, sim. O outro cabeleira também chorou demais lá no 7-1. O zagueiro.
0: Davi Luiz.
1: Chorão. Ninguém gosta
0: geração,
1: de chorão.
0: Geração que não ganhou muita coisa.
1: É. Porra, velho.
2: Chora no banho.
0: Não ganhou muita coisa. Eu tava pensando. Será que esses caras não tem que ficar jogando mais tempo no Brasil pra pegar mais casca? Tipo Neymar. O Neymar ficou bastante tempo aqui no Brasil. Esses caras estão indo muito cedo pra Europa e lá é meio o futebol, lá o técnico meio manda, né? Você não vê que o técnico, você não vê que o Endrick, o cara limou ele.
1: Sim.
0: Tanto é que ele tá no Lyon, né?
1: Sim.
0: Ele tava no, como é que chama?
1: Real.
0: Ele tava no Real, o cara falou, ó, vai embora, porque é o cara que gosta.
1: Sabe quem foi o cara? Foi o Ancelotti que tirou aí, jogou daí. Foi. Tinha uma treta com o Mbappé.
0: Não. Eu sei, eu tô dizendo o seguinte, lá, o técnico, o jogador não tem muita.
1: A moral?
0: Não é moral, joga mais no esquema, ele joga no esquema do negócio.
1: Eu acho esse esquema europeu insuportável, com todo o respeito que o futebol que joga bolada.
0: É o que ganha. Tem seis times. Tem seis times europeus na final agora, tem um africano e um sul-americano. Sem Vai dizer dúvida. Que o nosso futebol é melhor?
1: Não, o que acontece é que os times que tem, que estão com potencial pra ganhar, tanto a França quanto a Argentina, tem caras matadores, que é o Mbappé e o Messi. Acabou, é isso. Precisa de um cara que pega a bola lá e resolve. Vai pra frente, não pro lado. Desculpa.
0: Tá então, valendo. Mas não tem mais isso.
1: É isso, mas é o que a gente gostaria.
0: Aquele time que joga fechado.
2: A Argentina precisa, quem tá decidindo todos os jogos da Argentina é o juiz, não vem não.
1: Você acha que tá sendo roubado?
0: Porra!
1: O Messi tinha que ter sido expulso no primeiro jogo.
4: Sim. Exato.
1: Não é?
4: E o Reginaldo. Ia ser tudo muito diferente.
2: O Reginaldo trouxe a informação que o Endrick vai voltar pro Real, hein? Voltar pro Real Madrid, o Endrick. É mais um.
1: Já voltou.
2: Né? Já voltou pro Real Madrid.
1: Que bom.
2: Então, ó lá. Vai tá fazer certo. Dupla com o Mbappé. E o Vini.
1: Bom, mas os caras estão ferrados, na verdade. A próxima Copa, não queria desanimar vocês, mas ela vem pior ainda, cara. Porque todos os jogadores que são muito bons são jovens também, né? Esses franceses aí.
2: Todos eles vão estar na.
1: Todos no ápice.
2: Absolutamente só o Dembélé. Que
1: o Rola vai estar. Tá, vai
2: todo mundo da França vai estar de novo. Se não ganhar, você vai estar na próxima.
0: O Rola
2: próxima
0: vai ser
2: também.
0: Campeão. Ah, mas 4 anos muda muita coisa.
2: Isso você tem razão também.
0: Muda muita coisa. Tem. Ah, vamos ficar falando de Copa.
1: Mas é o Fui Clear, né?
0: Tem tanto programa
1: Cês
0: de Copa.
1: Puxaram,
0: não,
1: aí.
0: Você que fica.
1: Eu falei nada.
4: Mas o nosso programa de Copa é bom porque não manja nada e a galera gosta, porque eles também não manjam.
1: É. A gente mostra que a gente sabe tão pouco quanto a audiência.
4: A turma fica feliz de ver e fala, isso aí.
1: Mas a Copa, acho que a graça da Copa é essa. Você poder comentar sem saber, né?
4: Dá todo pitaco.
1: Dá o seu pitaquinho. Vamos, tá cheio de notícia aqui, já são 12:50, né?
0: Repita.
2: Quer ir embora?
1: Não.
0: O que você quer?
1: Eu? Honesto? Puta, eu quero tanta coisa, se eu falar uma das coisas.
2: O cara tá solteiro, esse feriadão, tá impossível.
1: Não fala muito, pelo amor de Deus.
2: Me ligou ontem.
4: Hoje nós vamos no show do Camisa de Vênus.
1: Vamos?
2: É, lá no manifesto hoje, Camisa de Vênus, grande
1: Mazuba
2: nova.
1: Vamos
0: pra nós. Solta a vinheta?
1: Por favor.
0: Então solte a vinheta, vamos lá, porque vai começar agora, senhoras e senhores.
5: Resenha,
1: Bom, vamos lá. Vamos começar com as notícias.
4: No meu
1: querido Rogério Morgado, que tem trabalhado demais. Parabéns aí pelo seu esforço.
4: Na meu Deus.
1: Dramaturgia, na teledramaturgia brasileira. Grande ator. É o seguinte, Emílio, essa notícia, você vai ficar pé da vida e não tem como não ficar. Porque é o seguinte, pra que a turma tá usando inteligência artificial?
0: Ah, eu sei o que você vai falar.
1: O celular no volante e a falta de cinto agora tem essa utilização da IA. Já tá sendo usada por meio de câmeras, como eu tô falando aqui. Sabe aonde é?
4: Onde?
1: Os trechos sul e leste do Rodoanel Mário Covas, que o senhor conhece muito bem. E agora o que acontece?
0: Tem na Raposo Tavares também.
1: Também, né? Sim. Olha só como a turma é criativa para usar, né, a tecnologia para multar todo mundo. E aí eu faço essa pergunta para você. Já está em vigor? Já estão usando?
0: Já estão usando.
1: Já estão usando IA.
4: E celular na mão também, tá?
0: Não, não. É o seguinte, é um radar.
1: Tá
0: bom. Um radar que tem agora, que ele pega absolutamente tudo do seu carro. Então é o seguinte, para quê? Para arrecadar. Então, opa, esses caras, lógico, quando é pra ferrar a gente, eles pegam a melhor tecnologia do mundo.
1: Isso.
0: Agora, pra pegar vagabundo, opa, aí que rouba celular aqui na Avenida Paulista, ali embaixo, ali no Glicério.
4: E nas marginais também, Zona Norte.
0: Opa. Ali na
4: Bandeirantes.
0: Ali na
1: no Glicério.
0: No Glicério, não, ali, não tem um filho da mãe que resolva.
1: Na Armênia.
0: Então é o seguinte, pra arrecadar, pra ferrar a gente.
1: Tecnologia de ponta.
0: A melhor tecnologia do mundo.
1: Verdade.
0: Que é essa aí que vai, ela entra dentro do seu carro, ela vê lá até se você tá peidando.
4: Tô ferrado então, se der multa.
0: Então, fica aí pra peidado. Você ver o que o Estado, quando entra na nossa vida, é só pra ferrar a gente.
4: Só do nosso.
0: E a gente é obrigado a esconder o celular e ficar trancafiado em casa, porque aí não tem tecnologia.
1: Essa é uma ótima discussão. E você explicou melhor. Muito bem.
0: Mas
1: olha, cara, certinho.
0: Como é um absurdo, cara. É um absurdo isso.
1: Cara, é sacanagem.
0: É um absurdo.
1: O sistema, como é que ele funciona? Você tá usando o celular, você tá sem cinto? Ou o passageiro sem cinto. A multa é automática? Não é automática, pelo menos. Isso é muito importante. Mas aí ela faz o flagrante, separa as imagens suspeitas e depois um policial militar rodoviário analisa cada registro.
0: Como se a gente não pagasse.
1: Já paga, tem muita coisa, né?
0: Paga um imposto danado pra ter o carro. Metade do que custa o carro é imposto pra essa governante.
1: Turma, desde o dia 1º de
0: metade
1: julho.
0: Metade do imposto, agora você não pode nem usar o celular no carro, que o cara já vem comendo. Não, isso é pra sua segurança. É. E a segurança aí na rua?
4: É, porque se fosse segurança, ele vinha e te falava, ó, não faça isso, mas não. É pra multar, se adiantasse alguma coisa.
0: É um absurdo.
1: Não, agora você não
0: pode. E ainda fala, é a melhor tecnologia que existe.
4: Pra não pôr no seu popô.
1: Ou seja, você não pode usar o celular no carro de jeito nenhum, porque senão você vai ser roubado através de multa ou roubado pelo cara que vai quebrar o teu vidro e levar teu celular.
4: Pois é.
1: É brincadeira.
4: É isso aí. São multas gravíssimas, 7 pontos pro celular, que a gente já sabe, e dirigir sem cinto, 5 pontos. Você vai ter que pagar, se for 7, R$293.
1: E já pegaram 2.420 motoristas sem cintos durante esse trajeto, que tá em vigor desde o dia 1º de julho. É isso aí. É a inteligência artificial para colocar na sua toba que acontece aqui no Brasil. Vamos lá, mais um assunto polêmico.
4: Mais uma?
1: Vamos lá. Pode ser?
4: Mais uma!
0: Aí está
4: o ursinho vovó Mafalda.
0: Ursinho mulher. É um urso mulher.
1: É um urso.
0: É um urso. É homem?
1: É
0: um gay?
1: É meio a meio.
0: É um urso gay.
4: Chapeuzinho da vovó Mafalda.
0: Não sei quem é. Ele gosta. É ursinho aqui. Dólar caindo 5,10.
1: É ursinho tosta.
0: Dólar caindo 5,10. Aí está o nosso querido ursinho. Pode sentar, meu querido.
1: Hoje tem, né, ursinho? Vamos para a Virgínia, que é tão falada aqui nas redes sociais.
4: O estado ou a mulher?
1: A Virgínia, a atual, a influencer. O MP pede 120 milhões de Virgínia e Blaze por publicidade de apostas. O Ministério Público do Distrito Federal e dos Territórios também ajuizou uma ação civil pública contra a influenciadora Virgínia Fonseca e a casa de apostas Blaze. O que acontece é que eu vou primeiro mostrar o vídeo da Virgínia, Alberta, pra você ver, no jogo do Cabo Verde. E a gente tem aí também a parte da nossa querida humorista que veio aqui, que ela faz uma imitação. Primeiro a Virgínia falando, na tela, por favor.
5: Eu acho que já tá todo mundo sabendo, né, que hoje vai ter Argentina contra Cabo Verde. E assim, gente, eu tô esperançosa que vozinha vai pegar todas pra gente. Então, já tô aqui na Blaze pra fazer minha aposta. Cabo Verde, claro. Eu tô confiante no vozinha, tá? Eu tô confiante. Eu vou deixar o link pra quem quiser também fazer a aposta. Lembrando que menores de 18 anos é proibido na plataforma. Eu acho que...
1: Bom, agora vamos mostrar. Sabe aquela.
2: E quase foi pros pênaltis, hein?
1: Vocês devem lembrar da Lu Ruiz que veio aqui, que ela imita a Janja, imita todo mundo. A imitação dela sempre é fantástica. Agora ela tá imitando a nossa influenciadora Virgínia na tela, por gentileza.
5: Eu acho que já tá todo mundo sabendo, né? Que hoje vai ter jogo Argentina contra Cabo Verde. E assim, gente, eu tô esperançosa que o vozinha vai pegar todas pra gente. Então, já tô aqui pra fazer minha aposta. Cabo Verde, claro. Que eu tô confiante no vozinha, tá? Gente, tô confiante que vocês vão dar todo o dinheiro de vocês pra mim.
1: Bom, muito bem. A pergunta aqui, vocês que gostam também das polêmicas, é: a promotoria tá afirmando que houve uma publicidade enganosa da Virgínia na Copa do Mundo neste vídeo, que supostamente ela tá incentivando os seguidores a apostar de forma que poderia induzir ao erro.
4: Calma. A única posso fazer um adendo aqui?
1: É aposta, é isso que eu queria colocar aqui. Posso fazer um adendo?
4: Vai lá. Ela poderia estar induzindo ao erro se ela soubesse o futuro.
1: Exato.
4: Tipo, todo mundo tem o seu palpite. Você palpitar algo que não aconteceu não é induzir. Você não pode prever o futuro pra falar que ela tá induzindo ao erro. Então, assim, ela tá colocando a opinião dela. Vai quem quer, joga quem quer. Então não dá pra prever o futuro e falar, ela induziu o erro. Ué, mas você sabia que já ia, que ia perder?
1: Ótima colocação, porque o MP tá falando que, como ela tem muitos influenciadores, ela meio que
2: seguidores,
1: ela que manipula a informação. Mas de fato, ela não sabia o resultado, ela foi lá e divulgou.
2: Então ela
4: manda na Copa, então.
2: Então ela tem culpa por ter muitos seguidores. Essa é a grande culpa da Virgínia. Por exemplo, eu não por influência da Virgínia, mas lá na live da Linhagem a gente fez uma fezinha lá no Cabo Verde.
0: Então, porque você ganha mais dinheiro, não é isso?
2: Exato.
0: Aposta contra.
2: É zebra.
0: Mas é que agora virou. Você viu que tá aqui, ó, na notícia aqui do Notícias da TV.
1: O quê, hein?
0: Notícias da TV.
1: Ok.
0: Notícias da TV é um blog aqui de que tá informação, sai bastante notícia. Após denúncia, a Cazé TV na Senacom, que é a secretária-geral do seguidor, governo federal.
1: Certo.
0: Governo federal anunciou novas regras para publicidade de apostas esportivas no Brasil, que passam a restringir. Não pode mais atuação de comentaristas, narradores e especialistas em campanhas de casa de apostas. As medidas foram apresentadas pelo ministro da Fazenda. O novo ministro saiu, Haddad, entrou o Dário, e oficializadas por meio de duas portarias. É a portaria do Ministério da Fazenda e da Justiça, o governo Lula. Uma das principais mudanças proíbe profissionais da transmissão esportiva que utilizem sua credibilidade para incentivar apostas ou sugerir mercados específicos durante os jogos. Segundo Durinha, os comentaristas especialistas não poderão indicar qual seria a melhor aposta ou recomendar estratégias que possam levar o consumidor a apostar com base em um suposto respaldo técnico. Aí, ó.
2: Só que aí, Emílio.
0: Aí, Cazé.
1: E aí, Cazé.
0: Fez o L.
4: Faz o L.
0: Só que é isso aí. Agora foi na sua tarraqueta,
2: então,
0: meu amigo.
2: Então, Emílio, só que essa portaria, a Virgínia não se enquadra em nenhuma, porque ela não é comentarista esportiva nem narradora.
0: Não, mas lá é MP. É o Ministério Público.
2: Ah, tá. Ok.
0: Lá é Ministério Público. Aqui já é uma portaria do governo que já tá valendo. Então, quer dizer, o narrador e o comentarista não podem mais dizer, o pilhadinho tá ferrado.
2: Que o é o público, né? Que é o profissional.
0: O pilhado dá dica, não dá?
1: Tem um grupo, perdeu uma grana na Alemanha e os diabos.
0: É, eu vou falar uma coisa pra você, sei lá, cara.
1: Difícil, né?
0: Porque
1: quando faz sucesso, Albeta, a turma vai querer, de certa forma, né?
2: Porque se você tá falando de aposta esportiva, se não é um narrador ou um comentarista que estão ali, que vivem esse universo do futebol, quem que vai ser? Quem que vai poder pra fazer o comercial?
4: Não, o comercial não é o problema. O problema é fazer isso. Tipo, o narrador tá lá e falou assim: ó, lá vem Cabo Verde, olha, e eu acho que Cabo Verde é uma boa aposta pra você fazer, que ele tá vindo com tudo. É isso que tá proibindo, entendeu?
2: No meio do jogo, né?
4: No meio do jogo você tá incentivando a pessoa a apostar em X
0: ou Y. Não, ele não pode mais. Não é no meio do jogo.
4: Na vida?
0: Nem no intervalo.
2: É, então, é isso que eu entendi.
4: Nem na rede social dele, que nem
0: claro. Não.
2: É isso que eu entendi.
0: Não, então, não pode ter a participação não hoje, meu filho. O grande participação dos profissionais que conduzem é a mesma coisa falar que a gente aqui não pode mais fazer comercial de nada. É uma imposição.
1: Fica muito subjetivo.
0: E nem dá direito ao público de decidir sim ou não.
4: Mas é o Estado sempre tutelando e dizendo que é melhor pro povo.
1: Você sabe onde está o problema, na minha humilde opinião das bets? Não está nesse lugar do comentarista, também do Estado interferir, mas é quando tem um jogador envolvido em algum esquema.
4: Ah, sim.
1: Isso acontece.
4: Exato, já aconteceu.
1: Já aconteceu, né? No passado e agora recente, tem várias. O animal que me mandou, tá tendo uma treta.
0: Isso aí, gente, é no mundo inteiro que tem essas apostas. É no mundo inteiro que tem isso. É para maior de 18 anos. Isso aí é uma pessoa que tá jogando, é um adulto, cara.
1: Perfeito.
0: Sim, entendeu?
1: É a mesma coisa, vai restringir tudo.
0: De tem lá, você tem que ter.
4: O cara é adulto, é o Estado. Tá jogando. É o Estado do paizão. Aí.
0: Eu vou fazer um break agora?
1: Vai.
0: Eu tenho que fazer um break. Então eu vou fazer um break agora para o nosso querido Reginaldo, que está nos acompanhando. Vai lá, Reginaldinho.
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0: cara era um
1: parecia
0: monstro,
1: que o cara, né? Tinha feito exatamente isso, porque tinha três pessoas junto com ela, provavelmente três brasileiros, porque estão falando em português claramente. E aí ia ferrar a vida do cara.
2: É meio Neymar, né?
1: Olha só.
2: Se não tivesse aquela
1: câmera, mundo que a gente tá vivendo.
2: É.
1: Olha,
2: cara,
1: só
2: que loucura
1: que é isso que a gente tá vivendo.
3: Porque,
1: cara,
3: o primeiro depoimento dela que você colocou aqui
1: é no assustador.
3: Ela tá contando uma versão. Depois que você vê a imagem de segurança, né? Você vê como que aconteceu.
1: Você vê que, então, você vê que ela tem certeza, porque ela filmou o cara. Sim. O cara teve uma reação naquilo lá.
0: Foi tirar o celular da mão dela, né?
1: Foi tirar o celular da mão dela e ela fala claramente: você me agrediu. Se você olhasse aqui, você ia achar mesmo que ela tinha sido muito agredida. E, na verdade, é exatamente o oposto.
3: Que daí seria legítima defesa, inclusive, do cara da escola que ele se defende, né? Da Estônia. Agora, a gente não sabe o que motivou toda essa discussão.
1: Então, agora tá na justiça.
3: Tá, na Irlanda.
1: Tá lá na justiça da Irlanda. E vamos ver o que vai acontecer.
3: E só pra resumir,
1: o que vai acontecer?
3: A brasileira começa com uma denúncia que foi agredida, né? Depois que as câmeras foram divulgadas pela escola, mostram que ela própria teria avançado e agredido o diretor.
0: E fora que a gente não sabe o que aconteceu antes disso.
2: Exatamente.
0: Que gerou todo esse caos pra ela chegar gravando. A gente também não sabe, né? Não tem essas imagens aí, velho.
3: Coisa louca, hein, meu? Agora, meu, cuidado com o que você posta, da forma como você posta. Mas vamos aguardar ainda.
1: E agora?
3: É, melhor, agora eu acho que é uma reflexão importante a gente fazer
1: isso. Como é que você vai se defender? Como que a gente
3: você
1: vai
3: tem
1: se
3: ficar andando com aquela câmera
0: gravando,
3: da Meta?
2: A câmera do policial.
3: Sabe a câmera da Meta que você fica do óculos? Do você fica grava o tempo inteiro.
2: Senão você vai contratar alguém pra andar atrás de você gravando tudo.
3: Lógico que a gente não sabe o que motivou essa discussão, mas o Alba foi muito, né, coerente em lembrar a história do Neymar. Se o Neymar não tivesse aquele vídeo daquela história da menina lá que levou pro quarto, ele tomou um cacete dela, poderia ter sido o cara que era o agressor. Imagina como seria, né? Se você não tem a prova das imagens. Mas vamos aguardar.
1: Eu vou dizer uma coisa pra você. Eu também não sei o que aconteceu. Né? A gente não sabe também se o diretor da escola, o Barbudo.
3: Sim, a gente não tem essa versão.
1: A gente também não sabe muito desse cara. Mas, porra, a molecada mais jovem aí é folgada, né, bicho?
2: Muito.
1: Não é? Não tem muito respeito pelos velhos, né, meu? Você é velho, você é burro. Então. Eu ouço muito isso.
3: É.
1: Não que eu seja jovem, eu sou um puta velho.
0: Mas burro não é, não.
2: Mas você
1: velho,
2: já sabe,
1: sim, burro não. Burro mais ou menos.
0: Não.
1: Burro mais ou menos. Um asno.
0: Não, parou.
1: Não, burro. Mas os caras não tem muita. Não tem muito. E ela foi muito. Ela foi com muita certeza que ia ferrar o cara.
2: Já sabia, né? É, então.
1: Ela foi com muita certeza.
0: Porque quando o cara vai tomar o celular, ela fala: eu gravei, você me agrediu.
1: Isso. E quando ela volta da polícia, ela já volta mais mansa.
3: Falando,
1: a gente precisa ver o que aconteceu realmente.
0: Sei lá, viu?
1: É difícil, cara. É
0: complicado.
2: Eu não sei como é que é lá na Irlanda, porque se tivesse uma lei da misoginia que tinha aqui e não tivesse essa câmera aí, o cara já tava preso faz tempo.
1: Eu sei, mas ela não é nem.
2: Ela não, ela.
1: Nem cidadã ela é.
2: Né? Sim.
1: Ela deve estar lá estudando.
2: Sim.
1: Né?
2: Provavelmente intercâmbio.
1: É intercâmbio, né?
4: Treta com o visto do noivo dela.
1: É uma treta com o visto do noivo dela?
4: Isso, ela foi resolver.
1: Ah, na escola?
4: Isso.
1: Ah, tá. O noivo é o bonitão.
4: É.
1: E a outra mulher? Tem uma outra brasileira ali, ó, que fala: você tá gravando isso?
2: É a filmmaker.
1: É.
2: Te contar, eu tenho que
1: triste.
2: Acabar o jovem, meu.
1: Você acha?
2: Eu acho. Jovem é triste.
3: Eu não conseguiria ter, tipo, a calma do diretor. Eu ia enfiar a porrada nos três
1: ali. Não, lógico que não.
3: E depois queimar as câmeras.
2: Tá bom, o jornal hoje, hein, Zuzu?
3: Obrigado. Mandar um abraço pro Ney aí que tá assistindo a gente.
2: Ney.
3: Neymar, um abraço forte aí.
1: Pra que Neymar?
0: Grande abraço pro amigo Ney.
2: Boa, Neymar.
1: Tá bom.
2: Ney. Tá o Neymar e o Vozinha assistindo a gente.
1: É, o Vozinha também. Então os dois lá no. Como é que chama? Miami Cleaners.
0: Cleaners?
1: É.
2: Mbappé também tá assistindo.
3: Miami Winners.
0: Posso falar aqui a versão?
3: Pois é.
0: Temos a versão do diretor.
1: Opa,
0: a
1: vamos lá. Atenção.
0: Temos
1: boa.
0: Aqui, ó.
1: Ô, gordão. Foi Rocambole News.
5: Rocambole News. Rocambole News.
2: Ah, gordão.
0: O negócio é o seguinte: a versão dele, os principais pontos. Giovana não era aluna. Interferiu de forma agressiva, usando linguagem abusiva, interrompendo. Tentou filmar sem autorização, proibido por política de privacidade da escola. Tá certo? O diretor pediu pra parar, ela insistiu. Ela o agrediu primeiro. né? E ele apenas abaixou o celular dela e nega ter agredido fisicamente, causando a lesão. Ela jogou o cooler de água, chutou a lixeira, que é vandalismo, e chamou a polícia para proteger os alunos, o staff e a si mesmo. No vídeo recente, o diretor divulgado, né? Ele disse: ela me agrediu, por isso que ela foi presa. Sim, depois de verem minhas feridas. A escola divulgou as imagens completas, né? Do sistema de segurança, e disse que para inverter a narrativa construída de agressão unilateral do diretor, né? Então a polícia irlandesa, a Garda, foi chamada, viu as imagens, entrevistou as partes e prendeu a menina por vandalismo e agressão. Não foi só a questão do vandalismo, como ela chutou as coisas lá, também tem o vandalismo dentro da escola. Teve a repercussão, né? E ambos foram ouvidos por um podcast, e deve ter as imagens aí em breve completo no YouTube. E o processo judicial continua, ela enfrenta acusação de vandalismo e agressão, e ela planeja ainda contra-atacar, né? O resumo que dizem aqui no X, a versão dela que foi agredida pelo diretor, é uma narrativa de construir e resolver um problema. A versão dele é a escola que diz que é o vandalismo, que foi o que aconteceu. Enfim, agora temos os cortes aí, em breve você vai ver vários cortes, porque tem uma entrevista no podcast que tá no YouTube, tá certo?
1: Ele ia ser expulso da escola, o menino?
0: Não diz.
1: O menino? O jovem?
0: O jovem. Agradecer o resumo aí da conta aí do X.
1: Boa.
0: E é isso aí.
1: Quem que fez o resumo?
0: Tem o Tumulto BR. No X.
1: Tumulto BR?
0: Tumulto BR.
1: Nossa,
0: é a ponte. Na verdade, o Tumulto BR postou o vídeo e o Deu Basílio foi o cara que fez esse resumo e falou assim: ó, temos a versão de ambos os lados. Ele,
2: boa,
0: que
2: Morgadão.
0: Foi pegar nome, informação,
2: ele deve morar lá em Dublin.
0: É isso aí. Boa.
2: Mandou bem.
0: Vou pedir pra ele aqui.
1: E aí? Então. Se não tivesse. Como é que a lei lá pode filmar na escola?
0: A menina disse que tem. Por causa da lei, ela não poderia. E ele falou: você não pode filmar. Né?
1: Então, na escola, não pode?
0: Não pode. É. Porque ele já tem as câmeras de segurança.
1: Entendi.
0: E não pode chegar filmando aí por motivos, né, de tumulto. Né, não? Então, assim, o que aconteceu, basicamente, na versão deles, é o vandalismo e a agressão por parte dela, né? Que ela não poderia estar filmando.
1: Será que ela vai ser deportê?
0: Não sei.
2: Condenação criminal, ela pode sair nisso, né? Condenação pode ficar registrada e pode ser com consequências migratórias, que obviamente ela não vai poder voltar para a Irlanda.
0: Mas é deportada.
2: Pode ser, né? Processo civil e sanções acadêmicas. Tomara, a escola pode expulsá-la ou encerrar sua matrícula, caso ainda não tenha feito isso.
1: O cara que devia se defender, né? Se você vai falar pra sua namorada se defender.
2: Porra, meu.
1: Né? Namorada vai defender o namorado? Nunca vi isso.
2: Você sabe uma coisa,
1: essa história precisa ser bem contada.
2: Sim.
1: Tá muito mal.
2: O ponto maior da história é cuidado na internet com o primeiro vídeo. É só isso que eu falo.
0: Isso, exato.
2: Acho que essa é a lição.
0: Exato, exato.
2: Primeiro vídeo.
1: O cuidado com as mulheres.
2: Não. Também.
1: Aí que tá.
2: Sim.
1: Porque você viu a capa da Veja? Quem vota melhor, o homem ou a mulher?
2: Essa é a polêmica.
0: Guerra dos sexos?
1: Guerra dos sexos.
2: Até nisso.
1: Você sabe que a guerra dos sexos era uma diversão na época do Faustão.
2: Opa!
1: Sim. A grande
2: Sexolândia.
1: Há 30 anos atrás a gente se divertia. Agora virou uma. Esse mundo tá de perna pro ar.
2: O mundo tá
1: muito
2: zoado. Tá muito
1: xaropeta.
2: É.
1: Pô, quem vota melhor?
2: Mais.
1: O homem ou a mulher? E aí?
2: E aí, quem você acha, Delari?
1: Delari, você tá pensando, né?
0: Mas o voto é secreto.
1: Não, mas quem vota melhor? Olha lá, ó, Guerra dos Sexos. É a capa da Veja. Ou não?
2: É. Porra, meu.
1: Olha lá, o dia que as mulheres estão tudo olhando pro Lula.
2: Olha o desespero.
1: Você
2: acha que as mulheres
1: gostam do Lula?
2: Gostam. É o George Clooney brasileiro.
1: O mundo tá. É o George Clooney, ele é lindo.
2: Ele é lindo.
1: Vamos lá?
2: Vamos nessa?
1: Vamos aqui, ó. Chega aí.
2: Chega mais.
1: Ó. Você sabe que eu tava olhando um negócio muito interessante.
2: O que você tava olhando?
1: Pra quem nos acompanha. Eu gosto de olhar coisas.
2: Pesquisador.
1: Não é um pesquisador. Eu gosto de olhar coisas.
2: Tudo bem?
1: Referentes ao programa.
2: Certo.
1: Então eu estava vendo aqui. É que eu demoro pra achar, mas quando eu acho. Por exemplo.
2: Diga.
1: Veja se você tem. Isto.
2: Pergunta.
1: Estresse contínuo. Você sempre tá estressado.
2: Sim.
1: Sono ruim.
2: Tinha.
1: Cãibras noturnas.
2: Opa.
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2: Certo.
1: sensação de estar estressado, mas exausto ao mesmo tempo.
0: Muito.
1: Você tá estressado e cansado.
0: Os dois.
1: Ao mesmo tempo. 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
1: 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Bem-estar.
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1: Uhum.
0: Por isso que fica com aquele refluxo,
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0: que vem queimando tudo. Muito excesso de acidez, porque a acidez é natural que o estômago produza, mas não em excesso.
1: Uhum.
0: Quando produz em excesso, começa a dar esse refluxo. E o magnésio ajuda a equilibrar ali a parte, a camada mucosa do estômago. Dentro do estômago tem como se fosse tipo de um limbo ali,
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0: 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Não, toma todas as noites duas cápsulas, você vai passar a dormir melhor, a ansiedade baixa, e aí vem a parte da cognitivo, né? Melhora a concentração, quando diminui a ansiedade,
1: foco.
0: Melhora o foco, a concentração, melhora a memória, você consegue ler um livro tranquilamente, porque tem pessoas que tá num nível de estresse tão grande e tanta ansiedade que não consegue ler uma página.
1: É verdade.
0: Vai ler ali, a hora que vira a página, fica perdido, tem que voltar, reler novamente. 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
1: 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Eu vou para onde? Eu vou mais
0: vai,
1: uma?
0: Vai suba?
1: Ou eu vou chamá-lo? Então me solte a vinheta, por favor.
0: Programão brabo vindo a ele. O cara solta o verbo e os cachorros. Ó, bichão é feroz e não passa pano pra mané.
7: Não tenho o que falar.
8: Não preciso dizer mais nada.
0: Um baita brother dos boleiros. E não precisa de VAR no seu canal.
9: Alguém na imprensa conhece mais irmão que eu?
10: Não.
11: Aí você tá de brincadeira você falar isso aí, né?
0: Muitos aplausos para Eduardo Semblano. Full clear.
1: Muito bem, está aqui ele. Está aqui ele, senhor. É o Fui Clear.
0: Boa.
1: É isso, Fui Clear.
0: Tá melhor o cabelo agora, né? Eu acho, né?
1: Não, tá não. Tá bem.
2: Tava melhor antes.
0: Tá melhor antes?
1: É. Você acha que o amarelo, o cabelo amarelo?
0: Não.
1: Não, tá bom de qualquer jeito. E aí, Fui Clear? Você tá arrumando treta aí toda hora ou não?
0: Eu defendo o certo.
1: Você acha que futebol é um mundo que treta está liberada?
0: Olha, se tivesse liberado 100%, a gente tava melhor. É que algumas coisas ficam veladas, a gente não pode falar, e outras coisas, se faladas, gera mais problema ainda. O futebol é como a vida, como a política, qualquer
1: não, lugar. Não, mas eu digo, por exemplo, que nem o Neymar. Neymar batendo pênalti. Foi lá, teve aquela provocação com o goleiro, aí muita gente ficou falando, não, isso não pode acontecer. Para, é futebol. Porque... Não, então, você acha que... Porque eu acho aquilo muito normal, legal no demais. Futebol. Aquilo é o futebol.
0: Lógico. Exato. Aquilo, além de necessário, pro momento que o Brasil tava, a revolta dele, de não ter podido jogar como deveria, como o Ancelotti deveria ter colocado ele, é uma das narrativas, estava vendo o programa aqui nos bastidores, é a narrativa inventada. A provocação vem do goleiro, ele só devolve a provocação.
1: Isso.
0: E tudo isso aconteceu num tempo que o jogo estava parado.
2: Exato. Uhum.
0: Só que acontece, a gente lida com pessoas do mundo todo, né? Você inventa uma narrativa, você espalha a narrativa, sabe, funciona muito bem. Aquela bolinha maldita, desgraçada, vai batendo sem parar.
2: Exato.
0: A gente do outro lado, se não falar nada, vira verdade,
1: exatamente.
0: Se você falar, você é polêmico.
2: Se for, quer um exemplo, se fosse o Bruno Guimarães que tivesse feito a mesma coisa que o Neymar fez, iam falar assim, olha, tá vendo? Não baixou a cabeça pro goleiro, enfrentou o cara.
0: Irmão, o discurso estava pronto. A qualquer momento.
2: Sim.
0: Como se a maior culpa da eliminação na Copa do Mundo fosse de um cara que jogou 40 minutos.
2: Exatamente.
0: Na Copa toda. Isso é muita loucura. Isso, tipo assim, até explicar fica ruim. Me falta a palavra pra explicar, o básico. Sim.
2: É isso aí.
0: Mas você acha que essa questão é política? Porque a gente viu que desde que o Neymar se posicionou, é sempre atacando o cara. Qualquer coisa, a culpa é do Neymar. Você acha que tem essa questão? Tem o que a gente sempre fala aqui, os invejosos, né? Que, pô, aqui o brasileiro, ele é ovacionado, o pessoal gosta de seguir, enquanto você não passa até um certo patamar. Passou desse patamar, fala, tem que ver como esse cara conquistou tudo isso. O que você acha que é mais? É questão política, por causa da polarização? Ou é essa questão da inveja quando o cara explode de uma vez que não tem mais volta e o cara só acende, tem essa questão aí. Irmão, é perfeita a pergunta. E são as duas coisas somadas, assim. É mentira que a perseguição começa em 22.
2: Tá.
0: Ela começa muito antes.
2: Certo.
0: Eu diria que ela começa mesmo em 16, na Olimpíada.
2: Tá.
0: Que pega a camisa do Neymar, corta, bota Marta.
2: Ah, sim.
0: A Marta não ajuda a travar a polêmica. Verdade. Fica em silêncio, a coisa vai indo.
2: Corrobora.
0: Acho que começa ali. Aquela emissora simpaticíssima. Não fez com o Neymar, não teve com o Neymar a abertura que teve com outras pessoas. Isso por opção dele.
2: É óbvio.
0: E simplesmente isso é uma inimizade, né? Você quer um problema, assim. Ah, você não é meu? Eu não posso lhe usar?
2: Você não é meu amigo, então
0: você vai apanhar. É. E isso desmembrou de uma forma que é que não dá nem pra explicar uma coisa tão grotesca, assim. Toda a geração jovem da Europa, da América do Sul, todos, muitos... colocam ele como mais ídolo do que o Messi.
2: Sim.
1: O que aconteceu na Argentina.
2: Porque o Messi é sem graça.
0: O livro do Messi não vende.
2: O Messi caiu do berço.
1: O Messi é sem graça e o Neymar é o cara mais rico do esporte. É o cara mais milionário do esporte.
7: E o brasileiro odeia o sucesso.
1: O brasileiro não gosta do sucesso. Professor Olavo de Carvalho falava isso. E o que ninguém fala, e o que ninguém fala é o que o Neymar ajuda as crianças lá em Praia Grande. Ele tem um instituto, são 3 mil crianças. Que ele ajuda lá essas
7: três. Todo dia.
1: Isso ninguém fala.
7: Não, ninguém fala, e existe uma cobrança em cima dele desumana. Eu conheço desde 19, quando a gente se cruzou na rede, a gente se cruzou não, né? Quando ele descobriu meus textos e gostou e tal, e se aproximou, em 18, perdão. É porque é uma lavagem cerebral diária de alguém que tem um instituto e outros tantos movimentos a favor de pessoas que não fazem exatamente nada. Nada. E o que mais me irrita é a formação da narrativa pré. Esperam qualquer coisa. Sim. E é só com ele. Aí você vê que acontece coisa similar com alguém. Não precisa nem ser do lado dele, não. Pode ser até neutro, uma pessoa. É completamente diferente. O rosto muda pra comentar. Os caras comentam com ódio, se você chega a babar, sabe? Isso aí é obviamente que é arquitetado, que é muito claro. E é uma pena só que algumas pessoas com que tem acesso, que consegue ver jornal, televisão, programas e tal, caiam nessa. Neymar é um cara, gente finíssima, finíssima. Um cara, pô, humilde até demais.
1: Sim.
7: Eu tenho um amigo que fala o seguinte, Emílio, vê se concorda comigo. A sua maior virtude é o seu maior defeito. Ele é tão humilde, ele é tão bacana, que acaba. Eu acho que ele tinha que ser mais marrento. Eu acho que ele tinha que ser mais porra doida. Mas ele não consegue, não é dele, sabe? Não é
2: da persona,
7: não é dele, não é dele. O cara é gente finíssima, assim.
2: Foi clear. Vamos pra polêmica relacionada ao Neymar, que tem uma publicação sua.
1: E o pai dele também é muito competente.
2: Ele é.
1: O cara. Eles são competentes. Eles são competentes na.
2: Profissionais, meu amor.
7: Isso é outra coisa, tá? Quando. Isso é um. Já conversando com o pai dele várias vezes, ele falou no início. Quando ele começa a subir, começa a ficar rico, foi o que ele falou, né? Quando você sai da merda e começa a galgar alguma coisinha, nossa, que fofo. Quando você começa a subir demais.
1: É isso.
7: E isso, obviamente, uma distância de quilômetros. Aconteceu comigo, assim. Quando eu quase passava fome, quando comecei com meu iPhone 6 quebrado, nossa, que rapaz inteligente, bacana, veio do mercado de trabalho. Quando começou a ter um ou outro.
2: Mais acesso.
1: O próprio Pelé, porra. O que fizeram com o Pelé aqui, pô?
2: É exato, aquele documentário lá do Pelé.
1: É jogador de futebol, ele vai tomar pirada. O Pelé, pra ele ter o codinome de rei do futebol, foi preciso dar a França ao Pelé. Le Roi. O Pelé é o rei do futebol, não é porque o Brasil. Se é pro brasileiro, o brasileiro não ia dar esse título pra
2: ele.
1: Na
2: Copa ele ia.
1: O brasileiro só aceitou porque o francês falou que é o A do futebol.
2: Deu a coroa pro rei.
1: Deu a coroa pro rei. Foi a França que deu a coroa pro rei. Se é o Brasil, eles querem que tudo seja igual o Garrincha, que morra lá no,
2: na miséria.
1: Na miséria.
2: Com a bebida isso aí é a torcida e na
1: brasileira,
2: tristeza.
1: Verdade. Essa torcida é cruel. É cruel.
2: Aproveitando o seu grande engajamento nas redes sociais, uma das perguntas que colocaram lá pra você. Num programa que eu tava vendo, falaram: tá, o Neymar, a lesão, poderia ter outro caminho pra ele não se machucar? E você disse que tem um culpado dessa lesão. Interrogação: quem é o culpado do Neymar desse esforço que ele teve pra Copa do Mundo?
7: É claro e evidente: existe um culpado clássico que é o Ancelotti. O que ele fez, toda a gestão desse um ano e pouco que ele tá à frente da seleção brasileira, o que ele fez foi uma atrocidade que eu já vi no esporte. Eu pratico esporte, tô no esporte há mais de 20 anos. Ele pegou, vamos botar, o Emílio, principal apresentador do Brasil. O Emílio ficou rouco durante muito tempo, teve que fazer um tratamento nas amígdalas. O programa Pânico voltaria ao ar em 6 meses. Ô Emílio, vai fazer um programa na sua casa, do nada, rápido, sem parar.
2: Pega uma pastilha.
7: Vai embora. Que você estiver bem lá perto dos 6 meses, eu te convoco. O que ele fez com o Neymar foi um absurdo, foi um crime. Ninguém trata um alienígena. Isso é alienígena, na opinião minha. O futebol tá aí. O dinheiro que ele tem tá aí, porque no futebol, os títulos dele. O Neymar é um dos caras da história do futebol que mais tem gol em final. Final de jogo. O Neymar é um dos caras mais vistos, mais seguidos, mais idolatrados. Não é opinião minha, isso é um fato. Ponto. Não cabe a sua opinião. Essa frase as pessoas ficam bem felizes quando eu falo. Não cabe a sua opinião. Não cabe.
2: Neymar tem mais seguidor que o Mbappé.
7: Sim, não cabe a sua opinião. Dito isso, ele forçou o Neymar e só o Neymar aceitaria isso. Agora é uma opinião minha. Tá? Agora é uma opinião. por ser quem é, por ser gente boa, por ser um cara doce, por ser um cara bacana, ele aceitou passar por essa humilhação de ter que provar pro Ancelotti que ele tinha que ir à Copa do Mundo. Qual era o certo? E todo mundo fala, não, mas ele é o rei da gestão. Eu também achava. Eu pedi muito que o Ancelotti viesse pro Brasil. O que aconteceu? 6 meses antes, Ney, fica na paz aí, vai devagar. Ó, eu quero peso tal, quero musculatura tal, quero percentual tal, quero velocidade tal, se cuida aí, não precisa sair correndo pra jogar. Boa. Não força, a Copa do Mundo tá aí no meio do ano, eu conto com você. O nome disso é gestão. O que ele fez foi uma palhaçada absurda, sem o menor precedente. Ele fez aniversário, a CBF não deu parabéns pra ele.
2: Cara,
7: aí eu fui questionar o assunto lá dentro. Não, mas só pra campeão do mundo. Aí me fizeram perder o tempo de 2 minutos, rodar o Instagram e achar parabéns do aniversário para outros que não foram campeões do mundo. O Neymar é o maior artilheiro da história da seleção brasileira. Sim. É o maior assistente
1: faltou
7: da história
1: respeito.
7: Da seleção
1: brasileira.
7: Mas faltou muito. Faltou, e eu, no lugar dele, com o dinheiro que ele tem, quem ele é, eu não sei se teria aguentado, teria mandado todo mundo para aquele lugar. Sim. Mas com certeza Cristiano não aceitaria, Messi não aceitaria, qualquer outro esporte.
1: Sim.
7: O LeBron não aceitaria, o Jordan não aceitaria. E a gente, aqui no Brasil, tem a mania de diminuir o cara. O Neuer ficou aposentado na seleção alemã. O Neuer chegou agora pela Copa do Mundo. Tô bem. Quero ir, tá? Sim, senhor. Claro. Por favor. O Stephen Curry nunca tinha disputado uma Olimpíada pelos Estados Unidos. Quero ir nessa, tá? Pelo amor de Deus, claro.
1: Aí... mas é que a soberba do futebol, isso é a nossa soberba, porque a gente acha que o Brasil sempre vai ser bom e sempre vai ser o melhor do mundo, porque ganhou muito título. O
2: tá
1: Brasil
2: acostumado,
1: ganhou,
2: né?
1: Ganhou muito título num pequeno espaço de tempo. Então a gente Exatamente. Acha que a gente é o melhor.
2: Pra sempre.
1: É muito. A gente torce, a gente é muito soberbo. Nunca muito, tem time muito, pra gente, muito. Né? Tudo é ruim. Tudo é ruim.
2: Tinha, né?
1: Não, então.
7: Aí mas quebrou o recorde, né? Agora vai. Copa que vem farão 28 anos do título de 2000.
0: Ganhamos alguma coisa, então.
1: Eu sei, mas é difícil. Difícil ganhar. Você
2: sabe só uma coisa que o Morgado sabe dos bastidores dessa história do Neymar?
1: E torce errado. Eu já falei aqui que a gente torce errado. Porque você pode reparar. Se não trouxer o caneco, é não uma vale desgraça.
2: Nada, é humilhado,
1: não vale nada. Porcaria. Não vale nada. Então a gente nem curte as vitórias. Bom, porque aí já vem aquele. Porque você só fica aliviado. Ai, graças a Deus ganhamos.
0: Ai, que bom que passou do Japão.
1: É isso aí.
0: Mas futebol, ganhamos do Japão,
7: futebol virou alívio. O atleta, pra esposa do atleta, pra família do atleta.
2: É verdade.
7: É que essa eliminação, ela tem um ponto X, que me causou muita revolta. 2018, 2022, a gente competiu. Nós estamos na porrada, eu e você, tá os dois roxos, pô, do gol por pontos. Beleza. O sentimento de quem cobre, de quem trabalha, ocupa a seleção brasileira desde 18, em loco desde 19. O sentimento de 18 e 22 foi, porra, que detalhe, demos mole, meu
2: Quase.
7: Deus. Jogamos melhor, era pra ter passado. É um sentimento. O desse não. O desse a gente fez um papelão. Pra mim é pior que 7-1, porque 7-1 é um colapso mental de um grupo. Sim, um colapso mental. Em 20 minutos você apagou, já era. Hoje não. A gente vem jogando todo o ciclo do Ancelotti ruim. Esse papo de ciclo de 4 anos é melhor ter? É melhor. Mas outras seleções chegaram sem ciclo de 4 anos. O Marrocos chegou 2 vezes com ciclo de meses. Então você conversa fiada. Mas, voltando. E dessa vez agora a gente tava mal o tempo todo. E pouquíssimas pessoas avisavam. Tá ruim. E eu posso falar isso com carteirinha porque eu torço pra caramba. Tem gente que torce contra, a gente sabe disso.
2: Sim.
7: Na IP, mas muita Zuckerman. Gente na IP torce contra.
1: Zuckerman torce
2: contra Argentina.
1: Deixa eu falar.
2: Aí ele chama de Air Fryer. Os dois não sabem nem futebol.
1: Gostou, né? Torce pra Argentina, torce. Tem a camisa lá, deu pros filhos. Aquela
2: eu
1: camisa
2: e você, ridícula. A gente pode falar porque a gente esteve nos jogos. A gente é seu puta pé frio.
0: Ele também é o puta pé frio.
7: Não foi eliminação.
0: Não foi, tá vendo?
7: Não foi eliminação. Não fui na eliminação. Eu saí no primeiro tempo.
1: Então, deixa eu só fazer um break pra rede rádio. O papo tá muito bom. Ó, o Instagram. Ó, é o Fui Clear. O Instagram, pra você seguir. Lá tem todo o caminho, tem o caminho do YouTube. Entra lá no Instagram, o Fui Clear. Ele é o Eduardo Sembrano, o nosso Fui Clear, que é um grande sucesso aí nas redes. Vai lá, Reginaldinho.
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0: Renate, lá em cima no Canadá, abaixo de não sei quantos graus, deve ser um inferno.
1: Aí não vai.
0: Naquele frio e tal. E esse papo de Miami começou a circular. Eu ouvi isso também, mas não sei, não sei, de verdade não sei. Se soubesse, eu falar, sei, mas não vou te falar. Mas não sei
1: isso
0: mesmo.
1: Isso aí você guarda.
0: Não sei, não sei de verdade. Então, eu acho que essa... Ele não tendo lesões, o prazer aumenta. Os gols aumentam,
1: sim.
0: As assistências aumentam, o prazer aumenta de novo.
2: Mas você não acha que ele tá com o saco cheio? Porque ele joga desde menininho, né?
0: Então, ele gosta. Ele gosta muito.
2: Não sei se ele gosta.
1: Ele teria vindo pro Santos, cara.
2: Não, mas não é. Gosta, a vida do jogador é muito...
1: Puta, a disciplina que o nego tem que ter, né, meu?
0: É. Mas vou te falar, Emílio, gosta. É fanático nessa porra. Gosta. Sente falta pra caramba essa porra. Ninguém.
2: Mas ele gosta do pôquer também.
0: Também.
2: É, então. Aquele jogo lá, aqueles. Aquele
0: CS, né?
2: É, aquilo lá.
0: Eu tô velho, pô.
2: Ele gosta daquelas coisas lá também, né?
1: Ficar com o foninho jogando videogame.
2: Ah, eu sou ele, eu mandava todo mundo a merda.
1: Era o sonho. Ia pra Ibiza.
3: Uma coletiva.
1: Pegava o barco.
2: Ele fica aí com a seleção.
1: O que ele tá gostando ultimamente é de fazer filho. Já tá com quanto? 12?
0: É. Acho que eu fui sozinho já. Agora é o quinto, não
1: é
0: isso?
1: É.
0: Então. Acho que o quinto agora.
1: Foi clear, mas falando nesse
3: assunto. Deixa só ele assim, responder, Zuzu, a parte da mídia sem o Neymar pra culpar. Agora não tem mais o Neymar pra culpar.
0: Isso é um problema pra eles. E vão ficar igual barata tonta, né? Eu acho que o que fazem com ele é desumano, mas vou te falar uma coisa. Mesmo longe da seleção, enquanto ele não parar de jogar futebol, o foco vai ser sempre ele. Vai pegar alguma coisa pra comparar. Ele vai ser sempre o balizador, mesmo não estando lá. O Brasil volta a jogar agora em setembro, três jogos na Austrália. Dois contra a Austrália e o outro a definir. Vai ser sempre um balizador, sempre. Eu gostaria muito que ele fosse até os 40 anos. Quanto mais Neymar futebol, quanto mais Messi, sim, quanto mais Cristiano, quanto, sim, mais os poetas, quanto mais os artistas da bola, melhor pra todos nós. Então, o Messi, por exemplo, passou a fazer gol Copa do Mundo das duas últimas. Quatro primeiras, ele tinha 6 gols.
2: Mas você não acha que o Vini Júnior vai tomar esse lugar? Porque o Vini é moço. Né? Que idade tem o Vini?
0: 25. O Vini é 2000, faz 26
1: anos. E joga bola, cara.
2: Ele é bom, né? Ele joga bem.
1: Mas eu acho que aí tem outros caras que não foram, que nem o Estevão, por exemplo. Eu acho que...
2: Mas Estevão é... Estevão é dente de leite,
1: mais bola. Eu acho que ele é muito mais bola.
2: Mas muito moço ainda.
1: Não, então, mas eu acho que ele vai ser mais novo que o Vini.
2: O Hendrick também é...
0: Menino, tem 19 anos.
2: Dente de leite.
0: Ryan tem 19, Hendrick tem 19, o Estevão acho que tem 20. Então, respondendo o Vinícius. Vinícius é um grande jogador, mas tá muito, muito, muito, muito longe do Neymar. Não dá nem pra começar. Muito.
2: Não
0: dá nem pra...
2: Não, ele é bom, pô.
1: Não, mas tá longe.
2: É que ele não tem a personalidade, ele não tem a segurança do Neymar.
0: Não, pelo contrário. Eu acho que mentalmente o Vini é um cara mentalmente...
2: Olha, ele não bateu o pênalti.
0: Então.
2: Aí que tá.
0: Então, esse é um ponto.
2: Bota aquela foto.
1: Qual?
2: Do Neymar. O Neymar...
1: Sangue nos olhos.
2: O Neymar e o que perdeu o pênalti.
0: Ah, o Bruno.
2: O
0: olhar pro goleiro, né?
2: Bota isso aí pra quem tá na tela falar que o Neymar... Bota essa... Aí você vai ver, a diferença do cara que tem a segurança e do cara que não tem.
0: Isso é outra narrativa também, fala que o Neymar é porqueiro também.
2: Olha aí, olha isso.
1: Olha, ó, o cara
2: inseguro
1: demais. O cara que vai matar o nego mesmo.
2: Isso é o olho do tigre. Essa é a diferença do craque e do cara que compõe...
0: O olho
2: do tigre e
0: o olho de rato.
2: Não, é o cara que compõe o elenco. Isso aí é a diferença.
1: O de cima tá olhando, tá pensando nas contas que tem que pagar e o de baixo tá, putz, já tá tudo quitado.
0: O advogado do diabo?
2: Vamos lá.
0: O fato desse olhar tá de tigre, perde pênalti também. E, sim, o olhar calmo também faz o pênalti.
1: Sim.
0: Eu acho que isso aí é só uma... É porque ficou bem feito, ficou, sim, ficou marcado. Porque um tá muito forte, o outro tá com um olhar um pouco mais... Mas isso não define a coisa, assim. Eu acho que o Vini tinha que ter batido o pênalti. Se ele não batesse nunca no Real Madrid ou no clube que ele jogasse, nunca bateu.
1: Beleza.
0: Mas não é o caso. Ele batia lá. Nessa hora, Copa do Mundo, o mundo todo te olhando... Tem que bater, tem que pegar a bola, tem que bater. Tem que ser. E detalhe, o projeto foi montado pra ele. O Ancelotti, inclusive, quebra a palavra, porque o Ancelotti é contratado com a seguinte demanda, Emílio. É Neymar mais 10, tá ok pra você? Ele falou, tá bom. É isso. Isso é uma informação.
2: Sim, mas é o que vem de camisa.
0: Aí, não. É Neymar mais 10, assim, é pra jogar por ele.
2: Ah, mas não põe o cara?
0: Aí tem a troca de presidente, aí começa o negócio a...
1: Sim.
0: A gente não sabe quem entrou no lugar, como entrou. Dizem que o Samir Schaud gosta muito do Neymar, que não é o caso presidencial.
2: Diz que o presidente vai cair, né?
0: Cara, a CBF...
2: Você conhece ele ou não? Ele é, não, gente boa?
0: Esse é lá.
1: Balada, né?
0: Não sei o que, mas vou te falar.
2: Bonitão, ali, né?
0: Aí contigo.
1: Pegar. É bonito, mano. Já vê ele sem camisa.
0: Sem camisa dele.
1: Curte. É bonito.

0: pegaria.
1: Viu ele, eu não sabia ele. Ele.
2: Pagão tem que manter, né?
1: Eu sei que ele mandou.
2: Ele é pegador.
3: Você levou duas.
2: Falou que ia.
3: Você levou duas mulheres pra Copa? Ele levou.
2: Tá vendo? Levou Neymar e mais seis.
0: Mas vou te falar uma coisa. Isso a gente aqui no Brasil, na AFA foi igual, Emílio. A AFA era uma várzea danada, os caras ganharam. A gente aqui no Brasil. A gente no Brasil, na CBF, 200 presos, 300 rombos e ganhamos várias vezes.
1: Sim.
0: Sabe, isso aí, eu acho que quando o campo se blinda, quando o campo se blinda, tipo assim, fica apartado desse fuzuê todo que é sempre foi a CBF, eu acho que a chance de vencer, ela, a parte política pouco vai entrar ali no bololô. Sua opinião minha, não sei.
1: Mas eu acho que futuramente não vai ter mais Copa, vai ser tudo clube.
2: Sério?
1: Eu acho.
3: Não, eu acho que continua. É muita grana, Emílio.
1: É muita grana. Sim, mas não vai ter essa. Porque agora já vai ter.
3: É que vai ser uma porcaria.
1: O cara já vai fazer em três países, vai ter em Marrocos.
0: Aí virou
2: três nada, são cinco ou seis.
1: É, mas é
3: só. Três
0: é um joguinho só na Argentina, Uruguai.
2: Uruguai ou Paraguai?
1: Uruguai. Não, é Paraguai, Uruguai e Argentina, um jogo de inaugural.
0: E depois Marrocos, Espanha e Portugal.
1: Isso.
2: Isso.
3: Eu nem vou.
1: Então quer dizer.
0: Eu vou.
1: Aquele puta calor que vai estar. O pé frio. Vai, né? Torcer pra Argentina. Depois chama a gente de macaco, aí fica bravo.
3: Deixa eu falar duas coisas.
1: Aí fica bravo. Aí vem aqui e fala
3: habilidade no futebol, né? Você foi um bom cabeceador, mas nunca jogou bola.
1: Fazendo gracinha.
3: Estava em 94.
2: Não deixa não, Emílio.
3: Eu estava em 94. Então o cara pode falar o que ele quiser.
1: Olha lá,
3: o estilinho dele. Isso é matéria que você me obrigou a fazer.
1: Vai lá, você apanha. Eu obriguei.
3: Você lembra?
1: Sim.
3: Aquela reunião lá que eu chorava lá. Lá no podcast meteu pau em você. Deixa comigo, que eu já tô amigo aqui.
4: Ou fui clear. A gente tá nessa discussão de estilo europeu, estilo brasileiro. Aí essa é uma opinião minha. A França joga estilo brasileiro. Essa Sim. França de hoje. Porque a França joga. Ela não se interessa se você vai jogar atrás, se você vai dar a bola pra ela. Ela joga pra cima. E aí essa é a grande diferença. E o Ancelotti, ele vai continuar com esse estilo... que não deu certo, ou ele vai mudar?
0: Eu queria que nem continuasse, pra mim tinha se mudar.
1: Nem, nem deu tempo do Ancelotti fazer o trabalho.
0: Não, Emílio, 20 jogos, quase um ano e pouco, Emílio. O cara ganhou tudo nos clubes.
1: Quantos técnicos nós tivemos, Ancelotti? Quatro?
0: Não, esse ciclo foi muito ruim com isso.
1: Então.
0: Mas, por exemplo, sobre Europa e América do Sul, jogar
1: agora vai falar que ele é ruim, técnico ruim?
0: Não, não, não. Aí que tá. Não é
2: o Guardiola também.
0: Não é questão de ser ruim, mas os grandes erram também. O Filipão, campeão de 2002, é o mesmo Filipão do 7-1.
2: É verdade.
3: Mas não saiu a seu Ancelotti odia igual o Filipão, né?
0: O Ancelotti deixou todo mundo da imprensa anestesiado. Todo mundo tinha medo de falar que tava vendo que tava ruim. Todo mundo. Agora um ou outro saiu da caixinha. Todo mundo viu que o trabalho era ruim.
3: É medo, né? O cara é grande.
0: É muito grande pra assim, passar vergonha. Falar, pô, tá ruim. O cara vai e ganha.
4: É porque a imprensa também pediu ele.
0: Não, não. Eu fui o que pedi. Era um baita nome, gente. Como é que não é um baita nome? Sabe?
1: É, tipo assim, a gente mas é também porque a gente paga pau pra gringo. Também tem essa. Então, brasileiro, a gente, tudo que é gringo é melhor. Tudo que é gringo.
3: Mas tem algum que é melhor?
1: Não, já teve técnico.
3: Não, agora.
0: A gente vive um momento Muricy. No Brasil.
1: Muricy.
0: De...
1: Que Muricy?
2: Eu acho que Muricy é bom demais.
1: Muricy
2: é incrível.
3: Ele cocheteja.
2: Fechou.
1: Que era técnico do Flamengo, pô.
4: Felipe Luiz.
1: Sim. Tá lá no Mônaco.
4: Esse eu acho legal.
0: Eu acho legal.
2: Achei que você ia falar do português lá.
0: Mas quando eu tô perguntando sobre ir pra frente ou não, tem técnicos europeus que vão pra frente. Guardiola. Tuchel, Arteta, vários vão pra frente. É que o Ancelotti passou do ponto. Quem viu o Real Madrid jogando, via que o Ancelotti era um cara mais reativo.
1: Sim.
0: Beleza. Mas ele exagerou. Ele errou na dose do contra-ataque. Ele errou na dose de ficar atrás da linha da bola. Ele passou do ponto. Pô. Então, eu acho que... Eu, outra coisa, né? Como é que renovaram o contrato do cara antes de
2: qualquer resultado, né?
1: Porque isso foi acertado. Que ele não viria pra essa Copa. Aí falou, não, vai, segura o time,
0: Emílio,
1: faz o que der.
0: Não, Emílio.
1: Lógico que é.
0: Eu não sei disso, não.
1: Lógico que é. Opa,
0: não,
1: isso aí...
0: Não, se você tem essa informação, beleza. Eu não tenho, não.
1: Eu não tenho tempo para fazer nada. Esta equipe é ruim. É somente para 30. Falou, não, mas vai lá, faz qualquer coisa.
2: É, vai que depois você segura.
1: Vai, resolve. Resolve esta merda. Os caras chegaram assim. Resolve isso, que nós não estamos aguentando.
2: Resolve nosso BO aí,
1: resolve.
3: A grana que ele recebeu.
1: Em 30 a gente vê.
0: Mas Emílio, por que não fizeram um contrato só então?
2: É.
0: Era mais fácil. Se já vem casadinha lá de trás, fazia um só. A gente até entender. Pô, o cara é gigante mesmo, vai até 30, ótimo. Pô, fizeram um, ele teve que renovar. foi renovado, não foi, não, se fosse um só, era cabível de entendimento. Agora, renovar no meio da coisa, sem mostrar nada, se já chegasse já botando, porra, o Paraná na mesa, a Sim. gente bem demais, beleza. Não foi o caso pra mim.
1: Muito bem. Espero que você volte aqui.
3: Cara, vamos fazer,
1: a hora que você quiser. Ele é bom, ele é bom. Vamos fazer um encontro de notáveis com o Pilhado.
3: Vamos sair na mão os dois.
1: Ele é o Pilhado.
0: Tá bom.
1: Ele é bom. Ó, eu vou passar a tua rede, se você me permitir, aqui pra nossa audiência. Pra seguir lá é Fui Clear TV no YouTube. YouTube é Fui Clear TV, fui claro, né? Em inglês, Fui Clear TV, pra você seguir. Tem um Instagram também, é o Fui Clear no Instagram, que lá tem todo o caminho. Obrigado, boa sorte pra você.
3: Obrigado,
1: beijo. Zuzu, oi. É o seguinte, você sabia que a BYD, a gente já falou aqui, né? Ela bateu 300 mil carros vendidos no Brasil. BYD está crescendo numa velocidade absurda. Saiu de 21 mil carros no primeiro trimestre do ano passado para 37 mil só nos três primeiros meses desse ano. É um crescimento de quase 74%. É assustador.
3: Caraca, que sucesso. Aliás, por falar nisso e longe, onde está o nosso grande Alex Rufo?
1: O Alex Rufo, ele está na Inglaterra no Goodwood Festival da Velocidade, que é o maior festival de automobilismo do mundo. A Denza, que é a marca de luxo do grupo BYD, está marcando presença por lá. Então, Rufo, atenção, o Rufo tá lá para ver de perto tudo isso. É o que nós vamos ver agora no VT. Roda aí, vamos lá. Olha que bacana.
5: Meu querido Emílio e linda bancada do Pânico, a gente está aqui num evento mais que especial, Goodwood Festival. Muita tradição, muita história, um evento que começou em 1993, mas de uma dinastia da família Richmond, ou seja, dos duques de Richmond, que já tem desde 1693, ou seja, tá na 11ª geração e agora juntando muita tecnologia com esse momento mais histórico de motorsports do planeta. E para dividir um pouco essa história também de Denza e de BYD com o Pânico, eu tenho aqui o diretor de Denza, que é o Werner, e também o Pablo, que é já longo conhecido nosso, pode até pedir música no Pânico já, né, Pablo? Que é comunicação e branding. Tudo bem, meu amigo?
6: Muito prazer estar com você aqui nesse evento tão especial como esse.
5: Werner, vou começar a falar de Denza. Me impressionou muito já quando a gente chegou aqui o tamanho desse templo. Ontem eu falei com a Estela ali, falei que é um humble temple, ou seja, um templo muito simples. É o maior espaço do evento, de um evento tão consagrado aqui na Inglaterra. E a Denza e BYD tem um espaço aqui que realmente chama muito a atenção. Da mesma maneira que a gente tem lá atrás um castelinho que é Goodwood House, tem aqui esse espaço da Denza para receber clientes, dealers e pessoas que são aficionadas também por eletrificação. Qual que é a tua leitura do que a BYD, o grupo BYD faz aqui, Pablo?
7: Ah, para nós, assim, é uma honra participar, né, desse templo do automobilismo. A gente trouxe mais de 20 jornalistas, você é nosso nobre convidado, a gente trouxe o Pânico, a Jovem Pan, para cá conosco, no maior stand da história de Goodwood, né? Isso aqui é um templo do automobilismo e para marcar também esse momento histórico que a eletromobilidade e o grupo BYD vive. Nós estamos aqui com as nossas quatro marcas, né? BYD, Yangwang, Denza e a Feng Xiaobao debaixo desse guarda-chuva dessas outras marcas. A BYD aqui no Reino Unido vive um momento excelente, 38 mil carros no primeiro semestre, o que significa um crescimento de 95%. E Rufo, no Brasil, né? A BYD vendeu no ano passado e emplacou 112 mil carros e de janeiro a junho quase 100 mil carros, ou seja, praticamente tudo que a gente vendeu no ano passado a gente alcançou em meio ano, em 6 meses, né? Então é um sucesso tremendo que a gente resolveu celebrar com vocês, celebrar com o público do Pânico, da Jovem Pan, esse templo do automobilismo. E o segundo semestre, que no geral tem vendas acima do primeiro semestre, promete ainda mais.
5: Werner, mas a surpresa de mercado desse ramp-up não é só da BYD, mas da Denza também. Pouco tempo chegou chegou no Brasil, a gente chegou a ver muita coisa na China, mas uma marca recém-chegada que já é líder de mercado no segmento premium em junho.
6: Exato. Foi uma satisfação muito grande para nós termos construído em tão pouco tempo essa marca tão relevante para nós, que é a Denza, que é a marca premium dentro do nosso grupo. E a aceitação do público brasileiro tem sido fantástica. Estamos apenas com o B5, mas vem muita coisa pela frente, Rufo, nesse segundo semestre. Então nós estamos muito satisfeitos com a aceitação do público brasileiro de exatamente a Denza, que une toda a tecnologia, toda a sofisticação em um carro que traz isso para o Brasil com uma novidade, em um carro que tem toda uma personalidade própria e uma marca própria. Então nós estamos muito felizes com isso.
5: E ontem teve aqui o lançamento de 3 modelos da Denza e que chamou muito a atenção do público. Lotado aqui o stand para acompanhar, foi a Estela Lee, e junto com a Estela Lee, um campeão mundial de Fórmula 1 de 2009, o Jenson Button, do britânico Jenson Button, que andou no carro numa pista que fica aqui atrás, Emílio. Então foram lançados 3 modelos: o coupé, o conversível e também o racing, né? Que eu acho que o racing tem tudo a ver com esse ambiente, né, Werner?
6: Tem tudo a ver, porque ele traz exatamente uma performance inacreditável. Um carro que pode chegar a 350 km por hora, 0 a 100 em menos de 2 segundos. Traduzindo tudo que a tecnologia da Denza pode trazer para o consumidor, especialmente num cenário como esse, de apaixonados pelo automobilismo, apaixonados pela velocidade.
5: Pablo, a história da BYD, globalmente, ela está conquistando as pessoas do planeta com produtos cada vez mais tecnológicos, custo democrático, como o vice-presidente da BYD, o Alexandre Baldi, sempre fala, e trazendo para o público, principalmente para o brasileiro, acesso a carros extremamente tecnológicos que não cabiam no nosso bolso.
7: Exatamente. A gente passou por Londres antes de vir aqui, né? Viu os ônibus de 2 andares com o símbolo da BYD. Os jornalistas registraram isso, né? Que orgulho é para nós ter essas 3 letras, essa construção de sonhos circulando pelas ruas de Londres, né? Baldi sempre diz e ressalta isso. Acho que a primeira participação do Werner aqui conosco, né? O Werner tem uma história linda na Mercedes e na Porsche. O Werner optou por vir para a BYD. Esse também é um símbolo, né? Ilustra muito a força que a nossa marca tem, né? Então ele trocou essas duas marcas muito fortes do universo premium, né? Do universo de luxo, para se juntar ao nosso grupo, para representar a Denza. Então a gente está nesse momento da campanha de revolução. Não é só um carro, é um BYD, não é só um ônibus, é um BYD de 2 andares que está em Londres, né? Que está aqui no Reino Unido. Goodwood representa isso, né? O sonho de muitos dos seus colegas de estar aqui. Acho que a gente está celebrando debaixo desse sol forte esse momento, essa força da BYD, essa nossa capacidade de estar em várias plataformas e de estar mostrando uma força que nasce da China, mas que é produzida em Camaçari também, por brasileiros, por baianos, né? E que tem essa capacidade de oferecer ao mundo muita tecnologia por um preço justo.
5: Emílio, uma coisa que a gente sempre vê da BYD, sempre surpreende a gente, como ela se alinha aos grandes, né? Então vou dar um pouco a dimensão de Goodwood para vocês. Esse espaço aqui, as terras do Duque de Richmond, são 11 mil acres, equivalente a 6 mil campos de futebol, metade do tamanho da cidade de Paris e 6 vezes o Principado de Mônaco. E aqui nesse espaço, o grande destaque é realmente o espaço da BYD e da Denza. Aceitação do público em geral, não só do europeu, mas a gente vê isso no Brasil de maneira muito grande, também no México, ontem a gente falava com Miranda, né? Que está no México, que representa a América Latina, o crescimento é cada vez maior. Então todas aquelas fake news que a gente escutava no mercado, olha, daqui a pouco para de vender, líder de mercado no Brasil, Denza agora líder de mercado também com produto, crescendo muito aqui na Europa, líder na China, já são 7 mil pontos de recarga que vai ter, aliás, mais de 20 mil pontos de recarga do Denza, ou seja, do flash charging, isso está crescendo também no Brasil. Imagina um carregador em 5 minutos de 20% até 80%. Então acabou até aquele paradigma, Werner, de precisa ter o mesmo tempo que você leva para abastecer um carro num posto de combustível. Poxa, chegou esse momento, né?
6: Chegou, e para nós é uma satisfação apresentar isso, porque ele quebra exatamente o que você falou, a barreira do tempo de carregamento. Então você consegue abastecer um carro em 5 minutos, continua a sua viagem de uma maneira absolutamente tranquila, rápida e eficiente. E ele chega com o Denza. No Brasil, agora no segundo semestre, é o primeiro carro no Brasil que vai ter essa tecnologia na indústria automotiva inteira do Brasil, e a gente pode apresentar isso para os nossos clientes.
5: É isso aí, então eu fico aqui de good nesse momento com vocês aí na bancada e também um evento que tem Motorsports, já teve Niki Lauda, já teve Emerson Fittipaldi, que está inclusive aqui, grandes campeões de Fórmula 1 e campeã de tecnologia e vendas BYD Denza. Valeu, Emílio.
1: 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Vamos pro break?
3: Vamos.
1: Com você, Reginaldo.

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0: ótimo. Acabou mesmo.
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0: boa tarde, eu sou o Julian Duarte, está começando mais um Papo de Copa com o apoio de CVC, a sua companheira de viagem. E quem segue escrevendo seu nome entre os gigantes da história é Kylian Mbappé. Com a classificação da França para as semifinais, o camisa 10 alcança a impressionante marca de 20 gols em 20 partidas de Copa do Mundo. Até onde Mbappé pode chegar? Enquanto isso, no Brasil, a eliminação já dá lugar às reflexões. O trabalho de Carlo Ancelotti, o que esperar da continuidade desse projeto até o próximo ciclo? Quais ajustes serão necessários para recolocar o Brasil no topo do futebol mundial? Também vamos analisar as fragilidades que ficaram expostas durante a campanha, os problemas que apareceram na hora decisiva, as lições deixadas pelo Mundial e, claro, projetar o grande confronto que definirá os finalistas desta Copa do Mundo. Quem chega mais forte? Quem larga como favorito? E quem tem mais condições de levantar a taça? No esporte local, o final de semana foi de comemoração. As Leoas da Serra venceram Resenhas pela Liga Feminina e já já voltam à quadra para enfrentar o São José em mais um compromisso importante diante da sua torcida. E a semana trouxe uma homenagem especial. Amandinha, 8 vezes eleita a melhor jogadora de futsal do mundo, agora também é oficialmente cidadã lagiana. Um reconhecimento à sua enorme contribuição para o esporte e a ligação construída com a cidade. E acelerando para a Fórmula 1, os bastidores começam a ganhar força. O mercado de pilotos esquenta, especulações aumentam e as movimentações para a próxima temporada prometem mexer com o grid. Quem troca de equipe? Quem renova? E quais mudanças podem alterar o equilíbrio da categoria? Então, aumenta o volume, porque o Papo de Copa tá no ar. Hoje a bancada é formada por Samuel Gonçalves, Betinho, Clineu Soares, Paulo César e Robson Burgo, Zoião. E a França avançou para as semifinais. E mais do que isso, Mbappé segue empilhando gols. Trazendo então esses números surpreendentes, convido Samuel Gonçalves. Boa tarde, Samuel.
1: A maior Copa do Mundo de todos os tempos conheceu ontem a sua primeira seleção semifinalista da competição em Boston. A França fez 2-0 no Marrocos, com gols de Mbappé e Dembélé. O seu adversário sai hoje em Los Angeles, a bola rola às 16 horas, horário de Brasília, para a Espanha e Bélgica. Na partida de ontem, Mbappé desperdiçou um pênalti defendido por Bono de Marrocos, e o jogador francês perdeu a oportunidade aí de empatar na artilharia da história de Copas do Mundo. Lionel Messi tem 21 gols, Mbappé tem 20, mas o que chama atenção com relação ao francês é os números. São 20 gols em 20 jogos de Copa do Mundo, 2 finais, 1 título, 4 gols em finais, 1 hat-trick em 2022 e 12 dos 20 gols foram em mata-mata. O que chama mais atenção, Mbappé tem apenas 27 anos. A carreira tá longe do fim. Só teremos uma dimensão quando ele parar de jogar. Clinicamente, se nada acontecer, ele joga pelo menos mais 2 ou 3 Copas do Mundo. Na artilharia da Copa do Mundo deste ano, ele está empatado com o Messi. Ambos têm 8 gols. Haaland tem 7, Harry Kane, que ainda está na Copa do Mundo, tem 6, e Dembélé ontem chegou ao seu 5º gol. Na história de Copas do Mundo, Lionel Messi tem 21 gols, Mbappé tem 20, Klose 16, Ronaldo 15 e Harry Kane, que ainda está na Copa do Mundo, tem 14. Então, Mbappé ontem fez mais um gol, um gol de média por jogo de Copa do Mundo gigante.
0: Obrigado, Samuel. E então, após a dolorosa eliminação, temos uma parcial do trabalho apresentado por Carlo Ancelotti. E chegando para essa resenha, convido o Betinho para falar do trabalho atual e também, é claro, da sua continuidade. Boa tarde, Betinho.
2: Bom dia, amigos de Papo de Copa. É, acabou a nossa participação na Copa do Mundo 2026, né? A gente torce, a gente vibra, a gente acredita que o Brasil vai ser campeão, mas é difícil acreditar, é difícil, pensando hoje, bater seleções como França e Argentina, né? Seleções que têm seus técnicos, a Deschamps, por exemplo, técnico da França, desde 2012, se não estou errado, técnico da Argentina na sua terceira Copa do Mundo e ambos já conquistaram um título, né? Então eu acredito que apesar do técnico ter ido mal nessa Copa, mas chegar e trocar um pneu com o carro andando torna as coisas mais difíceis. Ele tentou acreditar naqueles jogadores veteranos, né, que conseguiriam dar um crédito para ele, porém na prática se viu totalmente ao contrário. Mas temos uma safra boa, o próprio Estevão, que não foi para a Copa, temos vários jogadores dessa Copa que vão ser aproveitados, né? Caso do Hendrick, Vinícius Júnior, o próprio Bruno Guimarães, que errou o pênalti, mas precisa ser lapidados, né? Eles precisam voltar a acreditar na seleção, assim como o seu técnico, que tem que pensar que é uma seleção e não um time. Essa transição demora um pouquinho. Vale lembrar que o nosso técnico, Ancelotti, nunca treinou uma seleção. É a primeira vez, então também precisa de tempo. Ele teve apenas 16 jogos, se não estou enganado. Então, assim, esse ciclo de 4 anos será muito importante para o Ancelotti começar a acreditar que é o que é uma seleção brasileira e o que é uma seleção mundial, e não um time mundial. Mas eu acredito que nesses 4 anos ele vai conseguir fazer um time, talvez tomara que seja para ganhar, mas se não for, para pelo menos montar uma base para outros 4 anos. Copa do Mundo não é assim, juntou, ganhou. Existem ciclos, e ciclos servem para treinar e fazer um time campeão.
0: Obrigado, Betinho. E ainda na resenha Seleção Brasileira, convido Robson Burgos Oião para sua opinião e análise do que faltou para a seleção e ainda, claro, sua projeção para o final desta Copa do Mundo. Quem ele acha que pode ganhar? Fala, Robson!
3: Boa tarde, amigos do Jovem Pan. Infelizmente, a Seleção Brasileira foi eliminada pela Noruega e eu, não com muito orgulho, mas acertei que havia afirmado que o Brasil não passava do segundo mata-mata. Realmente eu não acreditava no grupo, acho nossa geração fraca, embora tenha um treinador muito vitorioso. Acho interessante que seja mantido ele para o próximo ciclo, para formar uma base muito mais forte. Ele vai ter 4 anos para trabalhar, para ver se na Copa do Mundo de 2030 a gente chega melhor preparado, com condições de disputar o título, que eu não acreditava dessa vez. Tá, estamos tendo as quartas de final. Ontem a França passou com tranquilidade, tá? Ganhou seu jogo contra o Marrocos. Hoje teremos a Espanha jogando contra a Bélgica, acredito na Espanha. Amanhã teremos a Inglaterra contra a Noruega, acredito na Inglaterra do Harry Kane, e acredito também que a Argentina passa o jogo com muita tranquilidade pela Suíça. Estou torcendo para que as semifinais sejam Argentina e Inglaterra e França e Espanha. 2 jogos interessantes, Mbappé, Lamine Yamal, Messi, Harry Kane, tá? Ainda Argentina e Inglaterra, a gente sempre lembra da Guerra das Malvinas, então existe uma rivalidade muito grande e é muito interessante esse jogo. Aposto ainda na final entre França e Argentina, tá? E a Argentina, além de ter o Messi, muita raça, tem sido beneficiada pela arbitragem durante a Copa. Principalmente contra o Egito, a gente viu muito isso, tá? Mas acredito que a final será França e Argentina, e se isso acontecer, vou torcer pela França. Um abraço a todos e até a semana que vem.
0: Obrigado, Robson. E então chegamos à velocidade da Fórmula 1. Ele, Paulo César, nosso garoto prodígio, sempre nos deixando muito bem informados com os bastidores e tudo que rola no mundo aí da velocidade. Paulo César, o que vamos abordar hoje? Boa tarde.
4: Olá, ouvintes da Jovem Pan Light, sou o Paulo César. E agora que estamos chegando à metade da temporada, começam os rumores sobre os contratos dos pilotos. Quem fica, quem sai e quem troca de lugar. No momento, o rumor mais forte comentado seria a troca entre McLaren e Red Bull, com Max Verstappen indo para a McLaren e Oscar Piastri para a Red Bull. Rumor que tem forças graças ao contrato de Max Verstappen, que lhe dá o direito de escolher se quer sair ou continuar na Red Bull, se ele não for o vice-líder do campeonato até a 11ª corrida do ano. E embora esse rumor seja interessantíssimo, o perfil jornalístico F1 Corrade, que já acertou diversos furos e informações internas das equipes, disse, e eu acredito, que essa troca é impossível, pois hoje Max é praticamente dono da Red Bull, tendo poderes que jamais teria em qualquer outra equipe. Então, se esse rumor não é verdadeiro, quais são as possíveis mudanças do grid? Pois bem, aqui vai. A Audi planeja repetir a estratégia da McLaren com 2 pilotos rápidos e jovens, mandando Hülkenberg embora e trazendo Berman da Haas para fazer dupla com Bortoleto. Isso abriria caminho para Rafa Câmara, o brasileiro da Fórmula 2, subir. A outra escolha seria Piastri e Bortoleto. Dessa forma, a McLaren traria Fornaroli da reserva para fazer dupla com Norris, e Câmara subiria no lugar de Ocon na Haas. Por fim, temos a decisão de Alonso, que quer mais dinheiro para ficar na Aston Martin, e, para conseguir esse dinheiro, ameaça ir para a Alpine, deixando Franco Colapinto sem assento no grid. Esses são os rumores mais fortes até aqui. Um bom final de semana a todos e até segunda.
0: Obrigado, Paulo! E então chegamos ao esporte local. Convido ele, Climão Soares, para sempre falar delas, as Leoas da Serra. E além disso, tivemos uma homenagem para Amandinha, 8 vezes melhor do mundo no futsal. Boa tarde, Clineu.
5: Fala, ouvintes do Papo de Copa, eu sou o Clineu Soares. E as Leoas da Serra vencem novamente na Liga Feminina. Jogando sábado no Jones Minoso, as Leoas venceram a equipe do Resenhas de Rio Verde, Goiás, pelo placar de 5-2. Os gols foram marcados por Petucha 2 vezes, Geninha, Laura e Adani. E quarta-feira, dia 15, as Leoas voltam à quadra. Às 20 horas, as Leoas enfrentam o São José no Jones Minoso, tentando aí mais uma vitória para se manter no topo da tabela. Amandinha ganha mais um título em Lages, desta vez fora das quadras. Em uma sessão solene realizada quarta-feira na Câmara de Vereadores, Amandinha foi condecorada cidadã lagiana. Ela, que atuou pelas Leoas da Serra de 2017 até 2022, venceu tudo o que disputou com a camisa das Leoas. Eleita 8 vezes a melhor do mundo, Amandinha foi campeã da Copa do Brasil, campeã da Supercopa, Taça Brasil, da Copa das Campeãs, Libertadores, Mundial, Campeonato Catarinense, Jogos Abertos e Jogos Universitários. Amandinha jogou 179 vezes com a camisa das Leoas, marcando 157 gols. Parabéns aí para Amandinha. Lages tem muito orgulho dela. Eu volto semana que vem com mais informações. Grande abraço a todos.
0: Obrigado, Clineu. E esse foi o Papo de Copa, então, nesta sexta-feira. A você, nosso ouvinte, muito obrigado pela sua companhia, a sua sintonia aqui na Jovem Pan, ou então aí pelas nossas redes sociais, @JovemPanLages, e também, é claro, pelo Spotify. A você, o meu muito obrigado, um ótimo final de semana. Na segunda, estamos de volta com mais um Papo de Copa, com o apoio de CVC, a sua companheira de viagem. Até lá!
6: 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Mas esse aqui já foi, tá bom? Acabou. Acabou.
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0: Bad in a Fire, mixei com Rafael. Gotta Be Cool, teve Joe Corey nesse set. Devotion, Prospa, Free Your Mind, I'm Moving to the Sun, Ugel. 11994118221, esse é o nosso WhatsApp. Eu fiquei muito feliz agora porque eu recebi uma mensagem de um grande amigo, cara, gente boa demais, trabalhou comigo aqui na Jovem Pan, o nome dele é Igor, tá lá na Alemanha ouvindo a gente. Bora ouvir a mensagem do Igor, bora.
1: Fala, Alex, e aí, pessoal do Planeta DJ, Igor na área. Bom, muitos dos ouvintes mais antigos talvez lembrem um pouco dessa voz aqui. Eu já trabalhei na Jovem Pan junto com o Alex, lá pelos anos de 2006, 2007, 2008. Apresentei o Planeta DJ por várias vezes também. Sensacional, Alex, muito bom saber que você continua na Jovem Pan fazendo sucesso e eu tô de volta agora como ouvinte. Praticamente aí 20 anos depois, né?
0: Caraca.
1: Bom, como eu tô na Europa, então vamos ouvir um Eurodance. Afinal de contas, Eurodance tem tudo a ver com a Jovem Pan também, que bombou Eurodance nos anos

0: participação. Por aqui também o Gabriel. Gabriel é de onde, hein? Pará de Minas. Tá aqui pedindo sua música. Valeu, Gabriel, pela sua participação. Olha só quem tá aqui, o Warley. O Warley, da cidade de João Molevá, de Minas Gerais. Galera de Minas, como sempre, mandando super bem aqui no nosso Whats. Sérgio Silveira Farias. De onde? Indianópolis, Minas Gerais. Aí sim, hein? O Rodrigo de Santa Maria também tá por aqui participando pelo nosso Whats. O 11994118221. Manda um alô pra mim. Quem tá pedindo é o Pedrão de Ribeirão Bonito, São Paulo. Sandro Pesce de Gramado, Serra Gaúcha. Lugar maravilhoso, lugar lindo. Tá pedindo aqui alguma música do Tiesto. Boa tarde, Alex. Toca DJ Alesso qualquer uma. Osmar Andrade de Rondonópolis participando também. Só pedrada, parabéns. Quem tá mandando aqui essa mensagem é o Bruno Almeida, da cidade de Natal. Deus abençoe, Alex. Ótima sexta. Cássio de BH, pra você também, meu querido. Ótima sexta. Excelente final de semana pra você e sua família. Salve, Alex, meu brother. Sextou. Toca aí Blame, John Newman, do Calvin Harris. Participação do Albano, São Luís Maranhão. Seguinte, hein? Já voltamos. Daqui a pouco tem mais pra você no Planeta.
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5: 2:34.

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5: De volta aqui na Pan, bora!
6: Fala, Alex. Boa tarde, meu nobre. Aqui quem fala é Juan, diretamente de Maceió, Alagoas.
5: Fala, Juan.
6: A capital das praias belas.
5: Olha o vozeirão do homem.
6: Alex, toca aí pra gente.
5: O Friday.
6: Friday? No planeta, DJ. A Jovem Pan, melhor rádio do Brasil.
5: Ontem eu toquei Friday.
7: Boa tarde, Alex.
5: Boa tarde.
7: Gostaria de parabenizar você aí pelo som que você mixou ontem.
5: Opa!
7: Muito bacana, ficou muito top, hein? Pancada.
5: Às vezes a gente acerta.
7: Mixou a Vanessa da Mata pra gente aí agora.
5: Vanessa da Mata?
7: Grande abraço. Jovem Pan Maringá, 101,3, tamo ligado.
5: Cara, não dá pra tocar a Vanessa da Mata aqui no planeta, mas tem uma música dela que eu adoro, caramba. Cadê? Cadê? Tá aqui, ó, tá aqui, pronto.
8: Boa tarde, Alex.
5: Boa tarde.
8: É o Zezinho aqui de Jaú, São Paulo.
5: E aí, Zezinho?
8: Tô aqui assando uma carninha, Alex. Eu queria, se for possível, você tocar Baby Baby com a Corona, Alex. É, eu quero oferecer pra minha filha Thalia e pra minha esposa Lucimara.
5: Anotado.
8: Valeu, Alex, bom fim de semana. Abençoado.
9: Fala, Alex, boa tarde. Douglas, por cá, tudo certo? Manda um abraço pra galera da rodagem aqui, direto de Uberaba. Toca uma boa pra nós aí.
10: Tchau, obrigado.
5: Gaúcho em Minas.
11: Boa tarde, Alex. Vou falar que nem os caras falam aí, que nem robô. Boa tarde, Alex. Guilherme aqui de Florianópolis.
5: E aí, Guilherme?
11: Gostaria de pedir a música Clandestine, Went to You.
5: Boa, hein?
11: Boa tarde, meu amigo.
12: Grande Alex, muito boa tarde pra você, meu amigo. Aqui Zé Mário, pelas ruas de Planaltina, puxando o Planeta DJ nessa sexta-feira, sextou, né? Ligadinho aqui, Alex, manda alô aí pros meus amigos drivers, beleza?
5: Beleza.
12: Se puder, se for possível, meu amigo Alex, toca pra nós aí, Sweet House Mafia. Forte abraço, bom final de semana pra você, meu querido jogador.
13: Ô, Alex.
5: Oi.
13: Boa tarde, André de BH, arrasou! Sextou, baby! Férias! Tá de parabéns, viu? Obrigada.
5: Graças a Deus a minha férias.
8: Boa tarde, aí, Alex. Beleza, meu camarada? Beleza. Aqui é o Gilson de Patinga. Toca aí pra mim, Ibiza aí pra mim.
5: Ibiza, tá bom, tá anotado aqui.
14: Fala, Alex. Aqui é Cássio de BH. Alex, hoje é sexta. Toca aquela pedrada pra gente.
5: Qual?
14: Eu não sei o nome dela, não, mas é assim. Uou, Wendy Wanderbrow.
5: Já sei.
14: Jovem Pan, a melhor do Brasil.
5: Você tá falando de Let's Go.

dia. Emenda de feriado, fazendo home office e ouvindo o planeta. Ô Alex, toca pra nós aí Elisa Rose com Calvin Harris com Body Moving.

Santa Quitéria. Valeu, Aristeu. Tenho orgulho de ser Jovem Pan desde sempre. Mensagem super carinhosa aqui do Marcelo Braganem. Valeu, meu querido. Sempre participa aqui com a gente. O Michel de Pará também tá por aqui. Quem mais tá participando aqui? O Valdemir de Caruaru. Valeu, meu querido Valdemir, participando aqui. Eu acho que pela primeira vez. Seja muito bem-vindo. Quem mais tá por aqui? Olha só, esse ouvinte aqui é da cidade de São Gonçalo do Sapucaí. É o David, Minas Gerais. Valeu, David, pela sua participação. O Wellington de São José do Rio Preto também tá por aqui.

0: queridos ouvintes. Bora ouvir.
1: Boa tarde, Alex. Sou a Marlizinha aqui de Marília. Adoro seu programa. Toca uma do Elton John. Valeu.
0: Elton John. Tá anotado aqui, Marlizinha.
2: Fala, Alex. Boa tarde. Aqui é o Tuto de Uberlândia. Beleza, Alex?
0: Beleza?
2: Alex, toca pra nós aí um DJ Cadu, Evolution 4.
0: Eita.
2: Pode ser qualquer uma dele aí. Beleza? Forte abraço aí.
0: Mais uma pra fechar aqui, ó.
3: Salve, Alex, DJ André Gaúcho de Joinville, Santa Catarina. Se possível, toca pra nós aí, Moni, I Don't Know Why, Jovem Pan, a Rádio do Brasil.

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0: 2:59.
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1: 4 e 1.
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2: Jovem Pan, 4:30.
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5 da tarde, temperatura em 15 graus, uma previsão de muita chuva pro final de semana, daqui a pouco a gente atualiza. Tá fechando aqui esse primeiro bloco com Thalia e Fat Joe, I Want You. Aliás, música bacana essa, né? Tem um embalo legal pra sexta-feira. Ainda rolou Nath Roots, Liberdade pra Dentro da Cabeça, Coldplay, Beyoncé, teve o que mais? The Weeknd, Ariana Grande, Kate Tunstall e muito mais. Patrocinam este programa, tava olhando pra televisão agora, ainda fui olhar que terminou o primeiro tempo de Bélgica e Espanha, 1-1, estão empatados pelas quartas de final da Copa do Mundo, é o único jogo de hoje. Amanhã sim, aí é dia de secá-los, hermanos. Também vem com essa história de que, a gente tem que torcer pra Argentina, tem que torcer patavina, meu. 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Cada vez mais em alta.

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3: Tá rolando Tarde da Pan, daqui a pouco eu vou falar com a pró-reitora Kelly Gutardo, que vai falar sobre esse seletivo de inverno que a gente tem na Uniplac agora. Então fique ligados, é um instantinho só, tá? Bate-papo bacana, daquele que te abre um monte de oportunidades. Aliás, faz você pensar. Final de semana você vai ficar matutando sobre o que a gente vai falar aqui. Tenho certeza que a partir de segunda-feira você vai querer mudar a sua vida, vai dar um outro rumo aí. Sabe o que significa, né? Ainda mais quando tem essa chancela da Uniplac, é muito bacana. Bem, vamos lá. 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
3: Jovem Pan, um minuto para as 5, boa tarde.
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3: Fala, turma, 17h01, temperatura tá em 15 graus, vai começar o Tarde da Pan, mas você sabe que nesse horário a gente sempre tem um bate-papo legal e eu tenho certeza que é aquele tipo de bate-papo que faz você pensar e obviamente vai fazer você também reestruturar, quem sabe até a sua vida, o seu segundo semestre, vai desencadear algumas ideias aí que talvez você nem estivesse preparado. É sexta-feira, é dia de relaxar, mas nunca dá para deixar de pensar no futuro. A pró-reitora de ensino da Uniplac, a professora Kelly Gotardo, tá no estúdio hoje comigo e vai bater um papo ao vivo agora que são 17h02. Kelly, seja bem-vinda, parabéns por este novo cargo. Aliás, um dos principais cargos de educação da nossa cidade e também de Santa Catarina, porque tá à frente justamente do ensino propriamente dito da Uniplac, que é uma das principais universidades do estado de Santa Catarina. Bacana te receber, seja bem-vinda.
11: Muito obrigada, Ricardo, boa tarde aí aos ouvintes, né? É sempre um prazer estar aqui com vocês falando um pouquinho da nossa querida Uniplac.
3: Não, Uniplac pra gente é um caso de amor eterno, assim, né? Eu costumo falar isso como oriundo da Uniplac, como um ex-acadêmico, meu filho, minha filha, quer dizer, todo mundo passou ali pelos bancos da Uniplac, então eu acho muito bacana a gente poder falar da universidade. A gente tá num período de processo seletivo, o seletivo de inverno, digamos assim, como se chama usualmente e comercialmente também.
11: Isso mesmo.
3: O que você traz de novidades pra gente pra esse segundo semestre?
11: Então, a novidade, o alerta é que temos poucas vagas.
3: Isso é um alerta mesmo. É,
11: exatamente, bem com esse olhar de alerta, porque se você tem interesse, né, o nosso ouvinte aí, em ingressar na universidade agora no meio do ano, é importante ter essa atenção e correr, porque são poucas vagas e alguns cursos com últimas vagas.
3: Por exemplo,
11: então,
3: vamos lá.
11: Nós temos aqui as engenharias, tanto engenharia civil, de produção, elétrica, mecânica, curso de letras, matemática, música, design de interiores, serviço social e jornalismo. Então, são cursos que você, os que têm interesse em cursar, precisam se organizar. As aulas iniciam na próxima semana, dia 15. E então, como são poucas vagas, né? E o bacana é o processo seletivo, a campanha deste semestre para esses cursos, 100% de bolsa, 100% de desconto até o final deste semestre, até dezembro.
3: Ou seja, quem for passar, ou seja, entregar seus documentos, tiver interesse, reservar sua vaga, tem 100% de desconto até o final do semestre.
11: É isso mesmo.
3: Ou seja, 2026 não paga nada.
11: Isso aí, só não estuda se não quiser.
3: Pô,
11: não é mesmo?
3: Isso, professora, muito legal saber disso. Bem, vamos lá, eu preciso te perguntar outra coisa e daqui a pouco a gente volta para essa parte do processo seletivo. Eu particularmente tenho um carinho muito grande pela Kelly, porque a Kelly lá em 2018 estava à frente do curso de administração da Uniplac. A gente se conheceu naquela época e aí inclusive a Kelly junto aos acadêmicos de administração fizeram uma pesquisa de mercado que também foi legal pro próprio curso, porque faz parte do curso de administração. A gente trouxe alguns resultados e alguma leitura muito interessante do universo do rádio na época, e agora a gente acompanhando essa trajetória, você está chegando então na Pró-Reitoria de Ensino da Uniplac. Fala do prazer que é pro profissional essa evolução. Por que que eu tô querendo fazer esse gancho? Porque eu conheci então a Kelly, digamos assim, bem nova no mercado e de repente hoje ela alcança esse cargo, claro que com muita competência, etc, mas todo profissional que passa pela Uniplac, ele passa a sonhar mais alto, ou não é?
11: E aí, Ricardo, eu sou egressa também da Uniplac.
3: Olha só.
11: Então, a minha história com a Uniplac começou lá em 2005, quando eu ingressei no curso de administração, né? Aí concluí o curso e em 2012 eu entrei para a universidade como professora, como docente. Em 2018, então, assumi a coordenação do curso de administração e agora, então, tenho aí a função, né? O desafio de assumir a pró-reitoria de ensino numa nova gestão, né? Num novo olhar. O legado que a reitoria anterior, né? Então, o professor Caio como reitor na época, até dias atrás.
3: Certo.
11: O professor Alexandre, que estava na pró-reitoria, e a prof. Lília, que estava na pró-reitoria de pesquisa, né? Então, eles fizeram um trabalho fantástico. E eu assumo agora esse cargo com um olhar e com um senso de responsabilidade e comprometimento em manter o trabalho deles e só melhorar, só evoluir, né? Em termos pessoais, claro, me sinto muito honrada, né? Pela promoção ali, pelo desafio, e é esse senso mesmo de responsabilidade. Agora é olhar para frente e melhorar ainda mais aquilo que já é bom na nossa Uniplac.
3: O que é bacana da Kelly, tenho certeza que todo o profissional que já estava ali na instituição, mas de repente ocupa agora um cargo de gestão, é essa questão de poder entender dos dois lados e aí, isso consequentemente, aí aplicar tudo aquilo que a estrada já proporcionou nesses anos todos. Mas, ao mesmo tempo, vem carregada a sua fala de elogios à gestão anterior. Isso significa que as coisas, você só vai dar continuidade a isso tudo.
11: É isso mesmo, a Uniplac, a gente tem assim orgulho, né, Ricardo, da história da Uniplac. É uma universidade de nome, de renome, né, tradicional na nossa região, mas ao mesmo tempo sempre com aquele olhar para o futuro, aquele olhar de inovação, aquele olhar de buscar estar à frente, né? E é esse o nosso propósito. A nossa universidade, a maioria dos nossos cursos com conceito 5, com conceitos excelentes perante ao MEC. E o nosso comprometimento é de manter, com certeza, né? todos esses indicadores e evoluir cada vez mais.
3: Essa questão do posicionamento de vanguarda faz com que a gente consiga entender um pouquinho como a Uniplac se posicionou ao longo dos tempos, porque da mesma forma que a gente tem contramão em várias instituições semelhantes, no sentido de diminuir o número de acadêmicos, etc., a Uniplac vem numa crescente, continua numa crescente. Porque existem aquelas correntes, inclusive, que são totalmente, digamos assim, fraudulentas, que nos inspiram a dizer, não, a graduação não é mais importante, veja, porque infelizmente a internet oferece isso hoje em dia, não a educação, eu quero dizer, oferece essa falsa sensação. E aí quem começa a enxergar esses profissionais se posicionando bem no mercado, depois vai estudar um pouquinho a respeito de cada um deles, sabe que tem uma boa universidade, um bom curso por trás. A que você atribui este, digamos assim, que não é mais segredo, mas esse trabalho da Uniplac de vir numa crescente, mesmo em tempos onde o contrário é que é o comum?
11: Nós temos, Ricardo, mais de 74 mil metros de áreas construídas, mais de 120 laboratórios, né, em funcionamento. E isso não é só a infraestrutura. Tudo isso é olhando para que os nossos alunos se desenvolvam, para que eles ingressem na graduação e continuem em mestrado, em doutorado, em pós-graduação, que eles estejam em constante evolução. Porque o mercado de trabalho exige isso. Então a gente entrega profissionais que realmente vão fazer a diferença no mercado de trabalho, ou montando seus próprios negócios, no empreendedorismo, ou seja, contribuindo no desenvolvimento da nossa região, da nossa Serra Catarinense. Então é o olhar de cuidado e querer fazer com que os nossos alunos se desenvolvam.
3: A história mostrava pessoas, professoras que ocupavam o cargo da Pró-Reitoria de Ensino, oriundas mais dessa questão da pedagogia e etc. E de repente vem alguém da administração. E aí, como é que você vai empregar essa sua visão empreendedora, de administradora, na Pró-Reitoria de Ensino? Quais são os seus planos?
11: E aí, falando um pouquinho da administração, já deixo aqui um abraço para os nossos alunos e professores do curso de administração, né? E assim, o nosso olhar enquanto gestão, números, processos, indicadores, mensurar, identificar todo o fluxo de trabalho, né? Para então traçar um plano de ação. Planejamento. A palavra se resume em planejamento, porque quando você tem um planejamento, você tem as ações que precisam ser estabelecidas para melhorar ou para reduzir algo que não está legal. Então a palavra é planejamento. Isso é do administrador, esse olhar macro, né, de olhar para um todo. Hoje então venho da administração, mas agora com carinho especial para todos os outros cursos, né, entender um pouquinho, agora eu estou nesse período de conhecer efetivamente a realidade de cada curso. Cada curso é único na Uniplac, né, com a sua história, com a sua estrutura, e agora eu entro de cabeça então para conhecer esse universo de todos os demais cursos além da administração, com um olhar de planejamento, né, com um olhar de traçar melhorias cada vez mais.
3: Eu invadi um pouquinho essa parte pessoal, né, da professora Kelly Gotardo, mas para quem tá ligando o rádio agora, a gente tá entrevistando aqui no Tarde da Pan ao vivo, são 17 horas e 11 minutos, a pró-reitora de ensino da Universidade do Planalto Catarinense, professora Kelly Gotardo, e ela veio para falar a respeito desse seletivo de inverno, e aí eu já invadi outra área aqui, porque recém ela assumiu a pró-reitoria, então eu acho que era bacana a gente contemporizar isso. Voltemos ao seletivo de inverno, que eu não perguntei, que é importante a gente falar, Kelly.
11: Bora. O processo seletivo de inverno, ele, além de ser direcionado aos calouros, né, aquele aluno, aquela pessoa que quer ingressar, né, na primeira vez na universidade, os nossos calouros, então ele é destinado a essas pessoas, mas também portador de diploma. Então eu já sou formada, já tenho, né, uma formação, quero fazer a minha segunda graduação, o processo seletivo também vai abraçar essas pessoas. Reingresso, tá? Fiz o curso lá em 2015, parei, agora vou retomar, né? É, transferências externas também é possível, né? Então, com essa campanha de, para esses cursos que eu citei, vou citar novamente, as engenharias, então civil, produção, elétrica, mecânica, letras, matemática, música, design de interiores, serviço social e jornalismo, com 100% de bolsa até o final de dezembro.
3: Espetacular. Após, e os demais cursos? Os que a gente não falou?
11: Após, só vamos seguir a linha de raciocínio aqui. Okay. Após dezembro, esses cursos continuam com desconto de até 30% até o final do curso.
3: Perfeito.
11: Os demais cursos que eu não citei aqui tem 90% de desconto na primeira mensalidade, 50% aí no semestre até dezembro e depois 30% até o final do curso. E para fazer a matrícula, indo com o RG já consegue.
3: Pô, que
11: pode
3: legal.
11: Também.
3: Bem simples isso.
11: Pode ser presencialmente, pode ser também, né, de forma digital ali pelo site da nossa universidade. WhatsApp também vou deixar aqui depois ao final o contato, claro. Né, uhum. Para tirarem maiores dúvidas, enfim.
3: O site da Uniplac continua sendo Uniplac.
11: www.uniplaclages.edu.br.
3: Tá, .edu.br. Tô digitando aqui para ir ao mesmo tempo. Tô dizendo que eu não sou um robô e aí obviamente que a gente já segue pro site da Universidade do Planalto Catarinense. Kelly, é bem simples, ou seja, eu posso fazer online através do site, uhum. ou eu posso também buscar os canais que o próprio site direciona. Tem também as redes sociais, você pode ir em Uniplac Lages através do Instagram, que você vai conseguir todo esse direcionamento também, porque o Instagram também é bem ativo.
11: Isso aí.
3: Que mais? Que eu não perguntei, manda lá.
11: Pedagogia, não falei.
3: Pode falar,
11: pedagogia semipresencial, 50% de desconto até o final do curso.
3: Tá aí, cara, é só vantagem, você só não volta se
11: não quiser.
3: Quiser.
11: É
3: pô,
11: isso
3: pelo
11: aí.
3: Pelo amor de Deus. Seu futuro começa aqui, seletivo de inverno Uniplac 2026, cursos com até 100% de desconto no primeiro semestre e 30% até o fim do curso, ou seja, a partir de janeiro é 30% garantido que você já tem. Então, você tem que se matricular, você tem que mudar a sua vida, você tem que começar a enxergar um outro futuro, até porque a ideia é essa, você estar cada vez mais qualificado para a vida e para o mercado de trabalho principalmente.
11: Isso aí.
3: É isso, Kelly.
11: É isso aí.
3: Obrigado pela entrevista, Kelly.
11: Muito obrigada.
3: WhatsApp, você ia deixar.
11: Isso,
3: manda lá.
11: Isso. 49 9 9200 6712.
3: Repete pra gente.
11: 49 9 9200 6712.
3: Tá feito, gente. Seletivo de inverno Uniplac, professora pró-reitora Kelly Gotardo na entrevista aqui no Tarde da Pan. Obrigado, professora.
11: Muito obrigada, boa tarde a todos.
3: Boa tarde. Vamos lá, turma, vai começar então o Tarde da Pan, na parte musical são 5:15, temperatura em 15 graus, segundo tempo do jogo entre Espanha e Bélgica, rolando pelas quartas de final da Copa do Mundo, por enquanto empatadas em 1-1. 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

0: 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A gente vai informando tudo pra você. Fica ligado aí, a gente já volta.
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0: Pai, daqui a pouco a gente tá de volta com a previsão do tempo, inclusive, que a galera já tá cobrando aqui. Fica ligado aí. 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
0: Jovem Pan 5:26.
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0: Estamos de volta, turminha. E é claro que muita gente está querendo saber a previsão do tempo, porque o final de semana poderia ser algo aproveitável e tal. Mas olha, acho bom você fazer aquelas programações meio que indoor. Outdoor tá meio complicadinho, a não ser que seja domingo, do meio da manhã em diante. Amanhã, ou seja, essa noite e amanhã ainda tem bastante chuva, tá? É, a partir da madrugada já, por exemplo, a gente vai ter 9 milímetros de chuva durante a madrugada, mais 14 milímetros no período da manhã, e vai ficar meio que chuviscando, com mais 10 milímetros distribuído do meio-dia até a meia-noite amanhã. Só no domingo, que deve melhorar com sol entre nuvens. Temperatura também vai ficar aí nessa casa. Não vai ser tão frio não, tá? A gente vai amanhecer no sábado com 12 graus. Chegaremos a 16, vai ficar nessa casa. Uma amplitude térmica bem pequena. Aí no domingo, o tempo já estabiliza um pouquinho. Temperatura chega a 10 graus no amanhecer. Depois vai melhorando e termina o domingo com 7 graus. E aí começa aquela friaquinha de novo, que vai culminar com a terça-feira, 3 graus no amanhecer. É mais ou menos assim. Depois da chuva, a gente tá no inverno, vem a chuvinha. É ou não é? Então, tenho certeza que você tá preparado, lajando raiz aí. 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Cooling Break do segundo tempo, galera se refrescando 1-1, Bélgica e Espanha. 5:30, 15 graus. A número 1 do Brasil.

Brasil, 24 minutos para as 6. Daqui a pouco tem o Jurassic. Temperatura já caiu para 13 graus. Está rolando Espanha e Bélgica 1-1. Estamos com 30 minutos do segundo tempo. Rapaz, está com jeito de prorrogação esse jogo. Vamos lá, patrocinam este programa que vai até as 6 da tarde. Wait for me. Falo daqui a pouco que tirei a trilha.

0: Camões, Presidente Vargas e Dom Pedro II.
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1: Jovem Pan, 19 para as 6.
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1: Estamos de volta, turminha, com guerra urbana, tudo em artigos militares, armas de fogo e munições em frente ao corpo de bombeiros. 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Tamo lá, amigo. Tamo lá. Continua 1-1, 35 minutos, Espanha e Bélgica. Essa é a número 1 do Brasil.

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A gente vai no break, a Espanha fez 2-1 na finaleira do segundo tempo, mas o juiz mandou 7 minutos de acréscimo. Espanha se classificando para as semis, em 2-1 na Bélgica, por enquanto, placar parcial, mas não tá um jogo muito fácil pra Espanha não, tá? Vamos ali no break, daqui a pouco a gente tá de volta, fiquem ligados. E hoje, inclusive, tem um cheirinho bom aqui no estúdio. Já eu falo por quê.

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1: Vamos lá, que tá quase começando. Cara, a resenha dessa mulherada aqui já nesse intervalo tá grande. 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
1: 18 horas pontualmente, temperatura tá em 14 graus. E a Espanha passou a número 1 do Brasil.
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1: Bom final de tarde para a turma de ouvintes mais qualificados da audiência lajana. Tá começando o Jurassic Pan com informação, aquela resenha que você obviamente está acostumado. Copa do Mundo tá na pauta também. O que foi, Fabrício? Quer falar comigo? Chega aqui então, o que que é?
7: Deu alguma coisa? A gente tem água, base, tem cerveja, imigração, cerveja.
1: Não, fala mais alto, Fabrício. O que que deu? Coca-Cola. O que que aconteceu?
7: Você quer beber alguma coisa?
1: Por que que você tá de vental hoje, Gui?
7: A gente tá fazendo uma serventia aqui do dia da pizza.
8: Sextou.
9: Nada é de graça, tem algum interesse.
1: Hoje é dia da pizza, é?
9: Cheirou ser isso aí.
1: E quais são as opções aí?
7: Temos água, temos amora, hortelã.
1: Amora? Ah, tá beleza. Eu quero o
9: seguinte. Amora era a mulher do Liz.
1: Pode ser uma água com gás, por favor. Pode ser?
10: Muito obrigado. Fora do Fernet com coca.
9: Você não perguntou se é com gelo, sem gelo, com...
1: Cara, o Fernet com coca até ia hoje, né? Não.
9: Fernet, hoje
1: não.
9: Vai ter Chivas com coca.
1: Um rum Capitã Morgan.
10: Ah, não, já ia a vida do Rick é bem diferente.
1: Uma rodela de limão.
8: É
1: ou
8: bonito
1: seja,
8: ver o Rico viver.
1: É espetacular.
10: Eu gosto de ver o Rico viver, é diferente.
1: Chivas é bom, cara.
10: Sim.
1: Que é isso? Que tem que ser?
11: O homem tá até no AVC ali pra pipê.
12: Ele vai lá no Fernet, bem humilde.
10: Parece um Chevette com álcool, né?
1: Eu acho que o Fernet é mais caro do que o Cartão Morgan.
10: Ah, não é.
12: Até pra falar, né?
9: Eu acho que tá caro tudo isso aí.
10: Fernet, senta um pouquinho. Você sentiu?
12: Tá caro tudo, Sandro.
9: Você adoro.
1: Levou. Pronto.
9: Eu adoro.
12: Seja bem-vindo.
9: Tem até a da toda Renata aqui também.
1: Vamos lá. Deixa eu apresentar a turma que tá na bancada hoje.
12: Eu não falei? É.
1: Renata Lenkel chegou se lambuzando de cobertura de bolo de chocolate.
12: Ô, Lele!
10: Imaginações.
1: Lala Chutes na área.
9: Eu não posso pensar, não posso. Não.
1: Mas
9: eu não posso ter uma ereção agora. Não posso.
10: Não.
12: Candidato! Não se apresente?
1: É, yeah, tá vendo, ó. A outra chegou dizendo que como é que gosta de uma pressão. Aí agora, não, cara, esse programa tá ficando bom, pena que a temporada tá acabando, né? Mas vamos lá, atenção. Samuel Gonçalves, Leandro Barroso, Sandro Ribeiro, Renata Lenkel, Larissa Schutz e José de Liz na bancada hoje.
10: Que time, hein, rapaz?
1: Que time, pra sexta-feira ficou um espetáculo esse negócio.
12: Tá igual a Espanha.
13: Tá até quente aqui dentro.
12: Não toma um.
10: Tá quente, né?
1: Tomou um. É difícil tomar o primeiro, né?
13: Depois vai embora, mas depois que leva o primeiro.
10: Só não tá mais quente que aquela banheira em Copacabana, né, Larissa?
12: Entendedores entenderão.
1: Senhoras e senhores, vamos
10: ao destaque
1: hoje. Vai lá, Samuel.
10: Silva Celantes, a marca que cola.
1: Vamos com uma de Copa do Mundo.
10: Espanha despacha a Bélgica e enfrenta a França nas semifinais.
1: Um duelo imperdível no sábado.
10: Copa do Mundo põe à frente Haaland e Kane.
1: Temos ainda uma de comportamento humano.
10: Cancelando a derrota, como a omissão dos adultos está criando crianças sem estrutura emocional?
1: Uma curiosidade.
10: Ficar estressado por muito tempo encolhe fisicamente o seu cérebro e faz você esquecer as coisas.
1: Encolher e esquecer, aí ficou bravo, né? Você judiou da manchete.
9: Você tem que bater na virilha pra fazer xixi.
1: Uma do sono e saúde. Vamos lá, sono e saúde.
10: Dormir 4 a 5 horas por noite faz seu cérebro funcionar igual de uma pessoa bêbada.
1: Continuamos com saúde.
10: Segurar um espirro pode causar hemorragia nos olhos, perda de audição e, em casos raros, até um AVC.
1: Uma de economia.
10: Dia da pizza. Brasil abre uma pizzaria a cada 2 horas.
1: Mais uma sobre a Copa do Mundo.
10: A França já teve seus dias ruins. Você lembra? E eles aprenderam com isso? É a pauta do Leandro, essa.
1: Olha
10: aí.
1: Olha só, a turma tá pronta hoje. Vamos ter que começar falando de pizza. É ou não é? Não, primeiro chegou, foi só a bebida, é isso?
10: Isso.
1: Porque, cara, tem pizza hoje. A gente vai fazer em 2 momentos, então. 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
1: 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Atenção, hein? Vamos ver se vocês gostam dos sabores. 5 queijos.
10: Excelente.
1: Frango catupiry.
10: Bom também.
1: E portuguesa.
10: Não gosto muito.
1: Não gosta muito da portuguesa? Eu gosto.
10: Com esse tempo aí, hein?
9: Eu gosto.
10: Essa chuvinha.
9: É bom sempre comer.
10: Isso aqui tá parecendo um rodízio da padaria São José.
1: Tá, mas pô, tá legal demais.
10: Bom demais.
1: O que o Fabrício tá fazendo hoje tá inclusive me surpreendendo, cara.
10: Agora vem uma pizza
1: jornalista, âncora do Jornal da Manhã, nosso social media,
10: E agora tá aí também.
11: Que depois vai fazer um bola gata aqui. Vai ser bem
10: legal. O judia do cara, velho. Tá bem pra caramba, fazendo o papel dele. Ô, Fabrício, depois disso, quais são os sabores das pizzas que vieram pra gente? Por favor, você já sabe?
14: Calabresa. Sim. Primeira rodada é de calabresa.
10: Primeira é calabresa. Tem outras também?
14: Tem, ó, tá vindo.
10: Tá, deixa
11: tá
10: lá.
11: Tá vindo.
10: Tá vindo. Tá no forno.
11: Tá vindo. Meu tá Deus.
10: Ele te passou a calabresa aí, Sandro?
11: Adorei. Tá bom. Meu medo é nessa altura tá da vida com 55 aqui. Anos, tem que estar tá correndo atrás, né?
10: É, gostar, esse é o problema. Vambora, atenção.
11: Pegar ninguém.
10: Terminou o jogo agora, vamos começar falando de Copa do Mundo com a CVC, a sua companheira de viagem.
15: Ricardo, está definido então o primeiro, o segundo semifinalista, na verdade, da Copa do Mundo. A Espanha venceu agora há pouco a Bélgica por 2-1 gol no fim da partida, 43 do segundo tempo, e agora teremos o confronto entre Espanha e França. O outro lado da semifinal está marcado para amanhã, os dois duelos, às 18 horas tem Noruega e Inglaterra e às 22 horas tem Argentina e Suíça. Eu comi um pedaço da pizza, por isso que eu tô salivando. Então, desculpa os ouvintes, tá? É. Mas o gordinho que não resistiu.
10: Tá vendo?
15: Então a gente tem França e Espanha e amanhã tem a definição, então Noruega, Inglaterra, Argentina e Suíça fazendo a semifinal da maior Copa do Mundo de todos os tempos.
10: Você tá vendo como é que você tá aí me cornetando? Quando eu tô aqui, às vezes aqui comendo aveia, uma granolinha lá da Vida e Saúde e tal, beleza, com um wheyzinho e aí eu começo a salivar e ele fica me cornetando. Hoje ele foi vítima.
15: Tá um abraço pro Maurício Neves Jesus, a gente lembra dele às vezes sobre
10: isso. É verdade, que o doutorzinho era legal, né? O doutorzinho resolvia gravar o áudio dele pro programa sempre na hora do café, imagina.
13: Sempre mastigando.
10: Aí ele, não, aí ele dava uma parada entre um parágrafo e outro e fazia um...
15: Dava uma ajeitada no pão de queijo.
11: Porra, mas o pior é aqueles áudios que você vê que tem aqui.
15: Você também tá com a boca cheia, Sandro?
11: Sim, sim.
10: Vai lá, Sandro, fala pra fora.
11: O pior é aqueles áudios que você vê que tem aquele eco no fundo que o cara às vezes manda quando tá cagando, né?
10: Não necessariamente, é tá na cozinha. A cozinha também tem paredes assim,
11: daí, às vezes,
10: refletem
11: o som.
10: Tem
11: no vaso, né?
10: Tem não faz barulho.
15: Às vezes tem gente que solta descarga no áudio.
10: Senhores, negócio.
11: É verdade.
10: Nós temos um desse
11: gravado.
10: Nós temos um episódio virou. Queridos, é o seguinte, olha só, nós temos uma temperatura mínima hoje de 13 graus à meia-noite, vamos amanhecer com 12, amanhã não sobe de 16, mas tem 6 milímetros de chuva para hoje, 31 milímetros para amanhã. Tem bastante chuva para amanhã, tá? Então é bom a galera ficar antenada aí.
13: Águas caindo.
10: É isso aí, essa é a previsão para esse final de semana, mas amanhã também é dia de feijoada no Chef Eliseu. Com qualquer tempo, fácil de estacionar, lá dentro do parque conta dinheiro. É muito bom aquilo lá.
15: E com friozinho combina uma feijoada, né?
10: Feijoadinha vai bem, né?
15: Meu Deus.
10: O bom é a cesta depois do almoço aí, né? É uma maravilha, isso aí.
11: 30, 40 minutinhos.
10: Pô, coisa linda.
13: Meu Deus, e vem o homem.
10: Chegou pizza do que agora?
14: Para quem tá de bacon à vida, tem bacon?
10: Bacon, pizza de bacon agora. Bacon, beleza. É obrigado. Foi legal. 18h10. Vamos lá. O que a gente tem? A Larissa ficou com uma pauta engatilhada ontem, então a primeira é sua antes que você enfie antes que você coma pizza de calabresa aí. Vai lá.
16: Eu vou ter que pegar.
10: Lá. Manda.
16: Bom, gente, vou falar aí a minha pauta.
10: Por favor.
16: A semana passada a gente teve a derrota do Brasil, né? E nós estávamos todos lá no mercado público, enfim, aquela agitação. Quando começou a Copa, a gente começa também a entrar nesse sentimento aí de jogos, enfim. E o Vitinho começou a comprar o álbum e a gente foi trocar figurinha e continuamos ainda fazendo isso, né? Mas muitas vezes a gente se pergunta que tipo de mundo que a gente vai deixar para os nossos filhos, né? Todos nós aqui temos a nossa profissão, a gente trabalha tentando deixar um ambiente melhor, tentando desenvolver o nosso território aí. Eu especificamente trabalho com desenvolvimento territorial, né, na Serra Catarinense, no Meio-Oeste. E eu fiz uma seguinte pergunta para mim, um questionamento. Nós estamos tentando deixar um mundo melhor para os nossos filhos, mas que tipo de filho que a gente está tentando deixar para o mundo? Eu pergunto isso para vocês porque eu vi um vídeo no Instagram que me deixou assim bastante reflexiva, né? Não sei se os amigos chegaram a ver, mas eram crianças queimando os seus álbuns da Copa da Figurinha, né? Das figurinhas da Copa do Mundo logo após a eliminação do Brasil. E eu me questionei, né? O que mais me assustou não foi o ato em si, mas o que me assustou foi o silêncio das pessoas e dos adultos que estavam ao redor e que não fizeram nada e que se omitiram contra aquele ato, né? E isso não é apenas, eu pensando, né, eu acho que isso não é apenas uma questão de birra de criança, né? Isso é uma cultura de cancelamento que é levada para a infância. Se o resultado não dá certo, não é o que eu queria, eu pego, eu rasgo, eu cancelo, eu taco fogo, eu não tenho empatia, eu sou tomada por uma situação momentânea e aquilo faz com que eu haja naquele formato. E engraçado que eu, percebendo bem o vídeo, eram crianças entre 5 e 12 anos de idade, né? Então, será que a gente está falhando na questão da nossa educação emocional? O que que eu vou mostrar pro meu filho? Cara, o Brasil perdeu e agora tá tudo perdido na vida, né? Que tipo de ensinamento? Quais são as reações que o meu filho vai ter mais tarde, a partir do momento que eu olho para ele e digo, cara, o Brasil não presta, pega esse álbum aí e rasga. Eu tiro toda a inocência daquela criança, eu mostro para ele o quê? Que o esporte é sobre só quem ganha, não quem joga? Eu não vejo atrás o que aconteceu, quem foram as pessoas que foram...
11: As pessoas que foram... quando acontece atrás, às vezes é ruim.
1: Para, Sandra, a ponta é séria.
11: Não, mas nós vamos tentar ajudar.
1: Vamos lá.
16: Vai lá. E quando a gente usa só a agressão, né, a agressividade para solucionar os nossos problemas, cara, tá tudo errado? Onde que tá os pais, né? Onde que estão os pais? Será que a gente tá terceirizando isso? Eu vejo isso muitas vezes em colégios, né, onde os pais terceirizam a educação que a gente tem que tá dentro de casa. Então, até o colégio que o Vitor estuda, nas sextas-feiras, às 5h30, eles abriram para trocas de figurinha, porque é importante a criança estar lá, ela está negociando, ela está usando o lado dela de negociar, empreendedor. E aí eu me questiono, que tipo de filho que eu quero deixar para o mundo de hoje? Aquele filho que ele olha e diz que se nada tá certo eu vou lá e mato, eu vou lá e quebro, eu vou lá e bato, eu vou lá e rasgo? Então fica essa sensação de que as crianças que a gente está criando hoje para o mundo, elas não estão sendo criadas talvez no melhor formato. E que isso faz com que a gente olhe para si e veja qual o meu papel de pai, qual o meu papel de padrinho, de tio, de vô, de sobrinho. Enfim, o que nós estamos fazendo para mudar esse tipo de situação que hoje é uma das mais preocupantes que a gente tem, o estado emocional das pessoas.
1: Num primeiro momento, eu acredito que as pessoas estejam passivas, tolerantes, elas não estão fazendo nada, não. Não estou vendo assim problema, nenhuma, né, ação assim efetiva que diga, ah, tá, nós vamos mudar o futuro das crianças por causa disso. Isso vai ao encontro de outra pauta que circulou aqui durante a semana inteira, desde a eliminação da seleção brasileira, e eu fui procurar agora para contemporizar, não só com a sua pauta, que realmente é uma reflexão, e eu acho que até nem cabe muita discussão, porque você tem razão com a preocupação com a qual você traz isso para a bancada. Mas vocês lembram que a gente estava falando a respeito da história de nós não termos mais a mesma identidade que tínhamos enquanto torcedores?
16: Perfeito.
1: Certo? Porque nós somos de uma geração que até acompanhou alguns campeonatos e possibilidades de campeonato. E aí, ontem, na hora da nossa discussão a respeito disso, eu não lembrei onde eu tinha visto uma reflexão boa a respeito do pensamento de jovens torcedores com relação à seleção brasileira, o que significa para eles, e o que significam ídolos também. Uhum. E hoje eu lembrei que eu vi isso num recorte feito, então, na internet, obviamente, pelo pessoal da GETV, com a Mariana Spinelli.
15: Muito boa, por sinal.
1: Cara, além de ela ser excelente, ela fez uma reflexão que eu acho muito legal. Eu gostaria que vocês ouvissem o áudio agora, pra vocês entenderem. E para que vocês não precisam concordar, obviamente. Eu concordo com ela, já quero deixar dito isso antecipadamente. Mas eu queria que vocês ouvissem com atenção, e os nossos ouvintes também, para entender um pouquinho o que significa para uma criança hoje torcer para o Brasil ou não torcer, ter um ídolo aqui ou não ter. Bom, eu acho que é esse áudio aqui, vou tentar agora fazer com que ele seja executado aqui então.
17: É quando meu pai tenta me explicar que o atacante que joga no meu time hoje, ele é bom, mas eu tinha que ter visto o fulano. E eu posso até respeitar esse outro jogador que é da época do meu pai. Eu sei, eu respeito, eu olho, eu leio, eu vejo um vídeo, eu vejo o que tem de material e tal, mas eu não vivi aquilo. E a seleção brasileira tá sendo isso. Ela é o respeito, ela não sei o quê, mas ela não é mais, pra pessoa que tá viva hoje, pra uma geração da Noruega que tem jogador de 28, 30 anos, eles vão olhar pra seleção brasileira e eles não têm a lembrança da seleção brasileira vitoriosa. É diferente você entrar em campo. Hoje você fala com a minha amiga, tem uma criança, tem um Ian, um molequinho. O moleque é fã do Haaland, porque é a referência de camisa 9 que o moleque tem. Eu vou explicar pra ele o que é o Ronaldo, eu vou fazer meu papel de tia aqui, eu vou explicar pra ele quem foram os grandes nomes da seleção brasileira, mas o que ele viu e o que ele sente é o que tá aqui hoje, e o que tá aqui hoje é uma seleção brasileira que vai pra 28 anos sem conquistar uma Copa do Mundo. E eu não acho que conquistar a Copa do Mundo é uma coisa simples, que porra, pelo menos a cada duas, uma a gente tem que ganhar, não é assim que funciona? Tem França, tem Alemanha, tem Espanha, olha a situação de uma Itália que nem participa, a gente vai falar de uma enfim, França, Estados Unidos crescendo, Marrocos chegando, Inglaterra, não vai dar pro Brasil passar uma, perder, a outra ele ganha, vai, perde. Eu acho que a questão é como a gente tem perdido, como a gente tem feito esse processo, o que que a gente tá fazendo de anotação no nosso caderninho pra no dia seguinte a gente ser melhor. A gente não tá fazendo nada, a gente perde.
1: É isso, a gente não tá fazendo nada, entendeu? Então, perfeito. O que tá acontecendo? Hoje, a leitura que ela fez aqui é muito legal, porque é a leitura contemporânea. É. Imagina que quando o Brasil ganhou em 2002, eu não sei a idade hoje da Mariana Spinelli, mas eu não sei se ela eu não sei se ela vivenciou isso. Ela tem que ter pelo menos 24 anos. Não, 24 não, porque dela ia ser um bebê. Sim. Então vamos supor que ela tem que ter uns 30 e qualquer coisa pra ela poder saber o que significou o campeonato do mundo. Um guri que faz... Qual é a idade do teu filho que você falou?
16: 8.
1: Ele tem 8 anos. Veja, se colocar 8 no 24, a Mariana tem que ter uns 32 pra entender o que era ser campeão do mundo em 2002.
15: Ela tem 28 anos.
1: Você tá vendo? Ela não tem ainda, porque ela tinha
15: ela
1: só 4 anos.
15: Ela não ganhou uma Copa.
1: Ela ainda não sabe o que é ganhar uma Copa. E ela tá lá cobrindo uma Copa pela GE e tal. E ela manda bem demais.
15: Bem demais.
1: Só que pra ela não tem o mesmo significado que tem pra mim, pro Sandro, pro Leandro Barroso, pro Samuel. Por quê? Porque a gente vive... Aquele Brasil não existe mais.
16: Não.
1: Alô?
16: Vai existir.
1: Aquele Brasil não existe mais. E aí quando você vê algum tema qualquer aqui que diz assim, a França é o novo Brasil? Sim. Essa Argentina é o novo Brasil? Sim. Porque nós já passamos por isso.
16: Sim.
1: A Argentina tá prestes a ganhar o seu quarto título, amigo? Se ela chegar no quarto título, a gente aí sim vai ter um Nelson Piquet na cola do Ayrton Senna ou vice-versa. Tá entendendo?
16: Perfeito,
1: porque
16: perfeito.
1: Vai ter alguém querendo passar de verdade. Aí eles vão ter um fator motivacional a mais. Porque Itália e Alemanha já tem, mas eles também estão em decadência, assim como o Brasil.
15: Aliás,
1: as seleções do momento hoje são essas, e a gente tem que se tocar que serão essas as protagonistas também de 2028.
15: Aliás, as três.
1: França, que... Bélgica, Espanha, Argentina. E é isso. E não é porque o Messi vai sair que a Argentina vai decair, não. Podem esquecer essa história, gente. A Argentina é um time, eles têm raça. E eles jogando com um quarto título, que Deus o livre aconteça, sinceramente, eu torço pra qualquer seleção, mas não torço pra Argentina nessa final. Ninguém vai segurar os caras nas próximas Copas. Porque eles têm tudo pra chegar ao quinto título, como tem o Brasil. E se isso acontecer, nós entraremos numa fase de decadência em termos de torcedores, porque a gente não vai aguentar nenhum sarro dos argentinos, porque eles tendo 2 títulos a menos que a gente, eles são insuportáveis. Você imagina se eles tiverem isso o mesmo número de títulos.
11: Na verdade é só nascer lá que eles já ficam assim, não precisa nem ter título nenhum.
15: Ô, Ricardo, a gente tá numa fase que as três que mais venceram estão em decadência, né? Eu já citei aqui, né?
1: Sim, Alemanha, Itália e Brasil.
15: 13 títulos reunidos, né?
11: Mas eu acho que isso que tu falou, Ricardo, vai muito ao encontro do que a Larissa falou, porque é o seguinte, na verdade as referências que as crianças, os adolescentes têm, que é uma culpa dos pais, né? A gente todos aqui, acho que
16: eu não sou mãe.
11: A Josi não é mãe ainda, mas os demais que todos são pais, sabe o que é isso? A gente acaba criando referências para os filhos da gente, e o futebol é uma referência importante, é muito importante então, mas várias outras referências dentro do país foram sendo durante todo, por muitas gerações, sendo dilapidadas, e com isso essas gerações hoje elas não têm muita referência boa, primeiro porque os pais são omissos. Sim. Os pais não têm personalidade, os pais tratam os filhos como verdadeiros reizinhos que querem ser tudo. Então o futebol é mais um elemento disso aí, ele acaba sendo, e daí fecha com o que a Lara falou aqui. Ah, não, então meu filho agora pode quebrar, pode rasgar tudo, porque não é. Você tem que aprender qual é o maior problema dessa geração? Não sabe lidar com frustração.
16: Exatamente.
11: Você fala com uma criança, e eu falo que é criança, eu falo, meus filhos estão com 21 e 24, de 22, 23, 24 anos, eles têm um problema muito grande quando recebem um não,
16: sim,
11: pela frente.
16: Sim.
11: Ou quando não é nem recebe um não, mas quando ele coloca uma situação, às vezes, que é um pouquinho acima daquilo que ele já passou, então ele vai ter a tendência. E acho que isso é reflexo de tudo, e isso acaba refletindo o seguinte, e não é uma questão aqui de política partidária, não, mas é os valores que a gente tem dentro do nosso país, os valores familiares aqui, que não é carregar nada de preconceito, mas eles são todos, foram todos sendo perdidos ao longo dos anos, e a gente, sim, a gente tem, concordo, que assumir esse papel é a responsabilidade nossa.
18: Ô Sandro e Lali, Ricardo, tudo que vocês falaram, eu concordo. O que a gente tem que tentar entender é que a gente não vai conseguir mudar uma geração, uhum, a gente não vai conseguir mudar o futuro dos nossos filhos. O que a gente tem que fazer é preparar eles para encarar o sim ou não, a frustração e o lado bom. E eu acho que depende de cada um de nós direcionar isso aí.
10: Isso,
18: sim,
10: é fato. Perfeito.
18: A nossa geração é não tem ídolos.
10: Tá.
18: A nossa geração não viu uma fase boa no futebol.
10: Peraí,
18: mas
10: só,
18: eu vou usar um exemplo pessoal. Mas
10: só um pouquinho. Sim. Não, claro que você pode. Mas é só para ir ao encontro do que a Mariana Spinelli falou, que é exatamente isso. Cara, não adianta a gente dizer o Pelé, não sei o quê. Eu vou dar um exemplo para você. Atenção. Eu tenho 57 anos. Eu não vi o Pelé jogar, não sei, em videotape. Então, quando vem aqueles entusiastas dizer, ah, o Pelé é isso, Pelé. Cara, eu vou dizer uma coisa para você. Tá bom, eu respeito. A história tem mostrado que ele realmente foi o rei do futebol. No entanto, eu não o vi jogar. Uhum. Os meus ídolos são a partir de Zico. Veja, ele era atacante, era meia do principal rival do Vasco da Gama. Ele era jogador do Flamengo.
11: Do nosso Mengão.
10: Mas eu sempre, falso, fui fã do Zico. Entende? Porque eu lembro do Zico em 82, sim, com a camisa da seleção brasileira. E ninguém vai me tirar aquela imagem. Uhum. Zico, Júnior, Leandro, etc. Cara, eu. E eles eram de outros times. Claro que nós tivemos em 78 também Dirceu, Roberto Dinamite, etc., na seleção brasileira. O que eu quero dizer é que quando a gente vem com esses ídolos e querendo incutir na cabeça dos mais novos, ah, porque o fulano, ah, porque o ciclo, velho, eles não sabem. O meu filho tem 34 anos e agora ele foi pra Copa do Mundo e tudo comigo. Tu acha que ele fala, por exemplo, de Zico, de etc? Ele se encanta, sabe com o quê? Com aquilo que a internet deu pra ele de presente, que é Ronaldinho Gaúcho, porque, uhum, o cara viraliza, uhum, com muito, uhum, drible, uhum, com aquilo tudo que é a linguagem, bruxo, que é a linguagem da internet, mas ele não sabe como o Ronaldo, o fenômeno, foi tão mais importante pra nós, né? Do que...
18: Exatamente.
10: Ou mesmo Romário, tá entendendo? Uhum. E ele nasceu em 92, ele tinha 2 anos com a conquista com o Romário em 94. Não faz diferença pra ele, ele era muito novo pra isso. Em 2002 ele já tinha 10 anos, ele já tem consciência de ser campeão mundial com a seleção brasileira, mas de lá pra cá é nada, é só decepção. Então não tem como alguém que goste de futebol se apaixonar por ídolos, porque nós não produzimos ninguém com excelência. Tem alguém que nasceu com um talento fenomenal e o nome dele é Neymar. Mas ao mesmo tempo, essas pessoas que poderiam consumir Neymar nas quatro linhas, nos jogos, etc., também consumiu o Neymar de rede social, sim, e o Neymar, sim, extracampo.
16: Sim.
10: E aí não tem como você simplesmente admirar o cara.
16: Não,
10: o entusiasta do futebol reconhece o talento de Neymar, um gigante, o maior jogador que nós tivemos nos últimos anos, sem dúvida nenhuma. Mas paramos por aí.
16: Sim.
10: Né?
18: Sim, segue, eu acho que assim, eu acho que as crianças têm que ficar livres pra gostarem daquilo.
10: Isso,
18: meu livre. Filho tinha camiseta do Neymar, apesar de eu nunca ter gostado do Neymar, do CR7, do Messi.
10: Oh, tá
18: e bem. O ídolo dele em Brasil era o Cássio, goleiro do Corinthians. Então, enquanto eu não levei ele pra ver um jogo lá em São Paulo, pra ele ver o Cássio de perto, cara, quando ele viu, eu fiquei realizado. Pô, minha missão, sim, como pai, sim, tá cumprida.
16: Mas é bem sobre isso.
18: E, cara, o Corinthians ficou 3, 4 anos na fase de formação da torcida, que ele não ganhou nada. Cara, daqui a pouco o Bernardo vai torcer pra outro time. Só que ele nunca deixou, porque a gente sempre acompanha ele. E essa semana ele falou pra mim, pai, vamos assistir aquela série do Tri juntos? Eu quero assistir contigo.
16: Oh, é isso.
18: Então assim, aquela sementinha de torcer pro Brasil e tal foi plantada porque ele já viu 2 medalhas de ouro. Então,
16: fantástico, mas ele não sabia se aquilo lá era a Copa do Mundo ou não.
18: Ele sabia que o Brasil ganhou, que ele tem que torcer.
16: Tu entende que o teu papel como pai, tu tá dando direcionamento.
18: Isso é, então cada um fazer o seu papel.
16: Eu tenho uma criança de 7 anos, imagina. Ele não sabe o que ele quer da vida. Eu tenho que dar o direcionamento.
18: Exatamente.
16: Se depois ele quiser fazer o que ele quiser, ok, eu levanto a bandeira do que ele quiser. Mas enquanto ele estiver comigo, É o meu direcionamento que ele vai ter que seguir. É,
18: aprender a ganhar.
16: Se tiver aprender a ganhar, perder, é sobre isso.
1: Vamos por partes aqui. Antes de fazer voz, eu tô Igor Paim, que tá dizendo, se nós tivéssemos feito um detox no Ronaldinho Gaúcho, umas Ozempic no Ronaldo, levava o Cacá para fazer umas orações e subia a favela, busca o Adriano, estaríamos na Copa, tá? Hoje é muito dinheiro envolvido e pouco amor à camisa.
16: É isso.
1: Beleza, quem pediu a palavra?
19: Não, eu, Josi de Lis, vai lá. Eu até tava falando dessa questão de limites e tudo mais, mas vem de uma questão até educacional. A gente hoje em dia vê escolas que não dá nota pra criança não se frustrar.
1: Sim. Uhum. A gente falou isso
19: ontem.
1: A gente
19: não reprova mais. Foi assunto falado em outros dias.
11: Você tem que dar o feedback só, não pode dar nota.
19: Gente,
11: só.
19: Na minha época tinha até aquela honra ao mérito que se fosse o melhor aluno se
11: destacar. Você recebeu um diplominha.
16: Nota vermelha no boletim.
19: Era vergonhoso, vinha as estrelinhas
18: nota
19: ali.
18: Abaixo de 7, prova assinada pelos pais.
19: Exatamente. A gente já aprendia que não.
1: Mas é que a gente acabou saindo mais fraco, a gente não conseguiu nem procriar.
11: Não, né? Hoje tem
1: porque
11: uma
1: situação. A gente tinha essas notas vermelhas, porque a gente tinha caderneta assinada.
18: Trabalhava cedo.
1: Passava vergonha, trabalhava cedo, daí a gente não
11: cortava
1: conseguiu.
11: Cortava a grama no bairro pra arrumadinha. Hoje eles fazem competição de crianças, né? O meu filho tá dando futebol desde os 12, 13 anos. Todo mundo ganha medalha. Cara, você perdeu, você não tem ganhado bosta nenhuma de medalha, amigo. Você ficou em terceiro, vai ganhar medalha de bronze e quietinho ali, entendeu? Não, todo mundo tem que ganhar, porque senão as crianças vão sair frustradas.
19: Eu acho isso o fim.
15: É horrível.
1: Com relação ao...
11: Vem, cometa! E os Cavaleiros do Apocalipse riscando o céu de fogo.
15: Eu discordo dessa questão da medalha aí, mas a gente já debateu esse assunto aí. Siga lá, pelota. Com relação ao brasileiro, o brasileiro como um todo não é só a criança que fica frustrado. O adulto também não sabe perder. O brasileiro não sabe perder em nada. Se ele perde, ele vai puto pra casa, seja no dominó, no truco, na canastra.
18: No futebas.
15: No futebas.
1: Eu tô perdendo há 6 meses no dominó e tô indo bem, dormindo bem, tá tudo bem.
15: A gente sabe.
1: É verdade.
15: A gente como
11: mentira
15: brasileiro...
11: Mentira que tu é rancorosinho.
15: Não
11: tu
15: sou.
11: É rancoroso,
15: a gente
11: vez eu te dei um pontapé lá na praia, jogando futebol lá em Balneário Camboriú, você veio com os dois pés no meu peito, literalmente.
19: Ah, meu Deus, agora vamos
11: discutir. E pra ver como eu lembro também.
1: Sandro, foi um pontapé no futebol.
11: É a mesma coisa.
1: Do dominó.
11: Eu nunca esqueci. Aliás, até hoje, no final do programa, nós vamos resolver
19: esse problema. Meu Deus, é uma pauta de paz que eu tô
15: fazendo. Com relação ao futebol, a gente não consegue perder. A gente vê equipes que melhoraram nos últimos anos e depois, quando você acostuma a vencer e você tem uma derrota, um ano ruim, meu Deus, parece que aquele projeto não presta pra mais nada. Você se frustra, você fica pé da vida e tal, assim, mas você não valoriza o que você ganhou recentemente, você não valoriza a tua história, você não valoriza as tuas conquistas e tal. Então, assim, tem muita gente, não é só as crianças, é reflexo, as crianças hoje é reflexo dos pais.
11: Sim,
15: em quase tudo. Quase tudo. O Sandro foi muito feliz aqui na questão, assim, a gente não vê mais ninguém, a gente fala isso direto aqui. Estimula teus filhos a ir pra rua jogar taco, brincar de esconde-esconde, empinar pipa, jogar peão, bulica, andar de bicicleta, jogar bola.
11: Apagar o interruptor de luz e passar merda quando o cara for ligar, eles sujam dedos de merda também.
15: Apertar a campainha de um vizinho no prédio e de outro pros dois ficar conversando no interfone. Faz isso, cara, incentiva ele a fazer M, porque ele vai se criar um cara melhor, uma pessoa melhor.
19: Raiz,
15: porque
19: né,
15: ele vai entender o que é um não, o que é uma frustração, o que é apanhar na rua, o que é quebrar um braço. Hoje as crianças tudo...
18: Cara, e esse cara ali, essas crianças.
1: E mesmo assim, tu é a favor da medalhinha.
18: Essas crianças que queimaram álbum, Samucano.
15: A questão da medalhinha, eu Ricardo.
11: Entendi.
15: A questão da medalhinha, pra mim, não é só pela criança. É pra adulto também, porque é uma recordação que a pessoa participou daquele evento. Ela leva aquilo ali como uma recordação que ela foi naquele evento. Ela gasta só um pouquinho.
19: Não pode ser só
1: um certificado. Só um pouquinho é outra coisa, não.
19: Ela dá um certificado. Obrigada pela sua participação.
15: Você participa de um curso, você não gosta de ganhar um certificado, Larissa?
19: Não, certificado. Sim, mas uma medalha.
1: Você participa de uma maratona.
15: E a corrida, e qual que é o símbolo de uma corrida? Não é uma medalha?
1: Não, pra quem ganha, sim.
19: Pra
1: quem ganha, sim.
19: Então vamos lá.
15: Deixa eu terminar.
1: Não. Desculpa aí.
15: Deixa eu terminar.
19: Você está demitido.
15: Deixa eu terminar.
11: Eu gosto porque fui eu que fiz esse inferno aqui, cara.
1: Nas Olimpíadas, depois do quarto lugar nas Olimpíadas, quem ganha o quê?
15: Deixa eu terminar meu raciocínio. Posso terminar meu raciocínio? Vocês falam. Eu tava escutando todo mundo até agora. Deixa eu te falar meu raciocínio. Eu acho que todo mundo que participa de algum evento esportivo, seja medalha, seja corrida, corrida, seja maratona, seja a travessia do Atlântico, qualquer coisa, tá. O cara leva aquilo ali como uma recordação. A gente vai numa Copa do Mundo, a gente não compra um souvenir, a gente não compra um negocinho.
18: Tá, então os jogadores do Brasil merecem uma medalha de participação?
15: Merece, merece. Ficou na 11ª colocação, dá um prêmio lá, dá uma coisa.
11: Mas, ó, tá bom. Deixa eu falar uma
16: coisa. Eles já vão ganhar 6 milhões, né? Então a medalha era melhor, tu não acha? Se é de ganhar 6 milhões, então dá uma medalhinha que custa 10. Ah, pois é.
15: Pergunta pro Paulão se ele não gosta das medalhas.
11: Não, mas a medalha que eu acho, eu entendi o teu ponto de vista, mas o que eu acho que forma o caráter do cidadão que ele vai levar pra ele são as sensações que ele tem. Sim. Então, quando ele, por exemplo, a Renata corre aqui, a Josi faz as atividades dele, a Lara também. Então, assim, a sensação que você tem quando você, por exemplo, termina uma corrida de 5, 10, 20, 21 quilômetros, até já conversei isso com vocês com o Paulão. A medalha é legal pra lembrar, mas o que vai ficar pra você é a lembrança. Sim. É aquilo, tudo que o teu corpo consegue carregar disso aí. Então, é pra mim é isso que tem que ser. Porque daí a gente confunde a formação da pessoa com lembrança material e não com a formação psicológica, espiritual, enfim, dela toda. Então é nessa linha que eu falo, que eu acho que a medalha não faz isso.
1: Não precisei falar nada, agora rolou a trilha do intervalo, obrigado. Atenção, vamos no intervalo, daqui a pouco a gente está de volta com o segundo tempo, oferecimento Aires Bueno Empreendimentos, construímos confiança, realizamos sonhos. 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Break é rapidinho, a gente já volta.
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2: 25 minutos para as 7, a gente está no intervalo do Jurassic Pan. 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
2: 19 minutos para as 7. O Jurassic Pan dessa sexta-feira tem Josi de Liz, Renata Lenkel, tem Lala Schultz, tem Sandro Ribeiro, tem Leandro Barroso e tem Samuel Gonçalves.
13: Ricardo, o jogo entre Inglaterra e Noruega amanhã às 18 horas. Coloca à frente dois dos principais goleadores do futebol mundial. Na Copa do Mundo, em que grandes astros brilham e disputam a artilharia, um deles ficará pelo caminho nas quartas de final. Haaland duela com Kane. Quem convidou o Sandro pra mim?
14: Quando o Sandro vier na sexta, não vem mais.
13: Ô, Sandro, como diz a Rudinha,
15: primeira vez que o Brasil votou certo nessa vida!
13: Os artilheiros do Manchester City e Bayern de Munique, então, estão junto de Mbappé no topo do futebol mundial. Mbappé tem 252 gols nos últimos 6 anos na Europa. Harry Kane tem 248 e Haaland tem 232. Amanhã eles se enfrentam, então, nas quartas de final da Copa do Mundo.
2: Renata Lenk, o que é?
16: É que eu, antes de ficar muito sério, eu queria falar só pra fechar a pauta dos meus colegas de bancada anterior.
2: Não, só no final se der tempo. Agora a gente vai pra pauta do
13: corte bruto.
16: Agora. Eu tava com a cola na mão.
14: Mas já foi mais amável.
2: Peraí, eu acho que tem que cuidar. Copa do Mundo é da medalhinha?
16: Não, era pra fazer um convite.
14: É de esporte.
16: Que tá relacionado às crianças e a forma como a gente vem educando elas.
2: É, tá bom.
16: E livrando ela das frustrações, inclusive.
2: Certo, tá. Então pode.
16: E eu ia falar de derrotas e de vitórias, né? Porque a minha filha joga, então eu convivo com isso frequentemente, né? Graças a Deus ela ganha mais, né? Mas quando perde é um sofrimento.
2: Aí sim.
16: Mas no dia seguinte vai lá e faz tudo igual de novo, ou melhor, pra poder ser melhorar. Alguém melhor, né?
2: É isso aí.
16: E vindo de encontro, então, hoje, amanhã e domingo, tem uma etapa do estadual do Sub-19 da Vofel aqui em Lá. Lá no Jones, começa hoje às 19 horas. Então tá todo mundo convidado pra ir lá dar uns gritos, né? Fazer uma torcida e vai ser bem legal.
2: Podemos xingar os jogadores dos outros.
14: E todo mundo
2: falando em dar uns gritos.
17: É um patrimônio mundial da humanidade. Keila Mello é um patrimônio mundial da humanidade. Deveria ser, pelo menos. E tá no YouTube, é só você ver. O dia da eleição dela é um dia histórico para a nação brasileira. Ou deveria ser.
13: Mas nos áudios ele é sempre calmo.
2: Ele é sempre calmo. É.
16: Ainda mais falando da Sheila Mello.
2: Ele dá uma puxadinha de ar.
16: Ai, Sheila Mello.
2: E ele tava ouvindo ainda, tá vendo? Eu ainda tenho que aguentar.
16: Querido, um abraço, querido. Um abraço pra você.
2: Mas tá sentindo tua falta aqui, Arruda.
14: Tá me devendo um dia, hein, Arrudinha?
2: Convite feito, vamos lá agora, Leandro Barroso.
13: Ah, então, Ricardo, vamos falar mais um pouquinho da eliminação do Brasil, né? O Brasil foi eliminado mais uma Copa.
2: Até porque você tem direito, desde a eliminação, você não tinha participado
13: não
2: tinha na bancada.
13: Eu também não.
2: Mandei, velho.
13: Ah, aí, então assim, bora. A gente tem que aprender a conviver com essas eliminações, nem sempre foram tempos de glória, né? E eu vou citar o exemplo hoje da França. É a maior candidata ao título, na minha opinião, juntamente da Argentina. E se ela chegar nessa final, vai igualar o recorde do Brasil de 3 finais seguidas. Mas nem tudo também são glórias na história da França.
16: E a Espanha vem forte.
13: Espanha vem forte. Eu acho que não ganha na França. Eu acho que não ganha. Mas assim,
16: 34 jogos que não perde.
13: A França, se a gente for falar um pouquinho mais pra trás, ela não conseguiu se classificar pra Copa de 90, nem pra de 94. E em 94 já tinha Didier Deschamps, já tinha Zidane e Eric Cantona, que era um dos melhores jogadores da Europa naquela época.
2: Ah, mas então, Cantona era surtado.
13: Cantona bem é, louco. Mas era no campo, sabia jogar bola, né?
2: Parecia a Larissa dentro das roupas, bem louco.
13: E aí em 94 se classificaram pra Copa como país sede e ganharam da gente na final.
2: 98,
13: perdão. Que tem aquele textinho brincando lá que a Copa foi vendida. Depois o Brasil ganhou novamente em 2002, que foi o nosso último lampejo. A França chegou na final novamente em 2006, mas em 2010 na África do Sul,

0: criança tem dois.
1: Tem dois.
0: Tá buscando o tri. E o que que eles aprenderam com isso? O principal delay, o principal tempo de espera da França, 90, 94 especialmente, foi após a saída de Michel Platini, que era o ídolo daquela geração no futebol. Eles não conseguiram preparar essa sucessão.
2: Sim.
0: O Brasil teve Romário, depois teve Ronaldo, teve Ronaldinho, teve uma sucessão de atletas que comandavam, que jogavam para aquela seleção. A França, depois de 98, com a saída do Zidane em 2006, o que que ela fez? Ela preparou as próximas gerações. Com aí, já tinha idade avançada, não deu certo. Agora nós temos aí Mbappé na sua terceira Copa voando.
3: Tinha o Griezmann
0: terceira
3: também,
0: Copa nas jogando.
3: Copas anteriores também, né?
0: Tinha.
4: Só um adendo nessa questão de preparar gerações, lembrando que Zidane era argelino e eles têm um monte de jogadores africanos.
0: Sim, sim, geração.
4: Que é um negócio que também que dá uma leve muita ajudinha pra eles.
3: É, mas o que
2: o
3: que
2: Zidane
3: acontece?
2: Não é aquele da cabeçada?
0: Eu sei.
3: Mas o que que acontece? A França é o país com mais jogadores em outras seleções nessa seleção.
0: Também.
3: Nessa
0: também.
3: Copa do Mundo. Tá? Por conta justamente dessa miscigenação que tem da população.
5: E da quantidade de craques individuais, né?
0: Isso.
5: Acho que o medo do atleta de não ser um protagonista, ele acaba indo pra outro país pra poder ter uma
3: pra
5: chance
3: poder
5: maior,
3: ter uma
5: né?
3: Chance.
0: É isso que a França faz.
1: Mas peraí, tinha um brasileiro jogando por alguma seleção, que jogou inclusive, defendeu as cores do Brasil na seleção sub, e aí agora tava jogando por outra seleção.
0: Nessa
1: Copa do Mundo. Eu vou buscar aqui enquanto alguém
2: então, Leandro, deixa eu só te perguntar uma coisa. Tu achou que o Brasil iria perder a semana passada?
0: Não, eu apostei na vitória do Brasil, inclusive. Eu sabia que o Haaland ia fazer um gol.
2: Uhum, uhum.
0: Mas eu tinha certeza que o Brasil ia fazer gol.
2: Uhum.
0: Depois que o Brasil perdeu o pênalti, o Brasil não jogou mais, né? A gente viu isso aí, né?
2: Sim,
0: uhum. E o que que a França tá fazendo? Ela tá captando jogadores desde cedo.
2: Sim.
0: Por isso que vem jogadores de fora, de outros países, jogar pra eles. Eles pegam desde cedo esses atletas, treinam. Os treinadores de base são ex-jogadores de seleção, assim como o Deschamps, que foi campeão em 98 como capitão. Então a França preparou essa sucessão. Então daqui, Mbappé, eu acho que ainda tem mais umas duas Copas. Depois Sim. dele já vai ter outro grande jogador francês para comandar essa continuidade.
3: Já tem o Olise.
0: E é
2: o mas tu não acha que o hoje. Cenário então vai piorar para nós depois que a gente tiver a próxima Copa?
0: Exatamente.
2: O cenário vai piorar?
0: Tem que começar
2: porque
0: a preparar.
2: Porque tá todo mundo se preparando, todo mundo já tá armado e a gente tá aqui.
4: A gente tem jogadores muito jovens que já jogaram essa Copa, que já foram para essa Copa,
2: Sim.
4: que são, não tem 20 anos ainda e que são jogadores com muito, muito potencial. A gente criticou o Endrick porque ele errou um gol cara a cara, mas é um jogador que tem menos de 20 anos. O próprio Rayan, o próprio Vini Júnior tá novo ainda, tem o Estevão que não foi pra Copa, o Rodrigo, a gente tem muitos jogadores em potencial pra jogar duas, três Copas.
2: Mas nem eu te pergunto perdido, uma então. Coisa, eu não sou uma pessoa entendida de futebol, mas quero te perguntar uma coisa, você não acha que a cultura hoje aqui no Brasil da questão de futebol está mais fixada em quanto vai ganhar e qual
0: claro.
2: Que é o dinheiro,
0: ah,
2: qual que é a marca e qual... Não tem
0: lá,
2: mais.
0: Por isso que o jovem
2: poder.
0: Aqui brilha, ele quer ir pra Europa, ele
4: mundialmente,
0: quer ganhar mais.
4: Mundialmente, não é só aqui.
0: Por isso que a frase que o Antilotti falou na entrevista foi taxativa e foi mais correto. Ah, como é que encerra esse ciclo? Ele não. Isso não foi o final de um ciclo. Foi início de um novo ciclo que agora vamos ter 4 anos pra trabalhar e sim preparar o Brasil pra uma Copa. O Brasil não foi preparado pra essa Copa. Temos 4 anos pra trabalhar e quem sabe voltar
1: quem falou
0: aos
1: isso?
0: O Antilotti.
1: Engraçado que daí na hora da entrevista da apresentação ele não diz isso. Aí ele não diz assim, olha, nós não estamos preparados pra essa Copa.
5: Mas
1: estamos
5: ele falou
1: começando
5: que não
1: estava
5: indo pra ganhar.
0: Ele falou.
3: Poxa, mas é que ele não tinha renovado o contrato ainda, né, tio? Então ele tinha que garantir ali que ele...
1: Voltando ao assunto que eu fomentei ainda há pouco, 4 brasileiros divididos em 3 seleções. Maurício vestiu a camisa do Paraguai, Matheus Nunes atuou por Portugal e a dupla Edmilson Júnior e Lucas Mendes representaram o Catar. Cada um chegou a essas seleções por um caminho diferente, seja por origem familiar, tempo de residência ou nascimento fora do território brasileiro.
3: 4!
1: E o Mundial 2026 refletiu um futebol cada vez mais globalizado, tá? Das 48 participantes, 40 levaram ao torneio pelo menos um jogador nascido fora do território que representam. O Brasil é uma das 8 exceções ao lado da África do Sul, Arábia Saudita, Áustria, Colômbia, Panamá, Suécia e Tchequia. Essas estavam 100% com os que nasceram nos territórios
3: e
1: representavam.
3: Então.
1: Leva, mas neste caso não.
3: É, mas ela leva bastante coisa, Tcheca.
1: O caso
3: aquele
1: mais extremo foi da
3: pertinho ali
1: outra,
3: dela também
1: foi
3: Curaçao.
1: Recebe. Curaçao foi o seguinte, ele convocou 25 nascidos na Holanda entre os 26 da lista.
4: O Maurício que você citou aí, Ricardo, ele se naturalizou paraguaio bem recente, ele é jogador do Palmeiras, joga aqui no nosso futebol brasileiro.
3: Nascido em São Paulo.
4: E quando ele foi naturalizado do Paraguai, você pegou muita gente de surpresa.
0: A convite do Gustavo Gomes.
4: É, né? E já teve muitas oportunidades de jogar de titular, enfim.
0: E assim, tirou o Romero da Copa.
2: Ricardo, quero te fazer uma pergunta. Por favor. Ontem eu tava aqui no programa e você falou que tu não gostava do Mbappé.
0: Uhum.
2: Por quê? Eu
0: não
2: peguei aquilo aqui no ar e depois...

0: Mas por quê?
1: Não gosto do Mbappé da mesma forma que ele tem posturas de grupo que não condizem com a modalidade. Então, por exemplo, ele foi rechaçado do Paris Saint-Germain por causa disso. Ele não se entrosa. Eu não gosto dele por causa das atividades extra-campo, pelas declarações que ele faz, pela maneira como ele trata as pessoas. Entendi. Existem vários vídeos circulando. Não, ainda não. Aí, é assim, ó. Quando você pega, por exemplo, ele saindo de um treino. Não, eu não terminei. A hora que nós estamos, por exemplo, vendo ele saindo de um treinamento da França, o que acontece é o seguinte. O roupeiro tá na frente dele, tem imagens comprovando isso. Ele joga o colete dele no chão, na frente do roupeiro. Ele não entrega pro cara. Ele não é digno de gentileza nenhuma. Veja, esse é o Mbappé que a gente compra. Porque é aquilo que a mídia oferece. E é aquilo que a gente aqui como brasileiro também condena nessas atividades extra-classe do Neymar. Que não tira o talento nem do Mbappé dentro do campo e nem do Neymar.
0: Ricardo, não, tudo bem, mas deixa eu só fazer uma outra pergunta. É a diferença
2: Larissa
0: também...
2: pergunta.
0: Não, mas eu tô aqui, não posso perguntar?
2: Pode, não fique bravo.
0: Não, é a mesma diferença então do Messi e do Cristiano Ronaldo? Porque o Messi também às vezes tem algumas atitudes que eu vejo na internet.
2: O Messi é jaguar. É bem jaguar.
0: O cara, uma criança de 7 anos vem tirar uma foto com ele pega e não tá nem aí.
2: Messi é bem jaguar.
0: Então, eu quero saber, tem um monte de gente que tá escutando a gente que também tem essa...
1: Tem uma diferença. Tem uma diferença entre os dois, mas eu não vejo que os dois estejam nesse mesmo patamar fora aquilo que a gente tá comentando. Por exemplo, eles são grandes ídolos e já mostraram muito serviço, já foram campeões mundiais pelos seus clubes e etc. Eles são imbatíveis naquilo que diz respeito à sua função.
3: Diferente do Neymar.
1: Diferente do que é o Neymar, diferente do que ainda é o Mbappé. O Mbappé tá com números espetaculares, sabe? O Mbappé fez em Copas do Mundo o número de gols que o Messi fez no dobro de Copas do Mundo que ele. Então, assim, ele tem tudo para ser, em números, um excepcional jogador que vai ser exemplo para muita gente, sem dúvida nenhuma.
4: E o Mbappé é um dos caras que talvez possa, inclusive, alcançar o recorde do Pelé de ser campeão 3 vezes do mundo.
1: É possível.
4: E ter mais gols que o Pelé e ter uma média melhor que o Pelé.
2: 20 gols em 20 jogos.
4: Mas só uma coisa, Ricardo, nisso que estava sendo falado sobre a questão de o Mbappé fora de campo. É que o meu filho, desde os 12, 13 anos, está fora de casa jogando futebol, né? Então, uma coisa que ele sempre me fala, pai, quando eu tenho, por exemplo, meu filho adora o Neymar, acho o Neymar uma referência mais para futebol. E ele falou uma coisa uma vez, ele falou assim, mas como é que tu gosta do Neymar? Ele falou, pai, referência para mim são outras pessoas na questão pessoal. No futebol é ele. E as pessoas às vezes incorporam muito isso, né? Sim. De que o jogador é apenas o jogador, ele não tem que ser uma referência fora de campo. O que que acontece? Romário, Ronaldo e até ídolos anteriores, eles, não, mas eles eram melhores. Não, é porque tinha menos mídia. Não tinha tanta exposição. Se tivesse exposição, meu amigo, meu Deus do céu.
1: Isso é fato, não tem o que ver. Só tem uma diferença ainda que tem que ser considerada. O que importa pro jogador brasileiro que não torce pro time onde tá esse determinado ídolo? O que importa para um torcedor brasileiro quando ele não tem o jogador no seu time, tem no outro time? Importa é o título que ele ganha pela sua seleção.
4: Isso aí.
1: Certo?
4: Isso aí.
1: O Neymar não ganhou isso.
4: Isso não é verdade.
1: Então, assim, nós precisamos de um título. E não é Miss Universo. A gente precisa de um título.
4: Sim.
1: É o que o Ronaldo conseguiu, é o que o Romário conseguiu, e é isso, porque o brasileiro foi acostumado. Foi com a cultura do ídolo. E é o que aconteceu. Isso é o que a gente herdou do Pelé, que a Mariana Spinelli falou ainda há pouco. Sim. Cara, não viu jogar. Então, não tem essa referência do Pelé, do Rivelino, do Tostão, do Jairzinho, ou então do Ronaldo ou do Romário. Não viu isso acontecer.
2: Mas essa questão do título, ela vai num limite muito perigoso, Ricardo. Porque a gente pode pegar uma geração de 82 ali, vários jogadores não foram campeões e são puta de um jogador. E a gente não pode pegar só o Neymar, o recorte, ele não ganhou nada na seleção. Mas, por exemplo, a gente pode fazer um recorte assim que vocês vão até tirar sarro, mas assim, todo mundo cobiçava uma Olimpíada. Romário não ganhou, Ronaldo não ganhou, Rivaldo não ganhou e tal. Neymar ganhou a Olimpíada. E todo mundo cogitava muito isso. Quando o Brasil ia, todo mundo, tem que ganhar a Olimpíada, é obrigação ganhar a Olimpíada, não sei o quê, babababababá. Então, assim, a questão do título é muito importante. Ele tem um peso muito, sim. Mas tem muito jogador muito bom. O Zico é um que não ganhou a Copa do Mundo. E é um jogador.
5: Por isso que eu digo assim, ó, o Mbappé lá na França, talvez eles não tenham lá os torcedores franceses a perspectiva que a gente tem do Neymar, porque na seleção ele arrebenta, joga e ganha título. Então o pessoal não dá bola se ele joga a roupa no chão. Entendeu? Ninguém vai criticar ele por conta disso. Enquanto ele estiver ganhando, bola pra frente.
4: Já tinha andado toda a Jose também. Aham. Aham, tá ligada.
0: Agora ficou esse clima chato.
4: Segue a tonela, Larissa.
1: Mas é que assim, esse é um clima. É o clima da semana inteira. É o nosso clima de derrota. E chega num ponto que eu acho muito legal que a audiência, inclusive, conheça a nós. Que a gente se frustra também.
5: Também, claro.
1: Porque a gente procura ser, assim, sempre cético, sempre analisar com vários pontos de vista diferentes. Um defende o Neymar, o outro critica o Neymar. Independente lá de o Romário e o Ronaldo não terem. As redes sociais e a exposição que tinha, independente de o Romário pular o muro da concentração para ir fazer festa, sabe, ninguém tá obviamente fazendo uma referência a um é melhor que o outro, porque o que eu acho que é ruim é a gente comparar Ronaldo com Neymar, Romário com Neymar, isso é errado. Porque cada um tinha a sua época. O que nós estamos falando é, na época deles, eles foram lá e ganharam alguma coisa pra gente. Hoje o nosso ídolo é o Neymar. E aí quando a gente olha o Neymar com a exposição que tem, mas com todas as críticas que ele já sofreu e com as comprovações de que ele deixa de fazer tal coisa pra ir pra tal lugar, deixa de treinar pra ir pra tal lugar.
3: Ele anuncia a paternidade no primeiro dia da Copa. Ele quer ser maior.
5: Alguém que sabia
3: a própria Copa, sabe?
5: Que o Ronaldo em 2002 engravidou uma japonesa? Alguém sabia disso?
1: Ah, mas eu não sabia.
5: O Ronaldo trouxe o filho que ele gerou no Japão com uma japonesa, que ele fugiu da concentração. Ele trouxe o menino pro Brasil com 5 a 6 anos.
1: E ele agora, tá aí?
5: Sim, mora com o Ronaldo.
1: É DJ também?
5: Não, não.
1: É porque o outro é
3: filho
1: DJ.
3: Filho do Ronaldo.
4: Mas sabe por isso que agora... tem que abrir o olho, né, cara?
5: Então, né, em 2002...
1: Eu ia fazer essa piada,
5: mas... Em 2002 fez bagunça e
1: mas, ó, eu não tenho problema. Eu não tô concordando com isso. O que não, eu tô dizendo é que é o seguinte, o Brasil costuma perdoar quem lhe dá algo em retorno.
3: Troca.
1: Entendeu?
3: Mas falando no global, assim, pensando na derrota, até o Ricardo comentou ali que o Leandro também não veio depois da derrota do Brasil e eu também, né, não tinha vindo ainda no programa. Mas eu acho que a gente está misturando demais as coisas e agora não falando somente da seleção, mas em todas as situações. Desde a primeira pauta que a Larissa trouxe, das frustrações das crianças, do quanto a gente como pai às vezes não está preparado, né, para guiar as coisas dentro de casa. E até mesmo do futebol, agora trazendo especificamente para a Copa, a gente viveu um momento em que o Neymar, por exemplo, vou citar o Neymar e vou falar de política. O Neymar... Não, bem rapidinho, assim, só dois pontos, assim. O Neymar sempre foi muito criticado pelos comportamentos dele extra-campo. E ele ganhou coisas pelo Santos, ele foi ótimo, os santistas amam ele, meninos de 30 anos torcem pro Santos por conta do Neymar, que era um baita de um time. Porém, o Neymar levantou a bandeira da direita. Quem não gostava do Neymar, mas é de direita, ama o Neymar. Não importa o que o Neymar foi. O Danilo, por infelicidade, deu o passe do gol, que graças a Deus o jogo virou. Ele usava a camisa 13. Ele usa a camisa 13 desde quando ele tinha 7 anos. Ele é um problema porque ele usa a camisa 13. O cara lá fez o gol aos 22 minutos, ele salvou a pátria porque ele fez o gol nos 22 minutos. Gente,
4: não, 22 é o que é o bom.
3: A gente olha demais pra essas coisas, a gente começou a politizar tudo.
2: O Matheus Cunha, o número 22, fez um gol lá da vitória.
3: Ele
2: também
3: se tornou um santo por isso,
2: Martinelli.
3: Sabe? Então a gente...
2: Martinelli.
3: É isso aí, desculpa. A gente começou a misturar demais as coisas. Eu acho assim, ó, se a pessoa é de má índole e ela vota pro mesmo candidato que eu, ela continua sendo de má índole. Ela não se torna perfeita porque ela tem a mesma opinião política que eu. E a gente começou a misturar demais isso em todos os aspectos, sabe, Larissa?
5: Sim.
3: Então, trazendo pra tua pergunta sobre, ah, o Mbappé é isso, o Mbappé é aquilo, talvez a gente nunca tenha visto ele falar sobre a política do país dele. Não importa se ele gosta do Macron, enfim, ele tem um posicionamento no campo que traz um resultado. Nós começamos a olhar para todos os comportamentos, vinculando o período do jogo com a jogada que o fulano fez, com o número que ele joga. Gente, a gente tá errado nisso. E daí a gente erra nisso e erra em todos os outros aspectos. Infelizmente, a Copa para mim, ela trouxe isso, sabe? A gente foi despreparado, foi achando assim que, nossa, a gente tem um time só porque a gente tem uma boa mídia, porque o Instagram nos proporciona muita coisa. Era errado pensar que o Brasil ia bem, porque, claro, se a gente for pensar no retrospecto, a gente tomou 12 gols desde 2024, eu até ia falar da Espanha, né, que tomou 24 gols desde 2024 e agora na Copa tomou o primeiro gol hoje. A gente desde 2024 em todos os jogos tomamos 12, mas como time a gente não estava bem, a gente não tinha técnico, a gente não tinha estrutura, todo mundo fala mal do Brasil, não sei o quê. Um milagre o Ancelotti ia conseguir resolver o problema do time, mas era praticamente impossível. E daí a gente começou a misturar todas as coisas e colocar todas as nossas expectativas em cima de um futebol. E quando a gente faz isso, eu acho que a gente erra em todas as outras.
1: Tem duas coisas que eu queria comentar com relação à tua fala, antes de a gente encerrar. Primeiro, é que o que mais eu adoro neste programa, desde 2011, é isso que nem tinha redes sociais ainda, é como a gente faz parte de bolhas diferentes. Uhum. Não chegou nada para mim, absolutamente nada, no meu Instagram, por exemplo, para a gente usar uma referência, dessa politização que tu trouxe agora para pauta. Não chegou nada para mim a respeito do 13, do 22. A gente comentou, acho que num grupo ou outro de WhatsApp, mas isso entrou no e passou pelo outro.
2: Teve vereador que publicou isso.
1: Mas eu quero dizer que são bolhas, depende muito de onde tu está, do que tu tá consumindo. Tu consome muito política, chegou isso para você. Para mim não faz a menor diferença, porque ninguém vai mandar no meu
3: voto. E não deveria fazer.
1: Outra coisa que a gente tem que entender é que o Brasil virou alvo por conta, não do time, mas dessas atividades que os nossos jogadores, superastros de mídia, passaram a ter enquanto protagonistas. Uhum. Com o episódio do racismo e uma lei que agora, então, foi implantada, que é não pode tapar a boca na hora de falar e etc.
5: Agora eles botam a camiseta na frente.
1: Que é o Vinícius Júnior. Tá entendendo? O brasileiro, ele é foco das maiores polêmicas no futebol mundial. E aí, consequentemente, todas as atenções se voltam para o Brasil. E o Brasil tem aquela história da síndrome do vira-lata. Ele está sendo sempre prejudicado, entendeu? Quando nós perdemos, agora o nosso problema é o seguinte: nós somos ruins mesmo e nós não vamos ganhar tão cedo. E tem um outro problema ainda. Agora tem uma conspiração danada do Trump para do Infantino para a Argentina ganhar essa Copa do Mundo. Aí, cara, o que eu acho mais coerente é quando existe realmente os dois pesos, duas medidas. Uma jornalista argentina teve seu vídeo viralizado hoje e quase foi demitida da emissora onde ela trabalha, porque ela entendeu que não estava justo os critérios da arbitragem. Ela disse: o Messi deveria ter levado um cartão vermelho no primeiro jogo, naquela entrada e etc. Não foi atribuído nenhum cartão para ele. Ela falou, entendeu? Então, quer dizer, eles estão enxergando que as coisas não estão certas, mas não significa que a gente, porque foi eliminado, porque a Argentina vai ser campeão, porque os caras estão agora favorecendo a Argentina.
3: E agora o que a gente fala, né? Mas vão favorecer, que até no grupo eu mandei, e olha que eu falei bem pouco das minhas opiniões particulares no grupo, porque a gente sabe que daí fica muito grande as conversas, né?
4: Não,
3: mas a gente não pode culpar a Argentina ou o cartão que o Messi não ganhou, porque também foi errado, por conta de toda a vontade que o time tem de ganhar.
1: Sim.
3: E do tanto que o Messi joga pra eles.
1: É isso,
3: é claro que se não tivesse tido o Messi nas duas primeiras partidas, que fosse expulso no primeiro e cumprisse no segundo, ok, teria talvez mudado o resultado do jogo, mas a qualidade técnica daquele time, a vontade que o Messi tem, a bola que ele coloca pronta lá no pé do cara que vai fazer o gol, ou os gols que ele faz, isso também a gente não devia julgar pensando na nossa incapacidade, né? Porque daí a gente quer sempre colocar no outro uma responsabilidade que a gente não deu conta de resolver.
4: A nossa frustração.
3: Exatamente.
1: Não, e tem uma coisa pior. A gente não ajuda as pessoas e os dirigentes, etc., com a nossa grande mídia, a formar digamos assim, uma corrente positiva acerca das coisas. O Brasil nem bem foi eliminado. A imprensa brasileira agora precisa de qualquer forma que o presidente da CBF seja destituído.
3: Porque ele é um problema.
1: Ele é o problema da seleção. E daí, depois que isso passar, vai ser o problema do pessoal da direita, vai ser o problema, porque é o filho do Gilmar Mendes que vai assumir, porque já estão colocando o cara lá sem saber se isso vai acontecer.
3: Uma outra coisa também, eles
1: tiram o protagonismo de um grande evento como a Copa do Mundo, com um significado monstro pro mundo inteiro. Vocês sabem, por exemplo, qual é o esporte que tem a maior audiência no mundo em termos de televisão?
0: Futebol?
1: É o futebol. E aí perguntaram pros americanos, olha o interesse dos americanos.
3: Porque é americano.
1: Vocês sabem quem tem a maior audiência, a final da Copa do Mundo ou o Super Bowl?
0: O Super Bowl.
1: Os caras disseram o Super Bowl, o Super Bowl, o Super Bowl. O repórter vai para a segunda parte e diz o seguinte: não, é a Copa do Mundo. Mas você sabe a diferença? Qual é a audiência do Super Bowl? Os caras dizem assim: pô, é em torno de 140 milhões de pessoas simultaneamente. E o cara: não, é mais. A gente vai a 270 milhões de pessoas simultaneamente. E você sabe qual é a audiência da Copa do Mundo? 1 bilhão e 400 milhões de pessoas simultaneamente.
0: Não é pouca diferença, né?
1: Tá entendendo? Os caras ficam abobados com aquilo. O que eu tô querendo dizer? é que a imprensa brasileira é muito grande, né? Faz um papel muito ruim no que diz respeito a essa história de nos alimentar apenas com as polêmicas dos ídolos e não em dar oportunidade para termos um futebol cada vez mais desenvolto, um amor pela seleção e imbuir os dirigentes de que, pô, é legal ser bom, não precisa ser sacana, sim, não precisa ganhar dinheiro sempre. Então nós criamos as crianças, que foram pauta da Larissa no início do programa, com essa atmosfera. E nós somos vítimas daquilo que nós consumimos, que é o que ficou comprovado agora pela pauta da Renata, que trouxe a política para esse enfoque. Não faz parte da minha bolha, mas a grande imprensa, essa que ainda olha, impacta de verdade com televisão e etc., ela olha para isso. Então nós vamos criar o quê?
3: Inclusive, as crianças teve um de 8 anos.
1: Não, vamos cancelar queimando o álbum de figurinhas.
4: Mas eu acho que nessa linha é tudo, todo o que a gente fala aqui, a imprensa e quem tem o poder da mídia no país,
3: não
4: em, todos os, em todos os aspectos, ela fala, ela faz um sentido de trazer a coisa para baixo. Uhum. Para quê? Para daqui a pouco ter que aparecer em um Salvador. E aparecer nesse Salvador, esse Salvador vai ter os benefícios forem disso aí.
2: Com relação a esse assunto da Renata, teve vereador em Lages gravando mais de um vídeo com relação a isso. Ah, o 13 do Danilo nos prejudicou. Em outubro tem que ser do outro lado. Cara, você tem que legislar. Para de falar besteira em rede social e vai trabalhar.
3: Isso aí.
4: É isso aí. Cara, a produção. Bom, não vou falar.
1: Inclusive, é porque não deu tempo,
3: né? Já tá acabando. Mas a Ana Thaís Matos, né? Que tem quem goste, tem quem não goste, mas enfim, ela é comentarista da maior de todas, né? E ela falou do Neymar em uma das brigas, porque o Neymar entrou no jogo, a gente tomou 2 gols enquanto ele tava em campo e ele teve 3 problemas de briga, né? Um que ele deu um empurrão lá no cara, que o cara voou 1 metro longe na entrada bom dele também. No campo.
2: Paulada.
3: Deu de dedo na cara do goleiro e na terceira briga, que foi aquela briga lá do escanteio, ela falou, né, nessa hora, ela disse assim, o Neymar, o pessoal achou que o Neymar ia entrar pra resolver o problema do Brasil e tá aí brigando.
6: Criou mais problema.
3: E talvez ela falou aquilo como eu tô falando agora, meu Deus, o cara é todo mundo colocou todas as expectativas, ele entrou em 10 minutos, brigou com 3 pessoas diferentes, não fez nada, porque também não conseguiria fazer, né? Uhum. E agora virou um problema porque ela tá sendo de esquerda, porque o Neymar é de direita, e daí isso também é um problema, sabe? Então a gente tá errado.
5: O retrato
3: a gente
5: do Brasil.
3: Tá errado.
5: Que
3: vai, né?
1: Sabe o que eu gostei dessa história da Copa do Mundo, de verdade? Vocês sabem que eu tenho essa relação de muito carinho com o Everaldo Marques, porque a gente trouxe ele pra cá. Sim, porque eu encontrei ele, pô, em 3 países diferentes onde a gente já foi pra Copa do Mundo, numa coincidência muito legal. Sou fãzasto, cara. Mas o maior trabalho que nós pudemos ter, o maior benefício que o Brasil pôde ter nessa Copa do Mundo, sem dúvida nenhuma, foi o Cazé, com a equipe dele, com a maneira deles de transmitirem. O episódio que manchou um pouquinho foi esse excesso nas bets. Que isso tem incomodado muita gente e tem prejudicado algumas famílias, com excesso de apostas e etc. Mas fora isso, o trabalho que os caras estão realizando é um trabalho espetacular. E outra, você não consegue ver tendência deles em momento nenhum. Por quê? Porque não tem um ex-árbitro comentando a arbitragem, porque não tem um ex-jogador durante o jogo comentando o jogo. Por quê? Porque ele tá ali com uma linguagem como a nossa, uma linguagem fácil, apolítica e totalmente voltada pro espetáculo, para saber aquilo que é realmente a essência do futebol. Então passa a ficar legal, e se alguém tiver a oportunidade e não viu ainda, veja um jogo pela vale Cazé. Os caras estão bem demais. E esse dinossauro só incomodou
3: esse momento, o Sandro. O dinossauro tá chamando.
5: Vamos falar a verdade, né? Você vê Felipe Melo criticando a seleção de hoje, um cara que foi expulso e fez um gol contra numa Copa do Mundo. Cara, não tem cabimento.
3: Não.
5: Sinto
3: não.
5: muito.
0: É o poste mijando o cachorro.
3: Perdemos aquele jogo pra Holanda e ele tem coragem de falar mal dos outros.
4: Os cavaleiros do Apocalipse tem que voltar a riscar o céu de fogo pra vir ceifar o coração dos impuro, é isso?
2: Pouquíssimos jogadores aproveitaram a oportunidade de ter um microfone na sua frente, pouquíssimos. E a Cazé TV foi por um lado profissional.
5: O Pedrinho tava na Globo indo muito bem e era criticado.
2: Mas daí o que ele fazia, o que ele falava no Sport TV, ele tá fazendo tudo ao contrário no Vasco,
5: aí
2: né?
5: É que tá.
2: Aí é complicado.
5: Mas é o Vasco.
3: Foi...
4: Vasco.
1: Ah, tinha que citar meu Vasco.
2: Acabou o Vasco.
0: O nosso Vasco.
1: Queridos, muito obrigado. Baita programa hoje, tá? Josi Diniz, Renata Lenk, o Lala Schultz, Sandro Ribeiro, Leandro Barroso, Samuel Gonçalves. Obrigado, meus queridos. Bom final de semana. A Iris Bueno esteve com a gente. 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Sabe do que foram as pizzas que a gente recebeu hoje? 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Bacon com geleia de pimenta, 4 queijos, filé com alho e calabresa. Boa noite.
6: Boa noite.
1: Valeu, turma.
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7: E com a recarga gratuita do botijão de gás do programa Gás do Povo. O pagamento ocorre sempre no dia 10 de cada mês, inclusive quando a data cai em fins de semana ou feriados. Para ter acesso ao benefício, é preciso ter pelo menos duas pessoas no lar e renda de até meio salário mínimo por pessoa. Estar com as informações do Cadastro Único atualizadas nos últimos 24 meses e nenhuma pendência no CPF também são critérios obrigatórios para acesso ao programa. O benefício varia conforme o número de integrantes da família. Casas com duas ou três pessoas recebem um vale a cada 3 meses, enquanto famílias maiores recebem a cada 2 meses. Quem não tem celular ou internet pode usar o cartão do Bolsa Família, o cartão da Caixa ou informar o CPF na maquininha azulzinha, nos pontos autorizados. A iniciativa prevê a recarga gratuita do botijão de gás de 13 quilos para famílias de baixa renda. Vale lembrar que não estão inclusos os custos do vasilhame e do frete. A consulta do benefício e das revendas pode ser feita pelo aplicativo Meu Social Gás do Povo, pelo portal Cidadão e pelo Disque Social 121. Para mais informações, acesse gasdopovo.mds.gov.br. Thaís de Araújo para a Voz do Brasil.
8: Busca centralizada de dados públicos federais com auxílio de inteligência artificial.
9: Onde qualquer cidadão pode solicitar informações aos órgãos públicos com uma única ferramenta.
8: Essa é a proposta da plataforma Informa BR, lançada pela Controladoria Geral da União para atender aos pedidos relacionados à Lei de Acesso à Informação.
9: Nós conversamos com o secretário nacional de Transparência e Acesso à Informação em Exercício, Marcelo Vidal, sobre a nova ferramenta e os direitos do cidadão à transparência de dados públicos. Acompanhe.
8: Olá, secretário, bem-vindo à Voz do Brasil. Antes da gente falar diretamente sobre as novidades do Informa BR, eu queria começar explicando para os nossos ouvintes sobre a Lei de Acesso à Informação, que é o que está na base dessa mudança que a gente vai tratar hoje aqui nessa entrevista. O que prevê essa lei? Como que o serviço público atende essa demanda atualmente?
10: Olá, Mariana, olá, Luciano. É um prazer para a gente estar aqui. Bom, a Lei de Acesso à Informação, ela vem, na verdade, regulamentar um direito fundamental do cidadão que está previsto lá no inciso 33 do artigo 5º da Constituição, que diz que todo e qualquer cidadão tem direito a ter acesso a informações públicas produzidas pelos órgãos da Administração Pública Federal. Então, ela traz uma inovação muito grande, que é o principal princípio dessa lei, que diz que a transparência é a regra e o sigilo é a exceção. Além disso, o que que a lei traz para o cidadão? Ela traz já o direito de, sem que ele precise pedir informações, os órgãos têm a obrigação de publicar em suas páginas na internet algumas informações de interesse coletivo. Para além disso, ela traz também o direito do cidadão em fazer um pedido de acesso à informação. E Em cima desse pedido de acesso à informação, que pode ser feito por qualquer cidadão, o órgão tem 20 dias para responder, prorrogado justificadamente com mais 10, e a partir daí o cidadão pode fazer esse pedido mesmo e principalmente sem que seja necessário ele justificar o que que ele vai fazer com aquela informação. Então, essa é a nossa lei de acesso à informação, é essa lei que possibilita um controle social, que possibilita uma participação social mais qualificada e que é um dos principais pilares da nossa democracia.
9: A partir de agora, então, todos os pedidos de informações pela LAI, a Lei de Acesso à Informação, serão concentrados na plataforma InformaBR, é isso? As pessoas deixarão de procurar diretamente os órgãos responsáveis por aquela informação?
10: É exatamente. A partir de agora, todo e qualquer pedido de acesso à informação, ele deve ser feito pela plataforma InformaBR, que é uma plataforma que disponibiliza ao cidadão uma ferramenta onde ele pode fazer uma busca das informações que ele tem interesse para ver se elas já estão publicadas, e se não estiverem publicadas, ele pode aí sim fazer um pedido de acesso à informação dentro dos prazos regulamentares da LAI.
8: Agora, para isso, para fazer esse pedido ou consulta, a pessoa deve então usar a conta dela gov.br, né? O senhor pode explicar pra gente como é que funciona esse acesso?
10: Exatamente. Para acessar a plataforma e fazer um pedido, na verdade, para acessar a plataforma, ela é pública, mas para fazer um pedido de acesso à informação, o cidadão precisa se identificar, e ele se identifica por meio do seu login no gov.br. A plataforma, ela exige a conta no gov.br, que pode ser no nível bronze, que é o nível de entrada do GovBR, mas a gente recomenda fortemente que se utilize o nível prata ou ouro, porque muitas vezes o cidadão ele pede informações pessoais referentes a ele próprio, e aí somente com esse nível de acesso ele vai poder ter acesso a essas informações sem precisar ir até o órgão e comprovar que ele que está pedindo aquela informação é o proprietário daquela informação.
9: Agora, secretário, o governo possui outra plataforma, que é o Fala BR, focada exatamente no serviço de ouvidoria. O senhor pode explicar a diferença entre as duas?
10: Perfeito, exatamente. A administração também tem o sistema Fala BR. Até então, todos os pedidos de acesso à informação, como as manifestações de ouvidorias, eram feitas por meio desse sistema, mas a partir do dia 29 de junho passado, todos os pedidos de acesso à informação migram para essa nossa nova plataforma, o InformaBR. Continua sendo feito no FalaBR aquelas manifestações de ouvidoria, e aqui eu estou me referindo àqueles elogios, reclamações, denúncias, elas continuam sendo feitas na plataforma FalaBR. Agora, os pedidos de acesso à informação, eles passam a ser feitos pelo InformaBR, porque são públicos normalmente diferentes que fazem uso dessas duas plataformas. E é interessante também a gente ressaltar, Luciano, porque assim, se a lógica do serviço, desses dois serviços, e aqui é bem interessante a gente trazer isso para que o ouvinte possa entender. Nós estamos trabalhando com a ideia desses dois serviços trabalharem de forma muito integrada, muito harmônica, com plataformas, inclusive visualmente, muito parecidas. Agora, dentro da ideia e do contexto de que, pelo Fala BR, o cidadão fala, ele reclama, ele pede manifestação, ele denuncia. E pelo Informa BR, ele pede informação que o governo vai informar. Então daí vem o nome Fala BR e o nome Informa BR.
8: Já são autoexplicativos, né? Secretário, a gente sabe que qualquer cidadão pode usar o Informa BR, mas é muito comum, mais comum é que a lei de acesso à informação seja utilizada por pesquisadores, por jornalistas, né? Se a pessoa quiser fazer um pedido no Informa BR, ela tem como checar se aquela dúvida, aquele pedido que ela está fazendo, já foi feito antes? Isso fica disponível publicamente? Quer dizer, se já foi alvo de uma consulta, existe uma base de dados pública? Como é que funciona isso?
10: Então, Mariana, exatamente essa é uma das grandes inovações que a gente traz com essa nova plataforma Informa BR. Porque nessa plataforma, o cidadão vai poder colocar numa ferramenta de busca se aquela informação que ele está precisando, se ela já está disponível proativamente. O que significa isso? A Administração Pública Federal, ela tem algumas obrigações legais de, independente de um pedido de acesso à informação, de publicar algumas informações sobre a sua gestão. Além disso, hoje nós já respondemos, desde a vigência, da entrada em vigência da LAI há 14 anos atrás, nós já respondemos mais de 1.600.000 pedidos de acesso à informação. E toda essa base também, ela está disponível já na internet para que seja consultada. Então, hoje, no Informa BR, uma das grandes inovações é que a gente traz uma tecnologia de inteligência artificial para que o cidadão, antes de fazer o seu pedido de acesso à informação, ele consulte se aquela informação já está publicada. E ao colocar isso na busca, a plataforma vai retornar para ele dizendo: olha, essa sua informação que você está pedindo, ela já está publicada aqui nesse endereço, e aí facilmente ele vai ter acesso àquela informação.
9: E no caso de informações sigilosas, mesmo assim é possível fazer o pedido de informação pelo Informa BR? Quais são os critérios para o pedido ser atendido, secretário?
10: Sim, na verdade, toda e qualquer informação pública pode ser objeto de solicitação. A questão das informações sigilosas e classificadas, ela tem que ser avaliada no momento da resposta do pedido. Então, assim, não cabe ao cidadão saber se a informação é sigilosa ou não. Ele pede a informação. Cabe ao órgão respondente verificar se aquela informação é uma informação que precisa ser protegida ou que tem algum sigilo. Lembrando que a própria LAI já traz algumas hipóteses de sigilo, principalmente em relação àquelas informações pessoais que dizem respeito à honra, à intimidade de alguma pessoa, mas também a gente tem várias leis que impõem sigilo a algumas informações, como a lei do sigilo bancário, a do sigilo fiscal. No momento da resposta, cabe ao órgão verificar se a informação que está sendo solicitada, ela tem algum tipo de restrição. Lembrando que isso é um dever do órgão também. Então, assim, agora, também é um dever de quem está respondendo, ao negar uma informação com base em um sigilo, que ele expressamente explicite qual é o motivo, e esse motivo necessariamente tem que estar ou na LAI ou em uma norma, uma lei específica. Então, da mesma forma que é um dever do Estado entregar a informação, é um dever do Estado proteger aquelas informações que precisam ser protegidas. Agora, precisa estar sempre muito bem fundamentado e explicitado para o cidadão que está requerendo aquela informação o motivo pelo qual ela não é pública, não pode ser fornecida.
8: E tem situações também que pode ser fornecida parcialmente, né? Atendido parcialmente o pedido, ou seja, parte das informações são sigilosas, mas as outras não, e aí o pedido pode ser atendido parcialmente.
10: Perfeito. Excelente pergunta. Na verdade, o fato de ter parte de uma informação que esteja protegida por uma regra de sigilo não significa que o todo não deva ser concedido. Então, precisa ser feita uma análise se é possível fazer o tarjamento de alguma parte da informação do documento que está sendo solicitado, e aí sim, se tem partes que podem ser tarjadas e partes que são públicas, é dever do Estado entregar essa informação com a preservação daquela parte que é sigilosa, com o devido tarjamento.
9: Muito bem, nós conversamos com Marcelo Vidal, secretário nacional de Transparência e Acesso à Informação em Exercício. Muito obrigado, secretário, por sua entrevista aqui à Voz do Brasil.
10: Muito obrigado, e é um prazer estar aqui com vocês.
8: A Companhia Nacional de Abastecimento alerta para tentativas de golpe registradas em diferentes regiões do país.
9: Pessoas estão se passando por representantes da Conab e prometem doações de cestas de alimentos, pescado e kits de irrigação mediante cobrança antecipada de valores, como supostos custos de transporte.
8: O presidente da Conab, Silvio Porto, informa que a companhia não cobra qualquer valor para a entrega de alimentos ou insumos e não solicita depósitos, transferências ou pagamentos para participação em seus programas.
11: não há cobrança, isso chega de forma de doação. Então é muito importante que essas organizações fiquem atentas. Caso recebam esse tipo de demanda, tentem identificar quem está fazendo, em nome de quem, ou o número de telefone, enfim, de contato, de WhatsApp, e façam a denúncia por meio da nossa ouvidoria, busquem os nossos canais aqui pelo nosso site, pode ser também pelas nossas superintendências regionais, e também denunciem nas polícias. Levem isso, registrem boletins de ocorrência.
9: Caso receba esse tipo de abordagem, entre em contato com a Conab pelo telefone 61-3403-4575 ou pelo e-mail ouvidoria@conab.gov.br.
12: Entrevistadores da Pesquisa Nacional de Saúde já começaram a visitar domicílios em todo o país.
9: O levantamento reúne informações sobre as condições de saúde da população e nesta edição contará também com coleta de sangue e urina em parte dos participantes.
13: Qual é o peso médio da população brasileira? Quantos têm anemia ou algum problema de saúde? E como está a saúde mental ou a prática de esportes no Brasil? Essas são algumas das perguntas que constam na Pesquisa Nacional de Saúde, que começou agora em julho e vai até 30 de novembro deste ano. Agentes do IBGE e do Ministério da Saúde vão visitar 140 mil famílias brasileiras para coletar informações sobre as características dos domicílios, perfil dos moradores e condições de saúde, como explica Mônica Marli, coordenadora adjunta da pesquisa.
14: Então a gente vai falar sobre alimentação, a gente vai falar sobre uso de álcool, a gente vai falar sobre fumo, a gente vai falar sobre sono, sobre bem-estar, também vamos falar sobre saúde da mulher, saúde da pessoa com mais de 60 anos também, saúde de crianças e adolescentes. Então é um perfil bem amplo da saúde e da saúde como um todo, né? Não só de doenças, a gente fala do bem-estar também.
13: O questionário individual será aplicado a um morador com 15 anos ou mais. Também serão verificados pressão arterial, peso e altura dos participantes. A pesquisa vai contar ainda com coleta de sangue e urina de cerca de 20 mil participantes com 35 anos ou mais, residentes em capitais e regiões metropolitanas. Os exames de sangue vão avaliar hemograma, perfil lipídico, hemoglobina glicada, creatinina, ácido úrico, sódio e potássio, além de sorologia para chikungunya e dosagem de chumbo e mercúrio. De acordo com Letícia Cardoso, diretora do Departamento de Análise Epidemiológica e Vigilância de Doenças Não Transmissíveis do Ministério da Saúde, os resultados vão servir para produzir indicadores relacionados a doenças crônicas e outros agravos à saúde, além de direcionar políticas públicas.
15: Muitas pessoas não conseguem o acesso ou não fazem os seus exames de rotina, tanto na frequência quanto na oportunidade que deveria fazer, e desconhecem situações de saúde, como por exemplo diabetes. Então é muito importante que a gente tenha esse diagnóstico mais preciso. Essa informação ela é útil para compor o retrato do Brasil.
13: Os entrevistadores do IBGE estarão identificados com crachá do Instituto, uniforme institucional e dispositivo eletrônico de coleta. A identidade dos servidores pode ser confirmada pelo portal respondendo.ibge.gov.br ou pelo telefone 0800-721-8181. Reportagem Graziele Bezerra.
12: E essas foram as notícias do governo federal.
9: Uma realização da Secretaria de Comunicação Social da Presidência da República.
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9: Fique agora com as notícias do Poder Judiciário e do Congresso Nacional. Boa noite, bom fim de semana.
12: A gente volta segunda, boa noite.
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18: Em resposta ao STF, tribunais estaduais negam irregularidades nos pagamentos feitos a magistrados entre abril e julho deste ano. TST promove seminário de precedentes na Justiça do Trabalho. Para o STJ, é possível partilha amigável com divisão desigual dos quinhões hereditários. Boa noite, eu sou Walter Lima. Em resposta ao STF, tribunais estaduais negam irregularidades nos pagamentos feitos a magistrados. As informações são sobre os meses de abril e julho deste ano. Marcelo Della Libera.
19: Os 7 tribunais brasileiros negaram irregularidades nos pagamentos a magistrados após cobrança do Supremo Tribunal Federal. As cortes do Paraná, Rio Grande do Norte, Rio de Janeiro, Maranhão, Distrito Federal, Rondônia e Goiás responderam ao ministro Alexandre de Moraes, que exigiu esclarecimentos sobre o cumprimento do teto constitucional entre abril e julho deste ano.
18: Herdeiros podem dividir bens de herança entre partes diferentes, desde que sejam maiores de idade, capazes e haja cessão de direitos hereditários. Esse é o entendimento do STJ, Fátima Uchoa.
20: Um homem falecido deixou 2 irmãos como herdeiros, sendo um bilateral e o outro unilateral. Após o inventário, ambos fizeram acordo no qual o irmão unilateral receberia a maior parte dos bens. A Justiça de São Paulo recusou a homologação da partilha por entender que haveria renúncia parcial da herança, o que é vedado por lei. Mas a terceira turma do STJ considerou que o juiz deve verificar apenas se a vontade dos herdeiros foi manifestada de forma livre e regular, sem exigir que cada um receba a mesma parcela. Segundo a ministra relatora Nancy Andrighi, a partilha amigável prevista no Código Civil prestigia a autonomia dos herdeiros, exigindo apenas que eles sejam capazes, estejam de acordo com a divisão e sigam as formalidades legais.
18: Atenção, magistrados, servidores da Justiça do Trabalho e público em geral. TST promove seminário de precedentes na Justiça do Trabalho. O encontro é para debater os entendimentos consolidados que devem ser aplicados nos julgamentos de processos em todo o país. Mila Amaral.
21: O seminário está marcado para os dias 2 e 3 de setembro na sede do TST em Brasília. O evento faz parte da Semana Nacional dos Precedentes Trabalhistas 2026. O encontro vai debater a formação e aplicação dos precedentes judiciais, que são as jurisprudências definidas pelo Tribunal Superior do Trabalho, que devem ser aplicadas em todos os julgamentos semelhantes na Justiça do Trabalho. Os painéis serão presenciais, mas depois vão ficar disponíveis no YouTube. Já os cursos são exclusivos para os magistrados e servidores com direito a certificado. Então, se você tem interesse em participar, logo mais as informações sobre as inscrições e a programação completa serão divulgadas nos canais oficiais do TST.
18: Resolução do TSE reúne regras sobre ilícitos eleitorais e condutas proibidas nas eleições 2026. O objetivo é que a disputa eleitoral se dê em condições de igualdade. Fábio Ruas.
22: As diversas irregularidades são divididas em 6 grupos principais: abuso de poder, fraude, corrupção eleitoral, arrecadação de gastos ilícitos de campanha, captação ilícita de voto e condutas vedadas a agentes públicos. Para saber quais tipos de conduta caracterizam essas irregularidades, é só entrar no site tse.jus.br, acessar diretamente as resoluções ou a série de reportagens por dentro das eleições.
18: Justiça confirma a suspensão de novas licenças para Complexo Azulão, no Amazonas, até a realização de consulta prévia e estudos sobre povos indígenas. A ação foi proposta pelo MPF. Vanessa Pereira.
23: O Tribunal Regional Federal da Primeira Região, o TRF1, manteve por unanimidade a decisão que suspende as atividades e a emissão de novas licenças ambientais para o Complexo Azulão, empreendimento de exploração de gás natural da empresa Eneva S.A., localizado nos municípios de Silves e Itapiranga. A área é sobreposta ao território reivindicado como terra indígena Gavião Real. O TRF1 reafirmou que a ausência de homologação definitiva da terra indígena não afasta a proteção constitucional do território.
18: 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Uma boa noite, bom fim de semana e até segunda-feira.
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1: Eu sou Paula Groba.
2: E eu sou Ricardo Nakaoka.
1: E estes são os destaques de hoje do Jornal do Senado, que começa agora.
2: Sugestão de cidadão para simplificar tributação de profissionais liberais vira projeto de lei.
1: Projeto cria alerta nacional para ampliar buscas por pessoas desaparecidas.
2: Porte de arma para mulheres sob amparo da Lei Maria da Penha pode ser autorizado.
1: Boa noite.
2: Boa noite.
1: Uma ideia que nasceu da participação popular pode mudar a forma como profissionais liberais pagam impostos no Brasil.
2: A Comissão de Direitos Humanos aprovou uma sugestão apresentada no portal E-Cidadania para simplificar o regime tributário da categoria. O texto agora será transformado em projeto de lei. Repórter Patrícia Oliveira.
3: Um cidadão de Goiás sugeriu ao Senado a criação de um regime tributário simplificado para arquitetos e engenheiros que atuam como pessoa jurídica e não possuem funcionários. A sugestão recebeu mais de 20 mil apoios online e foi aprovada na Comissão de Direitos Humanos. O relator, senador Laércio Oliveira, do Progressistas de Sergipe, ampliou essa medida para todas as categorias de profissional liberal que trabalha por conta própria, chamado de microempreendedor profissional, ou MEP. Poderá optar pelo regime do MEP o profissional que tiver receita bruta anual de até R$120 mil, com recolhimento mensal de 6% da receita bruta. A intenção é reduzir a burocracia, incentivar a formalização e diminuir a carga de impostos para quem atua sozinho na profissão. Como destacou na leitura do relatório o senador Jaime Bagatoli, do PL de Rondônia.
4: Os jovens profissionais que hoje operam na informalidade ou como pessoa física com carga tributária sufocante teriam uma porta de entrada viável para o mercado formal.
3: A sugestão aprovada será transformada em projeto de lei complementar.
1: E avançou no Senado um projeto que pode agilizar a regularização de áreas ocupadas irregularmente e melhorar as condições de moradia de milhões de brasileiros.
2: A proposta foi aprovada pela Comissão de Assuntos Econômicos e agora segue para a Comissão de Constituição e Justiça. O repórter Márcio Maturana tem os detalhes.
5: Mais de 5 milhões de domicílios no Brasil em 2022 estavam em assentamentos irregulares, como favelas, invasões, comunidades, loteamentos ilegais e palafitas, segundo o IBGE. Para enfrentar essa situação, a Comissão de Assuntos Econômicos aprovou um projeto que atualiza as regras de regularização fundiária para incluir novas diretrizes de reassentamento, planejamento urbano e de concessões urbanísticas. A proposta amplia a segurança de moradores em áreas de risco, facilita a regularização fundiária, permite maior participação da iniciativa privada, dá mais autonomia aos municípios, agiliza obras de saneamento e esclarece regras para evitar entraves na legalização dos espaços. O relator foi o senador Fernando Dueire, do PSD de Pernambuco.
6: Esses locais são marcados por ocupações desordenadas, falta de serviços públicos e infraestrutura inadequada, evidenciando a necessidade urgente de políticas públicas eficazes para regularização fundiária e melhoria da qualidade da moradia e, por conseguinte, da qualidade de vida das pessoas.
5: O texto de autoria do senador Chico Rodrigues, do PSB de Roraima, segue para a votação na Comissão de Constituição e Justiça.
1: E a Comissão de Agricultura e Reforma Agrária analisa um projeto que reduz o tamanho mínimo para o desmembramento de imóveis rurais. A proposta fixa esse limite em 5.000 metros quadrados, o equivalente a 0,5 hectare. Hoje, a área mínima varia entre 2 e 5 hectares, conforme a região, e imóveis menores não podem ser registrados em cartório nem cadastrados no INCRA.
2: O relator da proposta é o senador Wellington Fagundes, do PL de Mato Grosso. Segundo ele, a mudança pode ampliar as oportunidades para as famílias que vivem no campo, estimular a geração de empregos, facilitar a comercialização da produção rural e contribuir para reduzir os conflitos fundiários.
7: Como relator, já tenho decisão de fazer um relatório favorável, porque tenho certeza que esse parcelamento de terras com 5.000 metros quadrados vai permitir geração de emprego, vai permitir paz no campo.
1: A Comissão de Segurança Pública pode votar o projeto de lei que autoriza o porte de arma de fogo para mulheres sob medida protetiva da Lei Maria da Penha.
2: A proposta, que já passou pela Comissão de Direitos Humanos, chega ao colegiado com a sugestão de que o porte seja transformado em posse caso a medida protetiva seja revogada. Repórter Bruno Lourenço.
0: O projeto de lei altera o Estatuto do Desarmamento para garantir o direito ao porte de arma de fogo a mulheres sob amparo de medidas protetivas da Lei Maria da Penha. O texto também reduz a idade mínima para 18 anos, tanto para aquisição quanto para o porte de arma pelas vítimas. O senador Plínio Valério, do PSDB do Amazonas, explicou que a situação vivida por mulheres ameaçadas justifica a concessão do porte.
8: A medida se justifica pelo princípio da legítima defesa e pelo direito à vida, ambos garantidos pela Constituição Federal. Em situações extremas em que a ameaça à integridade física é clara e presente, a possibilidade de portar uma arma pode funcionar como meio de defesa eficaz em um momento de emergência.
0: A Comissão de Segurança Pública pode acrescentar dispositivo para determinar que, caso a mulher perca o direito de portar a arma na rua, em virtude do fim de medida protetiva, ela mantenha pelo menos a posse, a fim de preservar o investimento na aquisição da arma e munição e protegê-la em casa ou no ambiente de trabalho.
1: E a Comissão de Direitos Humanos aprovou a criação de um alerta nacional para ajudar a localizar pessoas desaparecidas. Só no ano passado, o Brasil registrou mais de 85 mil desaparecimentos, uma média de 233 casos por dia.
2: Pelo projeto, operadoras de telefonia vão enviar alertas gratuitos aos celulares de pessoas que estiverem na região do desaparecimento, mobilizando a população nas primeiras horas das buscas. A proposta também prevê parcerias com aplicativos de mensagens e redes sociais e segue para a Comissão de Segurança Pública.
1: A senadora Zenaide Maia, do PSD do Rio Grande do Norte, fez um apelo para que a população doe sangue e alertou para a queda nos estoques dos hemocentros. Ela lembrou que uma única doação pode salvar e beneficiar até 4 pessoas. A parlamentar destacou que, mesmo após o fim da campanha Junho Vermelho, a necessidade de doações continua para garantir o atendimento a cirurgias, emergências, tratamentos contra o câncer e outros procedimentos hospitalares.
2: Zenaide Maia também ressaltou que, durante as férias escolares, o número de doadores costuma cair, enquanto a demanda por transfusões aumenta. Além disso, criticou a chamada PEC do plasma, que propõe autorizar bancos de sangue privados a comercializar plasma humano, o que hoje é vedado pela Constituição.
9: A doação de sangue não é transação, não é negócio, não é mercado, é um ato de fé e solidariedade da humanidade.
1: E uma nova lei sancionada garante mais segurança a professores da educação básica da rede pública que queiram investir na própria formação. A norma assegura licença remunerada para cursos de especialização, mestrado, doutorado, qualificação profissional e pesquisas na área de educação.
2: A medida foi aprovada pelo Senado em junho e teve como relatora a senadora professora Dorinha Seabra, do União do Tocantins. Segundo ela, a Lei de Diretrizes e Bases da Educação já previa o direito à licença remunerada, mas não definia quais atividades poderiam ser consideradas aperfeiçoamento profissional. Com a nova lei, essas hipóteses passam a estar expressamente previstas, o que traz mais segurança jurídica e reforça a valorização dos professores.
10: Trata-se de reconhecer que o professor não é apenas receptor de conhecimento produzido pela academia, mas ele também é agente capaz de produzir saberes a partir da sua experiência profissional.
2: Com edição de Paula Groba e trabalhos técnicos de João Lira, o Jornal do Senado fica por aqui. Acompanhe agora as notícias da Câmara dos Deputados. Boa noite.
1: Boa noite e um bom fim de semana.
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11: 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Deputados estudam considerar peso do veículo no cálculo do IPVA.
13: Projeto autoriza governos a comprar produto ou processo inovador.
11: Comissões avaliam ação nacional de enfrentamento ao capacitismo.
13: Boa noite. Avança projeto na Câmara sobre a Política Nacional de Enfrentamento ao Capacitismo. A repórter Júlia Lopes nos conta quais são as medidas.
14: A Comissão de Defesa dos Direitos das Pessoas com Deficiência aprovou o projeto que institui a Política Nacional de Enfrentamento ao Capacitismo. A proposta, apresentada pelo deputado Duarte Júnior do Maranhão, tem como objetivo erradicar a discriminação contra pessoas com deficiência e promover a inclusão social efetiva. Pelo texto, o conceito de capacitismo é associado à definição prevista na Convenção Internacional sobre os Direitos das Pessoas com Deficiência, que reconhece como discriminação por motivo de deficiência, direta ou indireta, toda ação que resulte na violação de direitos humanos, na exclusão social e na restrição do direito à cidadania. O Brasil tem hoje mais de 14,4 milhões de pessoas com deficiência, o equivalente a 7,3% da população com 2 anos ou mais. Segundo a 4ª edição da pesquisa Udiversity, 72% das pessoas com deficiência que procuram emprego afirmam já ter sido alvo de capacitismo no processo de contratação. Isso significa que 7 em cada 10 profissionais com deficiência relatam ter enfrentado discriminação na busca por trabalho. O deputado Duarte Júnior destacou a importância de conscientizar a população sobre o tema e ressaltou que a legislação brasileira já prevê a discriminação como crime.
15: É fundamental uma política de enfrentamento ao crime de capacitismo. E esse enfrentamento passa por uma sanção, uma punição que preenche o caráter punitivo, coercitivo e pedagógico para desestimular essa prática. O crime de capacitismo já é previsto pela Lei Brasileira de Inclusão, mas estamos apresentando aqui na Câmara Federal duas propostas que transformam um crime de capacitismo, um crime hediondo e também um crime inafiançável e prescritivo.
14: A proposta também estabelece que o governo federal deverá implementar a política, além de adotar outras diretrizes, como a realização de campanhas educativas e de conscientização sobre o capacitismo, o incentivo à inserção de pessoas com deficiência no mercado de trabalho e em todos os setores da sociedade, além do fortalecimento da educação e da cultura inclusiva. Na opinião da deputada Érica Cocai, do PT do Distrito Federal, que participou da discussão, a acessibilidade e a inclusão precisam estar presentes em todos os espaços.
16: Então, portanto, se nós vamos assegurar uma cidade onde todos os nossos direitos possam ser contemplados e tenham espaços fartos para que eles possam serem efetivados, não é permitido que nós tenhamos a exclusão de determinados espaços da acessibilidade. A acessibilidade tem que ser em todos os cantos onde nós exercemos essa mágica condição humana.
14: A proposta, que busca reduzir a discriminação e ampliar a conscientização da população sobre os direitos das pessoas com deficiência, segue agora para análise na Comissão de Finanças e Tributação. Da Rádio Câmara de Brasília, Júlia Lopes.
11: Habitação. A Câmara promoveu audiência para discutir os critérios de seleção para o Minha Casa Minha Vida Rural. Hildo Rocha, do MDB do Maranhão, resume que foram priorizados municípios com menor índice de desenvolvimento humano, maior população rural e maior déficit habitacional.
13: Hildo Rocha também cita a ampliação dos investimentos em habitação rural e informa que cerca de 80 mil moradias já foram contratadas. O parlamentar acrescenta que 3 mil casas do residencial Mato Grosso, no Maranhão, devem ser entregues nos próximos dias.
11: Meio ambiente. Carlos Gomes, do Republicanos do Rio Grande do Sul, comemora a aprovação do projeto que amplia os incentivos fiscais destinados à reciclagem para fortalecer a economia circular. A proposta aumenta o limite de dedução do imposto de renda para estimular novos investimentos.
13: O parlamentar afirma ainda que a lei de incentivo à reciclagem já viabilizou centenas de projetos em todo o país e que o aperfeiçoamento da legislação vai ampliar a captação de recursos. Carlos Gomes pede o apoio dos deputados para a aprovação da matéria.
11: Transportes. Comissão da Câmara dos Deputados aprovou uma proposta que muda cálculo do IPVA para considerar peso do veículo. A repórter Paula Bittar explica qual a diferença para o sistema atual.
17: A Comissão de Constituição e

0: relator na CCJ, deputado Rodrigo de Castro, do União de Minas Gerais, apresentou parecer favorável à proposta, mas com uma mudança que retirou do texto o item que estabelecia um limite na despesa total anual do Congresso Nacional, das Assembleias Legislativas e da Câmara Legislativa do Distrito Federal, assim como dos Tribunais de Contas. Segundo Castro, esse item estabelecia parâmetros financeiros incompatíveis com a manutenção da autonomia administrativa e financeira dos entes federados. Mas o texto mantém um limite para gastos com propaganda institucional de todos os poderes e do Ministério Público de 0,1% da receita corrente líquida. Fica proibida a publicidade de caráter promocional ou pessoal. Com relação à mudança na arrecadação dos entes a partir de novas regras para o IPVA, o relator disse que a comissão que ainda vai analisar a proposta deverá se debruçar sobre o tema para avaliar os efeitos fiscais, federativos e orçamentários, inclusive quanto à eventual redução de receitas, a repercussão sobre a autonomia financeira dos estados e a necessidade de regras de transição capazes de preservar a continuidade dos serviços públicos. Logo no início da reunião da CCJ, o presidente da comissão, deputado Leur Lomanto Júnior, do União da Bahia, disse que o debate é sobre a modernização do sistema tributário brasileiro.
1: É legítimo reconhecer que para milhões de brasileiros o veículo deixou de ser um bem de luxo há muito tempo. Para inúmeras famílias, representa instrumento de trabalho, fonte de renda, meio de transporte indispensável e condição para o exercício de atividades econômicas. Em um cenário de elevada carga tributária, é natural que o parlamento seja chamado a discutir se determinados modelos de tributação continuam atendendo aos princípios da razoabilidade, da justiça fiscal e da capacidade contributiva.
0: Já o deputado Helder Salomão, do PT do Espírito Santo, disse que a comissão especial deverá encontrar uma solução para a redução na arrecadação. E ele também acredita que a mudança poderá gerar uma distorção.
2: O cara que tem um caminhão velho, pesado, vai pagar um imposto maior do que o cara que tem uma Ferrari construída com fibra de carbono, levíssima. Então não podemos promover aqui uma distorção e privilegiar os ricaços, aqueles que vão poder comprar uma Ferrari, uma BMW.
0: O autor da proposta, deputado Kim Kataguiri, do Missão de São Paulo, por outro lado, afirmou que não falta de onde cortar para garantir a redução na carga tributária.
3: Nós temos para apresentar na comissão especial mais de 200 bilhões de reais em diferentes compensações que podem ser colocadas. Privilégio para cortar, seja tributário, seja de supersalário, seja de desonerações setoriais, não falta no nosso país.
0: A proposta que altera a base de cálculo do IPVA para considerar apenas o peso do veículo e não mais o valor de mercado ainda precisa ser analisada por uma comissão especial que deverá ser criada para esse fim e depois segue para a apreciação do plenário, onde precisará ser votada em dois turnos. Da Rádio Câmara, de Brasília, Paula Bittar.
4: Previdência. Doutor Flávio, do PL do Rio de Janeiro, solicita aprovação de projeto de sua autoria que propõe o pagamento automático do salário maternidade pelo INSS logo após a apresentação do atestado médico ou certidão de nascimento.
5: Doutor Flávio afirma que o projeto reduz a burocracia e as longas filas enfrentadas pelas mulheres, evitando que muitas mães fiquem sem renda por 2 a 4 meses, justamente no momento de vulnerabilidade e aumento de despesas com o recém-nascido, como acontece hoje.
6: Desenvolvimento Regional.
4: Daniel Trezeciak, do PSDB, pede a liberação de 27 bilhões de reais da multinacional chilena CMPC em Barra do Ribeira, no Rio Grande do Sul. Segundo ele, a falta de conhecimento da realidade local e a burocracia travam a instalação da fábrica, que deve gerar mais de 12 mil empregos.
5: Uma ação civil pública do Ministério Público Federal questiona a falta de consulta a indígenas da região. Daniel Trezeciak defende, entretanto, o cumprimento da lei e o apoio ao maior aporte privado da história gaúcha para assegurar os trabalhadores e impulsionar o sul do estado.
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1: Votação. A Câmara aprovou duas medidas provisórias, uma delas para subsidiar o custo do litro do diesel e a outra para ajudar na recuperação após as enchentes em Minas Gerais. O repórter Antônio Vital acompanhou a votação.
2: A Câmara dos Deputados aprovou duas medidas provisórias que autorizam o uso de dinheiro público para finalidades emergenciais não previstas no orçamento deste ano. Uma delas permite que a Agência Nacional do Petróleo, Gás Natural e Biocombustíveis, a ANP, use 10 bilhões de reais do orçamento para custear parte do preço do diesel, depois do aumento no mercado internacional provocado pela guerra entre os Estados Unidos e o Irã. Ao editar a medida provisória, o governo argumentou que o conflito tem o potencial de gerar um efeito cascata inflacionário, desabastecimento e comprometimento da atividade econômica. A medida provisória foi editada em março, 20 dias depois do início do conflito no Oriente Médio, com efeito imediato. Na prática, esse dinheiro está sendo usado para subsidiar 32 centavos por litro de diesel para os produtores e importadores do combustível, o que tem reflexo no custo final para o consumidor. O prazo para o subsídio termina no fim do ano, ou quando atingir um montante de 10 bilhões de reais. O deputado Tadeu Venere, do PT do Paraná, defendeu a necessidade de custear parte do preço do diesel.
3: Parte desses recursos vem justamente de um imposto, entre aspas, uma taxação sobre exportação, para evitar que nós tivéssemos uma disparada do preço do diesel. Lembrar que o diesel hoje movimenta praticamente 100% do transporte público. Lembrar que o diesel é responsável por mais de 80% de todo o transporte de carga no Brasil, seja ele rodoviário, seja ele ferroviário, seja ele por navios. Então é preciso que a gente olhe para esta medida que está sendo tomada como uma medida para proteger a população brasileira.
2: A segunda medida provisória aprovada autoriza o uso de 1,3 bilhão de reais para compensar danos causados pelas enchentes que afetaram em fevereiro a população de cidades como Ubá e Juiz de Fora, na Zona da Mata de Minas Gerais. Desse total, 500 milhões foram destinados à construção de 1.500 casas do programa Minha Casa Minha Vida. O restante será usado para custear ações para diminuir as consequências das mudanças climáticas, para assistência social e para financiar pequenas empresas da região. O deputado Hildo Rocha, do MDB do Maranhão, defendeu a importância dos recursos emergenciais.
4: É provisório importante que vem em socorro de Minas Gerais, da cidade, principalmente da cidade de Juiz de Fora, de Ubá, que precisava de atendimento, famílias que sofreram com as enxurradas, com as enchentes que lá tiveram durante já deste ano, e também ainda aqueles do Rio Grande do Sul que precisavam de moradia.
2: As duas medidas provisórias foram enviadas para análise do Senado. Da Rádio Câmara de Brasília, Antônio Vital.
1: Agricultura. João Daniel, do PT de Sergipe, é favorável a medidas emergenciais de apoio aos produtores rurais e preservação dos rebanhos. Ele informa que apresentou projeto de lei e indicações ao governo federal em busca de crédito para evitar prejuízos à economia regional.
5: João Daniel alerta para os efeitos das mudanças climáticas e da estiagem sobre a produção agropecuária no semiárido de Sergipe. De acordo com o deputado, a seca comprometeu grande parte da safra e ameaça a principal bacia leiteira do estado.
1: Economia. Florentino Neto, do PT do Piauí, defende projeto que autoriza a União a criar uma empresa estatal para atuar na distribuição de combustíveis e gás de cozinha. A proposta também permite ampliar a participação pública em refinarias e outras estruturas estratégicas para abastecimento nacional.
5: No entendimento de Florentino Neto, a medida fortalece a soberania energética e protege o país em situações de desabastecimento. Ele considera ainda que a iniciativa contribui para a estabilidade da oferta de combustíveis, além de proteger os consumidores contra aumentos abusivos.
1: Dimas Gadelha, do PT do Rio de Janeiro, defende a criação da Terrabras, empresa pública destinada à pesquisa, exploração e processamento de minerais estratégicos. A estatal atuaria em áreas ligadas a terras raras e outros insumos utilizados na transição energética.
5: O deputado argumenta que a medida fortalece a soberania nacional, estimula a industrialização e a agregação de valor no país. Dimas Gadelha conclui que o texto prevê ainda mecanismos para ampliar o controle estatal sobre cadeias produtivas consideradas estratégicas.
1: Ciência e tecnologia. Comissão aprova projeto para compra pública de produto inovador. A repórter Sofia Peçanha tem os detalhes.
6: A Comissão de Ciência, Tecnologia e Inovação da Câmara dos Deputados aprovou projeto que altera a lei da inovação para permitir que o poder público adquira produtos ou processos inovadores desenvolvidos com recursos de incentivo à pesquisa e ao desenvolvimento tecnológico. A proposta autoriza que contratos firmados pelo governo para atividades de pesquisa e desenvolvimento possam incluir cláusula que garanta a compra do produto ou processo inovador resultante desses projetos. Inclusive nos casos de encomendas tecnológicas e transferências estratégicas de tecnologia. A deputada Maria do Rosário, do PT do Rio Grande do Sul, relatora na comissão, explicou que o objetivo é dar segurança aos investimentos em inovação.
7: Propõe resolver essa lacuna ou incluir dispositivo que trata da garantia de mercado para produtos e serviços resultantes de projetos contratados por meio de encomendas tecnológicas, conferindo previsibilidade de atratividade aos investimentos em inovação.
6: Segundo a justificativa, embora existam recursos públicos significativos aplicados em inovação por meio de editais de subvenção econômica e fundos tecnológicos, ainda não há mecanismos claros que assegurem mercado para os produtos desenvolvidos com esse apoio. Para a deputada Alice Portugal, do PSDB da Bahia, relatora na Comissão de Administração e Serviço Público, a mudança busca justamente superar essa limitação.
8: Esse dispositivo não tem sido amplamente aplicado, pois carece de mecanismos que garantam a continuidade dos investimentos e, consequentemente, o interesse do setor privado no desenvolvimento tecnológico como parceiro dos interesses públicos, traduzidos pelo avanço tecnológico do país a médio e longo prazo. É exatamente desse ponto que reside o objetivo dos projetos.
6: Os autores do projeto, a deputada Jandira Fegali, do PSDB do Rio de Janeiro, e outros parlamentares, defendem que, ao garantir a possibilidade de aquisição dos produtos desenvolvidos com recursos públicos, o texto amplia a segurança jurídica para empresas e instituições de pesquisa e fortalece a autonomia tecnológica do país. Atualmente, a lei da inovação estabelece mecanismos de fomento à pesquisa, mas não prevê de forma explícita a garantia de aquisição, pelo Estado, das soluções desenvolvidas. O projeto pretende fechar esse ciclo, fortalecendo a política de inovação e estimulando a consolidação de uma base produtiva nacional mais competitiva. Agora, o projeto que permite a compra pública de produto inovador financiado com recursos públicos segue para análise da Comissão de Finanças e Tributação. Da Rádio Câmara de Brasília, Sofia Peçanha.
9: Justiça.
5: Marcelo Moraes, do PL do Rio Grande do Sul, critica a operação realizada pela Polícia Federal na residência de Jair Bolsonaro por determinação do ministro Alexandre de Moraes. Para o deputado, a medida foi uma perseguição política e, segundo ele, não encontrou irregularidades.
1: Marcelo Moraes também questiona a atuação da Polícia Federal em outros casos envolvendo autoridades e familiares do ex-presidente. O parlamentar conclui manifestando solidariedade a Jair Bolsonaro e afirmando que o ex-presidente é alvo de perseguição política.
5: Termina agora o Jornal Câmara dos Deputados, produzido pela Rádio Câmara, com trabalhos técnicos de Everson Urani e apresentação de José Carlos Andrade e Márcio Aquilissardi. Uma boa noite para você.
1: Uma ótima noite. A Voz do Brasil volta na segunda-feira. Bom fim de semana.
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